0: para o time do Atletic. 27 minutos e meio. O Atletic desce lá pelo lado direito. É o Aguirre, agora o novo lateral. Bruno Gomes está por dentro. Tenta uma bola enfiada aqui para o autor dos dois gols, o Ian Lucas. Interceptação feita pelo Inter, que não consegue ficar com a bola. Bernabé chutando para frente, ela cai lá do outro lado. Na meia direita, no pé trocado de Bruno Tabata, que toca curtinho para Kaique. Este está recuando a bola para Bruno, para Aguirre. 28 minutos. Tem campo para jogar? Vamos lembrar, né? O Inter tem um jogador a mais. O Cabeças do Atlético foi expulso. O Bernabé domina, ele volta para aqui, o Vitor Gabriel. Atenção, tempo e placar no futebol da Gaúcha. 28 jogados do segundo tempo no Beira-Rio, Copa do Brasil, jogo de 5 gols, hein? 3-2 para o Inter, Bertoncelo.
1: Na lista de artilheiros do Inter na temporada tem Borré com 9 gols, depois o Bernabé com 7 gols marcados e o terceiro é Alan Patrick com 5 gols feitos, Deborah.
0: Alan Patrick recebeu na frente, tentou passar, foi cortado, foi desarmado. Era uma boa chegada do Inter ali pelo meio com Alan Patrick. Vamos ouvir mais o torcedor, Nani, 3-2, mas, bom, tem erro, tem problema, tem um monte de coisa aqui nesta noite no Beira-Rio, hein, Nani?
2: É, eu vou conversar aqui com o Felipe. Felipe, o Inter tá se classificando, mas e essa atuação aí? Foi abaixo, tá abaixo?
3: É, boa noite a todos. É, não sei se pelo fato do estádio estar vazio, o Inter não tá jogando bem, enfim, tá faltando vontade, tá faltando inspiração para esse time. E vamos ver agora, se classificando para a próxima fase, a gente consegue manter uma atuação boa, né? Pelo menos isso, para nós, pelo menos, dar uma alegria para esse torcedor aí um pouco mais, né? Porque do jeito que tá difícil. O torcedor não acompanha, não quer encher o estádio, né? Nós precisávamos disso.
2: Tá aí o Felipe, justamente vou trazer o público que já saiu, 8.702 torcedores, renda de R$144.131 para pão de alho, Santa Massa e ao fundo, vaias pro Rocher.
4: O Rocher sentiu a vaia, hein? Ele fez agora, foi afastar a bola de pé, de perna direita, deu uma rosca para cima lá. É, o Rocher tá abalado, né? Um goleiro experiente, você vê como são as coisas, um goleiro experiente de Copa, mas ele tá fazendo um jogo ruim, tá inseguro, deveria sim ter saído do gol, né? Eu entendo que o Bernabé não olhou o cara vindo das costas, mas o Vaguinha tem toda a razão, é aquela uma bola pro goleiro gritar, sair e resolver a parada, tá inseguro o Rocher.
0: Daqui a pouquinho o Bertoncelo traz um ranking dele, o que representa esse público de pouco mais de 8 mil pessoas aqui no Beira-Rio. Kaique domina para o time do Inter, ele recua para Aguirre, chutão para frente, tentando lá o Borré, não domina, ela fica tranquila aqui com o Zeca. Já está na tua planilha, tá aí, Bertoncelo?
1: É o pior público do Inter na temporada, supera aqueles 10.900 na vitória do Inter no Gauchão contra o Inter SM por 2-0.
0: Tabata, passou Bruno Gomes, vai sair mais um do Inter, ele cruzou, forte pro Bernabé. Chegou nela Bruno Gomes, engatilhou, cortou o zagueiro de canhota, bateu, espalma Luan Poli. Voltou no Alan Patrick, pede Tabata, pediu, recebeu, encarou, abriu o compasso, cruzou. Passa outra vez do Bernabé e quem tá tirando ali de trás é o zagueiro Jonathan Silva. O Inter pressiona na saída do Atletic, quem domina legal ali é João Miguel. Complete, Bertoncelo.
1: Não, para completar então, esse jogo contra o Atletic marca e registra o pior público do Inter no Beira-Rio na temporada. 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
0: Quero debater o público aqui com vocês aqui, se era um jogo para ter muito mais do que isso diante de circunstâncias. O Vaguinha lembrou bem, né? Tem jogo sábado, tá frio, o Inter tinha vantagem na Copa do Brasil, o adversário é o Atletic. Qual é o contexto? Como é que a gente pode interpretar 8 mil, hein, Diogo?
5: Olha, se 8 mil é público de gauchão, né?
4: É,
5: tá, do interior do estado. Exatamente. Jogo de Copa do Brasil é 15. Olha, no mínimo 15 hoje aqui. Mas eu sei porque o torcedor não tá aqui, né? Aliás, todo mundo sabe, né?
4: Acho que tem um combo aí, né? O time não é um time confiável, o torcedor sabe que o teto tá logo ali, se já não bateu no teto, né? E não consegue jogar muito mais do que isso. Então tem um certo combo aí, mas podia ser mais que 8 mil pessoas, a gente tá falando de Porto Alegre, do Inter, enfim.
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1: E sobre esse público também, é o quinto pior público da história do novo estádio Beira-Rio, de 2014 para cá. Ele fica à frente apenas do Independente Medellín em 22, que caiu uma chuva forte em Porto Alegre, 4 mil pessoas. Depois uma vitória contra o Aimoré em 22, vitória contra o Novo Hamburgo em 16 e também contra o Avaí em 16. Então o quinto pior público do novo estádio Beira-Rio.
0: Notícia, hein?

0: notícia trazida aí pelo Bertoncello. Kaique tá na ponta direita, no bico da grande área, ele deu atrás pra Tabata, que pega bem, não chutou, preferiu cavar, cavou pra Bernabé na entrada da área. Alan Patrick de calcanhar, lindo lance no Kaique, na hora de tirar o 10, desarmaram ele. E na sequência tem falta, falta pro Atlético, Lucas.
1: É, bem na intermediária defensiva, falta no Otuzaina. E é uma jogada plástica do Inter, né? O Tabata faz uma bela inversão pro Bernabé, ajeita de peito, acha o Alan Patrick dentro da grande área, que dá um belo toque pro Kaique. E aí dentro da grande área, ele estava bem apertado pela marcação, não conseguiu ajeitar e aí perdeu a bola, mas o Inter vence 3-2 e informação é claro.
0: 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O Inter está ganhando por 3-2. Bruno Gomes dominou na ponta esquerda, hein? É por ali que ele avança. Passou Bernabé, o Bruno Gomes preferiu no passe curto para Ronaldo, que inverte lá do outro lado. A bola é para Félix Torres. O futebol da Gaúcha na Copa do Brasil amanhã. Eduardo Costa narra. Juventude São Paulo, Copa do Brasil, e quinta tem o Grêmio contra o Confiança. Ronaldo domina, a bola foi tocada aqui do lado esquerdo para Vitor Gabriel, de Vitor Gabriel para Bernabé, Bernabé no meio, Ronaldo deixa de primeira para Vitor Gabriel, trama o Inter, troca passes, acelera a jogada. Alan Patrick pegou o campo de frente, na meia caiota, outra vez com Ronaldo, Ronaldo para Bernabé, olhou para a área para cruzar, só espiou, né? Só espiou e voltou a jogada com 34. Logo mais ser o Cruzeiro em campo, Bertoncello.
2: Isso, às 9h30 no Mineirão, enfrenta o Goiás, na ida empate em 2-2. Outro jogo das 9h30 é Fluminense e Operário no Maracanã, na ida 0-0.
0: Uma bola do Inter lá na ponta direita, do tentada lá para o Kaique, passe do Tabata. Chegou lá para tirar de qualquer maneira o Lucas Beleza, e nós teremos mais duas trocas no Atlético. O homem dos gols vai sair, hein?
1: É, tá saindo 5 o Lucas, o Ian Lucas, perdão, para a entrada do...
0: 11,
1: que é o Max, ponta esquerda. E a segunda troca é a saída do 14 pro 22. 14 é o Marcelo, tá entrando o 22, Diogo.
0: Pô, sai Marcelo, entra Diogo, que fase, hein?
3: Dá pra sair os dois?
0: 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Jogue com responsabilidade. 34, lateral vai ser cobrado lá pelo time do Inter, movimentada a bola pelo Aguirre, Aguirre com Kaique, Kaique está recuando ali para o Félix Torres, que mais atrás ainda começa a jogada com o Vitor Gabriel. Nani, Inter 3-2, que Alan... o torcedor está tirando de bom aí?
4: Antes, hein? Da Nani, rapidinho, Alan Rodrigues vai entrar no Inter.
5: Vamos ver aqui com o Rafael. Rafael, o que dá para tirar de bom de hoje? Só o resultado ou alguma coisa do desempenho também?
6: Acho que mais o resultado, né? Infelizmente o nosso time é fraco tecnicamente, mas o que importa é que a gente não pagou mais um mico contra um time pequeno, né?
5: Tá aí o Rafael para Pão de Alho Santa Massa.
0: Bernabé faz a jogada individual aqui pelo lado esquerdo. Chegou marcação forte em cima dele. Ele voltou para Alan Patrick. Alan Patrick mais atrás com o Ronaldo. Isso tudo é tramado aqui pela meia esquerda. Alan Patrick jogou por dentro agora para o Bruno Gomes. Grande bola no Alan Patrick. Ingressou na área. Vai sair, Borré. O Borré tá de canela a noite inteira, hein?
7: É, o Borré, ele tem o gol, né? O centroavante tem que fazer gol. Mas assim, o problema central do Borré, hein, Vaguinha? É que para cada gol do Borré, ele tem de dominar errado e ele tem de perder 2, 3, 4. Neste jogo aqui, ele vai ter 4 chances para fazer um gol, mas em jogos mais pesados ele não vai ter essas 4 chances.
0: Mas esse é o tipo de bola que a bola vem pronta, é só chutar.
7: É só bater de chapa, claro.
0: Só chutar, ele não precisa dominar. É só chutar no gol. Enfim. O Borré perdeu
7: pra
0: a chance.
7: Para cada gol que ele faz, ele perde 3 ou 4. E essa é uma média que um cara não pode ter como ele.
0: Bruno Tabata está na ponta direita, encara a marcação, 17 contra 17, ele contra o Cauã Rodrigues, ainda o Tabata, voltando para Aguirre, Aguirre ali por dentro, bico da grande área para Bruno Gomes, limpou a jogada, devolveu no Tabata de direita, ele cruzou, Alan Patrick de cabeça, passa à esquerda do gol, Lucas.
1: É uma cena rara, Alan Patrick de cabeça, numa jogada trabalhada pelo lado direito, e aí o Tabata, que está acionando bastante os cruzamentos, os lançamentos, achou o camisa 10 dentro da área. Cabeceou, procurou o canto esquerdo do Luan Poli, a bola saiu e aí o Inter segue vencendo por 3-2. 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
0: 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Troca!
4: Troca no Inter, a última, Bruno Gomes, camisa 15, deixa o campo para entrada do 14, Alan Rodrigues, a última troca de Pezzolano, e a informação é Grupo IESA.
3: O Tabata entrou bem de novo, tá? Tem bom passe.
8: É um jogador que parece que melhorou até fisicamente, está se salvando aí também daqueles jogadores que entraram, que estiveram em campo no jogo de hoje. Agora, olha, eu estou um pouco assustado.
0: Mais tá? Empolgado.
8: Eu estou um pouco assustado com o que eu estou vendo aqui hoje. Não sei se o torcedor falou, né? Não sei se é o estádio vazio, o que que é, mas é assustador.
0: Confirma o público aí em seguida, Nani. Ataca o time do Atlético lá pela ponta esquerda. Max é quem tenta a jogada, faz o cruzamento para dentro da área. Félix Torres tira e ela cai para o Tabata. Tabata está colocando na frente, são três na volta dele. Tabata leva lá para a ponta direita. No comando do ataque tem Borré ainda. Tabata prendeu, segurou. Alan Patrick está chegando lentamente, ele faz o cruzamento de direita. Passa do Borré, não chega ali no Alan Rodrigues. Pouco mais de 8 mil, né, Nani?
5: Isso, 8.702.
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8: Nós temos pauta, né? Nós temos a pauta da semana, né? Que é a Rocher, porque o torcedor perdeu completamente a paciência e com razão. Porque hoje o gol que ele tomou, assim, é muito preocupante. É
0: Rocher ou Antônio?
8: Olha, eu achei que eu nunca ia ter essa dúvida.
0: E aí, Diogo?
7: O depoimento antes, assim, de dizer... Eu entendo que o Rocher ainda tem que ser o goleiro do Inter, porque o Antony, quando ele entra no time, ele também tem algumas falhas e a gente já viu o Rocher sendo melhor do que é. Tem uma questão aí que ele tem de resolver. A régua está baixa, de fato, para goleiros, mas o depoimento do Vaguinho é precioso quando ele diz que está assustado, né? Porque este era um jogo para fazer uma boa partida, ganhar, controlar com tranquilidade, ganhar confiança, né? Sequência, confiança. E o Inter, ao contrário, está classificando, vencendo o jogo e está deixando dúvidas para o torcedor.
0: Confiança é o que teve Bernabé, né? Um probleminha defensivo
7: ali. Disparado, né?
0: É, confiança pra ele, calçados pegada. Chegou o Inter, Kaique arriscou na entrada da área. Ele bateu alto pela linha de fundo. Katsurayama conta.
1: Chamou pra ele a responsabilidade. Pelo lado direito, foi costurando na risca da grande área, puxando pra dentro com a canhota. Buscou o ângulo direito do Lopoli, mas a bola subiu um pouco mais do que deveria. E aí foi pela linha de fundo. Inter 3, Atlético 2, informa KTO.
0: Atenção, tempo e placar no futebol da Gaúcha. 40, segundo tempo no Beira-Rio, o Inter está ganhando do Atlético por 3-2, Bertoncelo.
2: Pela Série B, segundo tempo, São Bernardo vence o Londrina pelo placar de 3-0 e Debona, faltam menos de 30 dias para a Copa do Mundo dos Estados Unidos, Canadá e México.
0: Chegou o time do Atlético, cruzamento para Bruninho, meteu a cabeça para fora. De novo com liberdade o Atlético, hein, Felipe?
4: Liberdade e facilidade, né? O 11, Max, ponta esquerda, passou pelo Aguirre sem deixar saudade. Fez o cruzamento pro Bruninho, que tem 1,70m no máximo. Pulou mais alto que toda a defesa do Inter e a bola passou tirando o Tita no travessão. O Inter escapou de novo do empate e na cobrança do tiro de meta, Rocher vaiado outra vez a informação Sicredi.
0: É bom mesmo, né? 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Poderá pegar quem na próxima fase? Qualquer um, Bertoncelo?
2: Qualquer um. Agora é pote único, tá? Com os classificados, os 16 classificados para a próxima fase. E aí com pote único, não tem trava, pode pegar qualquer um. Se passar Inter e Grêmio, pode dar Grenal nessa próxima fase.
0: Quinta-feira o Grêmio define com confiança fora de casa na ida 2-0 na Arena. Situação do confronto Juventude São Paulo, amanhã decisão no Jacone, Bertoncelo.
2: Vantagem para o São Paulo, o time do Roger Machado venceu por 1-0 no Morumbi. Agora enfrenta o Juventude amanhã às 7 horas com transmissão da Gaúcha. Juventude busca uma vitória simples para pelo menos forçar os pênaltis.
0: 1-0 São Paulo na ida, pode ser, é possível o Juventude conseguir amanhã, hein, Diogo?
7: Claro que é possível, o Juventude melhorou na Série B, o São Paulo vive uma crise, um momento de instabilidade, é um placar mínimo. Pode sim.
0: Bernabé fez falta. Fez falta aqui no Bruninho. O que, que é, Vaguinho?
8: Vai perguntar pra mim?
0: Sobre?
8: Porque só pro jogo.
0: O quê?
8: São Paulo e Juventude.
0: Vaguinha, amanhã Juventude tá 1-0 São Paulo. Pode dar Juventude, Vaguinha?
8: Nenhuma chance. São Paulo ganha o jogo.
0: Tumeleno, ninguém facilita tanto. Chamou pra falar isso? Bruninho dominou, de costas para a marcação, preparou, vem chute de trás, ela explode no Bernabé. Ih, saiu errado o Inter, hein? Erro do Tabata. O Atlético tá em cima, quer o gol de empate. A bola lá do lado esquerdo, o cruzamento é pra área. Dormiu de novo o Bernabé, vai sair o gol. Mas o que acontece? Gente do céu, gente, tem um jogador do Atlético que parece que tomou uma fuzilada lá. Mas o que acontece com o Rocher e o Bernabé? O Bernabé, ele é tipo a Bodas de Canaã, ele se transforma da água pro vinho quando tem uma risca no meio campo. É um problema defensivo gravíssimo,
7: hein? Ele é médico e monstro. Ele é no ataque monstro, ou melhor, no ataque ele é o médico, né, perdão. E na hora de defender ele é monstro, né? Esse jogo, olha, se o Pezzolano não se convencer que Bernabé não pode ser lateral esquerdo, ele tem de ser um atacante e aí o Inter tentar trabalhar um suporte para que ele possa ser atacante, porque a bola tá vindo, ele não sabe quem vem às costas dele, né? Teve um erro antes do Ronaldo, claro que sim. É um absurdo o Inter com um jogador a mais dar espaço para um time do Atlético. Parece que o Atlético tem jogadores a mais, né? Olha, é um jogo cheio de alertas e recados para o Inter. Um deles é esse, né? Se o Inter for trabalhar com a ideia de, em qualquer momento, Bernabé como lateral esquerdo, o Inter vai sofrer muitas vezes.
9: Debona,
0: diga.
9: O Cauã Rodrigues está caído porque fora da área o Ronaldo meio que tenta dar um puxão, empurrar ele, puxar com o braço direito, deslocar. Não é uma cotovelada, ou seja, não é lance para vermelho na minha interpretação. Já vi essa jogada mais de uma vez, mas foi uma falta não notada pela arbitragem. O VAR está checando se tem intensidade ou não. Para mim não vai ter a revisão, mas o Ronaldo também por pouco brincou com a sorte. Ele não faz uma agressão, mas ele comete uma falta para amarelo fora da disputa de bola. E se tem um VAR mais rigoroso, poderia sugerir para o Lucas Casagrande ir ao monitor.
4: O Zeca, que é o capitão do Atlético, estava ali em cima do árbitro fazendo exatamente esse gesto de cotovelada. O Caô Rodrigues agora levanta, depois de ter sido atendido pelos médicos do clube, pelo médico, pelo massagista, deixa o gramado e o árbitro faz sinal de negativo com o dedo. Ou seja, não deve apresentar cartão.
9: É um puxão, ele acaba encostando com o braço. Não dá para identificar se pega no ossinho do cotovelo, no antebraço ali. Mas ele atinge o jogador do Atlético. Mas não é lance para revisão, porque não foi para vermelho, nem dentro da área, não seria o pênalti.
8: Esteve aqui quase um empate do Atlético e, de novo, o Inter ia sofrer um segundo gol com o jogador a mais. Nesse lance, sim, o Bernabé tinha que fazer a interceptação, mas, de novo, o Rocher não sai na bola. O Rocher não sai, é um lance que é na pequena área, gente. Isso é básico, ele tá completamente inseguro, ele tá com muita dificuldade técnica, ele tá sem cabeça, sem cabeça. O Paulo Pezzolano tem um problema para resolver para o jogo de sábado.
7: É verdade.
8: O que ele vai fazer no time para sábado? Para sábado. Outra coisa, o Pezzolano mexe demais no time, mexe demais na estrutura do time. Sabe? Poxa, o Bernabé, ele está sendo o melhor jogador em campo ainda.
7: Sem
8: assim.
7: Sem dúvida
8: tá?
7: nenhuma.
8: Ainda
7: é assim. Que a parte ofensiva compensa a defensiva. Sim.
8: Mas então por que ele não deixa só na parte ofensiva?
7: Isso.
8: Que é um acerto dele. É um acerto do Paulo Pezzolano, o Bernabé do meio para frente. Aí ele insiste com o Bernabé na lateral esquerda. Ah, não tem outro. Tem sim. Vocês acham que o Luiz Felipe não ia dar conta do jogo hoje aqui contra o Atlético? Bom, se não dá conta, então faz o seguinte, dispensa o jogador. Porque se ele não está pronto para jogar contra o Atlético, que é da segunda divisão, ele não serve para vestir a camisa do Inter. Simples.
7: Mas eu vou agregar um outro fator. Tá bem, errou, na minha opinião, colocando o Bernabé de lateral esquerda e não na frente. Mas então pega o Alex e deixa aqui na direita o Alan Patrick na esquerda e o Alan Patrick lá pro lado direito. Porque tu dobrar Alan Patrick com o Bernabé,
8: também?
7: É, tu franquear o corredor.
0: Mas se tinha alguma dúvida ainda, Diogo Vaguinha, talvez o Bernabé tenha ido mal algum jogo na lateral. Hoje é a prova de que ele não vai mais pra lateral, hein?
7: Hoje é a prova.
0: Nunca diga nunca, mas...
7: Se o Pezzolano não entendesse, alerta, olha, eu tenho um ótimo cara do meio pra frente, meia atacante ou atacante, um péssimo lateral, esse é o jogo, né?
0: Mais cinco. Nani, o torcedor pra sábado, será que ele tá na dúvida no gol, hein? O que que ele quer, o Rocher ou o Antony, hein, Nani?
5: Vamos descobrir aqui com o Antônio. Antônio, Rocher ou Antony no gol a partir de sábado?
10: Olha, uma decisão muito difícil. Nenhum dos dois atende às necessidades do Inter. Eu iria, talvez, com o Rocher para manter ou tentar resgatar um pouco da autoconfiança dele, mas prepararia uma contratação já na janela pós-Copa do Mundo.
5: Tá aí, então, a resposta. Tem que contratar um goleiro. É isso que diz o Antônio para Pão de Alho Santa Massa.
0: Bom, zagueiro está no radar da direção. Precisará buscar zagueiro. Goleiro também precisa, hein, Diogo?
7: Eu acho que o Inter, antes de goleiro, ele tem outras posições para contratar. O Inter tem que tentar conversar com o Rocher, né? O Vaguinha pegou bem, sei lá, coloca ele numa sala. A gente já viu o Rocher é um goleiro de Copa do Mundo. Ele não pode ficar tão inseguro assim para não sair em bolas da pequena área, né, Debona? O Vaguinha tem razão. Não, ele não desaprendeu de ser goleiro, né?
0: Tubeleiro, ninguém facilita tanto. Estamos nos minutos finais aqui no Beira-Rio. Vitória do Inter por 3-2. Vai avançando na Copa do Brasil. Vai embolsando um dinheiro importante. Vai aguardar definição. Vai aguardar o sorteio. E vai voltar a jogar a Copa do Brasil só em agosto, Bertoncelo.
2: É, as datas previstas pela CBF, oitavas da Copa do Brasil nos dias...
0: Bernabei cruzou na área, passou do Borré, não chega no tapa. E o Bertoncelo está confirmando as datas.
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0: Escanteio para o Inter, Lucas.
1: Bruno Tabata vai para a cobrança, sem pressa alguma, o Inter vence 3-2. Numa jogada que era um cruzamento do Bernabei, a zaga cortou antes que Borré pudesse completar.
0: Escanteio para o Inter, não tem pressa na cobrança. Bruno Tabata está lá pertinho, Alan Patrick encostou. Tabata ameaçou, agora sim vai levantar. 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Tabata sinaliza a jogada. Levantamento, subiu o Borré, cabeceou, ela desviou. Não, não desviou não, deu tiro de meta, Lucas Katsurayama.
1: É, o cruzamento foi no segundo pau, próximo à risca da pequena área. E aí o Borré subiu mais que o zagueiro, completou. Só que a bola não saiu com tanto perigo. Foi à direita do Luan Poli que assistiu ela sair. O Inter vence por 3-2, a informação é claro.
0: A história do jogo para você que está ligando o rádio agora. O Inter fez 1-0, gol do Borré. O Atlético empatou, Ian Lucas. O Inter fez 2-1 com o menino Alex. O Ian Lucas empatou 2-2 e com rapidamente, um menos, né? Com um a menos, é. Já tinha um jogador expulso e aí o Bernabei fez 3-2 para o Inter. Nesse momento o Inter tem 11 em campo, o Atlético tem 10. E é o Atlético que vem para o ataque. A bola do Bruninho na ponta direita encara a marcação do Bernabei. Pé canhoto, levantou. Ganhou a frente ali o nigeriano, ganhou do Félix Torres. E ganhou escanteio o Atlético, Felipe.
4: Porque a bola desviou na perna do Félix Torres e já cobrou o Atlético.
0: É, levantamento para a área de canela, vem o Borré jogando a bola para a linha de fundo. Tem tanta coisa para falar desse jogo, hein? Tanta coisa é pauta, tanta coisa é assunto, público. Um dos 5 menores públicos do novo Beira-Rio, o menor público da temporada, os gols sofridos pelo Inter, os problemas defensivos, quem será o goleiro titular do Inter na sequência? O Rocher falhou de novo, porque o jogo terminou e o Inter avança na Copa do Brasil sem muito brilho, com problemas, mas avança, Vaguinha.
8: É, eu já vi o Inter ser eliminado por clubes menores aqui dentro do estádio Beira-Rio, então eu vou comemorar a classificação, é isso que importa. Pega a classificação, vamos lá para as oitavas de final, vamos esperar o sorteio. Se eu for entrar na análise, a gente vai ter que entrar no balanço final, eu vou trazer toda a minha preocupação que fica do jogo de hoje. É muita coisa que deixa o torcedor do Internacional assustado, tá? Uma série de fatores que deixam o torcedor do Inter assustado em um jogo onde o Inter enfrentou um adversário de segunda divisão. Um adversário que tinha desvantagem, um adversário que teve um jogador expulso e mesmo assim conseguiu incomodar o Internacional. Então, a noite, ela deixa uma tonelada de preocupações e um problema seríssimo para o técnico Paulo Pezzolano resolver, que é o gol.
0: Bom, qual é o tamanho da comemoração aqui no Beira-Rio? Felipe Duarte, o Inter vence o Atlético 3-2.
4: Já me chamou a atenção, dois jogadores do Inter se ajoelharam no gramado e ficaram orando. Vitor Gabriel e Félix Torres. Os demais, cumprimentos tímidos, né? Os jogadores do Inter ainda permanecem no gramado, se cumprimentam, festejam timidamente a classificação. E da arquibancada, de certa forma, não tem resposta nenhuma. Não há vaia, não há comemoração, muita gente já indo embora.
0: 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Nani, para ouvir o torcedor na saída, para encaminhar o teu voto e para a gente ter um pouquinho mais esse termômetro do torcedor no Beira-Rio, os 8.700 torcedores, Nani.
5: Vamos conversar aqui com a Gabriela.
4: Debona, Debona, ela... protesto contra Rocher.
0: Vamos lá.
4: No momento, desculpa, Nani, mas no momento que os jogadores saúdam de volta, agradecem os torcedores, tem um protesto contra o goleiro do Inter.
5: É, e ele até aplaudiu de volta ali a torcida, né? Mas a gente ouviu sim esses gritos, vou até conversar com a Gabriela sobre isso. Gabriela, valeu a pena ter saído nesse frio de casa para vir aqui no Beira-Rio hoje, ver a classificação, mas um jogo não tão bom, né?
11: Ah, valeu sim. Igual, eu acho que esse jogo foi bom para eles também ver como eles estão e ver também o que pode ser para melhorar, né? Então, tem que manter positivo, por mais que não tenha sido um jogo bom de se ver, digamos assim. Mas é ter essa positividade e tentar melhorar.
5: E no gol, a partir do próximo jogo, Rocher ou Anthony?
11: Putz! Ah, eu acho que tem que dar essa chance pro Anthony. Mas, ao mesmo tempo, também não dá para também ficar descartando quando um vai ficando negativo, assim, mas difícil. É difícil assim, essa posição.
5: É, Debona, o torcedor tá achando difícil aí escolher entre Rocher e Anthony para encaminhar o meu voto do craque pegada. Eu vou em Bernabé pelas duas assistências e pelo gol, apesar de ter sofrido um pouquinho defensivamente.
8: O Nani, e quando o Rocher passou aqui na saída pro túnel, ele fez um gesto de pedido de desculpas ao torcedor. Alguns torcedores cobraram ele. Ele levantou as duas mãos assim, juntas, né? E fez um gesto de pedido de desculpas. Eu acho que sim, o Rocher é um cara que tem um caráter, né? É um cara que é trabalhador, não tenho dúvida nenhuma disso.
7: No ano passado, é sempre bom a gente lembrar, no ano passado o Inter estava numa pindaíba para cair, ele não estava recuperado e ele topou voltar para ajudar.
8: Isso,
7: né?
8: Topou voltar e, enfim, nos ajudou até. Em alguns momentos falhou, mas principalmente naquela reta final. Mas é uma situação assim que é preocupante, cara. O gol que ele toma aqui, Debona, não pode o goleiro titular do Inter tomar. Não pode de jeito nenhum. Eu critiquei o gol que ele tomou contra o Coritiba. O gol que ele toma hoje aqui, não pode o goleiro do sub-12 do Inter tomar. O goleiro do sub-12 do Inter, ele tem que sair de soco naquela bola e fazer a defesa. Mesmo contra os profissionais do Atlético. Estou aqui fazendo uma figura só para que quem não viu o jogo entender o que foi. Sabe, é uma coisa assim, é que a bola vem viajada para a área. O Bernabé não acompanha porque o Bernabé não acredita que o goleiro não vai sair naquela bola. Eu não acredito, não. O meu goleiro é o Rocher. Não é possível que ele não vai pegar essa bola, dar dois passos e antecipar e pegar a bola com a mão. E o Rocher toma um gol, depois outra bola passa na pequena área. Olha, eu acho que é o momento, sim, do Rocher ir para o banco de reservas, tá? Eu acho que é o momento, o Paulo Pezzolano precisa trabalhar, inclusive, a cabeça do jogador. É um período pré-copa, mas o Inter não tem nada a ver com a seleção uruguaia. O Inter precisa resolver os problemas que tem aqui. E neste momento, olha, eu achei que eu nunca ia ter essa dúvida, tá? Entre Rocher e Anthony. E eu não tenho, agora não tenho mais dúvida. Eu acho que para o jogo de sábado tem que jogar o Anthony.
0: Teu voto para craque do jogo, Rádio Gaúcha Calçados Pegada.
8: Esse cara que tá saindo aí é o Bernabé, né? Maluquinho, completo, né? No bom sentido, né? Dentro de campo, faz as jogadas dele na parte ofensiva. Defensivamente ele tem carências. Todo mundo enxerga, menos o técnico do Inter. É um negócio. O técnico do Inter, o Paulo Pezzolano, ele conseguiu encontrar. A grande sacada da temporada é o Bernabé de atacante. Ele conseguiu enxergar isso. E ele não consegue ver que não dá mais como lateral esquerdo. Ele não pode nem contra o Atlético. Se o Inter enfrenta um adversário hoje aqui um pouquinho mais qualificado, Debona?
0: O Vasco.
8: O quê? Valendo vaga
0: Já estou projetando, citando o Vasco.
8: Não, se é o Vasco aqui valendo vaga, o Inter está fora da Copa do Brasil hoje. Pelo que jogou aqui, o Inter estaria sendo eliminado. Assim, eu estou tentando achar um adversário de Série A que o Inter, jogando hoje aqui, teria vitória. Não sei.
2: Tem o Vitória fora e depois o Bragantino fora, os últimos dois jogos antes da parada.
8: Não, Marquinhos, eu tô fazendo uma figura assim, pois sabe? É. Se fosse um time de Série A jogando hoje contra o Inter aqui, qual o time da Série A que o Inter venceria? Pô, tá, Vitória. Não sei. Pelo que eu, sinceramente, tô exagerando, Diogo. Hoje, na minha opinião, foi um dos piores jogos do Inter no estádio Beira-Rio.
7: E eu disse durante a transmissão, olha, no intervalo, né? Bom, a gente disse aqui, no 1-0, a gente disse que o Inter estava jogando pior. E a atuação do Inter, ela deixa muitos recados. Não foi uma boa atuação do Inter e se jogar assim contra o Vasco, perde o jogo, né? Foi o que eu disse durante a transmissão.
4: Debona, só para a gente fazer o deslocamento já para a zona mista e para a sala de entrevista, vou deixar o meu voto melhor em campo. E para utilizar uma expressão que foi utilizada ontem à noite, né? O Inter teve as contas aprovadas sem ressalvas. Meu voto é no Bernabéu, mas com ressalvas.
1: E eu vou de Ian Lucas, tá? Fez os dois gols do Atlético, foi o melhor.
0: Diogo Oliveira tá votando em quem?
7: Ah, eu vou votar no Bernabéu. Agora, porque a parte ofensiva compensou a defensiva. Agora, se o Pezzolano insistir na ideia de Bernabéu como lateral esquerdo, especialmente esse outro erro, pesando à frente dele Alan Patrick e não, por exemplo, o Alex, que daria um pouquinho mais de combate, bom, aí a gente vai ter de falar do Pezzolano, né? Porque ele vai estar, primeiro, prejudicando o time. E segundo, prejudicando a si mesmo, né? Porque ele tem elogios, tirando leite e pedra, mas é uma teimosia quase isso. Está todo mundo vendo que o Bernabéu sofre defensivamente. O jogo termina ali, eu estava vendo o Bruno Henrique cobrando do Bernabéu as costas e fazendo sinal de marcação. E eles são amigos, os dois. Eu tenho essa informação, são muito chegados, por isso que eles estavam conversando. Mas assim, é como disse o Vaguinha... tem de ajudar o Bernabéu, né? Ele não é o melhor lateral, o melhor jogador de lado esquerdo do planeta. Se ele tem uma facilidade que atacar, ajuda o jogador e não atrapalha, colocando ele para marcar algo que ele não sabe fazer.
0: Muito bem. Simon Bianchini, o teu voto?
9: Bernabéu.
0: Tá eleito, ele é o craque do jogo Rádio Gaúcha Calçados. Pegar o torcedor, votou em quem? E diz o quê depois de um jogo com tanta coisa aqui no Beira-Rio, hein, Bertoncelo?
2: Acho que vai nessa linha que o Felipe Duarte trouxe, né? Uma vitória com ressalvas. E o Bernabéu, pelo aplicativo de GZH, é o craque da galera com mais de 90% dos votos. 7 gols marcados na temporada, vice-artilheiro atrás apenas do Borré. E se pegarmos os laterais do Inter no século XXI, ele só tem menos gols que Jorge Wagner, Fabrício e Kleber. Bernabéu hoje chegou a 12 gols marcados pelo Inter em 98 jogos, o craque da galera.
0: 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Tudo certo com a arbitragem, Simon?
2: Em seguida, Simon.
0: 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O Simon volta no balanço. Estou passando a bola para o Eduardo Gabardo, que vai comandar a partir de agora o balanço final. Vitória do Inter, 3-2. A vitória com ressalvas, Gabardinho.
12: É uma boa definição, Debona. Muito obrigado, narrador Marcelo Debona, que contou esta vitória do Inter, 3-2 contra o Atlético aqui no Beira-Rio. Vitória, classificação. E agora vem aí o sorteio para a fase de oitavas de final da Copa do Brasil. Análise da atuação do Inter. Quem foi bem, quem foi mal, quem aproveitou a oportunidade, quem não aproveitou. Daqui a pouco tem entrevista do técnico Paulo Pezzolano e vaias para Rocher. De novo, o goleiro do Inter falhou. E agora, será que ele fica no gol, no time titular, para o jogo de sábado contra o Vasco, ou Antony novamente poderá receber uma oportunidade? Este será também um dos assuntos do balanço final que está no ar a partir de agora, com a repercussão de Inter 3, Atlético 2.
13: 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Eduardo Gabardo.
12: Com 9:35 nesta noite fria em Porto Alegre, eu apresento o balanço final aqui da zona mista do estádio Beira-Rio, onde tudo acontece. Daqui a pouco estarão passando por aqui jogadores para entrevista. Você poderá acompanhar tudo em vídeo no canal de GZH no YouTube. Daqui a pouco o repórter Felipe Duarte já estará na sala da entrevista coletiva para a entrevista do técnico do Inter, Paulo Pezzolano. O Lucas Katsurayama vem aqui para a zona mista para conversar com os jogadores do Internacional. E o Vaguinha e o Diogo Oliveira farão uma análise completa de tudo que está acontecendo e tudo que aconteceu nesta noite fria aqui no Beira-Rio. Ô Bertoncelo, 9:36, o Inter ganhou 3-2 e está na fase de oitavas de final da Copa do Brasil. E agora, Bertoncelo, sorteio.
2: É isso, Gabardo. O Inter embolsa também 3 milhões de reais. O combo, né, ter participado da quinta fase e ter se classificado, a soma 5 milhões. 2 mais 3, 5 milhões de premiação para o Inter. Classificado para a próxima fase, ele vai conhecer as possibilidades de adversários até a quinta-feira, porque vamos conhecer todos os classificados para essa próxima fase. O sorteio a definir na sede da CBF, pote único, pode dar qualquer confronto. E as datas destas oitavas, dia 2 e dia 5 de agosto.
14: O Bertoncello, só passa por cima aí as possibilidades, né? Claro. Provavelmente só clube grande ou vão tem pegar... algum azarão aí que pode surpreender depois dos confrontos de ida dessa fase da Copa do Brasil?
2: O torneio historicamente é traiçoeiro, né? Mas vamos colocar aqui, Cruzeiro e Fluminense jogam em casa hoje, a tendência é que passem.
14: Tá.
2: Amanhã, será que o Juventude consegue uma virada contra o São Paulo? Seria uma zebra.
14: Pois é.
2: Podia ser. O Vasco contra o Paysandu, acho que não. O Vasco fez 2-0 na ida. Coritiba e Santos, dois times de Série A, tanto faz. Mesmo caso do Mirassol contra o Bragantino. O Ceará, que é de Série B, enfrenta o Atlético Mineiro. Na ida, perdeu por 2-1. Palmeiras e Jacuipense não tem chance. 3-0 para o Palmeiras na ida, já encaminhou sua classificação. Remo e Bahia, dois times de Série A. Chapecoense e Botafogo, dois times de Série A. Confiança e Grêmio. O Grêmio fez 2-0 no primeiro jogo. Tem Atlético Goianiense e Atlético Paranaense. Na ida foi 0-0. Aí, daqui a pouco, jogo em Goiânia. O Goianiense pode daqui a pouco eliminar o Atlético Paranaense e se classificar. Corinthians e Barra de Santa Catarina. O Corinthians em Itaquera joga, tem a vantagem, na ida fez 1-0. Então também acho que o Corinthians passa. Tem CRB e Fortaleza, duas equipes de Série B. E Vitória contra o Flamengo, duas equipes de Série A. Então assim, Gabardo, pouca chance de ter um azarão assim, tá?
14: É, então provavelmente, depende do sorteio, né? Mas o Inter vai ter um enfrentamento difícil na fase de oitavas de final. Bom, até agosto tem chance de melhorar algumas coisas aí no time. Tem a janela na metade do ano, vamos ver o que vai acontecer. Bom, o Diogo Oliveira, Vaguinha, vamos lá. Algumas constatações do jogo, né? Primeiro, Bernabé tem que voltar pro meio campo contra o Vasco, correto?
7: Esse é o número um.
14: Número um. E a segunda... Na entrevista coletiva anterior, acho que dois jogos atrás, né? O Pezzolano foi perguntado sobre o Rocher, que ainda estava voltando da lesão. E ele cravou o Rocher titular do Inter, né? Tanto é que o Rocher voltou na partida contra o Coritiba. Será que ele vai cravar essa titularidade do Rocher hoje de novo na entrevista coletiva?
7: Essa é uma boa questão. E eu queria, além disso... Esse, claro, é um debate, né? Se joga Antony ou joga Rocher... Talvez se o Inter tivesse um goleiro que inspirasse um pouco mais de confiança e que também não tivesse falhado algumas vezes, a gente nem discutiria que está na hora do Rocher ir para o banco, esperar um pouquinho e o Antony entrar, jogar contra o Vasco, né? A questão do Rocher é que a gente já viu o Rocher sendo melhor, não sei se talvez tenha uma explicação, depois das lesões ele perdeu algo físico que o impeça de treinar ou jogar melhor, porque é uma queda de rendimento muito abrupta para um goleiro que a gente já viu sendo várias vezes, ou algumas vezes, o melhor em campo, salvando o Inter, enfim, não sei, tem um debate aí. Mas eu queria avançar no seguinte, Gabardo, Vaguinha, que nos acompanha. Ponto número um é que o Bernabé, ele não pode mais ser lateral esquerdo. Bom, com o Alan Patrick na frente dele, menos ainda, né? Qualquer um vai jogar e vai fazer a sua vida ali. Né? Ele não consegue ocupar o espaço, ele não olha para trás, ele não vê o atacante chegando. O Atlético tinha um jogador a menos. E aí o que que fez o treinador? O Alex, né? Grande Alex. Fez o que todo treinador faz, pega um jogador rápido e coloca as costas do Bernabé. E foi um Deus nos acuda para o Inter, mesmo o Atlético com um jogador a menos. O Inter foi atacado por um adversário que tinha 10 jogadores na linha, né? Então isso não pode acontecer. E o outro ponto é uma consciência do Inter, que é a seguinte: o Inter não pode pressionar alto, marcar, tentar jogar em bloco, avançando contra nenhum adversário, porque ele, pela falta de qualidade assim, maior do elenco, ele erra passes e aí o time acaba todo correndo para trás. E aí vem uma bola longa, mano a mano, com o Félix Toy e o Vitor Gabriel. É um Deus nos acuda. Então o Inter tem de ter essa consciência, mas tem. Porque o Pezzolano, ele já disse que olha, ele entende que tem que dar um passo atrás, que nesse momento o Inter não pode jogar de outra maneira, mas ele está fazendo isso. Hoje jogou atacando o tempo inteiro. Contra o Coritiba jogou atacando o tempo inteiro, o Vaguinha flagrou no começo da transmissão. E o Inter está se atrapalhando dessa maneira, né? Então eu acho que o Inter tem que ter a consciência da maneira como ele tem de jogar, como tem de se comportar. Porque se ele atacar em bloco, ele vai perder a bola e vai tomar a bola nas costas e o Atlético vai fazer o Inter sofrer.
8: Deixa eu pegar esse gancho aí para seguir. Tem muita coisa para a gente falar, né, Gabardo? Mas pegar só para seguir o fio aqui com o Diogo Olivier sobre o Paulo Pezzolano. Ele tem uma ideia de jogo muito clara e assim ele chegou no Inter. Um jogo propositivo, de marcação, linha alta e recupera e faz a transição rápida, fica com a bola. Ele tem essa ideia. E ele fica numa angústia, Gabardo, para voltar a fazer isso. Mesmo sabendo que ele não pode fazer. E aí ele volta e meia, mas eu tenho as minhas ideias, eu vou conseguir, eu acredito que esses caras vão conseguir. E eu acho que, e até é compreensível isso.
15: Fica aquela, parece que fica com uma coceirinha assim, não, mas eu acho que contra o Mirassol dá.
7: Vai dar.
15: Contra o Atlético, não, vou tentar de novo.
7: Mas e até a gente pode até dar um pouco de razão para ele, né? Porque como é que o Inter não vai conseguir jogar futebol contra a Chapecoense, que eu vi aqui com os meus próprios olhos, ele tendo que botar o time atrás da linha da bola contra a Chape no Beira-Rio? Como é que tu não vai acreditar que o Inter contra o Mirassol não vai conseguir jogar? Como é que tu vai pensar, Gabardo, que contra o Atlético, com um jogador a mais em campo, desde o início do primeiro, do segundo tempo, tu não vai conseguir jogar? Eu entendo o Paulo Pezzolano, mas eu espero que ele entenda que não dá. Agora não dá. Talvez depois da parada, talvez depois da janela com o Inter contratando...
16: Pezzolano.
7: Vai lá, Paulo Pezzolano.
16: Chegando cedo
14: depois
16: por aqui.
14: Depois de Inter 3, Atlético 2, a coletiva do Pezzolano com o repórter Felipe Duarte.
16: Até já está posicionado aqui, Gabardo. Teremos a primeira pergunta. O pedido agora para fazer a pergunta e se identificar. Vamos lá, vou abrir aqui. Boa noite. Boa noite, Pezzolano. Bom, Felipe Duarte da Rádio Gaúcha. Gostaria de lhe perguntar, fazer uma avaliação do jogo, evidente. Mas um jogo que não deixa de ser estranho, né? O Inter ganha em casa, vence por 3-2, classifica. Mas são gols sofridos com falhas defensivas para um adversário no segundo tempo com um jogador a menos e com vaias no final da partida, né? O Inter classificado, venceu em casa e teve vaia principalmente direcionada ao goleiro, ao Sérgio Rocher. Como é que você entende o que aconteceu hoje à noite?
17: Boa noite para todos. Sim, tivemos erros individuais, erros coletivos, sem dúvida. Cosas para mejorar. Hay lo positivo que ganamos los dos juegos. No es fácil ganar los dos juegos. Después se sabe, la Copa de Brasil, sea contra quien sea, sea un chime de segunda división, sea contra quien sea, vos se sabe, no es fácil ganar los dos juegos. Ganamos el primero. Hoy si veníamos ganando, podíamos hacerlo mejor. Más solo nos complicamos un poco, con pequeños errores. Más nada, ya estamos pensando en el sábado. Clasificamos ganando los dos juegos. No todos los chimes van a ganar los dos juegos como ganamos nosotros. Mas sim, temos que melhorar coisas individuais e coletivas, sem dúvida. E, gente, é o que sente a torcida. Pronto, Roger tem que ter a personalidade como ela tem e revertir isso. Outros jogadores têm vaias e hoje são jogadores muito queridos pela torcida também. Então, são jogos, são momentos particulares de um jogador. Assim que nada, para frente.
18: Pezzolano, boa noite. Paulo Nunes, Rádio Guaíba. Pela essa sua fala, se mantém a confiança no Sérgio Rocher, pela experiência que ele tem, mas do teu lado como treinador, trabalhar para que isso possa não abalar o jogador, para que tenha essa sequência no gol do Internacional. Ele que é um atleta também, vive a expectativa de estar na Copa do Mundo daqui a menos de um mês praticamente. Isso não abala a ti. Na saída de campo, o Bernabé, ele disse que... Os gols sofridos foram desatenção do Inter em certo momento. Essa desatenção se cria por estar numa eliminatória justamente daqui a pouco, estar ganhando como ganhou os dois jogos e aí dá uma desligada num jogo como esse? Obrigado.
17: Isso é o que aconteceu. Temos que estar muito mais ligados. Nós não somos um time para estar desligado. Nós temos que estar 100%, estamos 99%, acontecem essas coisas. Pronto. Mas ganamos. Ganamos. Eu sei que querem basar-se... O erro de Rochet, erro de algún jugador particular, más ganamos, pasamos de serie, seguimos la secuencia de juegos que venimos teniendo positivas, tenemos mucha cosa positiva, nada más que acontece algún error individual, pronto. Así que nada, ahora a ver para frente que viene Vasco.
19: Pezzolano, buenas noches, Gabriel Camargo, Rádio Grenal. No Campeonato Brasileiro, especialmente, o Inter tem uma das melhores defesas. Sofria poucos gols, também marcava poucos gols. E hoje, apesar da vitória, um time um pouco mais solto, jogando em casa com uma vantagem no placar, o sistema defensivo acabou sofrendo e o Atlético, toda vez que chegava, levava perigo. Como encontrar um equilíbrio para que o Inter consiga agredir o seu adversário sem sofrer lá atrás?
17: Nossa atenção, máxima concentração, e quando vamos 1-0, achar que vamos 0-0 e por outro, e ter... Vamos com mais atenção, mais concentração. É, como hoje eu falou, coisa negativa, recebemos 2 goles, coisa positiva, fizemos 3. Que fazia tempo que não necessitamos seguir fazendo goles. Depois essa atenção, concentração, que vamos seguir tentando melhorar.
20: Pesolano, boa noite. Leonardo Mol, Rádio Bandeirantes. A escalação do jogo de hoje conta com a mudança, por exemplo, do Alan Patrick, voltando a receber uma oportunidade como titular. Ele até consegue uma assistência para o gol do Bernabé, mas mais uma vez numa atuação de certa forma apagada, com algumas dificuldades ao longo do jogo. Como vem sendo esse dia a dia com o Camisa 10, em diálogos, em conversas tuas com ele, para tentar recuperar esse jogador, como tu fez, por exemplo, com o Bernabé e até com o Borré nos últimos jogos? Obrigado.
17: Atuou momentos bons, atuou de los outros, sim, sem dúvida, mas... Sepa que para Alan es algo diferente que está viviendo, ¿no? Él estaba acostumbrado a jugar, jugar, jugar, y él necesita jugar, jugar, jugar para pegar esa confianza. Hoy tuvo cosas muy positivas, pase de gol, y otro juego también. Ahí hizo mucho pase de gol, a veces el compañero erraba el gol, entonces el pase de gol estaba. Entonces, cara, es un jugador muy profesional, ¿sí? Muy trabajador. Así que nada, vamos a pegar una buena secuencia de él, si Dios quiere, mano a frente, porque él le merece, porque él trabaja para eso y tiene la cualidad para eso.
21: Pesolano, tudo bem? Gustavo Berton, ESPN. Você fala em erros individuais, né? Hoje o Inter teve muito erro de passe e o time vem oscilando bastante. As oscilações, elas são normais, mas o Inter fez o jogo contra o Mirassol, de repente competiu contra o Corinthians, contra o Fluminense foi bem, aí já veio contra o Curitiba, o time de novo não mostrou uma grande atuação. Por que você acha que o time vem oscilando tanto? E esses erros individuais podem ser, de repente, por você mexer demais no time, escalações diferentes, tentativas de esquemas diferentes, causam essas oscilações? Por que você acha que o time tem esses altos e baixos?
17: Pode ser, por eu mexer demais. Isso é algo que eu tenho que melhorar, os jogadores que sigam como eles estão fazendo, eu estou tranquilo com isso. Assim que nada, é seguir trabalhando e tem que estar tudo preparado para jogar. Hoje jogamos com a base que veníamos jogando, acho que trocamos 2-3 jogadores, mas sempre vai ser minha responsabilidade, eu assumo a responsabilidade e seguir trabalhando porta para dentro. Tem que trabalhar, melhorar, tentar pegar essa sequência de atuação, de resultado com as boas atuações, assim que vamos pegá-la.
22: Pesolano, Jairo Vink da Baldassi TV. No jogo contra o Curitiba, teve falhas defensivas, erros individuais, hoje de novo falhas coletivas ali no sistema defensivo. Com relação à parada agora, à janela, tu pensa em pedir zagueiros para a direção? Já conversou sobre isso? Já sugeriu nomes para reforçar o sistema defensivo do Inter?
17: Ah, isso não está fazendo a diretiva, sempre estamos falando de coisas, de diferentes posições, porque algum jogador pode sair, porque algum pode chegar... Eso están trabajando en equipo con la directiva, así que nada, yo estoy pensando siempre juego a juego. Ainda faltan 3 juegos, que para nosotros son 3 juegos muy importantes para seguir sumando. Así que nada, después sin duda se van hablando muchas cosas internamente.
23: Profesor, boa noite. Cassiano Cardoso, canal do Nando Gross. O Alex já jogou no lado esquerdo, fez algumas partidas, vinha atuando pelo lado direito e hoje jogou um pouco mais como um enganche atrás do Rafael Borré, fez gol e, na minha percepção, foi a melhor partida do Alex desde que, enfim, começou a jogar no Campeonato Brasileiro. Encontrasse o espaço do Alex no time?
17: Alex, eu faço muito bem por fora, eu faço muito bem por dentro, hoje fiz o gol. Una cosa positiva de Alex, el menino que se adapta a diferentes posiciones, por eso puede jugar mucho y muchos juegos, se adapta y es muy aplicado a lo que el entrenador le pide, entonces estoy muy contento por él, sigue creciendo, sigue teniendo minutos, así que nada, lo puede hacer en cualquier posición y lo está haciendo muy bien.
21: Profesor,
3: Alexandre Arnes, do programa Intervenção e da Masper TV. No jogo de hoje havia uma expectativa muito grande quanto ao Gabriel Mercado. Muito pensando no jogo de sábado, né, do contra o Vasco, e o senhor falou que até o jogo mais importante, começaram a fazer algumas trocas no segundo tempo. O Gabriel Mercado, ele está confirmado como um titular ou como uma peça importante do seu time no Vasco, contra o Vasco? E aproveitando só, já que o senhor falou que o Vasco é o mais importante, como é que vocês enxergam a tabela do Campeonato Brasileiro hoje? Eu não estou nem falando pela posição do Inter, mas como os times estão da sétima colocação até a 17ª, por exemplo, do rival Grêmio, inclusive, tão parelhos, né? Tão próximos um dos outros também. Como é que vocês conversam isso no vestiário?
17: Tá muito parelho, né? Estamos a 3 pontos de diferença, 10 posições na tabela. Você gana, passa a estar octavo, séptimo. Si você pierde, está en zona de rebaixamento. En realidad, va a estar muy apretado. Necesita sumar de a 3 puntos, más en casa. Así que después Mercado está bien. Él hoy podía jugar, ¿sí? Más, claro, si se tiene que colocar la cabeza del entrenador, que si yo lo coloco y acontece alguna cosa con Mercado, mismo Juninho, mismo Clayton, eso es lo que está. Entonces, procuramos que les estén bien físicamente para el próximo juego. Pensamos 10, 15 minutos, más una jugada puede acontecer cualquier cosa. Lo más importante es que esté sano para fin de semana también.
6: Boa noite, Pezzolano. Tim Langendorf, Rádio Inferno. Queria retornar um pouquinho à questão das possibilidades de mercado agora, quando ele chegar, porque a gente nota o Inter em momentos que sofre gols, é quando a defesa salta, né? Sobe as linhas e aí talvez a recuperação seja um pouco lenta dos defensores. E lá no ataque, em muitos momentos, o cruzamento é bem feito, há uma chegada na área, mas falta estatura para um atacante talvez mais de área, mais alto. As perspectivas são de talvez um atacante com mais estatura física, um homem de área mais forte, mais alto, e um defensor mais veloz nessa janela? Obrigado.
17: Aí é isso que falamos, é mais tático, né? Quando vamos pressionar e quando voltamos, não voltamos rápido, ou perdemos duelo. Assim que, o que falo, nós estamos muito perto de estar entre los de arriba, muy perto. ¿Por qué? Porque estamos a 3 puntos, porque estamos. Y hicimos juego para tenerlo, no lo tuvimos. Si nos pensamos los últimos 8 juegos, 9 juegos, o 10 juegos, no lembro, estaríamos hoy tercero. Estamos pagando muy caro los primeros juegos, que merecíamos ganar y no ganábamos. Entonces, yo no estoy pensando tanto en eso hoy. Yo estoy pensando seguir mejorando hoy lo que tenemos. Son jugadores cualificados para estar en Inter, para seguir trabajando. Y pensando en el próximo juego. Más después vamos a ir pensando lo que, si algún jugador sale, no sale, si tiene que venir otro o no. Más estoy pensando que hoy estamos muy perto de estar en lo de arriba. Y podemos hablar así negativamente, estamos muy perto de estar en lo de abajo. También. Más es guayo que se hizo todo para estar más arriba y ainda no aconteció. Así que vamos a seguir pensando que ahí este se está haciendo las cosas bien, se está trabajando bien. Y hoy, el juego de hoy, ganamos y fijamos con esos detalles que tuvimos que fica difícil, mas hay que estar contento que ganamos los dos juegos y pasamos de fase. Y la Copa do Brasil es muy importante para nós.
10: Obrigado, gente. Obrigado, professor. Reapresentação quinta-feira, no período da manhã, tá bom?
4: E o próximo jogo do Inter é sábado contra o Vasco. Pezzolano confirmando, o mercado estará de volta.
11: Olha aí a notícia, hein? Bom, a gente já vai para análise do Vaguinha e do Diogo Olivier e tratar disso tudo. São antes duas questões aqui. A primeira, tem uma interativa já no ar. Uma enquete lá no canal de GZH no YouTube, no balanço final em vídeo no canal de GZH no YouTube. Quem deve ser o goleiro titular do Inter, Rocher ou Antony? Deixe a sua opinião através do voto lá no canal de GZH no YouTube. E antes do Vaguinha, antes do Diogo Olivier, uma inserção política obrigatória aqui no balanço final.
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14: 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Inter 3, Atlético 2, Inter classificado na Copa do Brasil. Ô Diogo, Vaguinha, entrevista do Pezzolano.
15: Bom, primeiro, deu para perceber ali uma defesa do Rocher. Eu acho que ali tem um gestor, né? Porque a vaia foi surpreendente, talvez, assim, né? Muito direcionada ao Rocher, quase que o torcedor pedindo a saída do Rocher. Eu te confesso que é uma situação difícil, né? Porque eu não consigo ver no Antony, embora ele tenha feito alguns bons jogos, estabilidade para ser o goleiro titular do Inter, né? Eu vou dar minha opinião, né? O Vaguinha deu a opinião dele, né? De que entende que o Antony, é isso, né, Vaguinha? Que o Antony tem de voltar. Eu acho que não resolve a vida do Inter entrar o Antony. Eu acho que se o Antony entrar, talvez o Inter perca o Rocher para sempre. Mas enfim, é um debate difícil, porque a régua tá baixa para caramba. Eu só não senti a firmeza ali no Pezzolano, no ponto que para mim é central desse Inter. O Inter não tem condições, por questões de qualidade, de elenco, de jogar em bloco, projetando-se à frente, tentando marcar alto e quando tiver a bola tentar sair com muitos jogadores, porque ele imediatamente a perde e aí é bola, ligação direta para os dois zagueiros que invariavelmente têm problemas, são lentos e são driblados. Se o Inter contra o Thiago Mendes, por exemplo, que aparece pelo lado direito de ataque, jogar com o Bernabé de lateral esquerdo e o Alan Patrick na frente e o Vitor Gabriel ficando o tempo inteiro no mano a mano, é claro que o Inter vai tomar gol, né? Então ele não pode jogar assim. E eu não, o que eu tô achando, Vaguinha, é exatamente esse ponto que o Vaguinha colocou no começo, assim, o Pezzolano parece que ele não quer dar o braço a torcer, assim, não, mas eu acho que não dá para jogar desse jeito contra ninguém mesmo, mesmo contra equipes muito mais fracas em termos de qualidade. Porque a maneira como o Inter sofreu contra o Atlético, para mim, decorre fundamentalmente, eu sei que tem questões individuais que a gente pode discutir, mas esse jeito assim, franco, de tentar atacar o tempo inteiro, jogando no campo do adversário, o Inter quando faz isso, ele invariavelmente empata ou perde. Hoje ganhou só porque era o Atlético.
8: Hoje se é um adversário de Série A aqui, a gente estaria lamentando a eliminação do Inter na Copa do Brasil pela atuação constrangedora que o Inter teve aqui, Gabardo. Foi realmente muito preocupante. Agora, eu sou fã do Paulo Pezzolano, tá? Eu gosto do trabalho dele. Só que tem uma coisa que não me agrada. Ele mexe demais também. Mexe demais, não em peças. Em peças e não apenas em peças. Ele mexe nos jogadores e mexe na estrutura do time. Tu pode, se ele quer ser propositivo, tu pode ser propositivo com o time que ele vinha jogando, com as peças, cada uma no seu devido lugar, como ele fez o jogo aqui contra o Fluminense. E, aliás, sobre o Fluminense, o que me deixa um pouco mais tranquilo, Diogo, é que é o último jogo de referência que eu tenho contra um time de Série A no Beira-Rio. É verdade, estava um pouco cansado, porque tinha feito um jogo na altitude, estava muito preocupado com a Libertadores da América, mas naquele jogo ali, o Inter respeitou muito o Fluminense. O Inter ficou atrás, poucos jogadores passando da linha da bola. Foi o jogo pragmático, foi o jogo da reação.
15: E a gente elogiou, né?
8: E contra o Vasco, eu acho que ele vai fazer isso.
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2: 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As notícias do governo federal que movimentaram o país no dia de hoje.
5: Olá, boa noite.
2: Boa noite para você que nos acompanha em todo o país.
5: Terça-feira, 12 de maio de 2026.
2: Vamos ao destaque do dia, mais de 11 bilhões de reais no combate ao crime organizado.
5: O governo do Brasil lança plano com foco na desarticulação financeira e operacional de facções criminosas.
2: Presidente Lula destaca a união com estados e municípios para enfrentar a violência e garantir a segurança de todos os brasileiros.
7: O território será devolvido ao povo brasileiro de cada cidade e de cada estado.
5: E ainda, o governo do Brasil zera impostos de importação sobre compras internacionais, a chamada taxas das blusinhas.
2: O imposto vale para importação de produtos de até 50 dólares, cerca de R$250.
5: E você vai ouvir também prevenção e controle aos incêndios florestais.
2: Novos equipamentos foram entregues para reforçar a ação no Cerrado e Pantanal.
5: Um investimento de 150 milhões de reais do Fundo Amazônia, Gabriela Noronha.
9: Os equipamentos entregues vão fortalecer a atuação em áreas de difícil acesso e reduzir o tempo de resposta aos incêndios no Cerrado e Pantanal.

0: ações criminosas, como, por exemplo, a lavagem de dinheiro. Para isso, o país vai ampliar as forças integradas de combate ao crime organizado, que farão operações interestaduais de alta complexidade, como explicou o secretário nacional de segurança pública, Francisco Veloso.
1: O crime organizado, diferente de outros tipos penais, tem um objetivo muito claro. Ele quer ter lucro. Para isso, nós temos as forças integradas de combate ao crime organizado em todos os estados. E nós vamos criar ficos nacionais. Abriremos em São Paulo, no Rio, no Nordeste, no Sul e no Norte.
0: Outro eixo busca melhorar a investigação de homicídios, com fortalecimento das polícias científicas, dos institutos médicos legais e da rede integrada de bancos de perfis genéticos. O último ponto busca desarticular o mercado ilegal que abastece as organizações criminosas a partir do tráfico de armas, munições, acessórios e explosivos. O programa prevê a criação da Rede Nacional de Enfrentamento do Tráfico de Armas. O ministro da Justiça e Segurança Pública, Wellington Lima e Silva, ressaltou a importância da participação dos estados e municípios no trabalho conjunto.
2: É fundamental que cada um dos agentes de segurança aqui tome o plano como seu. O programa é do Brasil. O programa não é só do governo federal. O programa é do Brasil e de cada um dos cidadãos para que nós possamos viver sem medo.
0: O presidente Lula destacou a união necessária para combater o crime organizado e disse que o plano vai devolver o Brasil aos brasileiros.
3: O território será devolvido ao povo brasileiro de cada cidade e de cada estado para que a gente possa dizer ao mundo que muitas vezes o criminoso não é o pobre, não é o negro, não é o desempregado que está num bairro pobre. Muitas vezes o responsável está no andar de cima, engravatado, tomando uísque e zombando da nossa cara.
0: Para colocar o programa Brasil contra o Crime Organizado em prática, o governo prevê mais de R$1 bilhão em recursos diretos já em 2026. São quase 390 milhões para combater o fluxo de dinheiro ilegal, 330 milhões para reforçar presídios, 201 milhões para investigação de homicídios e 145 milhões para enfrentar o tráfico de armas. Além disso, será criado uma linha de crédito de R$10 bilhões para estados e municípios investirem em equipamentos, tecnologia e estrutura para as forças de segurança. Reportagem Márcia Fernandes.
4: E a gente segue falando sobre esse plano lançado hoje, mais especificamente sobre o eixo voltado às políticas penais.
5: Está prevista a criação do Centro Nacional de Inteligência Penal, além da aquisição de equipamentos, realização de operações nacionais e capacitação de servidores.
4: E para falar mais sobre o assunto, temos conosco ao vivo pela internet o secretário nacional de Políticas Penais, André Garcia. Boa noite, secretário.
6: Boa noite, Luciana. Boa noite, Nazi Brum. Boa noite a todos os nossos ouvintes.
4: Secretário, no que se refere às políticas penitenciárias, o que o senhor pode falar para a gente sobre as medidas que serão adotadas e os investimentos que serão feitos, inclusive em presídios estaduais?
6: Bem, o nosso programa, ele teve uma premissa importante, que foi a orientação do presidente Lula e do ministro Wellington César, de também aproveitar o que vinha dando certo, experiências exitosas e programas do governo junto com os estados e o Distrito Federal, que já estavam funcionando e que precisavam de certa forma de maior robustez e maior aporte financeiro. Essa premissa, por exemplo, foi a que regeu o eixo 1, que trata de asfixia financeira do crime organizado, e que teve como parâmetro a recente Operação Carbono Oculto, uma operação que foi realizada em parceria com a Receita Federal, Polícia Federal e o Estado de São Paulo, e foi muito exitosa porque atingiu fortemente a criminalidade organizada entranhada em instâncias de poder econômico que comumente não são atingidas em operações policiais. A mesma premissa nós usamos no sistema penitenciário, porque nós temos um modelo de excelência que é administrado pelo governo federal, que é o sistema penitenciário federal seguro, rígido, que permite um controle e monitoramento de diversas lideranças criminosas no nosso país. São 5 unidades, 5 presídios federais estão espalhados pelo país e são administrados pelo governo federal. E a nossa pretensão é, após identificadas as unidades, os presídios nos estados que precisavam, porque abrigavam lideranças criminosas locais, precisavam de

0: uma elevação do padrão de segurança foi exatamente isso. Elevar o padrão de segurança para protocolos, treinamentos, capacitações e, importante, equipamentos de segurança similares ao que nós aplicamos nos presídios federais. E assim, isolar lideranças criminosas e não permitir que essas lideranças impactem na segurança pública do cidadão e da cidadã brasileira.
1: Secretário, uma das estratégias, como o senhor falou, é isolar essas lideranças criminosas. E uma das ideias é interromper a comunicação entre esses detentos. Como que está previsto nesse plano?
0: Bem, há um conjunto de ações que tem esse objetivo. Primeiro, reforçar, robustecer os protocolos de segurança nessas unidades dos estados, treiná-los, que é para aplicação de protocolos rígidos, semelhantes ao que são aplicados no sistema penitenciário federal. Não há incidência, para que o nosso ouvinte, também quem está nos vendo aqui pelas redes sociais, não há incidência de celulares nem de objetos ilícitos nas penitenciárias federais. E nós queremos isso em todas as penitenciárias que nós escolhemos como mais sensíveis em todos os estados. Não queremos objetos ilícitos, não queremos celulares e não queremos nenhum tipo de droga ou arma branca ou qualquer outro tipo de artefato que seja utilizado contra os policiais penais, contra a sociedade. E essa foi a premissa, como eu disse, que foi implementada, que está sendo implementada, será implementada com o nosso programa Brasil contra o Crime Organizado. Além do treinamento, nós vamos doar equipamentos que vão elevar o nível de segurança, treinar os policiais e servidores também para a utilização desses equipamentos. Por exemplo, eu posso dizer aqui drones modernos para vigilância, kits de varredura eletrônica que vão permitir levantar onde há aparelhos eletrônicos ligados ou desligados, celulares em presídios, identificar onde estão esses celulares e retirá-los das celas, se for o caso, aparelhos de raio-x, scanner corporais. E também o governo federal, de forma inédita, vai realizar a contratação de bloqueadores de celulares e vai, com essa contratação, disponibilizar para que os estados possam, nas unidades, aplicar essa tecnologia de silenciamento de comunicação. Então, além disso, nós vamos realizar operações programadas, que são operações voltadas para identificar esses equipamentos, esses aparelhos eletrônicos nessas unidades e retirá-las, que são as operações modo avião, que nós denominamos assim. Usamos um equipamento que permite o rastreamento de aparelhos eletrônicos, que são equipamentos nossos aqui da Secretaria Nacional de Políticas Penais e da Polícia Penal Federal, e também a Operação MUTI, que é a operação organizada com os estados para retirada desses celulares e de qualquer outro material ilícito que esteja nas prisões. Ou seja, vamos atuar com inteligência, equipamentos, treinamento e operações policiais intensas, de modo a não permitir que haja comunicação desses presídios, de indivíduos custodiados nesses presídios, para além dos muros das unidades penais.
2: Secretário, e como é que vai funcionar esse Centro Nacional de Inteligência Penal? Ele vai ter ações integradas aí com todos os estados?
0: Exato, ele vai nos ajudar, inclusive, na coordenação dessas operações, que hoje nós coordenamos aqui diretamente da Secretaria, as operações MUTI e modo avião, que são operações nacionais realizadas em diversos estados ao mesmo tempo. Vai congregar também policiais penais das diversas polícias estaduais, vai permitir um maior fluxo de informações, num modelo muito semelhante ao que se chama de centro de fusão de informações, ou nos Estados Unidos conhecido como Fusion Centers, que são centros em que estão todas as agências policiais, no nosso caso, todas as polícias, representantes de todas as polícias penais, inclusive a federal, que vão conviver, trocar informações, coordenar operações e dar um dinamismo maior às ações no ponto de vista nacional.
1: Então tá ótimo, secretário. É uma área muito importante e o governo está de olho nisso, então, né?
0: Exatamente, é uma área fundamental para a segurança pública do cidadão brasileiro, né? É onde tudo começou, porque as organizações criminosas surgiram nos presídios e vão terminar, porque a determinação do governo é essa: controlar e manter esses indivíduos isolados e não permitir que haja comunicação nem influência na vida do cidadão que vive fora dos muros dos presídios.
2: Bom, nós conversamos com André Garcia, secretário nacional de Política Penal. Secretário, muito obrigado pela entrevista à Voz do Brasil.
0: Eu que agradeço a oportunidade, estou aqui sempre à disposição de vocês e dos nossos ouvintes.
1: O período de seca está começando na região central do Brasil.
2: E com ele vem o maior número de ocorrências de incêndios florestais.
1: Viaturas e equipamentos que vão ajudar no combate ao fogo foram entregues hoje pelo governo federal.
2: Os investimentos são do Fundo Amazônia e pela primeira vez serão aplicados nos biomas Cerrado e Pantanal.
3: Caminhões especializados no combate a incêndios florestais, caminhonetes 4x4 equipadas, sopradores e aeronaves remotamente pilotadas. Os equipamentos entregues nesta terça-feira vão fortalecer a atuação em áreas de difícil acesso e reduzir o tempo de resposta aos incêndios no Cerrado e Pantanal. O investimento total de R$150 milhões vem do Fundo Amazônia, administrado pelo Banco Nacional de Desenvolvimento Econômico e Social, BNDES. Segundo o ministro da Justiça e Segurança Pública, Wellington César Lima, esse é o maior investimento já realizado pelo governo federal para ampliar o combate aos incêndios florestais. O ministro destacou ainda que a entrega vai agilizar o trabalho de combate ao fogo.
4: Cada minuto reduzido no tempo de resposta significa menos destruição ambiental, menos prejuízo econômico e mais proteção para a população brasileira.
3: Os equipamentos vão beneficiar os corpos de bombeiros militares do Piauí, Bahia, Goiás, Minas Gerais, Mato Grosso do Sul e Distrito Federal, além da Força Nacional de Segurança Pública e Brigadas Florestais. A medida faz parte da Política Nacional de Manejo Integrado do Fogo, criada em 2024 e gerida pelo Ministério do Meio Ambiente e Mudança do Clima. O ministro da pasta, João Paulo Capobianco, lembrou que o governo também tem fortalecido o planejamento e alcançado bons resultados no combate aos incêndios florestais.
5: Atualmente, nós temos reuniões a cada 2 meses com os maiores meteorologistas do Brasil e do exterior para monitorar permanentemente os cenários de risco climático e de risco, portanto, de incêndios. Esse dado é traduzido em planejamento, é levado para a sala de situação e articula e organiza a ação do governo federal. Nós, em 2025, reduzimos a área queimada no Brasil inteiro em 39%.
3: Esse é o primeiro investimento do Fundo Amazônia em biomas fora da Amazônia Legal. O fundo, restituído em 2023, após 4 anos de paralisação, já aprovou mais de R$400 milhões para apoiar os corpos de bombeiros de 9 estados da Amazônia Legal no combate a incêndios. Reportagem Gabriela Noronha.
1: O presidente Lula acaba de anunciar que zerou os impostos para compras de até US$50 sobre compras internacionais online, tributos que ficaram conhecidos como taxa das blusinhas.
2: Segundo o secretário executivo do Ministério da Fazenda, Rogério Seron, essa medida só pôde ser anunciada após o combate ao comércio ilegal.
6: Isso só foi possível depois de um avanço muito significativo para regularizar o setor. O contrabando, que era uma marca presente nesse setor, ele foi eliminado. Agora um setor regularizado e continuará regular vai poder usufruir dessa isenção, dessa zeragem de tributação sobre esses produtos. Isso vai beneficiar a população mais carente, mais pobre, que utiliza muito dessas plataformas para adquirir produtos que são muito importantes para o seu dia a dia.
1: A mudança será publicada em edição extra do Diário Oficial de hoje e já passa a valer a partir de amanhã.
2: Estudantes com dívidas no Fundo de Financiamento Estudantil, FIES, podem realizar a renegociação de débitos a partir de amanhã por meio do Desenrola FIES.
1: Os contratos em atraso poderão ser quitados com descontos de até 99% sobre o valor da dívida.
2: A expectativa é atender mais de 1 milhão de estudantes.
7: Pode participar do programa quem teve contrato firmado até 2017 e que estava na fase de pagamento em 4 de maio de 2026. A negociação pode ser feita até 31 de dezembro deste ano. A expectativa é que mais de 1 milhão de estudantes sejam beneficiados com refinanciamento. O Desenrola FIES faz parte do novo Desenrola Brasil, programa lançado pelo governo federal no início deste mês para reorganizar a vida financeira de milhões de brasileiros e ampliar o acesso ao crédito em melhores condições. A medida, no entanto, não prevê a utilização do FGTS para abatimento das dívidas, como acontece em outras renegociações do Desenrola Brasil. Outra vantagem é para os estudantes que mantêm os pagamentos em dia. O programa oferece a possibilidade de quitação integral do débito com 12% de desconto sobre o saldo devedor. Para facilitar o atendimento, todo o processo de renegociação será realizado pelos canais digitais do banco responsável pelo contrato. No portal do Ministério da Educação foi publicada uma matéria com o passo a passo da renegociação. Acesse gov.br/mec e saiba mais. Reportagem Talita Albuquerque.
2: E ainda sobre o Desenrola, mas desta vez para o agricultor familiar que está com as contas no vermelho.
1: O Desenrola Rural está a todo vapor com descontos de até 96% do valor da dívida.
2: A iniciativa quer melhorar a saúde financeira dos produtores rurais e facilitar o acesso ao crédito de olho na safra 2026-2027.
8: Nas praias de Tamandaré, no litoral do Pernambuco, Fabrício do Nascimento aprendeu a pescar com os avós e se dedica à atividade artesanal ao longo de 20 anos. Recentemente, decidiu aumentar a renda e investiu na criação de abelhas. Durante a pandemia, o novo negócio virou um problema e o que antes era investimento virou dívida, como relembra Fabrício.
9: E foi na época que eu comecei a tirar meu primeiro empréstimo, foi em torno de R$2.500. Tive uns problemas no decorrer da pandemia, não tive condições de pagar.
8: Foi só no ano passado que Fabrício conseguiu a tão esperada saúde financeira nos negócios. O produtor rural aderiu ao programa de renegociação de dívidas do governo do Brasil. Os descontos permitiram que ele limpasse o nome e pudesse sonhar alto.
9: Quitei essa dívida, investi na minha área da pesca e na área da apicultura. Eu estou querendo um investimento maior. Meu sonho é fazer minha agroindústria, para a produção de mel também.
8: O sonho de Fabrício e de outros agricultores rurais pode se tornar realidade com um novo Desenrola Rural. O programa permite renegociação e liquidação de débitos, com descontos que chegam até 96%, e atende quem tem débitos vinculados ao Programa Nacional de Fortalecimento da Agricultura Familiar, o PRONAF. Podem ser beneficiados agricultores familiares, assentados da reforma agrária, pescadores artesanais, povos e comunidades tradicionais e cooperativas da agricultura familiar. A expectativa é que os descontos ajudem os produtores a planejar a safra 2026-2027, como explica a ministra do Desenvolvimento Agrário e Agricultura Familiar, Fernanda Machiavelli.
10: Nós conseguimos, no âmbito do Desenrola Brasil, reabrir o Desenrola Rural. Agora, nessa nova rodada, nós de novo temos condições muito favoráveis para essa renegociação. São descontos bastante convidativos para conseguir promover essa regularização das dívidas dos agricultores familiares. Nós esperamos que a partir do Desenrola Rural, os agricultores familiares voltem a acessar o crédito do PRONAF, estejam na produção de alimentos, participando ativamente da ampliação da nossa safra 2026-2027.
8: A adesão ao Desenrola Rural pode ser feita até 20 de dezembro de 2026. Para as dívidas do PRONAF ou contratadas junto a instituições financeiras, a regularização deve ser feita diretamente nessas empresas. Se o débito estiver na dívida ativa da União, é possível limpar o nome diretamente no site do Regularize. Mais informações sobre o Desenrola Rural, acesse gov.br/MDA. Reportagem Edinaldo Júnior.
1: E hoje a ministra do Desenvolvimento Agrário e Agricultura Familiar, Fernanda Machiavelli, apresentou um balanço das ações voltadas ao setor.
2: Ela destacou as políticas voltadas às mulheres rurais, com a implementação de 110 mil quintais produtivos, que são espaços de produção diversificada de alimentos saudáveis, sementes e insumos, fundamentais para a soberania e a segurança alimentar.
1: A União Europeia retirou o Brasil da lista de países autorizados a exportar produtos de origem animal destinados ao consumo a partir de 3 de setembro.
2: Por meio de nota, o governo brasileiro informou que recebeu com surpresa a notícia e que tomará prontamente todas as medidas necessárias para reverter essa decisão.
1: O chefe da delegação do Brasil junto à União Europeia já tem reunião agendada para amanhã com as autoridades sanitárias do bloco.
2: O Brasil é o maior exportador do mundo de proteínas de origem animal e o principal fornecedor de produtos agrícolas ao mercado europeu.
1: Todas as informações sobre pré-natal, parto, puerpério, cuidados com o bebê, vacinação, alimentação, saúde mental e rede de apoio, tudo em um único lugar.
2: E agora disponível também pelo celular com mais praticidade e segurança.
1: É a nova caderneta brasileira da gestante, lançada hoje no Rio de Janeiro pelo ministro da Saúde, Alexandre Padilha.
11: Márcia Silva de Araújo, de Planaltina, no Distrito Federal, está grávida de 4 meses. É a sua terceira gestação, mas ela ainda toma todos os cuidados necessários nessa fase. As vacinas estão em dia e todo mês tem consulta de pré-natal.
12: Saio de uma, já tem outra no outro mês. E é um momento muito delicado, que a mãe tem que ser acompanhada, sim. Você está gerando um bebê, você tem que ter uma assistência da família e do posto de saúde. Eu acho muito importante.
11: Para facilitar e ampliar a organização de exames de pré-natal e dos cuidados com as mães e seus bebês, o Ministério da Saúde lançou nesta terça-feira a nova caderneta brasileira da gestante. A versão reformulada do documento reúne todas as informações da mulher desde a gravidez ao pós-parto. Outra novidade é que o conteúdo da caderneta agora vai estar integrado com o Meu SUS Digital. Tudo na palma da mão, para garantir um atendimento mais qualificado a gestantes, de acordo com o ministro da Saúde, Alexandre Padilha.
13: Nós temos 85% das equipes de saúde da família no Brasil inteiro que usam já o prontuário eletrônico do Ministério da Saúde. Então, a expectativa é que ele fique na mão da gestante, na mão dos profissionais de saúde, como se fosse a verdadeira bíblia da gestação, do cuidado das mulheres no nosso país.
11: O documento também traz informações de cidadania, como saúde mental, luto materno e parental e violência obstétrica. E tem espaço para registros específicos sobre o acompanhante, métodos de alívio da dor, posições para o parto, procedimentos a serem evitados e rede de apoio. Maria Silva de Araújo, do início da matéria, aprovou a novidade.
12: Vai melhorar bastante no sentido de facilitar a nossa vida. Hoje em dia também está sendo tudo digital. E aí eles vão passando do computador para o outro. Então, assim, é maravilhoso.
11: Além da versão digital, serão distribuídos 3 milhões e 200 mil exemplares da caderneta física em todo o Brasil. Reportagem Natália Koslick.
2: O acesso à caderneta brasileira da gestante é feito pelo aplicativo Meu SUS Digital, disponível para Android e iOS ou pela versão web da plataforma.
1: Estão abertas as inscrições para o Fórum Nacional da Rede de Parcerias, promovido pelo Ministério da Gestão e da Inovação em Serviços Públicos.
2: O evento busca aprimorar as políticas públicas e o impacto dos serviços na vida do cidadão, com mais de 240 painéis, palestras e oficinas.
1: O evento será realizado entre 9 e 11 de junho no Centro de Convenções Ulisses Guimarães, em Brasília.
2: As inscrições são gratuitas e podem ser feitas no endereço gov.br/rede de parcerias.
1: Essas foram as notícias do Governo do Brasil.
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2: Fique agora com as notícias do Poder Judiciário e do Congresso Nacional. Uma boa noite.
1: Boa noite para você e até amanhã.
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16: STF pede novas providências de órgãos para aprimorar transparência das emendas parlamentares.
17: STJ afasta indenização do DPVAT em acidente ocorrido durante prática de crime.
16: Justiça do Trabalho registra mais de 600 mil casos de assédio moral.
17: Boa noite, eu sou Marcela Luiza.
16: E eu sou Marcelo Della Libera.
17: Supremo Tribunal Federal pede novas providências para reforçar a transparência e o controle sobre as emendas parlamentares.
16: A decisão é do ministro Flávio Dino e envolve órgãos de fiscalização do Senado, do Governo de São Paulo e da Justiça Eleitoral. Carolina Chaves.
18: Na decisão, Flávio Dino pediu ao Tribunal de Contas da União informações sobre o funcionamento de um painel de acompanhamento das emendas parlamentares e cobrou esclarecimentos da Controladoria Geral da União sobre limitações na estrutura do órgão. O ministro também quer explicações do Senado sobre a possibilidade de ampliar regras contra nepotismo envolvendo suplentes de senadores e familiares. Já o governo de São Paulo deverá esclarecer suspeitas de acordo político relacionado à destinação de emendas de bancada federal.
19: A decisão ainda determina que assembleias legislativas e a Câmara Legislativa do Distrito Federal comprovem a adaptação das regras locais ao modelo federal de execução das emendas. O relator também encaminhou ao Tribunal Superior Eleitoral e à Procuradoria-Geral Eleitoral pedidos de análise sobre possíveis riscos de uso irregular de emendas parlamentares em campanhas eleitorais.
17: A indenização do extinto seguro DPVAT não é devida se o acidente de trânsito ocorreu durante a prática de crime.
16: Esse posicionamento é do STJ. Fátima Uchoa.
1: Um homem roubou uma motocicleta com a qual, logo depois, sofreu acidente de trânsito. Ele pediu a indenização do seguro obrigatório DPVAT, que hoje está extinto, e a Justiça do Paraná determinou o pagamento. No entanto, a quarta turma do STJ deu provimento ao recurso especial da seguradora. Para a ministra relatora Isabel Galotti, a existência de conduta dolosa da vítima afasta a cobertura securitária quando o risco é deliberadamente provocado, como no caso do roubo de veículo com o uso da motocicleta subtraída.
17: Justiça do Trabalho registra mais de 600 mil casos de assédio moral.
16: O levantamento considerou o período de 2020 a 2025. William Nascimento.
20: Nos quatro primeiros meses de 2026, já foram formalizadas mais de 30 mil ações por assédio moral. Ele está no comentário constrangedor, na punição injusta, na intimidação, em situações que afetem a dignidade de quem trabalha e causem danos à saúde física e mental. E a empresa é responsável por atitudes como essa. Se não cuidar do ambiente de trabalho, pode responder por isso. E esse é o alerta do coordenador-geral do programa Trabalho Seguro, ministro Agra Belmonte. Investimento é prevenir. Custo é a empresa ter de pagar indenizações.
17: A partir do dia 15 de maio, pré-candidatos já podem começar a arrecadar dinheiro para financiar as campanhas das eleições gerais de 2026.
16: Um dos meios de arrecadação é por meio do financiamento coletivo, conhecido como vaquinha virtual. Estevam Furtado.
21: A vaquinha virtual já foi usada nas eleições de 2018, 2020, 2022 e 2024. O modelo, também chamado de crowdfunding, permite arrecadar recursos pela internet, por sites, aplicativos e plataformas digitais. As empresas que oferecem esse serviço precisam estar cadastradas e aprovadas pelo Tribunal Superior Eleitoral, além de serem contratadas antes por pré-candidatos ou partidos, conforme prevê a Lei das Eleições. A página sobre financiamento coletivo já está disponível no portal do TSE. Até agora, quatro empresas foram aprovadas para atuar nas eleições de outubro e outras duas estão com cadastro incompleto.
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17: Uma boa noite.
16: Boa noite.
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1: Eu sou Paula Groba e estes são os destaques de hoje do Jornal do Senado, que começa agora. Plenário aprova renovação automática da CNH para bons motoristas. Avança projeto que endurece punições para fraudes no mercado financeiro. Aprovadas regras mais rígidas para o fechamento de escolas rurais. Boa noite. Motoristas com bom histórico no trânsito garantiram mais facilidade para renovar a carteira de habilitação. O plenário aprovou hoje a medida provisória que permite a renovação automática da CNH para condutores inscritos no Registro Nacional Positivo de Condutores, cadastro que reúne quem não cometeu infrações de trânsito no período de 12 meses. Mas o texto aprovado pelo Congresso inclui ainda a necessidade de exame médico para a renovação. A proposta segue agora para a sanção presidencial. Os detalhes com o repórter Alexandre. Alexandre Campos.
0: Relator da medida provisória, quando o texto esteve na comissão mista, o senador Renan Filho, do MDB de Alagoas, afirmou que dificultar o acesso à CNH impede que muitas pessoas entrem no mercado de trabalho.
4: É por isso que o Brasil vive, de certa maneira, um apagão de motoristas de caminhão, especialmente os caminhões de grande porte. Porque a burocracia afugenta o jovem da primeira habilitação. E ao fazê-lo, afugenta também a formação de condutores profissionais.
0: A renovação automática da CNH deverá ser precedida de exames de aptidão física e mental. Essa exigência foi novidade, já que não constava no texto original da MP. Renan Filho acatou emenda para reintroduzir essa obrigatoriedade. De acordo com o texto aprovado, o motorista habilitado poderá optar pela CNH digital gratuita caso prefira não pagar pelo documento físico. A MP, que segue para a sanção, ainda prevê a correção anual pelo IPCA dos valores referentes aos exames de aptidão física e mental e de avaliação psicológica a serem fixados nacionalmente pela União.
1: E brasileiros que sofrem com dores persistentes por meses ou até anos poderão ter atendimento mais especializado no SUS. O plenário aprovou um projeto que estabelece regras para o cuidado de pessoas com dor crônica na rede pública de saúde. A proposta garante atendimento integral aos pacientes e cria o Dia Nacional de Conscientização e Enfrentamento da Dor Crônica em 5 de julho. O texto segue para a sanção presidencial. Carros abandonados em ruas e terrenos públicos, além de prejudicarem a paisagem urbana, podem acumular água, atrair vetores de doenças e causar danos ao meio ambiente. E para enfrentar esse problema, a Comissão de Meio Ambiente aprovou um projeto que obriga os proprietários a retirar os veículos abandonados que representem risco à saúde pública ou ao meio ambiente. Os detalhes com Patrícia Oliveira.
22: O projeto do senador Confúcio Moura, do MDB de Rondônia, foi relatado pela senadora Tereza Cristina, do Progressistas de Mato Grosso do Sul. Ela alterou a lei do desmonte e o Código de Trânsito Brasileiro para acelerar o destino de carros apreendidos e não reclamados, por meio de leilões. Uma das novidades é a integração ao Sistema Nacional de Resíduos Sólidos para rastrear peças retiradas de veículos e combater o mercado ilegal. A ideia é priorizar a chamada economia circular. Antes de reciclar ou descartar um veículo, será obrigatório tentar reaproveitar peças e componentes em boas condições, como destacou a senadora Tereza Cristina.
23: Com isso, damos um passo concreto para reduzir impactos ambientais, organizar o setor e transformar passivos em oportunidades econômicas.
22: Empresas de desmontagem também terão de tratar corretamente fluidos e resíduos poluentes. O projeto segue para análise da Comissão de Assuntos Econômicos.
1: O senador Paulo Paim, do PT do Rio Grande do Sul, elogiou o programa Brasil contra o Crime Organizado, lançado pelo governo federal. Segundo ele, a iniciativa articula inteligência, integração entre os entes federativos e mais de 11 bilhões de reais em investimentos para o enfrentamento das facções criminosas. Paim destacou que o programa prevê ações contra a lavagem de dinheiro, o tráfico de drogas e o crime organizado nos presídios, além de medidas para aumentar a elucidação de homicídios. O senador também defendeu a importância de políticas sociais, educação e geração de emprego no combate à criminalidade.
24: O crime organizado não se combate apenas na ponta, no confronto direto. É preciso atingir suas estruturas, suas fontes de financiamento, sua capacidade de articulação e o seu poder de infiltração. Não basta prender executores, é preciso prender, mas também desmontar os esquemas de lavagem, recuperar ativos e cortar o fluxo ilícito que sustenta essas organizações.
1: Já o senador Esperidião Amin, do PP de Santa Catarina, criticou a decisão do ministro do STF, Alexandre de Moraes, que suspendeu a aplicação da lei da dosimetria até a análise do plenário da corte. Segundo o parlamentar, a medida representa interferência em uma decisão do Congresso Nacional. Amin também defendeu a revisão das penas aplicadas aos envolvidos nos atos de 8 de janeiro e afirmou que o Congresso deve avançar no debate sobre a anistia aos condenados.
25: Se ele acha que a lei é inconstitucional, ele tem que submeter imediatamente. Mas a lei entra em vigor. Quer dizer, agora o ônus da decisão do Supremo é do cidadão que foi beneficiado pela dosimetria. Quer dizer, a decisão soberana do Congresso fica condicionada ao despacho monocrático.
7: Dinheiro desviado, balanços maquiados e investidores enganados. Fraudes no mercado financeiro que podem causar prejuízos bilionários e abalar a confiança na economia passaram a ser alvo de regras mais duras no Senado. A Comissão de Assuntos Econômicos aprovou hoje um projeto que prevê a prisão para fraudes contábeis e a manipulação de informações que levem investidores ao erro no mercado de capitais. Os detalhes com a repórter Marcela Cunha.
3: A proposta da senadora Augusta Brito, do PT do Ceará, foi apresentada depois do caso das lojas americanas. O texto aprovado pune a fraude contábil, como alterar balanços, informar dados falsos ou esconder operações realizadas pela empresa. A pena prevista é de 2 a 6 anos de prisão e multa. O relator, senador Oriovisto Guimarães, do PSDB do Paraná, afirmou que o texto foi ajustado para deixar mais claro o que deve ser considerado crime, sem gerar insegurança jurídica no mercado de ações.
5: É preciso que essa legislação seja muito objetiva. Até porque nesse mercado de ações é impossível a qualquer administrador garantir resultados. Tá? É sempre uma dúvida. Mercado de ações você pode ganhar e você pode perder, no Brasil ou em qualquer lugar do mundo. Então nós precisamos tomar muito cuidado na tipificação desses crimes para não criar insegurança jurídica e para não criar mais ilusão ainda para o aplicador.
3: A proposta também prevê aumento da pena quando a fraude causar grandes prejuízos, atingir muitas vítimas ou abalar a confiança no sistema financeiro. Em caso de condenação, o responsável poderá ficar impedido de exercer atividade empresarial ou ocupar cargos de direção, conselho ou gerência. O projeto segue para a Comissão de Constituição e Justiça.
7: E o fechamento de escolas em áreas rurais, indígenas e quilombolas poderá ter regras mais rigorosas no país. O Senado aprovou um projeto que impede que decisões baseadas apenas em custos definam um encerramento dessas unidades. A proposta que segue para a sanção presidencial determina que o fechamento dessas escolas leve em conta não só os critérios econômicos, mas também o impacto social, cultural e as condições de acesso dos estudantes à educação. O repórter Rodrigo Rezende tem as informações.
6: A Comissão de Educação aprovou uma proposta apresentada pelo então senador Messias de Jesus, do Republicanos de Roraima, que cria normas para o fechamento de escolas rurais, indígenas e quilombolas. A relatora da proposta, senadora Jussara Lima, do PSD do Piauí, teve seu texto apresentado na comissão pela senadora Damaris Alves, do Republicanos do Distrito Federal. Ela destaca que o fechamento de uma escola não pode levar apenas em conta o aspecto econômico.
8: Assegurar que decisões dessa magnitude não sejam tomadas de forma discricionária ou baseadas unicamente em critérios, presidente, de eficiência econômica, sem a devida consideração dos impactos sociais, culturais e pedagógicos.
6: A proposta prevê que, em caso de necessidade de fechamento da escola, será assegurado à comunidade escolar o prazo de 1 ano para a solução dos problemas gerados pelo fechamento. Um dos itens que deverá ser observado é um estudo da distância a ser percorrida pelos alunos em uma possível nova escola. A proposta segue para a sanção presidencial.
7: Com trabalhos técnicos de Eliseu Caires, o Jornal do Senado fica por aqui. Acompanhe agora as notícias da Câmara dos Deputados. Boa noite e até amanhã.
15: Jornal Câmara dos Deputados. Deputados analisam política para enfrentar os efeitos da seca no semiárido.
9: Projeto suspende pagamento de financiamento agrícola devido ao El Niño.
15: Comissão aprova punição para casos de violência digital contra a mulher.
9: Boa noite. Comissão aprova punição para uso de IA em ações de violência contra a mulher. A repórter Maria Neves nos conta sobre os casos.
10: A Comissão de Constituição e Justiça da Câmara dos Deputados aprovou o projeto de lei que torna crime alterar ou criar fotos, vídeos e áudios com uso de inteligência artificial para praticar violência contra a mulher. Quem incorrer na prática ficará sujeito à reclusão de 2 a 4 anos, além de multa. De acordo com o novo tipo penal, é crime adulterar, criar, manipular ou produzir fotos, vídeos e áudios utilizando sistemas de inteligência artificial. Para que a conduta seja punida, a manipulação deve ter o intuito específico de causar constrangimento, humilhação, assédio ou ameaça à mulher no contexto de violência doméstica e familiar. O relator, deputado pastor Marco Feliciano, do PL de São Paulo, destacou que a violência digital, ao distorcer a realidade e promover humilhações, assédios e ameaças, aumentam a vulnerabilidade das vítimas, causando danos emocionais e sociais.
2: Esse tipo de violência digital, que muitas vezes ocorre paralelamente a agressões físicas ou psicológicas tradicionais, amplifica o controle e o abuso sobre as mulheres, dificultando ainda mais o processo de superação e denúncia. É fundamental que a legislação avance na mesma velocidade que as tecnologias, garantindo que crimes cometidos por meio de inteligência artificial sejam tipificados e punidos de maneira adequada.
10: Ao apresentar o projeto, o deputado Fred Linhares, do Republicanos do Distrito Federal, também argumentou que a rápida evolução tecnológica possibilita a criação e a disseminação de conteúdos falsos e prejudiciais que aumentam ainda mais a vulnerabilidade das mulheres e agravam o impacto psicológico e social para as vítimas. A proposta, que torna crime alterar ou criar fotos, vídeos e áudios com o uso de inteligência artificial para praticar violência contra a mulher, ainda terá de ser votada pelo plenário. Da Rádio Câmara de Brasília, Maria Neves.
15: Justiça.
11: Silvio Antônio do PL do Maranhão defende proposta de sua autoria voltada à imparcialidade do judiciário que determina uma quarentena para políticos que desejem ocupar cargos na magistratura. Para ele, os postos não podem ser utilizados como recompensas partidárias.
9: Silvio Antônio sustenta que o cidadão que necessita da justiça deve ser julgado com isenção e ser resguardado de decisões orientadas por agendas políticas e ideológicas. Ele entende que atualmente muitos representantes do judiciário têm desrespeitado essa determinação constitucional.
11: O PSOL entrou com uma ação direta de inconstitucionalidade no STF contra a redução de penas aos envolvidos nos atos de 8 de janeiro. Chico Alencar, do Rio de Janeiro, alega que a sessão do Congresso, que derrubou o veto presidencial à matéria, teve irregularidades.
9: Chico Alencar alega que qualquer anistia deve ser precedida de um debate com a população. Ele sustenta ainda que não houve arrependimento dos acusados para justificar o perdão e que a punição é necessária para proteger a democracia e garantir a ética na política nacional.
11: Sérgio Turra, do PP do Rio Grande do Sul, critica a decisão do STF que suspendeu a chamada Lei da Dosimetria, recentemente aprovada pelo Congresso Nacional. Ele afirma que a medida desrespeita a decisão da Câmara e do Senado.
9: Sérgio Turra pede abertura de processo de impeachment contra o ministro Alexandre de Moraes. Ele argumenta que o caso compromete a independência harmônica entre os poderes por invadir as competências do legislativo.
15: Relações Exteriores.
11: Luiz Lima, do Novo, do Rio de Janeiro, critica a participação de brasileiros em uma embarcação interceptada por Israel próximo a Gaza. O deputado afirma que a missão tem caráter de propaganda política favorável ao Hamas e não de ajuda humanitária à população palestina.
9: Luiz Lima questiona a incoerência de grupos que se colocam como defensores de causas internacionais, mas não enfrentam a violência no Brasil. Para ele, ao libertar os brasileiros, Israel age com mais senso de justiça do que o STF no caso dos condenados pelo 8 de janeiro.
15: Política.
11: De acordo com o Marcon, do PT do Rio Grande do Sul, recentes operações da Polícia Federal indicam o envolvimento de lideranças da oposição no escândalo do Banco Master. O deputado critica a articulação de projetos que, segundo ele, beneficiavam instituições financeiras com recursos públicos.
9: Na visão de Marcon, partidos de oposição priorizam interesses do setor financeiro em detrimento de pautas trabalhistas, como o fim da jornada 6x1. O deputado defende o aprofundamento das investigações sobre a atuação de agentes políticos no caso.
15: Segurança Pública.
11: Reginaldo Lopes, do PT de Minas Gerais, elogia o lançamento do programa Brasil contra o Crime Organizado. O parlamentar lembra que o governo federal já encaminhou ao Congresso propostas de combate às facções criminosas e de integração das forças de segurança pública.
9: Reginaldo Lopes informa que o governo prevê investimentos de 11 bilhões de reais em ações de segurança. O deputado também destaca operações da Polícia Federal para enfraquecer financeiramente grupos ligados ao crime organizado.
11: Alexandre Lindenmaier, do PT do Rio Grande do Sul, classifica como histórica a criação do Programa Nacional de Combate ao Crime Organizado, lançado pelo governo federal. Ele elogia a articulação entre União, estados e municípios, além dos investimentos previstos para o setor.
9: Na visão de Alexandre Lindenmaier, o programa prioriza o combate ao financiamento do crime, ao tráfico ilegal de armas e à atuação de facções dentro dos presídios. Segundo ele, a proposta também amplia o controle nas unidades prisionais e fortalece as ações de inteligência.
11: Paulão, do PT de Alagoas, cumprimenta o Poder Executivo pelo lançamento do programa Brasil contra o Crime Organizado. A iniciativa prevê investimentos de 11 bilhões de reais para atacar o poder financeiro de facções criminosas em todo o país.
9: Paulão cita relações entre grupos criminosos, banqueiros e refinarias, como exemplo de ligações a serem asfixiadas pelo programa. Para ele, a presença de autoridades dos três poderes na cerimônia de lançamento demonstra a união de esforços em torno da solução para o problema.
11: Patrusa Ananias, do PT de Minas Gerais, critica a proposta que permite ao trabalhador usar recursos do FGTS para comprar armas de fogo e munições. O parlamentar defende o fortalecimento de políticas públicas de proteção à população, em vez de ações que ampliem o acesso a armamentos.
9: Patrusa Ananias afirma que o enfrentamento da violência deve priorizar a estruturação das polícias, o controle de fronteiras e a luta contra o crime organizado. Na opinião do congressista, o uso de recursos do FGTS para a compra de armas não contribui para a redução dos homicídios no país.
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15: Meio Ambiente.
11: Avança nas comissões da Câmara a proposta que cria uma política para enfrentar os efeitos da seca no semiárido. A repórter Sofia Peçanha tem informações sobre o tema.
13: A Comissão de Meio Ambiente da Câmara dos Deputados aprovou o projeto que institui a política de convivência com a seca nordestina. A proposta prevê diretrizes para enfrentar os impactos da seca no semiárido brasileiro, por meio de ações como sistemas de monitoramento, planos de emergência para estados e municípios e investimentos em abastecimento de água. O texto destaca que a seca é um fenômeno natural e previsível da região, e por isso deve ser tratada com planejamento contínuo por parte do poder público. Entre os objetivos da política estão garantir acesso à água e à alimentação, reduzir desigualdades sociais e econômicas, estimular geração de renda, fortalecer a agricultura adaptada ao clima semiárido e promover a recuperação da caatinga. O relator da proposta na comissão, o deputado Fernando Mineiro, do PT do Rio Grande do Norte, destacou a necessidade de integrar políticas públicas já existentes e fortalecer a atuação conjunta entre União, estados e municípios.
14: O que nós fizemos foi adequar os termos, o projeto, a toda uma política da questão do semiárido, a caatinga. Nós precisamos chamar a atenção e criar mecanismos como o projeto, como o substitutivo que apresentamos determina. É preciso integrar as ações. Nós temos uma questão grave no Brasil, que é a invisibilidade, digamos assim, do que acontece na caatinga.
13: A proposta também institui três programas nacionais: o Programa de Segurança Hídrica do Semiárido, voltado à ampliação do abastecimento de água, o Programa Semiárido Produtor de Energia, que incentiva a geração de energia solar, e o Programa de Preservação, Regeneração e Uso Sustentável da Caatinga. O projeto estabelece ainda a meta de preservar pelo menos 17% da caatinga por meio de unidade de conservação de proteção integral no prazo de 5 anos, além de contar com incentivo ao pagamento por serviços ambientais e a projetos de crédito de carbono, com prioridade para a inclusão de pequenos produtores e comunidades locais. Para o deputado Fernando Mineiro, as medidas previstas no texto ajudam a estruturar uma política pública permanente para o semiárido brasileiro.
14: O PL conforme uma agenda coerente com a necessidade de previsibilidade climática, integração federativa e proteção de populações vulneráveis.
13: A autora da proposta, a deputada Isa Arruda, do MDB de Pernambuco, afirma que o semiárido brasileiro concentra cerca de 22 milhões de pessoas e enfrenta problemas históricos relacionados à pobreza, ao acesso à água e à vulnerabilidade climática. Ela destaca que a política pretende estimular o desenvolvimento sustentável do semiárido e ampliar a preparação das comunidades para enfrentar períodos prolongados de estiagem. Agora, a proposta que institui a política de convivência com a seca nordestina aguarda análise da Comissão de Finanças e Tributação. Da Rádio Câmara de Brasília, Sofia Peçanha.
15: Desenvolvimento Regional.
9: Bebeto, do PP do Rio de Janeiro, faz uma prestação de contas do seu mandato e destaca o envio de recursos para São João de Meriti. Segundo ele, as verbas foram destinadas principalmente às áreas de saúde, infraestrutura e equipamentos públicos do município.
11: O parlamentar também menciona investimentos em espaços esportivos, reforço da segurança pública e melhorias na mobilidade urbana da Baixada Fluminense. De acordo com Bebeto, as ações buscam ampliar a qualidade dos serviços e a infraestrutura local.
9: E o do Rocha, do MDB, enaltece o legado de José Sarney à frente do governo do Maranhão. Na avaliação do deputado, a gestão do político foi marcada por obras estruturantes que impulsionaram o desenvolvimento urbano e econômico, principalmente da capital São Luís.
11: O deputado também ressalta iniciativas voltadas à educação durante o período. De acordo com Hildo Rocha, a implantação de ensino mediado por televisão e a ampliação da rede escolar contribuíram para aumentar o acesso dos jovens maranhenses à educação.
9: Albuquerque, do Republicanos, cumprimenta a atual gestão de Roraima. Ele destaca ações urgentes na área de saúde e segurança para recuperar a dignidade da população e a assinatura da progressão de perto de 1.700 servidores aguardada desde 2022.
11: O deputado ressalta ainda a regularização de salários atrasados e a nomeação de comandantes mulheres na polícia para priorizar o combate à violência do gênero. Albuquerque elogia ainda a iniciativa de colocar a aeronave oficial para atender emergências de saúde e de segurança.
15: Transportes.
9: Charles Fernandes, do PSD da Bahia, cobra do governo federal a retomada das obras da ferrovia Oeste-Leste, especialmente no trecho entre Caetité e Oeste Baiano. O deputado afirma que a paralisação compromete investimentos já feitos há quase 20 anos, sem resultado concreto para a população.
11: Charles Fernandes ressalta que a ferrovia é essencial para escoar a produção agrícola do oeste da Bahia até o Porto Sul, no litoral do estado. Ele avalia que a redução de dependência do transporte por caminhões pode ampliar o desenvolvimento econômico na região.
15: Agricultura.
9: Heitor Chu, do PSD, manifesta apoio aos produtores de tabaco do sul do país e repercute protestos realizados no Rio Grande do Sul. O deputado afirma que os agricultores enfrentam dificuldades com a classificação do produto, redução de preços e altos custos de produção.
11: Ele critica ainda medidas que, em sua visão, penalizam o setor produtivo do tabaco e cobra mais atuação da vigilância sanitária sobre a circulação de cigarros eletrônicos. Para Heitor Chu, a falta de controle sobre esses produtos também amplia riscos à saúde e fortalece o mercado ilegal.
9: Proposta de Dr. Flávio, do PL do Rio de Janeiro, pretende simplificar a comercialização de alimentos artesanais fora dos limites municipais. Para tanto, ele sugere padronizar a fiscalização entre os diferentes órgãos e unificar as licenças no selo de inspeção municipal.
16: E o selo de inspeção municipal, se ele for bem inspecionado na cidade, o mesmo profissional que faz a inspeção, ele vai fazer também a nível estadual e a nível federal. E cabe ao Ministério da Agricultura, o MAPA, essa autorização para que esse produto possa ser comercializado fora do seu município. Então, o que a gente quer hoje é simplificar que o nosso pequeno e médio produtor, produtor artesanal, que já herdou da sua família essa produção, ele consiga comercializar o seu produto. O Brasil hoje tem mais de 5.600 municípios e quase todos eles têm agricultura familiar e o produtor artesanal. Então, esse projeto só é um parágrafo na lei que autorize o nosso pequeno e médio produtor a comercializar o seu produto em municípios vizinhos.
11: De acordo com o Dr. Flávio, a escolha por um único selo vai impedir a apreensão e descarte de alimentos seguros para consumo ocasionados por entraves burocráticos. Ele pondera ainda que o texto incentiva investimentos em servidores locais para suprir a carência de fiscais sanitários.
9: Zé Neto, do PT da Bahia, celebra a aprovação pela Câmara da suspensão da importação de cacau da Costa do Marfim. Segundo ele, a medida busca proteger a produção nacional, especialmente nos estados da Bahia e do Pará, diante de riscos sanitários para o setor.
11: O parlamentar também destaca a articulação política em torno do projeto de sua autoria que barra a importação de cacau africano. Zé Neto argumenta que a proposta representa uma defesa da cadeia produtiva do cacau e da agricultura familiar brasileira.
15: Comissões.
9: Comissão aprova projeto que suspende pagamentos de financiamentos agrícolas por causa dos efeitos do El Niño. A repórter Silvia Munhato explica a medida que foi estendida para todo o país.
4: A Comissão de Agricultura da Câmara dos Deputados aprovou o projeto que suspende por 3 anos o pagamento de empréstimos agropecuários por produtores afetados pelo fenômeno climático El Niño. O El Niño é um fenômeno climático caracterizado pelo aquecimento anormal e persistente da superfície do Oceano Pacífico, na linha do Equador. O texto lista 9 tipos de programas de financiamento que só deverão ter os pagamentos retomados 1 ano após o fim da suspensão e em 3 parcelas anuais. O projeto original do deputado Léo Prates, do Republicanos da Bahia, citava apenas a região conhecida como Matopiba, formada pelos estados do Maranhão, Tocantins, Piauí e Bahia. Mas o relator, deputado Coronel Meira, do PL de Pernambuco, estendeu a proteção aos atingidos em todo o país.
17: Considerando o caráter nacional e dinâmico dos efeitos do El Niño, mostra-se mais adequado e justo estender a abrangência da medida a todos os produtores rurais dos estados atingidos por estiagens severas, chuvas extremas e outros eventos correlatos e relacionados ao referido fenômeno.
4: A proposta que suspende pagamentos de empréstimos de produtores rurais afetados pelo El Niño será analisada agora pelas Comissões de Finanças e Tributação e de Constituição e Justiça. Da Rádio Câmara de Brasília, Silvia Minhato.
15: Saúde.
11: Geraldo Rezende, do União de Mato Grosso do Sul, alerta para o surto de chikungunya nas aldeias Jaguapiru e Bororó, em Dourados. Ele informa que viabilizou a construção de novas unidades de saúde, a entrega de 300 novas casas para as famílias e a licitação de uma nova rede de abastecimento de água.
18: Nós conseguimos colocar uma emenda para a licitação acontecer o mais rápido possível para iniciar uma construção de nova captação, reservação e distribuição de água na reserva indígena Dourados. É uma cinte. A gente verificar que crianças com 7, 8 anos carregando lata de 20 litros de água barrenta e de pessoas idosas com 80, 100 anos carregando lata de água de 20 litros, água inclusive inapropriada para consumo.
9: Na visão de Geraldo Rezende, uma nova rede de abastecimento de água é fundamental para reduzir a mortalidade infantil e de idosos. O parlamentar também anuncia a construção de 2 novas creches, como parte do esforço para reverter a vulnerabilidade social na reserva.
11: Ana Paula Lima, do PT de Santa Catarina, registra o Dia Internacional da Enfermagem e cita a abertura da Semana Brasileira de Enfermagem na Câmara dos Deputados. A parlamentar ressalta a importância da categoria para o funcionamento do Sistema Único de Saúde.
9: Ana Paula Lima também defende melhores condições de trabalho para enfermeiros, técnicos e auxiliares de enfermagem. Ela cita a mobilização da categoria pela aprovação da PEC, que vincula o piso salarial nacional à jornada de 30 horas semanais.
11: Termina agora o Jornal Câmara dos Deputados, com trabalhos técnicos de Everson Urani e apresentação de Márcio Aquiles Sardi e José Carlos Andrade. Uma ótima noite para você.
9: Boa noite, a Voz do Brasil volta amanhã.
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2: 11 horas e 1 minuto.
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0: 10 graus.

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0: Brian Ferry fechando mais uma sequência de sucessos aqui na Rede Tua Rádio para você com a gente. Obrigado aí pela companhia. Olha, envio de propostas para consulta popular segue até domingo, dia 17, aqui no estado. Os cidadãos podem encaminhar sugestões de projetos e ações exclusivamente de forma digital por meio do portal oficial da consulta. Mais detalhes em tuaradio.com.br.
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4: 11 horas e 27 minutos.
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6: 10 graus.
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1: Agora sim, o último bloco então, né? Parte final aqui do Tua Essência, o programa que te acompanha à noite na Rede Tua Rádio. Já já tem a prece, a bênção hoje com o Frei Darcy Vazata. Frei Darcy é pároco da paróquia Nossa Senhora de Lourdes, em Nova Alvorada. Último te aproxega então, deixa eu ver aqui, o Luiz Marenco.
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Ponto final em mais uma edição do Tua Essência nessa noite. E eu agradeço a companhia sempre com a gente, né? Muito obrigado por nos acompanhar em mais uma noite. Para quem segue, depois do intervalo, tem a madrugada da Rede Tua Rádio. E agora, prece então para encerrar o dia, hoje com a participação do Frei Capuchinho Darcy Vazata. Frei Darcy é o atual pároco da paróquia Nossa Senhora de Lourdes, em Nova Alvorada.

0: A fé nos convida a elevarmos nosso pensamento a Deus para reavivar a aliança de amor firmada em Jesus Cristo. Ó Deus, ao findarmos mais um dia, vos pedimos em oração: abri nossos olhos para não tropeçarmos no caminho. Faça-nos pronunciar palavras que revelem vossa presença amorosa em nós. Estenda a nossa mão na direção do outro, para acolher e servir. Que nossas escolhas e ações mostrem a fé e o amor que brota do nosso coração, no desejo de buscar em vós e nos irmãos a razão de ser e viver a vida com sentido e gratidão. Obrigado por mais este dia. Derramai sobre nós a vossa bênção e guardai-nos sob a vossa proteção. Amém.
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3: 11 horas e 57 minutos.
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6: 9 graus.
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E a trilha já identifica, né? Está no ar a madrugada da Rede Tua Rádio. Abrimos a quarta-feira, 13 de maio. Boa quarta para você, para quem segue com a gente aqui na programação. Muito obrigado. No trabalho, no plantão, no trânsito, para quem já foi para a cama e ainda não pegou no sono. Estamos juntos aqui, eu aqui, você aí do outro lado do rádio. Vamos então começar a seleção musical da madrugada, hoje com Andrea Bocelli e Sandy. Linda, linda essa aqui, hein? Vivo por ela.

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1: Olá, meus amigos e caros ouvintes. Vamos ter uma quarta-feira gelada aqui na região da Serra e Campos de Cima da Serra, ainda devido à presença da massa de ar de origem polar que não cede. O frio continua predominando. Essa é uma das massas de ar polar até o momento mais fortes que entrou aqui e também mais persistentes. Ao longo do dia de hoje, os termômetros vão subindo com a presença do sol, mas a sensação segue sendo de frio. As temperaturas oscilam entre 16 e 17 graus em média por aqui. Na quinta-feira, tem ainda previsão de geadas ao amanhecer. Temperaturas que devem oscilar entre 2 e 4 graus em média, sendo que alguns pontos aqui dos pontos mais elevados, a temperatura ainda fica próxima de zero. Depois, durante a tarde, máximas previstas variando entre 16 e 17 graus, 15 e 16 nos pontos mais elevados. E assim deve continuar a sexta-feira e, por enquanto, também o sábado, com a condição de tempo firme e ainda com frio predominando. No sábado, aquele frio mais intenso já perde um pouco de força por causa da umidade que volta a aumentar e aí tudo indica que no domingo podemos ter alguma instabilidade rápida por aqui. Com a previsão do tempo, Kátia Valente.
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Janaína, Biquíni Cavadão, aqui na Seleção Musical da Madrugada, para você com a gente nesta quarta-feira, dia 13 de maio. Boa quarta, viu? Obrigado aí pela companhia. Comarca de Veranópolis abre cadastro para entidades interessadas em receber recursos de penas alternativas. Instituições com finalidade social podem se habilitar até o dia 8 de junho. Isso é um destaque, é um dos destaques que você confere no site tuaradio.com.br. Para a região dos Campos de Cima da Serra, o SEBRAE lança projeto para impulsionar o desenvolvimento na região. A proposta envolve 10 municípios. Municípios aí da região, né? Vacaria, Cambará do Sul, Bom Jesus, São José dos Ausentes, Jaquirana, Monte Alegre dos Campos, Campestre da Serra, Muitos Capões, Pinhal da Serra e Esmeralda. Os 10 municípios, então, da região dos Campos de Cima da Serra. Mais detalhes em tuaradio.com.br. Eu sou Gilmar Ferreira e sigo com você aqui na madrugada, com muito prazer. Obrigado aí pela companhia. Agora a gente acompanha a boa música do Rio Grande, né? Claro que tem um espaço garantido também aqui na programação da madrugada. Desta feita, o Délcio Tavares, no coração do Rio Grande.

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0: breve intervalo, uma pequena prece, um momento de reflexão. Costumo voltar atrás, sim. Não tenho compromisso com o erro. Costumo voltar atrás, sim. Não tenho compromisso com o erro. Você já errou alguma vez? Qual o humano que algum dia não falhou? O foco maior não é o erro. O foco deve estar no aprendizado. Se necessário for, então, volte atrás. Retomar a vida após uma queda é permitir um novo começo. O que passou não poderá ser consertado, mas o que está por vir poderá ter outra direção. Algumas pessoas não voltam atrás por falta de humildade. A vida de quem não admite erros e não aprende com os fracassos coleciona perdas significativas. O nosso compromisso é com os acertos. Se houver erros, é hora de recomeçar. Olhe para frente. Você já acertou muito, tem condições de continuar acertando. Vai valer a pena recomeçar. A vida sempre vale a pena. E sobre todos, a bênção de Deus, Pai, Filho e Espírito Santo. Amém.
1: Meia-noite e 38 minutos.

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1: É. Quando a gente fica solteiro, a gente precisa de passe, né?
2: Não é um problema.

por aqui, Gilmar Ferreira, fazendo companhia para você na Rede Tua Rádio. E o nosso pensamento desse momento: meu amigo, minha amiga, amar a si mesmo é um romance que vai durar a vida toda. Pense nisso.

0: Prazer vê-lo novamente. Já se passou quase um ano. Faltam 10 dias. A saudação inicial entre o Papa Leão XIV e o secretário de Estado dos Estados Unidos, Marco Rubio, no início dos 45 minutos de diálogo a sós, na manhã desta quinta-feira, 7 de maio, no Vaticano, seguido de conversações cordiais na Secretaria de Estado com o cardeal Pietro Parolin, durante as quais, conforme informa um comunicado vaticano, foi renovado o compromisso comum de cultivar boas relações bilaterais entre a Santa Sé e os Estados Unidos da América. Juntamente com isso, informa a nota, houve também uma troca de pontos de vista sobre a situação regional e internacional, com especial atenção aos países marcados pela guerra, por tensões políticas e por difíceis situações humanitárias, bem como sobre a necessidade de trabalhar incansavelmente em prol da paz. Sobre esses últimos pontos, a sala de imprensa da Santa Sé explicou que, entre as zonas de conflito citadas, foram mencionados os países da África e do Oriente Médio, em particular o Líbano e o Irã, e que também foram abordadas questões candentes, como a de Cuba, nestes dias de forte tensão com os Estados Unidos, em relação à qual foi reiterada a necessidade de apoio ao povo cubano. Rubio e o Papa já haviam se encontrado em 19 de maio do ano passado, com a presença também do vice-presidente J.D. Vance, logo após a missa de início do Ministério Petrino. Encontro ao qual o Papa se refere quando diz faltam 10 dias. Esta quinta-feira, um novo encontro, na véspera do primeiro aniversário do pontificado e nos dias seguintes às críticas expressas pelo presidente Donald Trump contra Leão, às quais o próprio Papa havia respondido na noite de terça-feira em Castel Gandolfo. O encontro no Vaticano é o primeiro compromisso da viagem de Rubio à Itália, onde chegou às 9 horas locais desta quinta-feira, no aeroporto de Ciampino, e onde também se encontrará com a primeira-ministra Giorgia Meloni esta sexta-feira, no Palácio Chigi, juntamente com os ministros Tajani e Crosetto. Por volta das 11 horas e 10 minutos locais, a comitiva de carros chegou ao pátio de São Dâmaso, em meio a rígidas medidas de segurança e ao barulho das hélices dos helicópteros que sobrevoavam a Rua da Conciliação, artéria principal de acesso à Praça São Pedro, rua totalmente vazia. Para receber Rubio, o prefeito da Casa Pontifícia, Dom Petar Hajici, que, apertando-lhe a mão, deu-lhe as boas-vindas em inglês. Acompanhando-o, por sua vez, estava o embaixador dos Estados Unidos junto à Santa Sé, Brian Burke. Enquanto Rubio chegava ao Vaticano, seguido pelos diversos carros de escolta, saía do colunado o primeiro-ministro polonês Donald Tusk, que também teve um encontro com o Papa na manhã desta quinta-feira. Por apenas alguns segundos, as duas comitivas não se cruzaram. Após a audiência com o Papa, Rubio foi recebido, conforme mencionado, na Secretaria de Estado pelo cardeal Parolin, acompanhado pelo arcebispo Paul Richard Gallagher, secretário das Relações com os Estados e as Organizações Internacionais. Já na tarde de quarta-feira, à margem da apresentação de um livro da Livraria Editora Vaticana no Augustinianum, Parolin antecipou que, durante a conversa, seriam abordados temas internacionais e outras questões. O Departamento de Estado dos Estados Unidos, por sua vez, divulgou uma nota pela manhã desta quinta-feira informando que, durante a audiência com o Papa, foi discutida a situação no Oriente Médio e outras questões de interesse comum para o hemisfério ocidental. Rubio e Parolin, explica o mesmo comunicado, por outro lado, examinaram os esforços humanitários em andamento no Ocidente e as iniciativas destinadas a estabelecer uma paz duradoura no Oriente Médio. Essas conversações, segundo o Departamento de Estado dos Estados Unidos, demonstraram a parceria sólida e duradoura entre os Estados Unidos e a Santa Sé em apoio à liberdade religiosa. Em sua conta no X, o chefe da diplomacia dos Estados Unidos postou: encontro com @pontifex para ressaltar nosso compromisso comum em promover a paz e a dignidade humana. A audiência desta quinta-feira com o Papa terminou com uma foto do pontífice com a delegação estadunidense, na qual estava presente a sua esposa, Janete. Por fim, houve a troca de presentes. Entre eles, Rubio ofereceu uma pequena bola de rugby de cristal. És fã de beisebol, disse ele ao Papa, explicando que o presente traz o selo do Departamento de Estado. Leão retribuiu com o livro dos aposentos das audiências no Palácio Apostólico, o volume com fotos da Capela Sistina e uma caneta de madeira de oliveira. A oliveira, destacou ele, é uma planta da paz. Às 13h50 locais, a comitiva foi vista deixando o Vaticano.
1: 1:18.

ouvinte da Rede Tua Rádio, pense que cada pessoa possui uma lente diferente para enxergar a vida. Não adianta querer que o outro tenha a mesma percepção que você.

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1: Um viajante caminhava pelas margens de um grande lago de águas cristalinas e imaginava uma forma de chegar até o outro lado, onde era o seu destino. Suspirou profundamente enquanto tentava fixar o olhar no horizonte. A voz de um homem de cabelos brancos quebrou o silêncio momentâneo, oferecendo-se para transportá-lo. Era um barqueiro. O pequeno barco envelhecido no qual a travessia seria realizada era provido de dois remos de madeira de carvalho. O viajante olhou detidamente e percebeu o que pareciam ser letras em cada remo. Ao colocar os pés empoeirados dentro do barco, observou que eram mesmo duas palavras. Num dos remos estava entalhada a palavra acreditar e no outro agir. Não podendo conter a curiosidade, perguntou a razão daqueles nomes originais dados aos remos. O barqueiro pegou o remo no qual estava escrito acreditar e remou com toda a força. O barco então começou a dar voltas sem sair do lugar em que estava. Em seguida, pegou o remo em que estava escrito agir e remou com todo vigor. Novamente, o barco girou em sentido oposto, sem ir adiante. Finalmente, o velho barqueiro, segurando os dois remos, movimentou-os ao mesmo tempo e o barco, impulsionado por ambos os lados, navegou através das águas do lago, chegando calmamente à outra margem. Então, o barqueiro disse ao viajante: "Este barco pode ser chamado de autoconfiança. E a margem é a meta que desejamos atingir. Para que o barco da autoconfiança navegue seguro e alcance a meta pretendida, é preciso que utilizemos os dois remos ao mesmo tempo e com a mesma intensidade, agir e acreditar. Não basta apenas acreditar, senão o barco ficará rodando em círculos. É preciso também agir para movimentá-lo na direção que nos levará a alcançar a nossa meta. Agir e acreditar. Impulsionar os remos com força e com vontade, superando as ondas e os vendavais, e não esquecer que, por vezes, é preciso remar contra a maré. Gandhi tinha uma meta: libertar o seu povo do domínio inglês. Tinha também uma estratégia: a não violência. Sua autoconfiança foi tanta que atingiu a sua meta sem derramamento de sangue. Ele não só acreditou que era possível, mas também agiu com segurança. Madre Teresa também tinha uma meta: socorrer os pobres abandonados de Calcutá. Acreditou, agiu e superou a meta inicial, socorrendo pobres do mundo inteiro. Albert Schweitzer traçou sua meta e chegou lá. Deixou sua imensa popularidade e o conforto da cidade grande e se embrenhou na selva da África para atender os nativos no mais completo anonimato. Como estes, teríamos outros tantos exemplos de homens e mulheres que não só acreditaram, mas que tornaram realidade seus planos de felicidade e redenção particular. E agora pergunto: e você está remando com firmeza para atingir a meta a que se propôs? Se o barco da sua autoconfiança está parado no meio do caminho ou andando em círculos, é hora de tomar uma decisão e impulsioná-lo com força e com vontade. Lembre-se que só você poderá acioná-lo utilizando-se dos dois remos: agir e acreditar. As grandes obras da humanidade são executadas não pela força, mas pela perseverança.
2: Uma hora e 39 minutos.

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1: 13 de maio, dia da abolição da escravatura no Brasil, dia do zootecnista, dia da fraternidade, dia do automóvel, dia nacional do chefe de cozinha, dia da estrada de rodagem e dia nacional de denúncia contra o racismo. Os aniversariantes do dia. Cantor e compositor brasileiro Cláudio Zoli.
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Os fatos do dia. Em 1881, nasceu no Rio de Janeiro o escritor e jornalista brasileiro Lima Barreto, famoso pela obra Triste Fim de Policarpo Quaresma. Em 1883, nasceu o médico grego Georgios Papanicolaou. Ele foi pioneiro nos estudos da citologia e na detecção precoce de câncer. Foi criador do chamado teste de Papanicolaou. Em 1888, foi assinada pela princesa Isabel a Lei Áurea, que decretava o fim da escravidão no Brasil. 1929. Nasceu a cantora e compositora Ângela Maria. Ela morreu em 2018, aos 89 anos.

1933. Nasceu o cantor e compositor Valdir Soriano. Ele morreu em 2008, aos 75 anos.

0: 1941. Nasceu cantor, compositor, músico e guitarrista norte-americano Ritchie Valens. Ele morreu com apenas 17 anos em um acidente de avião. Mário Vivan, para a tua rádio.
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1: Olá, meus amigos e caros ouvintes, vamos ter uma quarta-feira gelada aqui na região da Serra e Campos de Cima da Serra, ainda devido à presença da massa de ar de origem polar que não cede. O frio continua predominando. Essa é uma das massas de ar polar até o momento mais fortes que entrou aqui e também mais persistentes. Ao longo do dia de hoje, os termômetros vão subindo com a presença do sol, mas a sensação segue sendo de frio. As temperaturas oscilam entre 16 e 17 graus em média por aqui. Na quinta-feira, tem ainda previsão de geadas ao amanhecer, temperaturas que devem oscilar entre 2 e 4 graus em média, sendo que alguns pontos, aqui dos pontos mais elevados, a temperatura ainda fica próxima de zero. Depois, durante a tarde, máximas previstas variando entre 16 e 17 graus, 15 e 16 nos pontos mais elevados. E assim deve continuar a sexta-feira e, por enquanto, também o sábado, com a condição de tempo firme e ainda com frio predominando. No sábado, aquele frio mais intenso já perde um pouco de força por causa da umidade que volta a aumentar, e aí tudo indica que no domingo podemos ter alguma estabilidade rápida por aqui. Com a previsão do tempo, Kátia Valente.
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2: 2 horas e 15 minutos.

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Sonda-me, o Padre Antônio Maria, linda essa canção, né? As canções religiosas que tem a sua parte, o seu espaço também aqui na seleção da madrugada, né? É lindo a gente poder acompanhar essas canções também que nos inspiram para reflexão, para oração, né? Nessa hora da madrugada. Então a gente mescla aqui também na nossa seleção musical, né? Além dos quadros, né? Das mensagens aqui da madrugada. E seguimos, né? Com você aí do outro lado, desejando uma boa quarta-feira nesse dia 13 de maio. Paz e bem. Obrigado aí, viu, pela companhia aqui na tua rádio. Olha só, Diogo Nogueira cancela shows após diagnóstico de infecção grave na garganta. Cantor está internado para tratamento de laringite bacteriana e segue sem previsão de retorno aos palcos. Vamos com mais músicas aqui na madrugada. Agora tem mais uma daquelas moda de viola, né? Olha só, ao vivo, clássica, Fio de Cabelo. Nessa versão, Marciano e Darcy Rossi.

0: dia.
1: Dia 13 de maio, uma data tão especial, Nossa Senhora de Fátima. Neste dia comemoramos a aparição de Nossa Senhora de Fátima em Portugal a três pastorinhos. No dia 13 de maio de 1917, ela apareceu a Lúcia, de 10 anos, Francisco, de 9, e Jacinta, de 7 anos. Era um domingo. Apareceu pela última vez, então, em 13 de outubro, quando o sol começou a mover-se em torno de chamas multicores, na presença de 70 mil pessoas. Nossa Senhora disse, essencialmente, que rezassem o terço todos os dias para a conversão dos pecadores e obtenção da paz. Era tempo da Grande Guerra Mundial. A devoção a Nossa Senhora de Fátima foi difundida no Brasil pelo missionário capuchinho Frei Bernardino Vian. Uma das orações ensinada pela Virgem é repetida em todo o mundo. Ó meu bom Jesus, perdoai-nos, livrai-nos do fogo do inferno, levai as almas todas para o céu e socorrei principalmente as que mais precisarem. Em Fátima estiveram os papas Paulo VI, João Paulo II e Bento XVI. Em frente à atual basílica, nos fundos da esplanada, foi construído um amplo templo para 8 mil pessoas sentadas. 13 de maio, Nossa Senhora de Fátima.
0: Duas horas e 41 minutos.

aqui na Rede Tua Rádio aquela pitadinha, né? A nossa frase, uma mensagem que inspira o bem, que provoca a reflexão. Se chorares por ter perdido o sol, as lágrimas te impedirão que veja as estrelas.

0: Os sete sinais da maturidade emocional. Normalmente, a maturidade é associada à idade e aos anos de experiência de vida cronológica. No entanto, quando se trata de maturidade emocional, a idade pode ter pouco a ver com isso. Muitas vezes a maturidade física chega antes da maturidade emocional. A maturidade emocional não surge do nada. Exige trabalho, esforço, boa vontade e o desejo de olhar para dentro e de se conhecer melhor, com a cabeça e o coração em perfeita sintonia. Amadurecer significa encarar a realidade como ela é, muitas vezes bem mais dolorosa do que gostaríamos. Aqui estão, para vocês, sete características das pessoas emocionalmente maduras. Primeiro, sabem dizer adeus. A maioria de nós sente muito medo, principalmente quando se trata de soltar as amarras e deixar a vida fluir. Pensar que o passado foi melhor é muito doloroso. Nos impede de soltar e deixar ir. Segundo, pessoas maduras emocionalmente conseguem olhar para o seu passado sem dor. As ervas daninhas crescem rapidamente. Se não limparmos o nosso caminho, não veremos o que está pela frente. Terceiro, pessoas maduras emocionalmente têm consciência do que se pensa e do que sabe. Amadurecer é ter cuidado com o que se diz, respeitar o que se ouve e meditar sobre o que se pensa. A clareza mental das pessoas maduras contrasta com a preguiça, com o caos mental das pessoas imaturas. Portanto, a maturidade emocional ajuda a resolver problemas cotidianos, mas de forma eficaz. Quarto, pessoas maduras emocionalmente não reclamam o tempo todo. As queixas podem nos aprisionar em labirintos sem saída. As pessoas emocionalmente maduras já aprenderam que somos o que pensamos. Se você agir mais e reclamar menos, significa que está crescendo emocionalmente. Quer viver infeliz? Então reclame de tudo e de todos. Quinto, as pessoas maduras emocionalmente conseguem ser empáticas, sem se deixar influenciar pelas emoções alheias. Aprenderam a olhar de forma generosa para o outro. Todos nós temos valores diferentes, mas queremos ser aceitos, queremos todos ser felizes. A pessoa madura emocionalmente não se castiga pelos seus erros. Falhar nos permite enxergar os caminhos que não devemos mais seguir. Sétimo, as pessoas que são maduras emocionalmente aprenderam a se abrir emocionalmente. As couraças emocionais pertencem ao passado. É muito importante ter comprometimento, amor, autoconfiança e acreditar nas pessoas. Não seja perfeccionista e nem espere a perfeição dos outros. Esqueça as desavenças e perdoe, inclusive a você mesmo. Ao desenvolver a maturidade emocional, a vida torna-se um prazer e não mais uma obrigação. Até amanhã.
1: Três horas e 17 minutos.

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Olha, meu amigo, minha amiga, sintonizado aqui na tua rádio, simpatia é dividir a mesma opinião. Empatia é respeitar opiniões diferentes da sua. Fabrício Carpinejar.

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0: Olá, meu amigo, olá, minha amiga ouvinte. Eu sou o Padre Ezequiel. Esse é o momento de despertar para o amor. Eu queria falar hoje sobre as coisas da infância que nos afetam muito na atualidade. Nós temos uma carga emocional que veio desde o início da nossa vida até os dias atuais. E essa carga emocional está toda guardada dentro da nossa mente interna, que dá para chamar de mente inconsciente. Como é que funciona isso? Eu vou dar um exemplo para que você entenda e a partir disso reflita e nós possamos rezar. Uma enfermeira de sala de cirurgia, ela contou a seguinte história. Na verdade, era uma enfermeira que ganhava muito bem, mas ela sempre gastava todo o dinheiro e nunca sobrava. Quando foi se investigar sobre a vida dela, percebeu-se que ela teve um episódio aos 11 anos de idade. O que aconteceu aos 11 anos de idade? Os pais dela estavam num restaurante e a mãe e o pai começaram mais uma das brigas por causa do dinheiro, por causa das contas. De pé, o pai gritava e esmurrava na mesa e de repente ficou vermelho, depois azul e caiu no chão, vítima de um ataque cardíaco. Ou seja, naquela discussão, o pai da menina de 11 anos morreu. Essa enfermeira era da equipe de natação da escola e tinha feito treinamento de ressuscitação cardiopulmonar. Ela tentou de tudo, a menina de 11 anos, para salvar o pai, para reanimá-lo, mas não adiantou. O pai morreu nos seus braços. O que que essa menina guardou na mente? Desse dia em diante, a mente dela passou a associar o dinheiro com a dor. Por isso ela ganhava dinheiro, mas nunca sobrava nada. Por quê? Porque a dor de ter perdido o pai dela numa discussão sobre dinheiro estava guardada na mente dela. É assim que funciona a nossa mente. As nossas dores estão guardadas dentro da mente. Se a gente não faz uma busca muito profunda, muitas vezes com a ajuda de um terapeuta, a gente não consegue superar problemas que hoje em dia a pessoa vive e ela nem sabe e nem imagina por quê. Por isso, caro ouvinte, essa história é para dizer o seguinte: busque a sua vida, busque a sua infância, busque aquilo que você viveu lá atrás, busque compreender para ser uma pessoa curada das emoções. Para que o sofrimento não venha na sua vida e você não encontre nunca a causa dele. Pensemos nisso. Deus Pai de amor e de bondade, fonte de bênção, dignai-vos abençoar as famílias, pais, mães e filhos, avós. Abençoai a sua saúde, abençoai o seu trabalho, para que eles tenham harmonia, tenham diálogo, tenham compreensão e tenham sempre uma vida digna a partir do trabalho. Que o trabalho seja uma fonte de bênçãos, que as pessoas saibam solucionar os problemas e encontrem o melhor da vida. Deus abençoe, em nome do Pai, do Filho e do Espírito Santo. Amém.
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2: Três horas e 43 minutos.

A você ligado aqui na Rede Tua Rádio, paz e bem. Somente um raio de sol é suficiente para afastar várias sombras. Atribuída a São Francisco de Assis.

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1: Um lavrador começou bem cedo a tarefa de lavrar a terra para o plantio. Ao lado, um vizinho fazia a mesma coisa, mas com um trator. Este é feliz, pensou o primeiro. Não se cansa e produz muito mais. Mas o motorista viu um automóvel rodando na estrada e pensou: este é feliz, não gasta suas forças, viaja rápido e deve ter um bom salário. O motorista do automóvel, vendo o avião lá do alto, comentou: este é feliz, não precisa se preocupar com o trânsito, num instante está em outro país. Foi então a vez do aviador olhar para baixo e, ao ver o lavrador, comentou: este aí embaixo é feliz, faz o que gosta, trabalha quando quer e vive perto da família. Ser feliz é o desejo de todos, porém muitas vezes surge um equívoco. A felicidade está onde a colocamos e nunca a colocamos onde estamos. Ser feliz é compromisso pessoal e vontade de Deus. Pensemos neste novo dia: o Senhor te abençoe e te guarde, o Senhor faça brilhar sobre ti sua face e se compadeça de ti, o Senhor volte para ti o seu rosto e te dê a paz, o Senhor te abençoe, Pai, Filho e Espírito Santo. Santo.

Sempre, sempre, né, meus amigos? É preciso saber viver essa versão com o rei Roberto Carlos aqui na madrugada da tua rádio nesta quarta-feira, para você sintonizado, sintonizada com a gente. Obrigado aí, viu, pela companhia. Olha só, Rio Grande do Sul confirma 2 casos de hantavirose e registra 1 morte. Casos foram identificados em áreas rurais da Serra e do Norte Gaúcho, segundo a Secretaria Estadual da Saúde. E agora está na hora do terço, aqui na madrugada, nesta quarta. Rezemos com fé, com esperança. Enquanto a gente mentaliza as nossas intenções, vamos ouvindo a saudosa Inesita Barroso, Romaria.

0: Iniciamos este novo dia com as bênçãos de Deus e proteção de Nossa Senhora, Virgem Maria. Em nome do Pai, do Filho e do Espírito Santo. Amém. Creio
1: em Deus Pai Todo-Poderoso, Criador do céu e da terra, em Jesus Cristo, seu único Filho, nosso Senhor, que foi concebido pelo poder do Espírito Santo, nasceu da Virgem Maria, padeceu sobre Pôncio Pilatos, foi crucificado, morto e sepultado, desceu à mansão dos mortos, ressuscitou o terceiro dia, subiu ao céu, está sentada à direita de Deus Pai Todo-Poderoso, onde há de vir julgar os vivos e os mortos. Creio no Espírito Santo, na Santa Igreja Católica, na comunhão dos santos, na remissão dos pecados, na ressurreição da carne, na vida eterna. Amém.
0: Pai nosso que estais no céu, santificado seja vosso nome. Venha a nós o vosso reino. Seja feita a vossa vontade, assim na terra como no céu.
1: O pão nosso de cada dia nos dai hoje, perdoai as nossas ofensas, assim como nós perdoamos a quem nos tem ofendido. E não nos deixeis cair em tentação, mas livrai-nos do mal. Amém.
0: O anjo do Senhor anunciou a Maria.
1: E ela concebeu do Espírito Santo.
0: Ave Maria, cheia de graça, o Senhor é convosco. Bendita sois vós entre as mulheres, e bendito o fruto do vosso ventre, Jesus.
1: Santa Maria, Mãe de Deus, rogai por nós, pecadores, agora e na hora de nossa morte. Amém.
0: Eis aqui a serva do Senhor.
1: Faça-se em mim segundo a vossa palavra.
0: Ave Maria, cheia de graça, o Senhor é convosco. Bendita sois vós entre as mulheres, e bendito o fruto do vosso ventre, Jesus.
1: Santa Maria, Mãe de Deus, rogai por nós, pecadores, agora e na hora de nossa morte. Amém.
0: O Verbo Divino se fez carne
1: e habitou entre nós.
0: Ave Maria, cheia de graça, o Senhor é convosco. Bendita sois vós entre as mulheres, e bendito o fruto do vosso ventre, Jesus.
1: Santa Maria, Mãe de Deus, rogai por nós, pecadores, agora e na hora de nossa morte. Amém.
0: Glória ao Pai, ao Filho e ao Espírito Santo.
1: Como era no princípio, agora e sempre. Amém.
0: Ó meu bom Jesus,
1: perdoai-nos, livrai-nos do fogo do inferno, e levai as almas todas para o céu, e socorrei principalmente as que mais precisarem.
0: Nossa Senhora de Fátima e São Francisco,
1: rogai por nós.
0: E nesta quarta-feira, meditamos os mistérios gloriosos. E neste primeiro mistério glorioso, contemplamos
1: a ressurreição de Jesus.
0: Pai nosso que estais no céu, santificado seja vosso nome. Venha a nós o vosso reino. Seja feita a vossa vontade, assim na terra como no céu.
1: O pão nosso de cada dia nos dai hoje, perdoai as nossas ofensas, assim como nós perdoamos a quem nos tem ofendido. E não nos deixeis cair em tentação, mas livrai-nos do mal. Amém.
0: Ave Maria, cheia de graça, o Senhor é convosco. Bendita sois vós entre as mulheres, e bendito o fruto do vosso ventre, Jesus.
1: Santa Maria, Mãe de Deus, rogai por nós, pecadores, agora e na hora de nossa morte. Amém.
0: Ave Maria, cheia de graça, o Senhor é convosco. Bendita sois vós entre as mulheres, e bendito o fruto do vosso ventre, Jesus.
1: Santa Maria, Mãe de Deus, rogai por nós, pecadores, agora e na hora de nossa morte. Amém.
0: Ave Maria, cheia de graça, o Senhor é convosco. Bendita sois vós entre as mulheres, e bendito o fruto do vosso ventre, Jesus.
1: Santa Maria, Mãe de Deus, rogai por nós, pecadores, agora e na hora de nossa morte. Amém.
0: Ave Maria, cheia de graça, o Senhor é convosco. Bendita sois vós entre as mulheres, e bendito o fruto do vosso ventre, Jesus.
1: Santa Maria, Mãe de Deus, rogai por nós, pecadores, agora e na hora de nossa morte. Amém.
0: Ave Maria, cheia de graça, o Senhor é convosco. Bendita sois vós entre as mulheres, e bendito o fruto do vosso ventre, Jesus.
1: Santa Maria, Mãe de Deus, rogai por nós, pecadores, agora e na hora de nossa morte. Amém.
0: Ave Maria, cheia de graça, o Senhor é convosco. Bendita sois vós entre as mulheres, e bendito o fruto do vosso ventre, Jesus.
1: Santa Maria, Mãe de Deus, rogai por nós, pecadores, agora e na hora de nossa morte. Amém.
0: Ave Maria, cheia de graça, o Senhor é convosco. Bendita sois vós entre as mulheres, e bendito o fruto do vosso ventre, Jesus.
1: Santa Maria, Mãe de Deus, rogai por nós, pecadores, agora e na hora de nossa morte. Amém.
0: Ave Maria, cheia de graça, o Senhor é convosco. Bendita sois vós entre as mulheres e bendito o fruto do vosso ventre, Jesus.
1: Santa Maria, Mãe de Deus, rogai por nós, pecadores, agora e na hora de nossa morte. Amém.
0: Ave Maria, cheia de graça, o Senhor é convosco. Bendita sois vós entre as mulheres e bendito o fruto do vosso ventre, Jesus.
1: Santa Maria, Mãe de Deus, rogai por nós, pecadores, agora e na hora de nossa morte. Amém.
0: Ave Maria, cheia de graça, o Senhor é convosco. Bendita sois vós entre as mulheres e bendito o fruto do vosso ventre, Jesus.
1: Santa Maria, Mãe de Deus, rogai por nós, pecadores, agora e na hora de nossa morte. Amém.
0: Glória ao Pai, ao Filho e ao Espírito Santo.
1: Como era no princípio, agora e sempre. Amém.
0: Ó meu bom Jesus,
1: perdoai-nos, livrai-nos do fogo do inferno. Elevai as almas todas para o céu e socorrei principalmente as que mais precisarem.
0: Nossa Senhora de Fátima e São Francisco,
1: rogai por nós.
0: Segundo o mistério glorioso, contemplamos
1: a ascensão de Jesus. Pai nosso que estais no céu, santificado seja o vosso nome. Venha a nós o vosso reino, seja feita a vossa vontade, assim na terra como no céu.
0: O pão nosso de cada dia nos dai hoje, perdoai as nossas ofensas, assim como nós perdoamos a quem nos tem ofendido. E não nos deixeis cair em tentação, mas livrai-nos do mal. Amém.
1: Ave Maria, cheia de graça, o Senhor é convosco. Bendita sois vós entre as mulheres, e bendito é o fruto do vosso ventre, Jesus.
0: Santa Maria, Mãe de Deus, rogai por nós, pecadores, agora e na hora da nossa morte. Amém.
1: Ave Maria, cheia de graça, o Senhor é convosco. Bendita sois vós entre as mulheres, e bendito é o fruto do vosso ventre, Jesus.
0: Santa Maria, Mãe de Deus, rogai por nós, pecadores, agora e na hora da nossa morte. Amém.
1: Ave Maria, cheia de graça, o Senhor é convosco. Bendita sois vós entre as mulheres, e bendito é o fruto do vosso ventre, Jesus.
0: Santa Maria, Mãe de Deus, rogai por nós, pecadores, agora e na hora da nossa morte. Amém.
1: Ave Maria, cheia de graça, o Senhor é convosco. Bendita sois vós entre as mulheres, e bendito é o fruto do vosso ventre, Jesus.
0: Santa Maria, Mãe de Deus, rogai por nós, pecadores, agora e na hora da nossa morte. Amém.
1: Ave Maria, cheia de graça, o Senhor é convosco. Bendita sois vós entre as mulheres, e bendito é o fruto do vosso ventre, Jesus.
0: Santa Maria, Mãe de Deus, rogai por nós, pecadores, agora e na hora da nossa morte. Amém.
1: Ave Maria, cheia de graça, o Senhor é convosco. Bendita sois vós entre as mulheres, e bendito é o fruto do vosso ventre, Jesus.
0: Santa Maria, Mãe de Deus, rogai por nós, pecadores, agora e na hora de nossa morte. Amém.
1: Ave Maria, cheia de graça, o Senhor é convosco. Bendita sois vós entre as mulheres, e bendito é o fruto do vosso ventre, Jesus.
0: Santa Maria, Mãe de Deus, rogai por nós, pecadores, agora e na hora da nossa morte. Amém.
1: Ave Maria, cheia de graça, o Senhor é convosco. Bendita sois vós entre as mulheres, e bendito é o fruto do vosso ventre, Jesus.
0: Santa Maria, Mãe de Deus, rogai por nós, pecadores, agora e na hora da nossa morte. Amém.
1: Ave Maria, cheia de graça, o Senhor é convosco. Bendita sois vós entre as mulheres, e bendito é o fruto do vosso ventre, Jesus.
0: Santa Maria, Mãe de Deus, rogai por nós, pecadores, agora e na hora da nossa morte. Amém.
1: Ave Maria, cheia de graça, o Senhor é convosco. Bendita sois vós entre as mulheres, e bendito é o fruto do vosso ventre, Jesus.
0: Santa Maria, Mãe de Deus, rogai por nós, pecadores, agora e na hora da nossa morte. Amém.
1: Glória ao Pai, ao Filho e ao Espírito Santo.
0: Como era no princípio, agora e sempre. Amém.
1: Ó meu bom Jesus, perdoai-nos, livrai-nos do fogo do inferno. Elevai as almas todas para o céu. E socorrei principalmente as que mais precisarem. Nossa Senhora de Fátima e São Francisco,
0: rogai por nós. E no terceiro mistério glorioso, contemplamos
1: Pentecostes. a vinda do Espírito Santo sobre Maria e os apóstolos.
0: Pai nosso que estais no céu, santificado seja vosso nome. Venha a nós o vosso reino. Seja feita a vossa vontade, assim na terra como no céu.
1: O pão nosso de cada dia nos dai hoje, perdoai as nossas ofensas, assim como nós perdoamos a quem nos tem ofendido. E não nos deixeis cair em tentação, mas livrai-nos do mal. Amém.
0: Ave Maria, cheia de graça, o Senhor é convosco. Bendita sois vós entre as mulheres, e bendito o fruto do vosso ventre, Jesus.
1: Santa Maria, Mãe de Deus, rogai por nós, pecadores, agora e na hora de nossa morte. Amém.
0: Ave Maria, cheia de graça, o Senhor é convosco. Bendita sois vós entre as mulheres, e bendito o fruto do vosso ventre, Jesus.
1: Santa Maria, Mãe de Deus, rogai por nós, pecadores, agora e na hora de nossa morte. Amém.
0: Ave Maria, cheia de graça, o Senhor é convosco. Bendita sois vós entre as mulheres, e bendito o fruto do vosso ventre, Jesus.
1: Santa Maria, Mãe de Deus, rogai por nós, pecadores, agora e na hora de nossa morte. Amém.
0: Ave Maria, cheia de graça, o Senhor é convosco. Bendita sois vós entre as mulheres, e bendito o fruto do vosso ventre, Jesus.
1: Santa Maria, Mãe de Deus, rogai por nós, pecadores, agora e na hora de nossa morte. Amém.
0: Ave Maria, cheia de graça, o Senhor é convosco. Bendita sois vós entre as mulheres, e bendito o fruto do vosso ventre, Jesus.
1: Santa Maria, Mãe de Deus, rogai por nós, pecadores, agora e na hora de nossa morte. Amém.
0: Ave Maria, cheia de graça, o Senhor é convosco. Bendita sois vós entre as mulheres, e bendito o fruto do vosso ventre, Jesus.
1: Santa Maria, Mãe de Deus, rogai por nós, pecadores, agora e na hora de nossa morte. Amém.
0: Ave Maria, cheia de graça, o Senhor é convosco. Bendita sois vós entre as mulheres, e bendito o fruto do vosso ventre, Jesus.
1: Santa Maria, Mãe de Deus, rogai por nós, pecadores, agora e na hora de nossa morte. Amém.
0: Ave Maria, cheia de graça, o Senhor é convosco. Bendita sois vós entre as mulheres, e bendito o fruto do vosso ventre, Jesus.
1: Santa Maria, Mãe de Deus, rogai por nós, pecadores, agora e na hora de nossa morte. Amém.
0: Ave Maria, cheia de graça, o Senhor é convosco. Bendita sois vós entre as mulheres, e bendito o fruto do vosso ventre, Jesus.
1: Santa Maria, Mãe de Deus, rogai por nós, pecadores, agora e na hora de nossa morte. Amém.
0: Ave Maria, cheia de graça, o Senhor é convosco. Bendita sois vós entre as mulheres, e bendito o fruto do vosso ventre, Jesus.
1: Santa Maria, Mãe de Deus, rogai por nós, pecadores, agora e na hora de nossa morte. Amém.
0: Glória ao Pai, o Filho e ao Espírito Santo.
1: Como era no princípio, agora e sempre. Amém.
0: Ó meu bom Jesus,
1: perdoai-nos, livrai-nos do fogo do inferno, elevai as almas todas para o céu, e socorrei principalmente as que mais precisarem.
0: Nossa Senhora de Fátima e São Francisco,
1: rogai por nós.
0: No quarto mistério glorioso, contemplamos
1: Maria assunta aos céus. Pai nosso que estais no céu, santificado seja o vosso nome. Venha a nós o vosso reino, seja feita a vossa vontade, assim na terra como no céu.
0: O pão nosso de cada dia nos dai hoje, perdoai as nossas ofensas, assim como nós perdoamos a quem nos tem ofendido. E não nos deixeis cair em tentação, mas livrai-nos do mal. Amém.
1: Ave Maria, cheia de graça, o Senhor é convosco. Bendita sois vós entre as mulheres, e bendito é o fruto do vosso ventre, Jesus.
0: Santa Maria, Mãe de Deus, rogai por nós, pecadores, agora e na hora da nossa morte. Amém.
1: Ave Maria, cheia de graça, o Senhor é convosco. Bendita sois vós entre as mulheres, e bendito é o fruto do vosso ventre, Jesus.
0: Santa Maria, Mãe de Deus, rogai por nós, pecadores, agora e na hora da nossa morte. Amém.
1: Ave Maria, cheia de graça, o Senhor é convosco. Bendita sois vós entre as mulheres, e bendito é o fruto do vosso ventre, Jesus.
0: Santa Maria, Mãe de Deus, rogai por nós, pecadores, agora e na hora da nossa morte. Amém.
1: Ave Maria, cheia de graça, o Senhor é convosco. Bendita sois vós entre as mulheres, e bendito é o fruto do vosso ventre, Jesus.
0: Santa Maria, Mãe de Deus, rogai por nós, pecadores, agora e na hora da nossa morte. Amém.
1: Ave Maria, cheia de graça, o Senhor é convosco. Bendita sois vós entre as mulheres, e bendito é o fruto do vosso ventre, Jesus.
0: Santa Maria, Mãe de Deus, rogai por nós, pecadores, agora e na hora da nossa morte. Amém.
1: Ave Maria, cheia de graça, o Senhor é convosco. Bendita sois vós entre as mulheres e bendito é o fruto do vosso ventre, Jesus.
0: Santa Maria, Mãe de Deus, rogai por nós, pecadores, agora e na hora de nossa morte. Amém.
1: Ave Maria, cheia de graça, o Senhor é convosco. Bendita sois vós entre as mulheres e bendito é o fruto do vosso ventre, Jesus.
0: Santa Maria, Mãe de Deus, rogai por nós, pecadores, agora e na hora da nossa morte. Amém.
1: Ave Maria, cheia de graça, o Senhor é convosco. Bendita sois vós entre as mulheres e bendito é o fruto do vosso ventre, Jesus.
0: Santa Maria, Mãe de Deus, rogai por nós, pecadores, agora e na hora da nossa morte. Amém.
1: Ave Maria, cheia de graça, o Senhor é convosco. Bendita sois vós entre as mulheres e bendito é o fruto do vosso ventre, Jesus.
0: Santa Maria, Mãe de Deus, rogai por nós, pecadores, agora e na hora da nossa morte. Amém.
1: Ave Maria, cheia de graça, o Senhor é convosco. Bendita sois vós entre as mulheres e bendito é o fruto do vosso ventre, Jesus.
0: Santa Maria, Mãe de Deus, rogai por nós, pecadores, agora e na hora da nossa morte. Amém.
1: Glória ao Pai, ao Filho e ao Espírito Santo.
0: Como era no princípio, agora e sempre. Amém.
1: Ó meu bom Jesus, perdoai-nos, livrai-nos do fogo do inferno, e levai as almas todas para o céu, e socorrei principalmente as que mais precisarem. Nossa Senhora de Fátima e São Francisco,
0: rogai por nós. E no quinto mistério glorioso, contemplamos
1: Maria, coroada rainha dos anjos e dos santos.
0: Pai nosso que estais no céu, santificado seja vosso nome. Venha a nós o vosso reino. Seja feita a vossa vontade, assim na terra como no céu.
1: O pão nosso de cada dia nos dai hoje. Perdoai as nossas ofensas, assim como nós perdoamos a quem nos tem ofendido. E não nos deixeis cair em tentação, mas livrai-nos do mal. Amém.
0: Ave Maria, cheia de graça, o Senhor é convosco. Bendita sois vós entre as mulheres e bendito o fruto do vosso ventre, Jesus.
1: Santa Maria, Mãe de Deus, rogai por nós, pecadores, agora e na hora de nossa morte. Amém.
0: Ave Maria, cheia de graça, o Senhor é convosco. Bendita sois vós entre as mulheres e bendito o fruto do vosso ventre, Jesus.
1: Santa Maria, Mãe de Deus, rogai por nós, pecadores, agora e na hora de nossa morte. Amém.
0: Ave Maria, cheia de graça, o Senhor é convosco. Bendita sois vós entre as mulheres e bendito o fruto do vosso ventre, Jesus.
1: Santa Maria, Mãe de Deus, rogai por nós, pecadores, agora e na hora de nossa morte. Amém.
0: Ave Maria, cheia de graça, o Senhor é convosco. Bendita sois vós entre as mulheres e bendito o fruto do vosso ventre, Jesus.
1: Santa Maria, Mãe de Deus, rogai por nós, pecadores, agora e na hora de nossa morte. Amém.
0: Ave Maria, cheia de graça, o Senhor é convosco. Bendita sois vós entre as mulheres e bendito o fruto do vosso ventre, Jesus.
1: Santa Maria, Mãe de Deus, rogai por nós, pecadores, agora e na hora de nossa morte. Amém.
0: Ave Maria, cheia de graça, o Senhor é convosco. Bendita sois vós entre as mulheres e bendito o fruto do vosso ventre, Jesus.
1: Santa Maria, Mãe de Deus, rogai por nós, pecadores, agora e na hora de nossa morte. Amém.
0: Ave Maria, cheia de graça, o Senhor é convosco. Bendita sois vós entre as mulheres e bendito o fruto do vosso ventre, Jesus.
1: Santa Maria, Mãe de Deus, rogai por nós, pecadores, agora e na hora de nossa morte. Amém.
0: Ave Maria, cheia de graça, o Senhor é convosco. Bendita sois vós entre as mulheres e bendito o fruto do vosso ventre, Jesus.
1: Santa Maria, Mãe de Deus, rogai por nós, pecadores, agora e na hora de nossa morte. Amém.
0: Ave Maria, cheia de graça, o Senhor é convosco. Bendita sois vós entre as mulheres e bendito o fruto do vosso ventre, Jesus.
1: Santa Maria, Mãe de Deus, rogai por nós, pecadores, agora e na hora de nossa morte. Amém.
0: Ave Maria, cheia de graça, o Senhor é convosco. Bendita sois vós entre as mulheres e bendito o fruto do vosso ventre, Jesus.
1: Santa Maria, Mãe de Deus, rogai por nós, pecadores, agora e na hora de nossa morte. Amém.
0: Glória ao Pai, o Filho e ao Espírito Santo.
1: Como era no princípio, agora e sempre. Amém.
0: Ó meu bom Jesus,
1: perdoai-nos, livrai-nos do fogo do inferno. Elevai as almas todas para o céu e socorrei principalmente as que mais precisarem.
0: Nossa Senhora de Fátima e São Francisco,
1: rogai por nós.
0: Infinitas graças vos damos, soberana rainha, pelos benefícios que todos os dias recebemos de vossas mãos liberais. Dignai-vos agora e para sempre tomar-nos debaixo de vosso poderoso amparo, e para mais nos obrigar-nos, vos saudamos com uma salve rainha.
1: Salve rainha, mãe de misericórdia, vida, doçura, esperança nossa salve. A vós bradamos, degredados filhos de Eva, a vós suspirando, gemendo e chorando neste vale de lágrimas. Eia, pois, advogada nossa, esses vossos olhos misericordiosos a nós volveis. E depois deste desterro, mostrai-nos Jesus, bendito o fruto do vosso ventre. Ó clemente, ó piedosa, ó doce sempre Virgem Maria,
0: rogai por nós, Santa Mãe de Deus,
1: para que sejamos dignos das promessas de Cristo.
0: Juntos rezamos o Santo Terço, que possamos ficar com as bênçãos de Deus e proteção de Nossa Senhora. Em nome do Pai, do Filho e do Espírito Santo. Amém. Paz e bem.
1: Santa alegria.
0: Louvado seja o nosso Senhor Jesus Cristo.
1: Para sempre seja louvado.
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5: Olá, bom dia, muito bom dia, forte abraço. Manhã de quarta-feira, hoje dia 13 de maio, tá começando aqui na tua Rádio Fátima, tá na hora. Um bom dia, um forte abraço, muito obrigado pelo carinho, pela audiência e pela tua companhia. 13 de maio, gente, bom dia a todos, paz e bem. Hoje é o dia de número 133, faltando 232 dias, para acabar o ano. Hoje é dia da abolição da escravatura do Brasil, dia nacional de denúncia contra o racismo. Aniversário de Ribeirão Claro, no Paraná, Arraial do Cabo, no Rio de Janeiro, Primavera do Leste, Mato Grosso, Tangará da Serra, em Mato Grosso, Sorriso, em Mato Grosso, Comodoro, também em Mato Grosso, também aniversariando Poços de Caldas, em Minas Gerais, dia da festa de São Benedito. Alguns destaques da data de hoje para você, amigo ouvinte. Um bom dia a todos, o Tá Na Hora está no ar. Paz e bem.
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7: 6 graus.

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1: Dia 13 de maio, uma data tão especial, Nossa Senhora de Fátima. Neste dia comemoramos a aparição de Nossa Senhora de Fátima em Portugal a três pastorinhos. No dia 13 de maio de 1917, ela apareceu a Lúcia, de 10 anos, Francisco, de 9, e Jacinta, de 7 anos. Era um domingo. Apareceu pela última vez, então, em 13 de outubro, quando o sol começou a mover-se em torno de chamas multicores, na presença de 70 mil pessoas. Nossa Senhora disse, essencialmente, que rezassem o terço todos os dias para a conversão dos pecadores e obtenção da paz. Era tempo da Grande Guerra Mundial. A devoção a Nossa Senhora de Fátima foi difundida no Brasil pelo missionário capuchinho Frei Bernardino Vian. Uma das orações ensinada pela Virgem é repetida em todo o mundo. Ó meu bom Jesus, perdoai-nos, livrai-nos do fogo do inferno, levai as almas todas para o céu e socorrei principalmente as que mais precisarem. Em Fátima estiveram os papas Paulo VI, João Paulo II e Bento XVI. Em frente à atual Basílica, nos fundos da esplanada, foi construído um amplo templo para 8 mil pessoas sentadas. 13 de maio, Nossa Senhora de Fátima.
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2: 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Bom dia, gente, tá na hora aqui na tua Rádio Fátima, paz e bem.

0: 6 graus. 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
3: 5:08.
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3: 6 graus.
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9: Deixa eu mandar um bom dia, um abração lá pro meu amigão, o Roberto Silva, lá no bairro Coab. Bom dia, um abraço também pra Terezinha Fiat, o Pelé, lá no bairro São João, Odair. Bom dia pro Sadi e a Dona Almira em Campestre da Serra. Bom dia, meu amigo José Fontana. Bom dia pro Tadeu Farias da Silva, na Santa Luzia. Um abraço, José Fontana e a Dona Mercedes, na Raia Gaúcha. Um abraço para Mercedes e o seu Dimas lá na Santa Luzia, a Dona Justina e o seu Hermínio, um abração. Bom dia pro Podarírio Maciel, Dona Maria de Lourdes, um abraço para vocês, gente. Obrigado pela companhia. Meu amigo querido, o professor Valdecir de Matos lá em Esmeralda, um abraço também, um bom dia pro Flori Reis em Bom Jesus. Bom dia pra tia Yara Aparecida de Melo, um abraço para vocês. Tio Assis Lopes também na audiência dessa manhã. Vori Soares, um bom dia. O Ari Bueno e a Clarice na Capela do Caravaggio, o Ari Maciel. Bom dia, Maria José Gomes do bairro Kennedy, a Maria Pereira Nunes no bairro São José, ouvindo a gente. Um abraço para vocês e um bom dia. Alô, tio Mica, também um abração. Sequência aqui do Tá Na Hora, vamos trazer mais música. Já já tem curiosidades e também a previsão do tempo.
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10: Ei, amigo. Aonde vai essa estrada?

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1: Olá, bom dia. Nossa curiosidade de hoje é quem inventou o creme dental. Há cerca de 4 mil anos no Egito surgiu o creme dental. Era uma substância altamente abrasiva e adstringente, feita com pedra pomes pulverizada e vinagre. O preparado era esfregado nos dentes com um pequeno ramo de árvore. Os romanos, no século I, acrescentaram um insólito antisséptico na sua fórmula, a urina humana, para deixar os dentes mais brancos. Hoje em dia, as pastas contêm basicamente uma substância aromática, uma abrasiva e sabão. Em 1850, um dentista americano desenvolveu um pó para limpar os dentes, que se tornou muito popular entre os pacientes. O filho dele, também dentista, ajudou a modificar a fórmula, criando assim o creme dentifrício Dr. Sheffield, a primeira pasta de dente. O produto só teve sucesso quando foi colocado em tubos. Lucius Sheffield foi considerado o dentista mais famoso do mundo e recebeu 30 patentes por invenções, que vão desde uma técnica de colocar jaquetas em dentes até um túnel ferroviário elevado para as cidades. Esta é a nossa curiosidade de hoje. Eu volto amanhã com muito mais para você.
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2: 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Bom dia, uma ótima manhã para você na companhia aqui da tua Rádio Fátima.

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1: Olá pessoal, para quarta-feira mais um dia com a presença do sol, o termômetro da manhã sobe um pouquinho, as mínimas podem oscilar entre 3 e 5 graus no início do dia, à tarde máximas entre 17 e 18 graus em média aqui na região da Serra. E na quinta e na sexta-feira seguimos com o tempo firme predominando, pelo menos a maioria dos prognósticos indica que vai haver uma instabilidade apenas lá no próximo final de semana. Com a previsão do tempo, Kátia Valente.
0: Cinco graus. 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
4: 5:21.
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4: 5 graus.
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9: Hora de irmos até a nossa central de conteúdos, onde está Ladimir Fabris com as primeiras informações do dia, são os destaques do jornalismo. Conta pra gente, Ladimir, bom dia.
10: Muito bom dia a você, Ronaldo, bom dia também para os nossos ouvintes. Mais uma manhã e já estamos com a equipe reunida na Central Fátima de Conteúdos. A partir das 6:00, você confere estes e outros assuntos. Segundo Seminário Municipal de Segurança no Trânsito, acontece na sede da PRF de Vacaria nesta quarta-feira. Sebrae lança projeto para impulsionar desenvolvimento dos campos de cima da Serra. CRAS de Campestre da Serra promove curso de biscoitos e salgados em parceria com o Senar. PRF e Brigada Militar prenderam um venezuelano de 19 anos que estava em Vacaria conduzindo um veículo Land Rover que havia furtado da namorada que reside em São Leopoldo. Um excelente dia com muita saúde, paz e alegria a você e também para os nossos milhares de ouvintes, Ronaldo.
9: Obrigado, Ladimir, e as informações do jornalismo. Os Monarcas, depois tem Os Serranos, daqui a pouquinho Produção Rural com Ana Lúcia Giacomini. Um bom dia, gente, uma ótima quarta-feira.
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11: 5 graus.

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1: A safra do milho safrinha 2026 entra nas próximas semanas, com grande parte das lavouras entrando em pendoamento sob um padrão de chuvas já em redução, em um cenário nacional que combina custos elevados, janela de plantio mais apertada e início de restrição climática. No Mato Grosso, o gasto com insumos saltou de pouco mais de 58 para entre 76 e mais de 90 sacas por hectare. A alta é puxada principalmente pelos fertilizantes, especialmente os nitrogenados, que encarecem de forma consistente e elevaram o custo de hectare em ritmo superior ao preço do milho. O movimento não inviabiliza a cultura, mas reduz a margem de segurança do produtor e aumenta a dependência das decisões para o próximo ciclo e para quem ainda não garantiu toda a necessidade atual. O plantio foi concluído próximo da média, mas com distribuição irregular dentro da janela ideal. Parte relevante da área foi semeada fora do período recomendado, que amplia a exposição ao risco climático, especialmente em regiões como Goiás, Minas Gerais, Paraná e no Mato Grosso do Sul, com grande parte das lavouras ainda em fase vegetativa ou início do desenvolvimento reprodutivo. O ponto mais crítico está nas próximas semanas, quando o milho deve entrar no pendoamento. O que chama atenção nesse ciclo é o desalinhamento entre a demanda da lavoura e o padrão climático. Enquanto a cultura passa a exigir mais água, o regime de chuvas entra em redução típica no período. Regiões importantes do centro-oeste e interior do país registram volumes de chuva abaixo da média, muitas vezes inferior a 50% do normal, enquanto as temperaturas seguem elevadas, o que acelera a perda de umidade do solo. As projeções indicam manutenção desse padrão nas próximas semanas. No cenário global, a transição de La Niña para um período neutro, com maior chance de El Niño ao longo desse ano, torna o clima mais instável e irregular. Para o Brasil, isso pode se traduzir em ondas de calor e chuvas mal distribuídas, especialmente no centro-sul. Apesar disso, a base produtiva se mantém relevante. O Mato Grosso segue com boa condição de lavoura e continua como principal suporte da produção nacional, o que reduz o risco de uma quebra mais acentuada no total. O balanço da oferta ainda não começa ajustado, o que permite absorver perdas moderadas sem reação imediata no preço. Para movimentos mais consistentes, o mercado depende de confirmação da redução relevante na produção total. E no mercado, o movimento ainda depende de confirmação no campo. Enquanto os contratos futuros incorporam parte do risco climático, o mercado físico segue mais cauteloso, com indústria abastecida no curto prazo e negociações mais lentas. Ana Lúcia Jacomini para a tua rádio.

0: 5 graus. 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
2: 5 horas e 40 minutos.
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2: 5 graus.
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1: Deixa eu mandar um bom dia, um abraço lá pro meu amigão Ronaldo Pimentel na audiência. Bom dia, Ronaldo, um abração pra você, obrigado pela companhia. Tio Zé Guedes, um abraço, meu amigo. Bom dia pro tio Ari Piton na audiência, também um abração, bom dia. Um abraço e um bom dia lá pro meu amigo querido, sempre na sintonia, o Gelson Varinho, um abração, Gelson. Bom dia para você, meu amigo, um abraço pro Mauro Gilberto lá em Bom Jesus, o Avelino Maciel, o tio Vila e toda a família, o seu Velocino e a dona Nedir Zardo, Tato Artista lá na Capela São Judas, meu amigo João Fiat, um abraço, Ari Silveira e a dona Juraci no bairro Imperial, também um abraço e um bom dia pro João Valdir Mendes de Cândido, Gabriel Valdrigues, um bom dia, o Dinarte Antunes, a Benta e o Gringo lá no Passo do Carro, o Amantino da Silva Ferreira e dona Zenaide e toda a família, um abraço para vocês. Gente, professor João Maria, dona Enedina, também um abração.
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2: A história de hoje é sobre Renan e Raí. Atimédio Paulo Pereira, o Renan, é nascido na cidade de Joinville, Santa Catarina. Aos 11 anos começou a tocar violão e cantar. Após os 18 anos, integrou-se em várias bandas musicais como vocalista e guitarrista. Seguiu carreira solo durante 13 anos. Amarildo Vicente, o Raí, nasceu na cidade de Camboriú, Santa Catarina, e aos 8 anos de idade já tocava violão e cantava. Aos 18, iniciou a carreira de cantor como vocalista e baixista de bandas, por cerca de 16 anos. Em 1995, formaram a dupla. Ambos são grandes compositores. Já gravaram 9 CDs, sendo 8 com canções inéditas e 1 com regravações. A dupla é hoje sucesso em vários estados, como Santa Catarina, Rio Grande do Sul e Paraná. Também no interior de São Paulo, Goiás e Mato Grosso. E vamos ouvir Renan e Raí.

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1: 5 graus.
2: Bom, gente, amiga, finalizando essa primeira parte aqui do Tá Na Hora, agradecendo a todos pelo carinho, pela audiência e pela companhia. Você fica na sequência com o Ladimir Fabris e a segunda parte do nosso Tá Na Hora de hoje, tá bom? Bom dia, um forte abraço a todos. Obrigado sempre pelo carinho, a audiência de todos vocês. Mandar um abraço, bom dia pro meu amigo Manuel Luiz Couto Baladão, bom dia pro seu Nilvo e a dona Lorena Consorte, lá no bairro, ouvindo a gente também. Obrigado pela companhia, né? O seu Nilvo e a dona Lorena Consorte, um abração para vocês, obrigado pela audiência, pelo carinho, um forte abraço a todos. Nosso amigo Paulo Roberto Borghetti, Paulinho, também um abraço, bom dia. Bom dia, um abração pro Marcelo Lemos e toda a família lá na padaria em Bom Jesus, um abraço para vocês. O Luiz Suzinho, o Nene ali em Campestre da Serra, a Neura e o Vori de Lima lá em Santa Bárbara, Ana Rec, ouvindo a gente, o Isidro Pavan ali em Campestre. Um abraço, bom dia para vocês, gente. Obrigado pela audiência. Nosso amigo querido também, o Gabriel Valdrigues, professor João Maria, dona Enedina. Um abraço para Zeni Pascoal Ferreira, Madalena, Fifião, bom dia. A Ieda e o Antônio, o Nenê lá na Fazenda da Estrela. Um abraço para vocês. A Elisângela e o Alex, um bom dia a todos, gente. Obrigado pela audiência, pelo carinho, meu amigão Irineu Magro. Um abraço. O Tá Na Hora volta comigo amanhã, a partir das 5 da manhã. Mas segue na sequência com o Ladimir Fabris. Paz e bem a todos.
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6: Bom dia! Alegria, alegria, alegria. Viva intensamente este novo dia. 13 de maio, senhoras e senhores ouvintes. Um dia muito especial para nós. Dia de Nossa Senhora de Fátima, nossa padroeira aqui da nossa emissora, padroeira da nossa paróquia. Então, Nossa Senhora de Fátima, nos abençoe, nos cuide, nos ilumine e nos guie sempre pelo caminho do bem. Pontualmente 6 horas, estamos na lua minguante, a lua tá aí, ó, tá ali, a estação é outono e é quarta-feira que estamos aí com a noite saindo lentamente, vagarosamente ela está indo descansar, e eu já vejo ali pro lado de Santa e Bela Catarina, ali a barra do dia, vai ser mais um dia de tempo bom em Vacaria. Temperatura melhorou, sim, ontem neste horário 2 graus, hoje 6 e 1, 5. 5 graus, tá ótimo, tá maravilhoso aí. Alô, pessoal aí, me avise se teve geada aí. Acho que teve nas canhadas, né? Meia fraca, meia desmaiada, mas eu acho que teve uma geada aí. Se não teve, também me avise, hein? 999-34202 aí, me avisa se teve geada, não teve. Ah, carinha, região 6 e 2, vamos seguindo, é um novo dia. Então eu já vou dizendo para você de coração que estamos lhe desejando então o melhor dia da sua vida.
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6: Um recado especial para você e para mim também. Senhoras e senhores ouvintes, paciência, paciência é algo que nem sempre temos. Neste mundo corrido, cheio de afazeres, deixamos de trazer muitas vezes em nossas ações, em nosso coração, até mesmo em nossas palavras, valores positivos por conta de uma correria desmedida, onde muitas vezes, sem controle, não temos paciência, inclusive nem tempo para nós. Por isso, senhoras e senhores ouvintes, paciência, carinho, compreensão, leveza, sorriso, justiça e principalmente amor é, no mínimo, uma pequena dose de cada uma destas coisas que temos que ter todos os dias, a fim de que tenhamos uma vida mais harmônica, mais bonita. Quando você perder a paciência com alguém, respire fundo e tome cuidado, mas muito cuidado com as tuas palavras. Não deixe que a dureza tome conta do teu coração, que a impaciência magoe e também afaste as pessoas do teu caminho. Precisamos aprender a cada dia, principalmente neste mundo competitivo, onde só busca o material, a ser mais pacientes, mais compreensivos. Quando a pressão da vida aumentar, precisamos ser pacientes com nós mesmos e de forma mais tranquila também, saber compreender o outro quando de repente ele não tiver a devida paciência. Senhoras e senhores ouvintes, paciência é uma construção, é um gesto de amor para consigo e com o teu irmão todos os dias. Então tenha fé e paciência sempre. Seja mais compreensivo, que daí tu terás mais facilidade na tua vida. Daí tu serás muito mais feliz, principalmente quando a paciência e a compreensão tomar conta do teu coração.
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6: Alô, ouvintes! 6:05, clareando o dia, mais um dia, uma amanhecer espetacular nos campos verdejantes de cima da serra. Opa, caiu a temperatura, 4 graus, sensação térmica de 1 grau positivo. Vamos em frente, muito obrigado pela sua companhia, um excelente dia. Não fale do frio, não fale da geada, faça uma oração agradecendo a Deus por tudo que você tem e pedindo que ele também cuide e abençoe o teu irmão.
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6: Vamos de imediato então para a Central Fátima de Conteúdos. Vamos ampliar os assuntos que estão já lá bombando na nossa Central Fátima de Conteúdos. Por isso, anote aí. Alô, rádio escuta. Sindicato dos Municipários, vereadores e representantes dos servidores estiveram reunidos ontem com o prefeito Andrezinho e a secretária de Educação para discutir assuntos de interesse da categoria. Quinta FEVAC começa sexta-feira no Salão Paroquial de Fátima, com a participação de mais de 50 empresas. Vai bombar nossa FEVAC. Segundo Seminário Municipal de Segurança no Trânsito, acontece na sede da PRF de Vacaria, nesta quarta-feira. Sebrae lança projeto para impulsionar desenvolvimento dos campos de cima da serra. Maria Joana Zulianello assume a coordenação do Conselho Tutelar de Vacaria. Cras de Campestre da Serra promove curso de biscoitos e salgados em parceria com o Senar. 10º Batalhão de Vacaria realizou em maio.

0: 19 anos, que estava em Vacaria, conduzindo um veículo Land Rover, que havia furtado da namorada, que reside em São Leopoldo. Fogo destrói residência em São Bernardo, Campestre da Serra. Futebol, o Inter venceu em casa, o Atlético 3-2 e se classificou às oitavas de final da Copa do Brasil. Mas tá bom o nosso Inter, alô Mourinho, alô Dom Orlando Dotti, grande colorado, agora vai, agora o Inter vai.
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0: Opa, mas olha que espetáculo de amanhecer, dá uma olhada lá pro lado do pelotão lá, lá pro lado da Criúva, da mulada ali, ó, da Chapada lá na Jaquirã, mas que lindo amanhecer, mais um dia, obrigado papai do céu, mas vamos em frente que não podemos parar, é um novo capítulo que tu tem que escrever hoje, e só depende de você, o final feliz ou não? É você quem vai decidir. Então, faça o bem, que você pode ter certeza que no final do dia você vai comemorar um final feliz. Porque quem faz o bem sempre vai se dar bem, inclusive depois da morte também. 6:10, 6:10. A temperatura 4 graus, que útil, em promoção paleta de sombras 4 e 8 cores, de 21,95 a 9,95. 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Às 6:11, mas que alegria! As balinhas verdes tomando conta aqui do meu computador. Quem está no telefone, já vou atender. Obrigado pela sua ligação. Um minutinho só que já vou lhe atender. 3231-7500. Alô, Borghetti, um abraço. Emerson, paz e bem. Aqui o Tivanor. Ô, Tivanor, tem geada que nem bobrino, está batendo ou não? Lora, como está?
2: Bom dia, Ladimir.
0: Bom dia. Tudo?
2: É, geada grande hoje também.
0: Olha
2: tá
0: aí.
2: Pouquinha coisa menor que ontem. Mas aqui fora da cidade tá 0 grau.
0: Opa!
2: Tá frio.
0: Ô, tio Ivanor, obrigado. Tem geada. Ó, teu cachorro tá coando. Aí vai ver que tem gente chegando aí. Vê o que houve lá, tio Ivanor. O cachorro tá coando ali, tem gente chegando.
3: Bom dia, Ladimir.
0: Bom dia.
3: Aqui no Campestre da Serra, no Morro do Garrafão, tá branco de geada.
0: Olha aí. Mas o Campestre... Alô, Miguel, graças, exceto uns trucom. É, olha lá, tem geada, sim, tem, é. Lá no Morro do Garrafão Pérgola. O vinho bom! Às 6:12, 6:12, 4 graus, tem geada, então. Vamos conferir os fatos que marcam esse dia 13. Dia da nossa padroeira, dia de Nossa Senhora de Fátima, padroeira da Rádio Fátima e da Paróquia de Fátima. As suas bênçãos, então. Nossa Senhora de Fátima.
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4: 13 de maio, dia da abolição da escravatura no Brasil, dia do zootecnista, dia da fraternidade, dia do automóvel, dia nacional do chefe de cozinha, dia da estrada de rodagem e dia nacional

0: Tribunal de Denúncia contra o Racismo. Os fatos do dia. Em 1881, nasceu no Rio de Janeiro o escritor e jornalista brasileiro Lima Barreto, famoso pela obra Triste Fim de Policarpo Quaresma. Em 1883, nasceu o médico grego Georgios Papanicolaou. Ele foi pioneiro nos estudos da citologia e na detecção precoce de câncer. Foi criador do chamado teste de Papanicolaou. Em 1888, foi assinada pela princesa Isabel a Lei Áurea, que decretava o fim da escravidão no Brasil. 1933, nasceu o cantor e compositor Valdir Soriano.
1: Oh, Valdir,
0: morreu em 2008, aos 75 anos.

0: Mário Vivan para a tua rádio.
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2: Eu não sou cachorro, não, para viver tão humilhado. Eu não sou cachorro, não, para viver tão desprezado. 6:15, aqui está a nossa equipe. Quem canta seus males espanta. E tem gente que levanta de manhã com um beiço lá embaixo, lá no carcanhar, em um azedume. Imagine como vai ser o dia para essa pessoa. Então cante, fica alegre e feliz. Por quê? Porque é mais um dia que Deus está contigo, meu irmão e minha irmã também. Betão Carneiro, Ronaldo Pontel, Fábio Schiller, Júlia Rodrigues, Silvio Silveira Ramos, Luiz Barreto, Caio Pivoto, Franciele Lachader, Gislaine Moraes, gerência Alexandre Dalvelo, superintendente Frei Aldo Freitas. E você, não esqueci não, você todos os dias faz parte da nossa equipe. Muito obrigado.
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2: 6:16, voltou para 5 graus, tem geada. Ao povo onde tem geada, aí me avisa aí. 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Alô, dona Neura. Ana Rec, Caxias do Sul, tem geada na Ana Rec ou não? Avisa aí, o Márcio. Ó.
3: Bom dia.
2: Bom dia, Márcio, no Bom Retiro. Alô, Tiquim, bom dia, nos Trucão, tá já aí com as meninas do Lázaro, ó, meninas maravilhosas, lá das flores. Bom dia, na escuta aqui em Esmeralda, é o Paulo Roberto, tem geada aqui na Esmeralda. Ô, Paulo Roberto, alô, Bandeja, onde é que tu anda, Bandeja? Tu tomou Doril, sumiu, se mexa, homem. Ó, o Gildo do Carazinho, trabalhar, vamos pra cima, boa reflexão hoje, Vladimir, claro, ó, Gildo, ó. Você que ligou o rádio agora, eu falei hoje da paciência. No mundo correria, todo mundo, qualquer coisinha, tá se atacando, se ofendendo. Redes sociais, é todo mundo se ofendendo. Todo mundo não tem mais paciência, não tem mais compreensão. E daí fica um doente, não sabe por quê. Sim, a falta de paciência também prejudica a tua saúde. Saúde mental e física. Então tenha mais paciência, seja mais compreensivo, que daí da tua vida vai melhorar. E daí no final do mês alguma coisa também vai sobrar. 6:18.
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2: Mas olha o espetáculo do amanhecer. Olha o céu, que coisa mais linda. Um avermelhado, meio como amarelo ouro. Você que tá aí acordado, tá dentro de casa, no seu apartamento, aí dê uma olhada ali pro lado do amanhecer e pro lado do pelotão aí. Olha que espetáculo de amanhecer. É um presente que Deus tá te oferecendo aí para você contemplar a vida e a natureza também. 6h23, pra cima, 5 graus, tem geada. Geada em Vacaria e região. 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Alô, gurizada, alô, Xanda, pedreira bombando. 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Alô, Wilson, onde é que tu anda? Eu estou Modoril. Vamos à participação do vídeo. Pra cima, pra cima.
14: Bom dia, seu Vladimir.
2: Bom
14: tudo bem?
2: Dia.
14: Aqui muitos capões, está muito frio. Ah, e tem jada.
2: Opa!
14: Branquinho. Deus abençoe tudo nós.
2: Obrigado, tia Helena.
14: Se agasalhemos e seguimos em frente.
2: Isso aí, vamos se agasalhar, tia Helena. Gostei de ouvir a senhora aí.
15: Bom dia, Vladimir, que Deus abençoe você.
2: Amém.
15: Olha a natureza de Deus.
2: Ah, que espetáculo a foto. Alô, Geimarim, Lages lá. Que linda aí. Bom dia, tem serração fechada aqui em Caxias do Sul, na Anarec. Olha aí. Alô, dona Neura. Tem serração fechada na Anarec. Ô, Bandeja apareceu. Olha aqui, me mandou um bom dia. É. Alô, Bandeja. Metete fermo, sotequerte, setas e fredo lá fora. Tu entendeu, Bandeja? Fique quieto embaixo das cobertas, porque lá fora tá frio, tá, seu Bandeja? Um abraço, povo querido de Esmeralda. Obrigado, seu Bandeja. Mas olha isso aqui, gente. Olha só isso aqui. Presta atenção. Depois, quando a gente, né, diz alguma coisa aí, ainda tem gente que fica de beicinha aí. Mas, senhoras e senhores ouvintes, tá? Tá em tudo quanto é site aí, não é fake news. Aqui não tem fake news, aqui não, tá? Tá em tudo quanto é site. Em menos de um minuto, ontem, os senhores deputados que fazem parte da Comissão de Segurança, lá em Brasília, em menos de um minuto aprovaram um projeto para liberar o fundo de garantia para a compra de arma de fogo. Não, aí é demais. O fundo de garantia tem outras finalidades. O trabalhador tem outras necessidades. Evidentemente que cada um faz o que quer com esse dinheiro, se vai comprar arma ou não. Aí é cada um aí. Mas tem que fazer projeto de interesse do povo, que diminui o custo de vida, diminui os impostos, e inclusive que diminui o salário deles, porque o salário deles com o nosso é uma afronta. É uma afronta. Inclusive acabar com aquelas vantagens, auxílio aluguel, auxílio dentista, médico, isso, aquilo. Eles tinham que dar exemplo, tinham que fazer projeto para diminuir o salário deles, os benefícios que eles têm, para dizer, eu fui eleito pelo povo, sou pago pelo povo, estou fazendo alguma coisa para o povo, estou dando exemplo para o povo. Não fazer esses projetos aqui, que não traz nada de benefício para o povo.
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2: 6h26, vamos lá. Lindo amanhecer, mas olha só que lindo. Vale a pena você, ó, dar uma olhadinha, até tira uma foto aí, guardar aí esse amanhecer aí. Olha que lindo aí. Vamos em frente. 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A Polícia Rodoviária Federal de Vacaria não registrou acidentes com lesões nas últimas 24 horas. A Polícia Rodoviária Federal de Vacaria e a Brigada Militar recuperaram um Land Rover que havia sido levado da casa de uma mulher pelo seu namorado poucas horas antes em São Leopoldo. Após receberem alerta, as equipes da PRF e Brigada Militar de Vacaria iniciaram diligências pela BR-116 para localizar o veículo e identificar os envolvidos no crime. Durante as buscas, os policiais localizaram o Land Rover circulando em Vacaria e abordaram o mesmo na BR-116, na chegada de Caxias do Campestre. O veículo registrado em Tubarão, Santa Catarina, era conduzido por um rapaz venezuelano de 19 anos, que atualmente reside em São Leopoldo. Durante a fiscalização, os policiais da PRF e da Brigada Militar de Vacaria localizaram também, dentro do veículo, equipamentos eletrônicos, um relógio, um telefone celular e até os documentos da proprietária do veículo lá de São Leopoldo. O rapaz de 19 anos foi encaminhado, então, preso em flagrante para a Delegacia de Polícia de Vacaria. A Land Rover foi encaminhada ao depósito do Detran e já foi devolvida para a moradora de São Leopoldo. A Guarda Municipal ontem não registrou nenhum acidente e notificou 2 condutores. 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Alô, dona Andressa, dona Adriana, as meninas aí da Campanhar Truck Center. 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Bom dia, saúde pra vocês. 6:30, 6:30, espaço comercial. Já volto com muito mais. 4 graus em Vacaria e o amanhecer, que espetáculo. Dá o céu aí meio avermelhado, meio amarelado. Vai ser tempo bom em Vacaria, região.

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6: É, a Fátima de Vacaria, muito obrigado pela sua companhia. Olha, olha, vamos lá, vamos se mexer, nada de ficar aí a mais um pouquinho. Mais um pouquinho, tu vai se atrasar. E você que vai dirigir, depois tu quer acelerar. Daí não vai dar certo, não. Olha a hora, 6h36, temperatura 5 graus, um amanhecer espetacular. Céu é o meu avermelhado, meu amarelado, hein? Tá lindo o amanhecer. 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Alô, Maxi, não vá se atrasar, o Ivo é o primeiro a levantar. 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
7: Bom dia, tem geada, vê os carros aí cobertos aí de... Brancos aí os carros que amanheceram na rua aí, não é?
6: É,
7: já dá forte, hein?
6: Tem que se agasalhar, então.
7: Não, tem que se agasalhar bem, hein?
6: É, isso aí, vamos se agasalhar.
7: Bem, claro, que ontem também à tarde esquentou, o sol apareceu forte, não é? Mas tem que se agasalhar, agora pela manhã, se agasalhar bem, hein?
6: E sair de pijama, hein?
7: Toda a vida.
6: Que achou que é o do Mário Ramos, diz que é, o Mário Lames, diz que é gaúcho raiz, que não usa pijama embaixo da bombacha, é verdade, será?
7: Ontem ele tava de pijama.
6: Tava?
7: Pijama colorido.
6: Ui, que susto. Embaixo
7: da bombacha.
6: Alô, Mário Lames, que é gaúcho raiz.
7: Gaúcho raiz.
6: Não usa pijama embaixo da bombacha, mas ontem apareceu e dava
7: pijama
6: pra...
7: Colorido ontem.
6: Olha aqui, ó, um vídeo da Jada, mas olha o Jadão, onde que é isso aqui?
8: Jada na lendária esmeralda aqui.
6: Ó. Olha o vídeo que mandou a Ayrton aqui, ó. Branqueou lá em Esmeralda aqui, ó. Não deu pra te mostrar ali, ó. Alô, Ayrton, tem geada em Esmeralda. Vamos em frente. 6h39, 5 graus. Vamos trazer então, já que falamos em geada e falamos em frio.
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6: 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Kátia, como o tempo vai se comportar nesta quarta, amiga?
10: Olá, meus amigos e caros ouvintes. Vamos ter uma quarta-feira gelada aqui na região da Serra e Campos de Cima da Serra, ainda devido à presença da massa de ar de origem polar, que não cede. O frio continua predominando. Essa é uma das massas de ar polar, até o momento, mais fortes que entrou aqui e também mais persistentes. Ao longo do dia de hoje, os termômetros vão subindo com a presença do sol, mas a sensação segue sendo de frio. As temperaturas oscilam entre 16 e 17 graus em média por aqui. Na quinta-feira, tem ainda previsão de geadas ao amanhecer. Temperaturas que devem oscilar entre 2 e 4 graus em média, sendo que alguns pontos aqui dos pontos mais elevados, a temperatura ainda fica próxima de zero. Depois, durante a tarde, máximas previstas variando entre 16 e 17 graus, 15, 16 nos pontos mais elevados. E assim deve continuar a sexta-feira e por enquanto também o sábado, com a condição de tempo firme e ainda com frio predominando. No sábado, aquele frio mais intenso já perde um pouco de força por causa da umidade que volta a aumentar e aí tudo indica que no domingo podemos ter alguma estabilidade rápida por aqui. Com a previsão do tempo, Kátia Valente.
6: 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É na farmácia do hospital e aqui da farmácia do tio Edri que tu vai encontrar. 6h41, vamos para os aniversariantes deste 13 de maio. Dia da nossa padroeira, dia de Nossa Senhora de Fátima.
9: Hoje celebramos mais um ano da sua vida, um presente de Deus. Hoje é o dia que o Senhor fez especialmente para você. Aproveite seu dia com gratidão e alegria, pois você é uma bênção para todos nós.
11: Parabéns aos aniversariantes do dia 13 de maio. Em Monte Alegre dos Campos, Alana Rodrigues de Jesus recebe os parabéns dos pais Anderson e Gislaine, da avó Anita, das tias e dos primos. Em Paraí, Elizabeth Trevisan Dalpozo recebe os parabéns da mãe Marlene, ela é neta da agente Verônica. Em Capinzal, Fernando Dorini recebe os parabéns dos seus familiares. Em Vacaria, Gilney Borges da Silva recebe os parabéns da esposa Valdirene e da filha Giovana. Em Vila Flores, Jorge Secato recebe os parabéns da sua esposa e do filho. Em Campestre da Serra, Júlia Fauro Pegoraro recebe os parabéns dos pais Olinto e Carla e do irmão Gustavo. Em Esmeralda, Camila de Fátima Rodrigues Paim recebe os parabéns da mãe Débora, do padrasto Éder, dos seus avós Juarez e Carmosina e da sua irmã Ana Júlia. Em Esmeralda, Larissa Garcia recebe os parabéns do esposo Luan e do filho Joaquim. Em Paim Filho, Valdomiro Pelissari recebe os parabéns da esposa Ivani e dos filhos. Felicidades a você, aniversariante. Receba o carinho da tua Rádio Fátima.
6: É muita saúde, 6h43, 5 graus, tem geada. É, tá frio, sensação térmica de 0 graus. 0 graus neste momento aqui em Vacaria. Alô, Mauro Os Emer, lá no São Manuel. Bom giorno, Pien de Soldi. Move-te fora, Santo Antônio. É, tio Mauro convidando dia 7 de junho, grande festa em São Manuel com os vacarianos. Os vacarianos são bons. Alô, Benito, leva a Fernanda junto aí. Essa menina vai também vai pro palco aí, junto com o papai. Alô, Vomiro e Cláudio Miro, os irmãos Mourinho. Um abraço pra você. Alô, Rogerinho. Ó, o Mourinho disse que não é pra você se atrasar. Um abraço aí. Alô, Jair, saúde pra você. Alô, também aqui o Diogo, mandou uma WhatsApp, a tia Ida. E também aqui o Valdir, lá em Muitos Capões, que tem geada. 99993-4202 no ar.
12: Ademir, que nem brina com a quarta matina.
6: Santo Antônio, alô, Laurindo, que nem brina esta matina, farcosa. Loura, lauremo, que se escaldemos também bem. Suca de budande, certo, Laurindo? Laurindo sempre que Braga pien de soldi, as carcelas de Braga pien de soldi. Ah, 6h44, 5 graus, quem não entende tá lendo. Eu disse que o seu Laurindo Riva tá sempre com os bolsos das calças cheio de dinheiro, coisa boa. Vamos ao espaço comercial, em seguida tem informações da área da segurança. Bom dia.
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7: É a Fátima de Vacaria, muito obrigado pela sua companhia. Não se atrase, então confere aí. Olha a hora, 6:55, lindo amanhecer, tem geada em Vacaria região. 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Às 6:51. Alô, pessoal. Alô, Rose. Pessoal, o pessoal tá ligando pro 3231-6465, diz que tá com problema e tal, ali do transporte da saúde, para marcar as viagens. Aqui, ó, a jovem senhora secretária da saúde me manda o seguinte, ó. Tem um WhatsApp agora aqui. Então é o seguinte, eu vou fazer as cotações. Vocês anote aí o WhatsApp que eu vou passar para vocês, o WhatsApp do transporte da saúde aqui de Vacaria, tá? É logo depois aí das cotações. 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
8: Com informações da Cooperval, a saca da soja R$120, o milho disponível a R$62, o trigo a R$1.300 a tonelada, dependendo do prazo de pagamento e o pH, com o dólar cotado a 4 reais R$ 1,88. Informações da Emater, o arroz 50 quilos a R$ 61,37. O boi quilo vivo R$ 11,67. Cordeiro quilo vivo R$ 12,69. Saca do feijão R$ 145,60. Suíno quilo vivo R$ 6,36. A vaca quilo vivo R$ 10,38.
7: 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Atenção, aqui, ó, o pessoal de vacaria, para marcar a agenda aí de viagem para Caxias, Porto Alegre, outro município, Nova Prata, passa um WhatsApp aqui, ó, 92-000, são três zeros, 6936. Vou repetir, o WhatsApp do transporte da Secretaria da Saúde, 92-00, mais um zero, 6932, 6h54. Vamos para as notícias do campo. 5 graus, tem geada. Tá frio, mas graças a Deus temos coberta e temos roupa para se aquecer. Então vamos em frente. 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Alô, seu Gustavo, acorda aí o José e o Guilherme. Gustavo sempre o primeiro a acordar. 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
9: A União Europeia publicou nesta terça-feira uma lista de países que cumprem suas regras contra o uso excessivo de antibióticos na pecuária, com uma ausência notável, o Brasil. A lista, validada por países europeus, estabelece quais países terceiros poderão continuar exportando carne para a Europa a partir de setembro, por cumprirem as normas sanitárias europeias. No entanto, por hora, o Brasil não está incluído, pois não forneceu à União Europeia garantias quanto à não utilização de produtos antimicrobianos na pecuária. A lista poderá ser atualizada em breve, assim que as autoridades brasileiras responderem a Bruxelas. A publicação da lista reflete o desejo da União Europeia de enviar um forte sinal de vigilância após críticas do setor agrícola e da França pela assinatura de um acordo de livre comércio com os países do Mercosul, Argentina, Brasil, Uruguai e Paraguai. O acordo entrou em vigor em 1º de maio, em caráter provisório, aguardando decisão judicial na Europa sobre sua legalidade. Da Central de Conteúdos da tua Rádio Fátima, Luiz Barreto.
7: 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Alô, Serginho de Rossi. Alô, Tchedo. Senhoras e senhores ouvintes, mais de 30 músicos dos Serranos, Tchê Garotos, Reponte, Monarcas, mais de 30 músicos aí de diversos conjuntos estão ali na Fazenda Socorro. Desde terça-feira estão ali, estão acampados ali com o Serginho, numa grande festa aí. Alô, gurizada, os músicos que estão aí na Fazenda Socorro. Obrigado, um bom dia, um excelente dia. Que Deus abençoe vocês aí e conceda muita saúde. Às 6h57, vamos para as informações da área da segurança. 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Corpo de Bombeiros de Vacaria registrou uma saída ontem. Foi às 3 horas e 12 minutos da tarde. Foi devido ao fogo que atingiu uma residência na localidade de São Bernardo Campestre da Serra. Quando a guarnição chegou no local, apenas pôde fazer a operação rescaldo, pois infelizmente toda a residência foi destruída pelo fogo. Ninguém ficou ferido. A Brigada Militar de Vacaria, através do 10º BPM, que tem atuação em 24 municípios, divulgou os números do mês de maio. Foram 142 prisões nos 24 municípios, então, do décimo BPM. Também apreendidas 2,5 kg de drogas. E ainda foram atendidas 653 ocorrências. Tribunal do Júri de Vacaria se reúne hoje a partir das 9 horas sob a presidência da juíza doutora Tatiane Lewandowski. No banco dos réus estará um suspeito de 3 tentativas de homicídio que aconteceram num bar dia 1º de outubro de 2023, por volta das 3 horas e 53 minutos da madrugada, no bairro Santa Terezinha. Consta na denúncia que o acusado teria se envolvido em um desentendimento com outro frequentador do bar. Após ser retirado do bar pelos seguranças, o acusado foi até o seu veículo, onde teria empunhado uma arma de fogo, retornou e, na entrada do bar, tentou reingressar, o que foi impedido pelos seguranças. E daí ele efetuou vários disparos em direção ao bar onde estavam os seguranças, que diante dos disparos foram ao todo seis. Os seguranças acabaram se escondendo e não foram atingidos pelos disparos. Porém, o suspeito, no dia de hoje, vai ser julgado por 3 tentativas de homicídio. 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Passe em Valdir Tintas da Júlio, no centro da cidade. 6h59, tem neblina. Ah, não, tem geada. Aqui, ó, bom dia, é o Carlos. Tô aqui na Serra do Rio das Antas, indo para Caxias. Tem neblina, então se cuide, tio Carlos. Se cuide aí. Vamos trazer as informações da região. Aqui tem geada, tá, tio Carlos? Aqui tem geada e tem 5 graus e tem campestre.
10: A Prefeitura de Campestre da Serra informa que está aberto o processo seletivo simplificado para contratação temporária de um psicólogo ou psicóloga com carga horária de 40 horas semanais. As inscrições acontecem até nesta quarta-feira, dia 13 de maio, junto à Secretaria Municipal de Educação, na Rua Bardini, número 210. O atendimento será das 8h30 às 11h30 da manhã e da 1h30 às 4h30 da tarde. Confira o edital completo junto ao mural da Prefeitura. De Campestre da Serra, Bruna Zanotto Goulart para a tua Rádio Fátima.
7: Pontualmente 7h, 5 graus, tem geada e tem esmeralda.
11: Secretaria Municipal de Obras e Serviços Viários informa que será feito um bueiro na estrada que liga Esmeralda a Capão Bonito do Sul. Solicitamos aos motoristas que tenham cuidado e que trafeguem em baixa velocidade próximo à ponte. De Esmeralda, Simone do Amaral para a tua Rádio Fátima.
7: Ah, 5 graus, vamos agora a Monte Alegre.
12: A Secretaria da Agricultura e Inspetoria Veterinária de Monte Alegre dos Campos informa que já iniciou a atualização cadastral e declaração de rebanho 2026 e vai até 30 de junho. Pode ser feita pelo produtor online ou na inspetoria do município. De Monte Alegre dos Campos, Letícia de Onda Silva para a tua Rádio Fátima.
7: 5 graus, alô Pinhal.
13: O setor de tributos informa que o IPTU 2026 já está disponível. Os contribuintes que realizarem o pagamento em cota única até o dia 10 de junho de 2026 terão 20% de desconto. De Pinhal da Serra, Emily Duarte para a tua Rádio Fátima.
7: 7h01, lindo dia, tempo muito bom em Vacaria região. 5 graus, tem geada. Vamos agradecer a Deus por mais esse dia.
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15: Um homem plantou uma rosa e passou a regá-la constantemente. Antes que ela desabrochasse, ele a examinou e viu o botão que em breve desabrocharia, mas notou espinhos sobre o talo e pensou: como pode uma flor tão bela vir de uma planta rodeada de espinhos tão afiados? Entristecido por este pensamento, ele se recusou a regar a rosa antes mesmo de estar pronta para desabrochar, e ela morreu. Nós nos recusamos, muitas vezes, a regar o bem dentro de nós, e consequentemente isso morre. Nunca percebemos o nosso potencial. Algumas pessoas não veem a rosa dentro delas mesmas. Portanto, alguém mais deve mostrar a elas. Um dos maiores dons que uma pessoa pode possuir ou compartilhar é ser capaz de passar pelos espinhos e encontrar a rosa dentro de outras pessoas. Esta é a característica do amor. Olhar uma pessoa e conhecer suas verdadeiras faltas. aceitar aquela pessoa em sua vida enquanto reconhece a beleza em sua alma e ajudá-la a perceber que ela pode superar suas aparentes imperfeições. Se nós mostrarmos essas pessoas a rosa, elas superarão seus próprios espinhos. Só assim elas poderão desabrochar muitas e muitas vezes. Portanto, sorriam e descubram as rosas que existem dentro de cada um de vocês e das pessoas que amam. Pensemos neste novo dia, o Senhor te abençoe e te guarde, o Senhor faça brilhar sobre ti sua face e compadeça de ti. O Senhor volte para ti o seu rosto e te dê a paz. O Senhor te abençoe, Pai, Filho e Espírito Santo. Amém.

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2: Bom dia! Alegria, alegria, alegria. Viva intensamente este novo dia. Dia especial. Sim, 13 de maio. Dia da nossa padroeira, Nossa Senhora de Fátima. Suas bênçãos, Nossa Senhora de Fátima. É quarta-feira, 7:09, 7:09. Quarta-feira, onde que o sol já marca presença em Vacaria e região. Temperatura 5 graus, sensação térmica de 0. Teve geada, um jadão nos campos de cima da serra. Bom dia, bom dia. Obrigado pela sua sintonia. Estamos lhe desejando o melhor dia da sua vida. E olha aqui, ó. Tenha fé, mas também tenha mais paciência. Tenha mais compreensão para que você possa enxergar melhor a luz do amanhã. Que daí você será mais feliz. 7:10, vamos em frente. É o Conectado chegando no seu rádio. 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Betão, já deu bom dia aí, mas o sol já brilha em Vacaria, meu irmão.
3: É verdade, o sol já aparece aqui em Vacaria. Eu tava me lembrando dessa data que você fala hoje, Vladimir. 13 de maio, é. Era feriado até, 13 de maio, na Cova da Ilha, sabe? Isso, você lembra dessa música? Você lembra dessa música?
2: Exatamente.
3: E tinha as festas de Nossa Senhora de Fátima, esse negócio todo, era uma semana de programação, não é?
2: Agora é em maio. Desculpa, em outubro.
3: Era em outubro, festa. Não é?
2: É, mas hoje, tradicional, 13 de maio, é o dia oficial de Nossa Senhora de Fátima.
3: Tradicional dia de Nossa Senhora de Fátima, 13 de maio.
2: Alô, Gislaine, mas gostei. Olá. Da colega, tá bem agasalhada hoje, bom
4: sempre
2: dia.
4: Sempre bem agasalhada, bom dia, Betão.
3: Bom dia, Gi.
2: Que bom, um bom dia, vamos em frente então.
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2: Às 7:12 com 5 graus, vamos para as informações então do campo e também da cidade, Brasil e mundo, que você confere agora. 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
3: Sindicato dos Municipários, vereadores e representantes dos servidores municipais estiveram reunidos ontem com o prefeito Andrezinho e a secretária de Educação para debater assuntos de interesse da categoria.
2: Quinta FEVAC começa sexta-feira no Salão Parroquial de Fátima, com a participação de mais de 50

0: empresas.
1: Segundo o Seminário Municipal de Segurança no Trânsito, acontece na sede da PRF de Vacaria nesta quarta-feira.
0: Sebrae lança projeto para impulsionar desenvolvimento dos campos de cima da serra.
1: Maria Joana Zuganello assume a coordenação do Conselho Tutelar de Vacaria.
0: Campestre promove curso de biscoitos e salgados em parceria com o Senar, a iniciativa do CRAS.
1: Décimo BPM realizou em maio a prisão de 142 pessoas nos 24 municípios de atuação. 10 eram foragidos do Poder Judiciário.
0: Tribunal do Júri de Vacaria julga hoje réu suspeito de 3 tentativas de homicídio que ocorreu num bar no bairro Santa Terezinha em 2023.
1: PRF e Brigada Militar prenderam um rapaz de 19 anos de idade que estava em Vacaria, conduzindo um veículo Land Rover que havia furtado da namorada em São Leopoldo.
0: Casal de 66 anos teve ferimentos leves ao se envolver em acidente ontem no final da tarde na esquina da Bica.
1: Fogo destrói residência em São Bernardo Campestre da Serra.
0: E o futebol, irmão Betão?
1: Futebol, o Internacional ganhou 3 milhões de reais ontem à noite, venceu o Atlético pela Copa do Brasil no Beira-Rio por 3-2 e se classifica para as oitavas de finais da Copa do Brasil, que começam a ser disputadas no mês de agosto. Amanhã à noite tem o Grêmio em Sergipe contra o Confiança.
0: 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O sol brilha. Então brilhe você como o sol. Brilhe para você e para o outro também. E a informação é contigo, Gi.
2: Vladimir, então segue hoje, quarta-feira, né? Programação da Semana Municipal do Trânsito 2026. A coordenação é da Secretaria de Segurança Pública e demais entidades ligadas à área do trânsito. O tema é: no trânsito, enxergar o outro é salvar vidas. Durante a semana, a programação vai contar com palestras educativas, seminários, atividades práticas, ações de conscientização em escolas e também em vários lugares aí do município. Nessa quarta-feira acontece também o segundo Seminário Municipal de Segurança do Trânsito na sede da Associação da Polícia Rodoviária Federal em Vacaria. As atividades pela manhã e à tarde, palestras com a PRF, com o PRF Leandro Valschoss.
0: Às 7:17.
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0: 7:17, tempo muito bom, 5 graus, teve geada em Vacaria e região, desconforto no joelho, nas pernas, dificuldade de se movimentar, olha aqui ó, problema nas articulações, chega aqui no Tio Éder, aqui na Farmácia Avenida, tem Tenflex, esse produto é muito bom, cuida inclusive das suas articulações. 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Como o tempo vai se comportar então, Kátia?
4: Olá, meus amigos e caros ouvintes, vamos ter uma quarta-feira gelada aqui na região da Serra e Campos de Cima da Serra, ainda devido à presença da massa de ar de origem polar, que não cede, o frio continua predominando, essa é uma das massas de ar polar até o momento mais fortes que entrou aqui e também mais persistentes. Ao longo do dia de hoje, os termômetros vão subindo com a presença do sol, mas a sensação segue sendo de frio. As temperaturas oscilam entre 16 e 17 graus em média por aqui. Na quinta-feira, tem ainda previsão de geadas ao amanhecer, temperaturas que devem oscilar entre 2 e 4 graus em média, sendo que alguns pontos aqui dos pontos mais elevados, a temperatura ainda fica próxima de zero. Depois, durante a tarde, máximas previstas variando entre 16 e 17 graus. graus, 15, 16 nos pontos mais elevados. E assim deve continuar a sexta-feira e, por enquanto, também o sábado, com a condição de tempo firme e ainda com frio predominando. No sábado, aquele frio mais intenso já perde um pouco de força por causa da umidade que volta a aumentar e aí tudo indica que no domingo podemos ter alguma estabilidade rápida por aqui. Com a previsão do tempo, Kátia Valente.
0: 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Alô, jovem senhora Tatiane Boaventura, a nossa coordenadora da Vigilância em Saúde, Betão e Gi, e senhores ouvintes avisando, não temos mais vacina contra a gripe que estava sendo aplicada essas doses no posto da Júlio ou na unidade básica da Júlio. Então é o seguinte, ó, Betão, chegou ontem 234 mil doses no estado. Hoje vai para as coordenadorias, amanhã deve ser sexta-feira, acho que é a semana que vem vai chegar novas doses aí, mas não tem mais doses da vacina contra a gripe.
1: Possivelmente na segunda-feira inicie novamente a campanha aí, né, nos grupos prioritários. Ontem eu estive no posto de saúde da Júlia, ontem à tarde, muita gente procurando o posto de saúde fazendo a vacina, ainda restavam algumas doses ainda lá no posto da Júlia. Parabéns aos atendentes aí do posto da Júlia de Castilhos, viu, no centro da cidade.
0: 7:20, 5 graus, depois comerciais, o Betão traz informações aí, a Gi também, mas o Betão vai falar da reunião ontem do prefeito, secretário de Educação, com representantes dos servidores municipais. 7:20, 5 graus, tempo bom, bom dia.
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3: É a Fátima de Vacaria. Muito obrigado pela sua sintonia. Não vamos se atrasar. Vamos agilizar. Então, confere a hora. 7h25, 5 graus tem geada e o gelo está derretendo. Indo. 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E a informação, colega Gi.
4: Vladimir, nessa semana já inicia, né, a quinta edição da Feira Multissetorial de Vacaria. O evento que é realizado pela SIC, com apoio de diversas empresas. A abertura dos estandes acontece na sexta-feira, às 14h. A programação vai ser bem diversificada até domingo, dia 17. A feira vai contar com 74 expositores com diversos produtos. Vão ter shows também, palestras, painéis, contatos diversos e também praça de alimentação. A FEVAC acontece no Salão Nossa Senhora de Fátima. E lembrando que a entrada é gratuita.
3: A 7h27, 5 graus, tempo bom, tem sol. E agora vamos para onde então, Betão?
5: Agora nós vamos falar a respeito de esportes e depois vou falar para os municipários depois.
3: A característica chama 7h27, 5 graus, 7h27, 5 graus, tem geada. 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Bairro Pradense, a informação contigo, Betão.
5: Copa do Brasil, tivemos ontem em Porto Alegre a vitória do Internacional contra o Atlético de Minas Gerais por 3-2. O Internacional havia vencido a primeira partida por 2-1 e está classificado para as oitavas de finais. Com isso, arrecadou 3 milhões de reais. Quem vencer, quem vai para as oitavas de finais, arrecada 3 milhões de reais. Eu também, o Cruzeiro ganhou do Goiás 1-0 e o Fluminense ganhou do Operário do Paraná por 2-1. Essas três equipes, Internacional, Cruzeiro e Fluminense, já estão classificadas para as oitavas de finais, que começa no mês de agosto. O sorteio dos classificados acontece no mês de julho. Nós poderemos ter aí o Grêmio passando amanhã, quinta-feira, pelo Confiança, poderemos ter um clássico Grenal na Copa do Brasil. Hoje à noite, o gaúcho, o Juventude enfrenta o São Paulo em Caxias do Sul. Na primeira partida, o Juventude perdeu para o São Paulo por 1-0 e precisa reverter o resultado para continuar na Copa do Brasil, Admir.
3: 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Pilar do Chico, 7,29, 5 graus. E a informação para os servidores, Betão.
5: Informação para os servidores é o seguinte: ontem aconteceu uma reunião com os representantes do sindicato, a direção dos sindicatos municipais, vereadores e também representantes dos servidores municipais. Eles estiveram reunidos com o prefeito e com a secretária municipal de educação, que com outros setores também da prefeitura municipal. Ficou definidos alguns assuntos de interesse dos servidores municipais, que agora serão repassados aos servidores em uma assembleia que está sendo convocada para o dia 21. Para o dia 21, nesta Assembleia Geral, o SINVA vai repassar para os servidores tudo isso que foi tratado e foi combinado na reunião de ontem, para ver se os demais servidores aceitam essas propostas aí do Poder Executivo Municipal.
3: 7,6, 5 graus, sensação térmica de 0 grau, teve geada. Eu vou ao espaço comercial, na sequência tem muito mais. Bom dia, um excelente dia para você e para a sua família também.

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12: Oh,
11: obrigado pela sua sintonia. 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LL Artefatos de Concreto. 7h37, alô Valdomiro Libona aqui, ó Betão. Bom dia, estou aqui na Fazenda da Alegria, Fazenda da Estrela, deu jada por aqui. É, então, obrigado Valdomiro, saúde para você. Alô Marcelo Maineri. Já vou ler aí o teu WhatsApp que você mandou aqui. Bom dia, estamos sem luz no bairro Fátima, aqui na rua Marechal Floriano. Alô, Léo Zamboni, vou ver com o pessoal da RGE. O que aconteceu? Pessoal da Marechal Floriano, bairro Fátima, estão sem luz nesta manhã. É aqui bem pertinho, né, Beto? Fica bem pertinho de nós aqui.
12: É duas quadras aqui.
11: É duas quadras. 7h37, 6 graus. E agora, Betão?
12: Agora, Vladimir, vamos chegar com as loterias, Vladimir.
11: Loteria. 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E a Mega teve sorteio ontem, então confere aí. 17, 19, 27, 32, 38 e 44. E a Mega acumulou pelo quinto sorteio consecutivo. A premiação para amanhã, 60 milhões. Muito bom. Quina, 16, 35, 44, 66 e 78. Opa! Teve um ganhador e se deu bem na quina, com 5 acertos. O prêmio para ele, 17 milhões 280 mil reais. Esse vai se dar bem. Por alguns dias, pode descansar. 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Teve ontem um ganhador também na Loto Fácil, prêmio para ele, R$1.591.000. 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Bom dia, Vladimir. Tem que fazer um alerta e chamar a atenção das autoridades. Motos e bicicletas elétricas trafegando com faróis desligados em cima da calçada à noite em Vacaria. É o Marcelo que está nos avisando aí, Betão.
12: É, o negócio é o seguinte, Marcelo, o GGI e a Secretaria de Segurança do município de Vacaria estão encaminhando um projeto para a Câmara de Vereadores para regulamentar o uso e também o uso também, Admir, e...
11: A traficabilidade.
12: A traficabilidade das motos e bicicletas elétricas, hein? Agora, resta saber quem vai fiscalizar. Mas a gente vê todo dia, bicicletas, motos elétricas em cima da calçada.
11: E na contramão também.
12: Bom, na contramão nem se fala, não é? Mas em cima da calçada, Olha, tem que andar na rua, esses veículos. É um veículo.
11: E usa capacete aí, né?
12: Quantas e quantas pessoas são atropeladas aí por essas motos e bicicletas em cima da calçada? Então, minha gente, as pessoas que utilizam esses serviços aí têm que andar no, na rua, e tem seu espaço na rua, não em cima da calçada. O projeto vai ser encaminhado à Câmara de Vereadores, né? Vai ser analisado, logicamente, mas o negócio é o seguinte, quem vai fiscalizar?
11: Brigada, PRF e também a Guarda Municipal, órgãos de segurança, Betão. Não tem outra saída, não. 7h41, 6 graus, bom dia.
12: Quem tem que fiscalizar é o próprio condutor, ele é que tem que se educar para o trânsito. Por isso que nós estamos na Semana do Trânsito e o motorista, o motoqueiro, o ciclista é que tem que se educar para o trânsito.
11: 7h41, já voltamos com as informações da área da segurança. Bom dia. 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
11: Então, obrigado, você que está ligado, conectado, inclusive nas redes sociais, com 90.5, a tua Rádio Fátima de Vacaria, 7h46, 6 graus, sol entre nuvens, horto bom, mas o tempo é bom, Vacaria região. 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Vamos para as informações de...
12: Vamos chegar agora com as informações da área do trânsito e também da segurança, Vladimir.
11: 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A Polícia Rodoviária Federal não registrou acidente com lesões nas últimas horas em Vacaria e região. A PRF e a Brigada Militar de Vacaria detiveram na BR-116 um rapaz de nacionalidade venezuelana, 19 anos, que estava com um veículo Land Rover que havia furtado da casa da sua namorada lá em São Leopoldo. No veículo também foram encontrados equipamentos eletrônicos, um relógio, um telefone celular e documentos da proprietária do veículo, ou seja, da namorada do rapaz. Ele foi encaminhado para a delegacia de polícia, onde foi lavrado o flagrante e o veículo Land Rover já foi devolvido para a moradora de São Leopoldo. A Guarda Municipal ontem não registrou acidentes, notificou dois condutores. Brigada Militar ontem no final da tarde registrou um acidente com lesões na Ramiro Barcelos com a Inácia Vieira e na esquina da Bica. Colisão entre dois veículos emplacados em Vacaria. Um casal de 66 anos teve lesões leves, foi socorrido pelo SAMU, atendido no hospital e liberado. Corpo de Bombeiros de Vacaria registrou um incêndio ontem, às 3 horas e 12 minutos da tarde, em São Bernardo, Campestre da Serra. O fogo destruiu uma residência de aproximadamente 80 metros quadrados. No momento, havia apenas uma senhora em casa, ela conseguiu sair sem maiores consequências em termos de ferimentos. Porém, infelizmente, a casa foi totalmente destruída pelo fogo ontem à tarde em São Bernardo, Campestre da Serra. E o Tribunal do Júri de Vacaria julga hoje, a partir das 9 horas, um rapaz suspeito de 3 tentativas de homicídio. Fato que aconteceu no dia 1 de outubro de 2023, em um bar, de madrugada, no bairro Santa Terezinha. Ele se desentendeu com um frequentador, os seguranças colocaram ele para fora do bar, ele foi até o veículo, pegou uma arma, um revólver, voltou, queria entrar, os seguranças não deixaram e daí... Daí ele efetuou 6 disparos de arma de fogo contra os seguranças através da porta do bar. Nenhum dos disparos atingiu os seguranças, mas ele vai ser julgado hoje por 3 tentativas de homicídio pelo Tribunal de Júri de Vacaria. 7h50, tempo bom, parcialmente encoberto em Vacaria região, 6 graus. Nós já voltamos.

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7: 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Tempo bom, sol entre nuvens. A seguir tem notícias da hora. E depois eu e o Betão voltamos com muito mais. Alô, dona Dona, tá lá em Bom Jesus. Obrigado pelo seu WhatsApp. Um abraço, dona Donata. E também aqui um abraço. Alô, tio Liovir, lá em Monte Alegre. O tio Liovir veio me visitar ontem e me trouxe uns pinhão. Mas uns pinhão graúdo. Obrigado, tio Liovir. Um homem de bom coração lá. E se cuide da gripe, tio Liovir. Fique quietinho embaixo das cobertas aí, que tá frio lá fora, meu irmão. 7h58, 6 graus, nós já voltamos. Bom dia. É sempre uma alegria ter você em nossa companhia. Então, um abençoado dia.
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14: 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O governo federal anunciou o fim da chamada taxa das blusinhas, nome dado ao imposto de importação de 20% cobrado sobre compras internacionais de até 50 dólares, feitas por meio do programa Remessa Conforme. A medida foi formalizada em uma medida provisória assinada pelo presidente da República, Luiz Inácio Lula da Silva, em uma portaria do Ministério da Fazenda, com publicação no Diário Oficial da União, nesta terça-feira. Segundo o governo, a isenção entrou em vigor já na terça-feira. Especialistas afirmam que o fim do imposto deve ter impacto imediato nos preços. Na prática, a medida afeta diretamente compras internacionais feitas em plataformas como a Shein, Shopee e AliExpress. 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O ministro da Saúde do Reino Unido, Wes Streeting, está se preparando para renunciar e pode deixar o cargo já na quinta-feira. Revelou nessa quarta-feira o tabloide britânico The Times. Streeting teve uma reunião com o primeiro-ministro, o Keir Starmer, nesta quarta-feira. Terá uma reunião nesta quarta-feira antes do discurso do rei Charles, segundo a reportagem que cita aliados do ministro, afirmando que ele deixou claro estar determinado a seguir adiante com o desafio. Também houve discussões sobre a preparação dos documentos de nomeação para que parlamentares apoiem uma disputa pela liderança, de acordo com o Times. O jornal citou um porta-voz de Stringer dizendo: Wes é o secretário de saúde, tem orgulho do seu histórico de redução nas filas de espera e também em um NHS em recuperação. Ele não pretende dizer nada após a sua reunião com o primeiro-ministro que possa desviar a atenção do discurso do rei Charles. O gabinete de Streeting não havia se pronunciado de forma oficial após a matéria do The Times. 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
9: Bom dia! 8 horas 7 minutos e a temperatura subiu 7 graus. É quarta-feira, 13 de maio, dia da nossa padroeira, padroeira da nossa emissora e da nossa paróquia, Nossa Senhora de Fátima. Então, Nossa Senhora de Fátima, suas bênçãos para nós e para os nossos milhares e milhares de ouvintes. Agora, 7 graus, bom dia, estamos felizes mais um dia pela vida e porque você, sim, você está em nossa companhia. Eu digo que a partir de agora, então, vamos para a segunda hora do Conectado. Gratidão a você que está ligado e conectado no 90.5, a tua Rádio Fátima de Vacaria. 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O frio chegou. 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

0: 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Agora, 8 horas, 10 minutos, temperatura 7 graus, tempo bom, parcialmente encoberto e vacaria, e nos campos de cima da serra.
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0: Às 8 horas e 10 minutos com 7 graus, vamos para a pauta do dia. 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Já já vamos trazer informações sobre a Câmara de Vereadores, que esteve reunida ontem à noite. Diversos assuntos de interesse da comunidade foram debatidos pelos senhores vereadores. Vamos ter a participação também dos nossos ouvintes. E hoje no programa temático com o senhor, a partir das 9 horas, colega Betão.
2: Nós teremos o programa Conexão Cidadã, sobre a responsabilidade da Prefeitura Municipal. E em seguida vamos falar sobre saúde. Nosso convidado é o médico gastroenterologista José Luiz Vial Felipe. Doutor Felipe é o nosso convidado aqui do Temática hoje, 9 horas e 15 minutos.
0: Doutor Felipe, foi mais um congresso nacional, tá dando novidades aí na sua área, a área da gastroenterologia. Valeu, doutor Felipe, estamos aguardando com um bom café. 8 e 11, 7 graus. 8 horas, 11 minutos, 7 graus. 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Bom dia, sou Eduardo. Vocês falaram das motos e bicicletas elétricas. Estão andando na contramão, tá perigoso, inclusive em frente a algumas escolas. Até cita o nome de uma escola aqui, nós já falamos isso aí, o pessoal tem que ter consciência e responsabilidade com essas motos e bicicletas elétricas, né, Betão?
2: É verdade, é veículo. As pessoas que andam com esses veículos aí tem que ter a educação no trânsito, não é?
0: E respeitar.
2: Respeitar
0: os sinais do trânsito.
2: Respeitar as leis de trânsito, né?
0: E inclusive a questão da própria segurança, usar capacete.
2: E tem uma outra situação que logo nós vamos estar conversando aqui na tua Rádio Fátima aí com os órgãos de segurança a respeito do trânsito.
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0: Às 8 horas e 12 minutos, 7 graus, tempo bom, parcialmente coberto em Vacaria região. Vamos então para a previsão, novo contato com essa Cátia Valente, é com o apoio de NBN Sementes, porque é plantar, é mais trabalho, é propósito, é história, é paixão, é tudo com a NBN Sementes. 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E daí, Kátia? Tempo bom vai continuar, o frio também? Como o tempo vai se comportar, amiga?
3: Olá, meus amigos e caros ouvintes. Vamos ter uma quarta-feira gelada aqui na região da Serra e Campos de Cima da Serra, ainda devido à presença da massa de ar de origem polar, que não cede. O frio continua predominando. Essa é uma das massas de ar polar, até o momento, mais fortes que entrou aqui e também mais persistentes. Ao longo do dia de hoje, os termômetros vão subindo com a presença do sol, mas a sensação segue sendo de frio. As temperaturas oscilam entre 16 e 17 graus em média por aqui. Na quinta-feira, tem ainda previsão de geadas ao amanhecer. Temperaturas que devem oscilar entre 2 e 4 graus em média, sendo que alguns pontos aqui dos pontos mais elevados, a temperatura ainda fica próxima de zero. Depois, durante a tarde, máximas previstas variando entre 16 e 17 graus, 15, 16 nos pontos mais elevados. E assim deve continuar a sexta-feira e por enquanto também o sábado, com a condição de tempo firme e ainda com frio predominando. No sábado, aquele frio mais intenso já perde um pouco de força por causa da umidade que volta a aumentar e aí tudo indica que no domingo podemos ter alguma estabilidade rápida por aqui. Com a previsão do tempo, Kátia Valente.
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0: 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Agora, 8h15, alô Rudimar. O INSS de Vacaria atende presencialmente e por agendamento a partir das 8 horas da manhã até as 2 da tarde, tá? Mas tem que agendar, pode ir até uma outra pessoa. Por exemplo, vem de Bom Jesus, aí uma pessoa que tem que vir aí no INSS, uma outra pessoa pode agendar, tá? Mas tem que ser agendado. Exatamente, tem que trazer, tem outra pessoa pode, mas o atendimento no INSS é presencial. Aqui, Betão, bom dia, eu sou a Joseli. Ela pergunta sobre se tem alguma maneira de ainda regularizar a situação do título. Agora não tem mais, né? Acabou já, era até o dia 6 de maio, né?
1: Agora, era até o dia 6 de maio, né? Agora não.
0: Agora não tem mais, tia Josi. Não tem mais. Agora só depois da eleição, que é 4 de outubro. 8h16, vou espaço comercial, eu e o Betão voltamos com mais informação. Vamos falar da reunião do Conselho Municipal de Saúde lá no Capão da Herança, lá, Betão. 8h16, 7 graus, já voltamos. Bom dia. 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Então, muito obrigado pela sua sintonia.
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7: 8:21, 8:21 já. A temperatura de 7 graus. 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Agora são 8:00, com mais 21 minutos, 7 graus. 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Betão e ouvintes aí, Betão, nosso amigo Domingos. Alô, Domingos! Seu Domingos aí, Domingos Borges, que foi inclusive patrão aí dos Cavaleiros do Quinto Distrito. Ele teve aí um acidente de trabalho, Betão, e não consegue mais movimentar a mão direita. Por isso, seus familiares, amigos, colegas de trabalho aí, de profissão também, excelente pedreiro aí, o tio Domingos, vão fazer um almoço beneficente domingo no salão do bairro Borges. Toda a renda é que ele precisa de uma nova cirurgia para sua mão. Então você pode almoçar lá no salão, como também pode buscar a partir das 11 horas lá no salão da Borges. Quem quiser colaborar com o tio Domingos, pessoa maravilhosa que precisa dessa nova cirurgia devido a um acidente de trabalho na mão, entre em contato pelo 99953-6578. 99963-6578. Todo mundo conhece o Domingos Borges aí, seu Domingos dos Cavaleiros do Quinto aí. Vamos dar a mão aí pro nosso irmão aí. Deus te abençoe, tu vai recuperar sim a movimentação da tua mão aí, tio Domingos. Tu é uma pessoa maravilhosa, tu é uma família maravilhosa também. E a informação que chega aí, Betão?
8: Informação que chega, Vladimir, é a respeito aí dessa reunião que aconteceu entre o Sindicato dos Municipais de Vacaria, não é? E os representantes do Poder Executivo, ontem à tarde. O pessoal do os servidores municipais ligando aqui, querendo saber o que, que realmente aconteceu. Bom, vai ser tudo esclarecido em uma Assembleia Geral da categoria que está marcada para ser realizada dia 21. Aí a direção do SINVA vai explicar para os servidores municipais o que foi debatido, qual é a proposta do Poder Executivo para os servidores em diversas áreas do município aqui. Aguardar então essa assembleia que acontece no dia 21 e quem vai aprovar isso aí são os servidores municipais.
7: Tá certo.
8: Não é?
7: Exatamente, servidor. Importante a participação de todo mundo para esclarecer suas dúvidas lá. É na assembleia que tem que ir participar lá. E parabéns ao trabalho do Simva aí, vereadores, pessoal envolvido aí. No diálogo se resolve e se busca soluções. 8h25, 8 graus, subiu a temperatura. Falei logo cedo, alô Serginho de Rossi. Gente, mais de 30 músicos aí de vários conjuntos estão reunidos ali na Fazenda do Socorro. Desde terça-feira vão ficar até hoje. É uma confraternização, um encontro que eles fazem. São mais de 30 músicos dos Serranos, Tigarotos, Reponte, Monarcas, vários e vários músicos aí. Inclusive mandaram, estão lá fazendo já cedo, tomando um Camargo, um bom café lá e mandaram uma música aqui, ó. Aí, então.

0: gurizada, hein?
1: Todos amigos da rádio, da tua rádio, Fátima, o nosso grande abraço.
2: Em nome do gaiteiro do Paraná, João Pedro Cluzen, Madruga dos Serranos, querido Léo do Tia Garotos, Luciano Rosa, Reponte, Mano Batera, aqui da Fazenda do Socorro, né, Che? Coisa boa!
1: Especial pro nosso amigo Vladimir!
2: Ai, tua rapaziada! Aê, tá,
3: Vladimir!
0: Mas que tal? Obrigado, Serginho, gurizada! Que tal? Lá mais de 30 músicos lá na Fazenda do Socorro, lá de terça-feira, os principais conjuntos do Rio Grande do Sul estão se reunindo aqui. Que bonito isso, essa integração de vocês. Parabéns, hein? Parabéns. Agora são 8h27. Betão, tivemos uma importante reunião ontem do Conselho Municipal de Saúde lá no Capão da Herança. E diz que foi boa participação. Que bom que essas reuniões estão acontecendo. O pessoal do Conselho de Saúde está fazendo nos bairros e também no interior. E está tendo a participação da população, que é nessas reuniões que tem que levar suas sugestões, né, Betão?
4: Eu estava vendo as fotos aqui que nos foram enviadas, né? Mesmo com o frio, a participação da comunidade do Capão da Herança, terceiro distrito ali, foi muito importante. É isso aí, o pessoal unido é que consegue as soluções para os problemas que existem. Importante realmente a participação do pessoal do Capão da Herança. Aí, viu?
0: Alô, Sérgio Poleto, como é que foi o encontro? Bom dia.
5: Bom dia, Vladimir, bom dia, Betão, bom dia aos ouvintes. A reunião ontem extremamente positiva na capela ali do Capão da Herança, com a participação da comunidade também, e uma das principais demandas deles ali é a questão da ampliação ali da unidade de saúde, aonde o pessoal tem ali um espaço para que se abrigue do frio, da chuva, quando eles estão aguardando ali o atendimento. E também aumento das fichas, né? Porque eles têm ali uma quantidade de fichas e o pessoal da comunidade entendeu que seria necessário o aumento dessas fichas. É uma reunião extremamente positiva, onde a gente agradece a comunidade, né? Pela recepção, pela participação também. E nesse projeto de descentralização das reuniões que o Conselho Municipal de Saúde faz, é justamente para ouvir a comunidade, para ouvir as demandas que tem e justamente, juntamente com a Secretaria Municipal de Saúde e também o Hospital Nossa Senhora da Oliveira, poder melhorar cada vez mais o atendimento, dar oportunidade para as comunidades poderem também se organizarem e apresentar suas demandas para o conselho, para o hospital e para a secretaria também. Um abraço a todos, para ti, Vladimir, e para o Betão também.
0: Valeu, Sérgio, tamo junto aí, né, Betão? E acho que essa participação faz a diferença, não é nas redes sociais. Quando tem reunião, o pessoal do hospital também está indo nas reuniões. Ah, porque no hospital, porque atendimento... Gente, vamos nas reuniões. O pessoal do hospital está lá, o secretário da saúde está lá, o Sérgio Poleto, os conselheiros estão lá. Ó, tá errado assim, tem que melhorar assim. Minha sugestão, porque não é só criticar, para que tenhamos uma melhor saúde e atendimento de vacaria, tem que ser assim. É na reunião, não é nas redes sociais. Só que em alguns bairros que eles já fizeram a reunião esse ano... Teve 4, 5, 6, 7 pessoas. Então, gente, nada contra a rede social, mas temos que conversar olho no olho e, quando convocado, ir lá nas reuniões dizer o que está certo, o que está errado e sugerir para melhorar. Temos que somar e não dividir e não só criticar, porque é na soma de esforços que nós vamos melhorar todos. 8:30, 8 graus, já voltamos aí, o Betão.

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13: 8 horas 36 minutos, 8 graus, tempo bom, parcialmente encoberto em Vacaria região. 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Alô, caminhoneiro Aldoir. Obrigado pela carona. Mandou aqui um vídeo sintonizado no 90.5. Um abençoado dia para você, meu irmão. Alô, tia Gini. Aí no bairro Imperial, ou melhor, no Monte Claro. Bom dia. É verdade que precisa fazer a prova de vida aos aposentados? Não, não, não precisa, né, Betão? Não, não precisa. Tem só uma exceção, tia Geni. Se por um acaso a senhora for ao banco o dia de receber a aposentadoria, se por um acaso o banco disser, ó, a senhora tem que fazer, tudo bem, pode fazer, não tem problema. Agora, fazer por solicitação do INSS não precisa. Até o final deste ano não precisa, tá? Só se por um acaso o banco solicitar.
14: Se você aparecer na tela do banco, diga se a senhora for receber ali no caixa eletrônico, ali aparece na tela ali, quando a senhora coloca o seu cartão, a senhora vai ter que fazer a prova de vida, até a tal dia, até a tal dia. Só se o banco pedir. Não vai atrás desse negócio de internet, esse negócio de todas as redes sociais. Aí não faça isso aí, não faça isso aí.
13: É isso aí. Não faça isso aí, tia Gini, tá? Aqui é o Vilmar falando sobre as motos, bicicleta elétrica, que se deparou com uma bicicleta elétrica na contramão, na calçada, sabe aonde, Betão? Em frente à prefeitura. Em frente à prefeitura. Aí é demais, né?
14: Ah, o pessoal anda ao redor da praça ali também, né? Em cima da calçada.
13: É, mas vai ter logo, logo um projeto regulamentando esta situação.
14: Quero ver quem fiscaliza.
13: 8h39, boletim informativo do Poder Legislativo, Aldoir Santos, Câmara TV, reunião ordinária ontem.
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16: Olá, um forte abraço a todos. Desde já, muito obrigado pela companhia. Estamos chegando com as informações do Legislativo nesta manhã. A médica Maria Fernanda Galdino Freitas utilizou a tribuna livre da Câmara de Vereadores na sessão desta terça-feira para abordar os desafios enfrentados por pessoas diagnosticadas com fibromialgia. destacando os impactos físicos, emocionais e sociais causados pela doença. Durante a manifestação, a profissional também chamou atenção para as dificuldades de acesso a medicamentos, terapias multidisciplinares e benefícios previdenciários. Ela ressaltou que o tratamento exige acompanhamento multidisciplinar, envolvendo atividade física, apoio psicológico, orientação nutricional e uso de medicamentos específicos. Entre as dificuldades apontadas, ela citou o alto custo de medicamentos, como a pregabalina e duloxetina, que atualmente não são disponibilizados pelo SUS, tornando o tratamento inviável para muitos pacientes.
17: E na vertente medicamentosa, a gente tem alguns medicamentos. Que a gente usa bastante é a amitriptilina, que é encontrada no SUS, mas tem dois principais que não são encontrados no SUS, que é a pregabalina e a duloxetina, que são os medicamentos que a gente mais usa a mão para tratar. E, infelizmente, eu, como acompanho o pessoal do grupo, eu vejo a dificuldade que é para comprar, porque são medicações caras, são medicações que acabam pesando, porque muitas vezes eles têm que tomar 3 pregabalinas, 4 pregabalinas ao dia. Então, no final, isso fica pesado no bolso. E a pessoa, muitas vezes, com fibromialgia, não dá conta de trabalhar, então acaba que fica sem uma renda para conseguir custear esses medicamentos.
16: Maria Fernanda também destacou os obstáculos enfrentados pelos portadores da doença para obter aposentadoria ou benefícios junto ao INSS, afirmando que muitos pacientes não conseguem manter uma rotina de trabalho devido às dores constantes e às limitações provocadas pela fibromialgia.
17: Está muito difícil conseguir a aposentadoria, conseguir algum benefício, então está bem complicado. Então, eu acompanho diariamente a luta do pessoal com fibromialgia com esse dilema. Ah, eu não consigo aposentar, ah, eu não consigo benefício. Como que eu vou fazer para fazer esse tratamento, para conseguir pagar uma atividade física, para conseguir pagar uma medicação, para conseguir pagar um terapeuta? Eu vim aqui para tentar falar um pouquinho sobre isso e, se possível, assim, pedir a vocês e tudo para tentar dar uma ajuda nessa parte, principalmente medicamentos, o que for possível, tentar conseguir ali pelo SUS, porque eu sei que a gente tem os medicamentos que o município fornece e os medicamentos que o Estado fornece. Então, talvez, tentar conseguir um pouco mais ali umas medicações voltadas para fibromialgia, né? Porque até para conseguir via judicial está muito complicado.
16: Durante as manifestações dos vereadores, Carlos de Betti lembrou que a Câmara já vem debatendo o tema há mais de um ano e ressaltou avanços conquistados a partir das reivindicações dos pacientes.
18: No ano passado, na oportunidade, que foi feito o repasse de R$12 mil para que o projeto que está tendo hoje pudesse se concretizar, que são as aulas de hidroginástica através do Glória, que vem ajudando. E o que é gratificante para nós é saber que está ajudando. Muito temos que evoluir. O projeto está indo bem, já estamos falando numa nova turma, viabilizar uma nova turma. Conseguimos também, através desta casa, aprovar um projeto para que se dê prioridade no atendimento. Então, nós precisamos ter prioridade no atendimento para os portadores de fibromialgia na rede.
16: Já o presidente da Comissão de Saúde da Câmara, Douglas Sense, destacou os avanços recentes relacionados aos direitos das pessoas com fibromialgia.
19: Foi sancionado em dezembro do ano passado, mas desde janeiro a fibromialgia também foi incluída dentro dos PCDs, né? E com isso, esse atendimento prioritário, já também que foi pautado aqui na casa, passa a vigorar de forma de legislação federal. Então, todos os direitos que qualquer outro PCD tenha, hoje os portadores de fibromialgia também tem. Com relação aos medicamentos, a gente sabe que muito se evoluiu e graças a Deus que as pessoas têm conseguido o diagnóstico e medicação para controlar um pouco do que as pessoas passam. E o canabidiol ainda tem algumas restrições, algumas coisas, já foi liberado pela Anvisa, mas acontece que alguns médicos ainda não receitam, fazem a nível de teste. E os medicamentos que não são entregues pelo SUS, a gente sabe das dificuldades, recebi muitas das pessoas que estão aqui hoje em meu gabinete. Então a gente sabe que o custo é sempre alto para vocês manterem suas fisioterapias, seus medicamentos. E ela me fez um pedido que por mais que se precise melhorar muito a questão do transporte no nosso município, a isenção também do transporte público. Então a gente apresentou uma lei aqui que foi aprovada semana passada na Câmara e ontem recebi do Executivo Municipal. Essa lei foi sancionada, então a partir de agora todo portador de fibromialgia que tiver o laudo e a sua carteirinha que a Secretaria da Saúde vai emitir, tem direito ao passe livre, ao transporte gratuito nos ônibus de Vacaria através de uma lei que a gente fez.
16: O dia 12 de maio é o Dia Nacional e Mundial de Conscientização e Enfrentamento da Fibromialgia. A data visa dar visibilidade à síndrome crônica, que causa dor generalizada, fadiga e afeta principalmente as mulheres. Ficamos por aqui com a edição de hoje do Câmara Informa. Obrigado pela sua audiência e até amanhã neste mesmo horário.
13: Valeu, Alder Santos. Atenção, acidente. Atenção, Guarda Municipal. Acidente na Inácia Vieira. Tombamento de um veículo, capotamento de um veículo aí na Inácia Vieira, próximo aí à Bica, tá? Próximo à Bica aí, por gentileza, então, Guarda Municipal, as informações é que o motorista está bem, mas o veículo está... E o pessoal evite ali, próximo à Bica, evite a Inácia Vieira, que o trânsito está interrompido. Agora aconteceu este acidente, tombamento de um veículo aí praticamente na área central. Por falar em Bica, Betão, ontem mais um acidente aí na... Inácia Vieira com a Rabeira, bem na esquina aí da Bica aí. Um casal de 66 anos sem ferimentos aí.
14: A preferencial é quem vem pela Ramiro Barcelos, hein? Quem
13: sim, vem pela Ramiro subindo a fronteira Santo Antônio.
14: É, a preferencial.
13: Aí, dobra a esquerda da Bica aí, mas tem gente que vem pela Inácio Vieira.
14: Eu acho que é a preferencial, não, a preferencial é a Ramiro. Tem
13: sindicatos metalúrgicos, né?
14: Sim, sim.
13: E não
14: sim.
13: Respeitam, mas tem lá a placa.
14: Tem placas
13: ali. A preferencial é a Ramiro, quem vem da fronteira
14: e depois Santo Antônio. E depois quem atravessa em frente ao Sicredi, a preferencial é a Inácia Vieira.
13: É a Inácia Vieira, exato.
14: Aí na frente do Sicredi já muda daí?
13: Com a esquina com a Marechal Floriano. Tá? Já muda. Mas na esquina da Bica, a preferencial é a Ramiro.
14: Já muda também aqui na Moreira Paz, ó. Quando você vem pela Inácia Vieira, ali no... Você vai atravessar a Inácia Vieira no sentido do Algo Mais, você tem que parar, porque a preferencial é a Avenida Moreira Paz, quem desce aqui em direção ao centro.
13: Então, atenção, guarda esse acidente ali, ó. Trânsito interrompido ali, próxima Bica, tombamento, capotamento de um veículo agora. 8h48, 9 graus, já voltamos, subiu a temperatura, muito bom.

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15: 8h54 e a temperatura subiu mais um grau. Muito bom. Agora, 10 graus. E o tempo é bom. Sol entre nuvens. 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Alô, Ivo Rissão, ali o pessoal, ó. O acidente, inclusive, envolvendo esse tombamento desse veículo do aplicativo, né? Inácia Vieira, quase chegando na bica. É quase ali, ó. É entre a Inácia Vieira e a Farroupilha ali. Quase ali, tá? Por isso que eu falei próximo. Por isso que eu falei próximo à bica, tá? Então é na Inácia Vieira esse acidente agora que está sendo atendido pela Guarda Municipal, só com danos materiais. Inclusive é o tombamento aqui de um veículo que faz serviço de aplicativo aí. Mas é quase, Ivo, chegando na bica, entre a Ramiro e a Farroupilha. Bom dia, Luiz Antônio! Já recebi seu áudio aqui, vou encaminhar para as autoridades competentes aí para nós encaminhar uma solução aí no aquilo que o senhor está nos sugerindo aí, por gentileza. Tá ok, Luiz? Saúde para o amigo aí. 8:57, a temperatura de 10 graus quando entra aqui em nossos estúdios ele, Dr. Felipe, competente, maravilhoso, Dr. Felipe, ser humano diferenciado que nos dá o privilégio. Escuta a entrevista, doutor Felipe, hoje. É uma consulta gratuita que o Betão vai oferecer para você com o doutor Felipe hoje no programa em seguida, né, Betão? É, porque ele vai trazer informação importante.
16: É na área da saúde, né? Claro, toda a vida. Toda a vida, doutor Luiz, José Luiz Felipe.
15: Doutor, você que o senhor vai em seguida aí, só me dá um bom dia aí, que alegria
17: receber. Bom dia para ti, Ladimiro, obrigado pela saudação. Bom dia também, Betão. Bom dia a todos, doutor. Os ouvintes do Temática. Muito feliz em estar aqui mais uma vez.
15: Eu só tenho 30 segundos, só adianta aí o assunto que vamos falar para o nosso ouvinte, doutor.
17: Olha, o assunto, o ouvinte que decide. Eu tenho algumas novidades, coisas importantes que mudaram na especialidade, por exemplo, a idade de prevenção do câncer de intestino, por exemplo, o tratamento daquela bactéria do estômago, a Helicobacter pylori, que mudou depois de décadas.
15: Olha aí, doutor Felipe, esse conhece, esse é
16: José
15: bom.
16: José Luiz Vial Felipe.
15: É que nem vinho esse homem aí, Betão. Quanto mais o tempo passa, melhor vai ficando, mais competente ele é. 8h58, vem notícias da hora, 10 graus, em seguida temática com o doutor Felipe e o Betão. Bom dia, um excelente dia.
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22: Veranópolis realiza nesta quarta-feira, dia 13 de maio, o Seminário de Cocriação de Visão de Futuro. A atividade faz parte do projeto Veranópolis 10 mais 10, uma iniciativa que busca pensar os próximos anos do município com a contribuição da comunidade. O encontro inicia às 18h30 da tarde, no Recanto Marista Medianeira. Estão convidados cidadãos, lideranças, entidades e representantes de diversos segmentos que podem contribuir com ideias e perspectivas. Da tua Rádio Veranense de Veranópolis, Daniela Afonso.
23: E o município de Garibaldi recebeu nesta terça-feira, 12 de maio, o troféu Prefeitura Empreendedora. Reconhecimento concedido pelo SEBRAE a municípios que desenvolvem iniciativas voltadas ao fortalecimento do ambiente de negócios e o incentivo ao empreendedorismo. A premiação é realizada pelo SEBRAE em parceria com instituições de qualificação e análise. Garibaldi participou na categoria Simplificação, que reconhece iniciativas e estratégias voltadas à melhoria do atendimento ao público externo e interno. O projeto inscrito pelo município foi o Protocolo Digital, implantado em 2022 pela Secretaria de Inovação e Empreendedorismo, modernizando os processos administrativos, ampliando a agilidade, a transparência e a praticidade no acesso aos serviços públicos. Da tua Rádio Garibaldi, Luiz Henrique Guarnieri.
24: O Rio Grande do Sul confirmou dois casos de hantavirose e a primeira morte causada pela doença em 2026. As informações foram divulgadas pela Secretaria Estadual de Saúde. Um dos casos foi registrado em Antônio Prado, na Serra Gaúcha, com confirmação por exame laboratorial. O outro ocorreu em Paulo Bento, no norte do estado, com um diagnóstico clínico epidemiológico e resultou na morte do paciente. Segundo a SES, os casos foram registrados em áreas rurais e não possuem relação com o surto da doença identificado em navio que saiu da Argentina com destino ao Cabo Verde. Da tua Rádio Fátima de Vacaria, Luiz Barreto.
25: Em Soledade, um homem de 35 anos foi preso no bairro Fontes após descumprimento de medida protetiva da Lei Maria da Penha. Segundo a vítima, de 31 anos, o ex-companheiro entrou na residência, fazendo com que ela fugisse do local por medo. O suspeito foi localizado pela Brigada Militar após tentar fugir e encaminhado ao Presídio Estadual de Soledade, onde se encontra à disposição da Justiça. Da tua Rádio Cristal de Soledade, Kathleen Gox.
0: O Centro de Referência em Assistência Social de Lagoa Vermelha é parceiro do Programa Universitário do Amanhã do Governo do Estado, que oferece cursinho preparatório para o Enem, online e gratuito. O objetivo é promover a inclusão de estudantes de baixa renda, ampliando as oportunidades de acesso ao ensino superior e destinado a estudantes da rede pública, matriculados no ensino médio ou EJA, com idade entre 15 e 29 anos. As inscrições seguem abertas até o dia 26 de julho, no site universitário do Amanhã. Da tua Rádio Cacique de Lagoa Vermelha, Rudimar Galvão.
1: Em Marau, destaque para o início de uma nova etapa de investimentos em infraestrutura, com mais de 3 milhões de reais destinados a obras de pavimentação. Os recursos são exclusivamente do município e irão contemplar ruas em diferentes bairros da cidade, além do meio rural e do distrito industrial. Nessa primeira fase, as melhorias abrangem vias dos bairros Vila Bela, Nova Alternativa, Santa Teresa, Santa Lúcia, Bem Viver, Jardim América, Jardim do Sol, Bosque, Primavera e Alberto Borella, entre outros pontos do município. O pacote também prevê intervenções no Distrito Industrial e no Distrito de Veado Pardo, com foco na mobilidade, segurança e fortalecimento da infraestrutura voltada ao desenvolvimento econômico. Da tua Rádio Alvorada de Marau, Ana Lúcia Jacomini.
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7: 9:07, 9:07. Bom dia, grande vacaria. Estamos chegando nesta manhã de quarta-feira, dia 13 de maio do ano de 2026, para apresentação do Temática, aqui na tua, na nossa Rádio Fátima 90.5. 59 anos no ar, a tua, a nossa Rádio Fátima. É uma manhã de quarta-feira de frio, não é? 10 graus nesse momento a temperatura aqui na Grande Vacaria, mas está frio nas ruas de nossa cidade. O tempo é parcialmente encoberto nesse início de manhã, parcialmente encoberto nesta manhã de quarta-feira. Nosso Temática nesta manhã de quarta-feira tem a participação dos nossos colegas de trabalho, Vladimir Fabres, Ronaldo Pontel, Fábio Schiller, Silvio Silveira Ramos, Luiz Barreto, a Júlia Rodrigues, Francelo Rochaider, Gislaine Moraes, está comigo aqui o garoto Caio Pivoto. Bom dia, Caio.
8: Bom dia, meu amigo Betão, e bom dia aos nossos queridos ouvintes.
7: Obrigado, Caio. No administrativo, a Neiva Ramos, na portaria, Carla Suzin, a gerência do Alexandre Dalbello, a direção do Frei Evaldo Valdir Freitas. Até às 10 horas eu estarei com os senhores aqui no nosso Temática Entrevista Bate-Papo. Das 10 ao meio-dia estarei juntamente com o Ronaldo trazendo muitas informações para você, ouvinte Fátima de Rádio. 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

0: 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A pauta do nosso temático, como nós já anunciamos, nesta quarta-feira teremos aí o programa Conexão Cidadã sobre a responsabilidade da Prefeitura Municipal. E em seguida vamos falar sobre saúde. O nosso convidado para o bate-papo hoje é o médico gastroenterologista, Dr. José Luiz Vial Felipe. Doutor Luiz Felipe, como ele é carinhosamente conhecido pela comunidade da Grande Vacaria. Vamos então ao programa Conexão Cidadã sobre a responsabilidade da Prefeitura Municipal de Vacaria.
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2: Bom dia, estamos começando mais um Conexão Cidadã nessa quarta-feira e hoje é um assunto muito importante porque o nosso programa traz algo que representa dignidade, segurança e esperança para dezenas de famílias de Vacaria, a habitação. Secretaria Municipal de Habitação realizou mais uma importante ação voltada à redução da fila por moradia no município. Nessa primeira semana, cerca de 30 famílias foram contempladas com material para a construção de casas, dentro de um modelo que une apoio da prefeitura, acompanhamento técnico e participação das próprias famílias beneficiadas. O objetivo é acelerar o atendimento de pessoas que já possuem terreno e mão de obra, permitindo que mais famílias consigam realizar o sonho da casa própria. A ação contou com a presença do prefeito André Rokoski, do secretário de Habitação Leonardo Zamboni, da equipe técnica da secretaria e das famílias contempladas. Quem explica melhor como funciona esse trabalho é o secretário municipal de Habitação Leonardo Zamboni.
3: É assim, a questão hoje, a gente tem uma grande demanda na entrega de casas, né? Mas a gente tem que, de algum jeito, diminuir isso com o orçamento que a gente tem. Então, hoje a gente reuniu aí a primeira leva desses primeiros semestres, né? Junto com o prefeito, para a questão de quem tinha mão de obra e conseguisse fazer a sua casa com o nosso acompanhamento, com a nossa planta, com todas essas questões, né? Então, nada mais foi hoje do que trabalhar com pessoas que já têm uma mão de obra, conversar com elas, né? Para que o projeto saia no final, um projeto bom e que mude a vida das pessoas. Foi basicamente isso. Tem muito mais gente que precisa, tem. Segundo semestre está aí, temos ainda muitos anos. Temos aí também os projetos dos prédios, né? Que estão para sair, já estão inclusive na caixa. Eu tenho o meu prefeito, né? Que me chamou para trabalhar com ele, que bota a habitação como prioridade. Então, devido a ele botar a habitação como prioridade, a gente está tentando diminuir essa fila, né? E tentando atender mais pessoas, né? Então, nessa questão, tem gente desde 2005, né? Que tá dependendo, né? Tem gente que já não tem mais nem vida, né? Que está no seu cadastro. Mas com esse recadastro, com essa atuação junto à pessoa, essa humanidade, ir lá, conversar, a gente consegue ver o que realmente ela necessita e consegue diminuir essa fila aos poucos, né?
2: Além do fornecimento dos materiais, a secretaria também realiza o acompanhamento técnico das construções. As famílias receberam orientações sobre os projetos das moradias, os materiais disponibilizados e a forma correta de execução das obras. As casas terão estrutura completa, com banheiro, seguindo um padrão elaborado pela equipe técnica da habitação. O trabalho também leva em consideração a realidade de cada família e as condições de cada terreno, garantindo acompanhamento próximo durante todo o processo. E para explicar um pouquinho melhor, a engenheira da Secretaria da Habitação, Paola Brilhante, conta pra gente um pouquinho.
4: A gente fez essa reunião, né, para orientar o pessoal sobre os materiais que estarão sendo disponibilizados pela Secretaria de Habitação para a construção das suas casas. Então, a gente entregou um projeto para essas pessoas, para fim também de orientar os profissionais que estarão executando, né, em relação à quantidade de material que vai. Esse foi o principal, assim, a gente queria esse momento com o pessoal. E também nos colocar inteiramente à disposição, né? A gente vai estar acompanhando esse processo, construção, esse antes, depois. Então, como você também sabe, a gente tem diversas situações de terrenos e, né, cada caso é um...

0: caso. Então a gente estará, né, a Secretaria de Habitação está cada vez com as portas mais abertas para acompanhar isso, né, essas pessoas a construírem esses lares.
1: Mais do que números, projetos e obras, essa ação representa mudança de vida para muitas pessoas. Entre as famílias contempladas estão moradores que aguardavam há anos por uma oportunidade de conquistar uma moradia digna. Algumas delas vivem hoje em situação de dificuldade, pagando aluguel ou enfrentando problemas estruturais nas casas onde atualmente moram. E é justamente essa emoção que aparece no depoimento da dona Márcia, uma das contempladas nessa etapa. Depois de anos aguardando atendimento, ela agora poderá construir sua casa e sair do aluguel.
2: Eu fiquei muito contente que eu ia ganhar um material para fazer a casa. Daí agora eu vou sair do aluguel, eu tô parado pelo INSS, né? Porque tô parada já desde o mês de agosto do ano passado. Tô recebendo o salarinho do INSS, daí para mim vai me ajudar muito isso aí. Olha, eu nem tô lembrado direito, mas é de 3 anos para cima, esse ano que desenrolou. Saindo do aluguel, daí eu consigo dar volta. Que se Deus, Nossa Senhora, me ajude, eu voltar a trabalhar.
1: Mais uma história é a da Janete, que procurou a Secretaria de Habitação em busca de ajuda para melhorar as condições de moradia da família. Ela conta que recebeu acolhimento da equipe e agora comemora a oportunidade de construir uma nova casa.
3: Daí eu vim aqui falar, né, a casa tá podre, e daí eu preciso da casa, né? Mas me trataram muito bem, eles me deram a casa inteira, né? Eles foram lá, tiraram foto, trouxeram, né, pra habitação. Não, nós vamos fazer a casa inteira pra senhora. Isso aí é uma benção, gente de Deus. E me trataram bem assim, que nem a minha família nunca me trataram. Eu não tenho que me queixar de nem funcionário, nem de prefeito, nem de ninguém. Porque eles foram muito bons pra mim. 100% eu dou pra ele. Eu só tenho a agradecer ao prefeito, primeiramente, Deus. Porque eu vou ter a casa, sim. Em nome de Jesus, eu vou ter a casa. Eu vou agradecer muito a Deus.
1: A ação faz parte de um conjunto de iniciativas da Prefeitura de Vacaria voltadas à habitação e à redução da demanda por moradias no município. Além dessas construções, a Secretaria segue trabalhando em outros projetos habitacionais, incluindo empreendimentos maiores que já estão em fase de encaminhamento junto à Caixa Econômica Federal. Segundo a Secretaria de Habitação, a expectativa é ampliar gradualmente o número de famílias atendidas ao longo dos próximos anos. Mais do que construir casas, o objetivo é garantir dignidade, segurança e qualidade de vida para quem mais precisa. Esse foi o programa de hoje. A gente fica por aqui. Até mais.
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10: 9h24, 9h24, você está ligado aqui na tua, na nossa Rádio Fátima. O programa é o Temática. É amanhã de quarta-feira, 12 graus é a temperatura aqui na Grande Vacaria, tempo parcialmente encoberto. 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Vamos falar a respeito de saúde, como a gente anunciou aqui a pauta do nosso Temática, e o nosso convidado, com muito prazer para nós aqui, para os senhores ouvintes, é o médico gastroenterologista José Luiz Vial Felipe. Doutor Luiz Felipe, como ele é carinhosamente chamado e conhecido pela comunidade da Grande Vacaria, bom dia, prazer em recebê-lo aqui na Rádio Fátima, doutor Felipe.
11: Bom dia mais uma vez, Betão, bom dia a toda a equipe, bom dia a todos os ouvintes do Temática. Prazer estar aqui.
10: Prazer é nosso. Como é que está o serviço, como é que está o trabalho, como é que está a situação da gastroenterologia aqui na Grande Vacaria, doutor Felipe?
11: Intenso trabalho, né, Betão, porque é uma área que é grande, né, imagina, a gastroenterologia envolve muitos órgãos, né, tem especialidades que é um órgão só, vamos dizer, oftalmologista, é olho, olhos, né? Mas a gastroenterologia é esôfago, estômago, intestino, fígado, vesícula, pâncreas, é uma especialidade que é ampla, com uma variedade muito grande de órgãos que pode ser afetado e cada órgão com uma variedade muito grande de doenças, então a gente está sempre ocupado.
10: Bom, com o avanço da medicina, não é? Também avançam os cursos, as convenções, o senhor tem participado de reuniões, de encontros?
11: Sim,
10: aí?
11: Eu sempre tive esse hábito de participar de congressos, né? Congresso. Porque a atualização técnica, ela ficou mais fácil nesses tempos de internet, nesses tempos de redes sociais, onde até os grupos de especialistas se reúnem em grupos de WhatsApp, por exemplo. Aqui, se fores olhar meu WhatsApp, tem 4, 5, 6 grupos só de profissionais da área discutindo especificidade das doenças. Mas os congressos são bons porque também tem a interação com os colegas e também a visita a estandes de equipamentos, né? A gente usa equipamentos na gastroenterologia, a gente usa equipamentos endoscópicos. Teve a oportunidade de conhecê-los, né, Betão? E tem novidades nessa área técnica, né? A gente também vê isso na internet, mas é sempre bom dar uma saída e arejar.
10: Bom, doutor, uma pergunta aqui a respeito do seguinte: a colonoscopia, que era aos 50 anos, que era os 50 anos, não é? As pessoas faziam 50 anos, agora ela passou para os 45 anos. Por quê, hein?
11: Pois bem, sabe que essa não foi uma decisão nossa, dos gastroenterologistas do mundo, né? Foi da Sociedade de Oncologia, os cancerologistas, né? O que nós observávamos e eles também, né? O câncer de intestino, uma doença que existe desde sempre, desde, né? Mas começou a aparecer em pessoas mais jovens. Antigamente era só depois dos 50 anos que a gente via isso. Só que começou a aparecer mais cedo. Então, há muitos anos se preconizou fazer a colonoscopia, que é o exame de olhar o intestino por dentro, para fazer prevenção do câncer. Diagnóstico precoce, quer dizer, pegar uma lesão grave dessa ainda no começo ou até impedir que aconteça. Como é que a colonoscopia faz isso? Como é que ela pode impedir que a pessoa chegue a ter um câncer? Identificando pólipos, né? Pólipos são o quê? Verrugas. Na pele tu chama de verruga. Nos órgãos internos, uma verruga a gente chama de pólipo, né? O pólipo é a lesão que vai virar câncer daqui a uns anos, né? Começa lá, tamanho de uma cabecinha de alfinete. Passa uns anos, está do tamanho de uma ervilha, vamos dizer assim. Mais uns anos, está do tamanho de um cogumelozinho de chuva, sabe? Com um pescocinho e uma cabeça. Ele começa a mudar de cor, mudar de formato e vira câncer. Isso num arco de tempo de alguns anos, muitos anos, geralmente. Então, dá a oportunidade da gente, encontrando esse pólipo, retira. E aí a pessoa não vai ter o câncer. Então, já se sabe, algumas décadas já, que a colonoscopia pode evitar também o câncer. Então, começou a ser, lá uns 25 anos atrás, a ser preconizada no check-up. Qual check-up? Check-up dos 50 anos. E se observou que começou a realmente a diminuir a mortalidade pelo câncer de intestino por causa disso. Porque a gente fazia a colonoscopia e encontrava o tal do pólipo, tirava o tal do pólipo, que isso é, sendo pequeno, é relativamente fácil de fazer na hora mesmo com a colonoscopia, a pessoa saía da fila do câncer de intestino, certo? E o que que aconteceu agora? Em 2022, mais ou menos, se chegou a um consenso. Olha, é tarde demais aos 50. Está aparecendo câncer em pessoa na faixa dos 40. Por que razão? Não se tem certeza ainda. É uma discussão que se faz no mundo inteiro. Então diz, olha, se tu esperar até os 50 anos, tu vai perder justamente numa faixa de idade que a pessoa está no auge lá da sua atividade profissional, do seu círculo familiar, das suas responsabilidades com 40 e poucos anos, e tu não vai ter feito a prevenção. Então foi divulgado, isso é a Organização Mundial de Saúde, foi divulgado lentamente, mas já a essa altura já é consenso, para todos os médicos dessa área, olha, por todos os médicos de todas as áreas, né? Propor para o seu paciente, olha, mais tardar aos 45 anos, fazer por prevenção no check-up essa tal colonoscopia, por essas razões que eu apontei. Claro que se a pessoa tem algum sintoma, aí não importa a idade, a pessoa pode ter a idade que for, chega no consultório com sangramento, por exemplo, está evacuando sangue. Se investiga, claro, a maioria das vezes não é nada grave, a maioria das vezes é uma hemorroida, uma coisa desse tipo, mas é aí que a gente vai procurar. Outro aspecto, mudou meu intestino, doutor? A pessoa chega para o seu médico, o clínico dele, o ginecologista dela, o urologista, né, o cardiologista, todos. Olha, meu intestino era um relógio, funcionava todos os dias, era bem previsível, agora ele mudou, está imprevisível, ou para mais ou para menos. Modificou. Além disso, está me dando dores abdominais, me dá dor de barriga junto com isso. Essa pessoa tem que ser investigada, né? O que eu estava falando e que mudou. Isso não mudou, né? Sangramento intestinal, mudança de ritmo intestinal, anemia de causa inexplicada, dor abdominal que não aparece a causa. Sempre se faz o exame. Mas se a pessoa está bem, não sente nada, ainda assim... Era aos 50 anos, agora aos 45 anos, nem que seja uma vez na vida, se propõe fazer essa colonoscopia preventiva. O que mudou foi a idade.
10: Doutor Felipe, o H. pylori é verdade que mudou o tratamento? H. pylori?
11: É verdade.
10: O que é o H. pylori?
11: Então, é o H. pylori, né?
10: Doutor Mário Germano, grande abraço para o senhor doutor Mário Germano.
11: Eu também encaminho meu mais forte abraço ao doutor Mário, né? Médico que me influenciou positivamente aqui na atuação médica na cidade, um grande médico, um vulto da medicina local e regional. O H. pylori, eu tenho certeza que eu estou falando aqui no temática e tem milhares de pessoas aí fora se identificando com isso, porque sabe que tem, já tratou, conseguiu eliminar, não conseguiu eliminar, teve uma coisa grave, só depois descobriu que era por isso. É uma bactéria, um micróbio que gosta de viver no estômago. É um ambiente esquisito para o micróbio, porque o estômago é muito ácido, né, para fazer a digestão. Então, muitas bactérias caem no estômago e morrem. Mas o H. pylori não, ele resolve morar no estômago. Então, ele é causa de quê? De gastrite, de úlcera e até de câncer de estômago. Ele é um cancerígeno para o estômago, esse H. pylori, Helicobacter pylori, que se chama cancerígeno tipo 1. Né? Tipo 1 quer dizer o seguinte, que é uma relação direta ao câncer, como o cigarro é para o câncer de pulmão. Ninguém tem dúvidas hoje que o cigarro é um fator de risco para câncer de pulmão, certo? E que para evitar o câncer de pulmão é fundamental eliminar o fumo. Pois bem, nesse mesmo nível de risco de câncer, para o estômago está esse H. pylori. Se descobriu nos anos 80, eu já estava na faculdade, no começo da minha faculdade, se descobriu no mundo que existia essa bactéria, porque antes não se sabia. Se descobriu em pacientes com úlcera. Poucos anos depois se identificou um jeito de matar esse micróbio, e se viu, matou esse micróbio, esse H. pylori, a pessoa para de ter gastrite, para de ter úlcera, e anos depois só se identificou que inclusive começou a cair, diminuir o câncer de estômago no mundo inteiro e primeiro nos países que primeiro começaram a matar essa bactéria nos pacientes. Aí o tratamento foi estabelecido e se espalhou pelo mundo inteiro igual. o mesmo tratamento, com dois antibióticos juntos, potentes, e mais um protetor de estômago, um remédio da família do omeprazol, pantoprazol, assim, se juntava. Esse mais dois antibióticos específicos, que já existiam para outras coisas, matava esse H. pylori e a pessoa melhorava. O que que aconteceu? Se passaram uns 20 anos e esse tratamento começou a perder a eficácia. Como assim perder a eficácia? A bactéria começou a criar resistência, resistência bacteriana, que é uma coisa que a medicina luta desde sempre contra a resistência bacteriana aos antibióticos. Esse também, o H. pylori também, começou a não morrer com o tratamento. Eram 7 dias com esse ciclo de antibióticos, certo? Antes, no começo, cada 25 tratamentos, só um fracassava. 24 em 25, a bactéria morria. Começou a diminuir, diminuir. Quando chegou na metade, praticamente, disse, ó, nós vamos ter que fazer alguma coisa. Fazer o quê? Primeiro, se aumentou o número de dias. Número de dias de tratamento. De 7 para 10, de 10 para 14. E agora mesmo, com 14 dias, não, olha, não estamos conseguindo matar o danado do H. pylori. Então, agora, em 2026, estou trazendo uma informação de 26, né, que está começando a ser publicada agora. Eu posso dizer até que em primeira mão aqui. Mudou o tratamento. O tratamento não adianta mais dar só aquele kit de tratamento que já vinha pronto na caixinha, precisa ser modificado. Inclusive com a adição de um remédio a mais, chamado bismuto.
10: Doutor Felipe, uma pergunta aqui. O idoso com dificuldades para engolir.
11: Bom, isso que nós comentávamos fora do ar, Betão, é o seguinte. Muita gente tem o idoso em casa lá e nota que ele se afoga comendo. Né? Começa a comer, mastiga e daqui a pouco se engasga, né? E dá um desespero na pessoa e dá um desespero na família, né? O que acontece nesse caso? São uma somatória de vários fatores. Primeiro, o idoso vai perdendo um pouco a musculatura, né? Se chama sarcopenia, né? Vai perdendo a musculatura. E para deglutir, para fazer o movimento de engolir, mesmo uma coisa leve como água, são 15, 16, 17 pequenos músculos aqui nessa região do pescoço, aqui da garganta até o pescoço, até a entrada do esôfago. Esses músculos perdem um pouco a força naturalmente, assim como no idoso. O coração bate um pouco menos forte, não é verdade? A musculatura das pernas, a gente já não consegue correr com 75 anos de idade como corria com 20, 30, não é verdade? Pois é, a musculatura dessa região da deglutição também é perdida. Perdida não, mas diminui bastante. Segundo, outro fator, a postura da coluna cervical, né? O idoso vai ficando tortinho, né? Ainda mais quem trabalhou demais em serviço pesado, a gente vê que a coluna cervical vai ficando dobrada assim, fica meio corcunda mesmo, por assim dizer. Isso aí tira um pouco o espaço da garganta, ele angula demais, deixa de ser uma linha reta entre a garganta e o esôfago é o canal de engolir que vai até o estômago, né? Tira essa linha reta e ela fica meio acotovelada, acotovela um pouco a garganta em relação ao esôfago, e isso dificulta também. E terceiro, problemas neurológicos, que podem acontecer em outras idades também. Pode acontecer até mais jovem, mas que predomina no idoso. Vou te dar 3 exemplos. Tá? Doença de Parkinson, o mal de Parkinson, aquela que a pessoa começa a ter tremores assim. Entre os tremores próprios da doença, mais a rigidez que alguns dos remédios que a gente tem que usar provocam e tal, atrapalha esse mecanismo de deglutição. Quem teve AVC, sequela de AVC, quem não viu aquele idoso tadinho lá, teve um AVC, ficou com um lado paralisado, olha o lado, braço e perna que paralisou ali no pescoço, a musculatura da deglutição também sofre com esse abalo na sua estrutura, esse abalo na sua função e torna difícil esse ato de deglutir. Outra doença também é as demências que vão ocorrendo, a demência senil, Alzheimer, vamos dizer, por assim dizer, né? Então, a pessoa fica com menos cognição, com menos atenção específica no que ela está fazendo. E aí, deglute meio virado e com goles muito grandes, enfim, atrapalha até nisso aí. E a gente acaba vendo grande risco, tá? Qual é o problema de se dar uma engasgadinha de vez em quando, dar uma afogadinha de vez em quando? O problema é que é a pneumonia aspirativa, né? Ele se engasgou por quê? Porque em vez de estar indo para o esôfago e estômago, caiu para o pulmão, para a traqueia, bronco e pulmão. Né? Isso forma pneumonias que são sérias, né? Tem idoso que vai formando pequeninas pneumonias de aspiração, uma em cima da outra. Mal se nota que ele se engasgou um pouquinho. Foi um grãozinho de comida lá para o pulmão. Vai formando uma pequena pneumonia. Aí vem febre, aí vem tosse, trata. Daí uns dias está de novo. Olha a gravidade disso. Fora as pneumonias maciças que podem ocorrer, né? E se engasgou mesmo, foi tudo para o pulmão, é caso para UTI, acaba no respirador, são coisas bem sérias.
10: Doutor Luiz Felipe, é uma pena que nós estamos chegando ao final do nosso tempo aqui, mas uma pergunta que não quer calar. É verdade que as canetas para emagrecimento, que são agora a moda, esse negócio todo aí, elas trazem problemas para o estômago, hein?
11: Olha, tem verdades e tem não verdades nisso. Como é que funcionam essas canetas emagrecedoras? E também, o temática, a Rádio Fátima é um canhão de audiência, então eu estou falando aqui. Muita gente está ouvindo agora, aguçou o ouvido, porque ela diz, eu estou fazendo isso. Eu também, muitas vezes, para tratamento, com receita do médico.
10: Tanto mulheres como homens.
11: Tanto mulheres como homens, porque são úteis, né? É. São úteis, às vezes a perda de peso é fundamental, né? Como é que funcionam essas canetas emagrecedoras, tá? Elas funcionam diminuindo o apetite e aumentando a saciedade. Quer dizer, tá sob efeito disso aí, o estômago avisa antes que ele está cheio. E como? Ele retarda, essas substâncias retardam o esvaziamento do estômago para adiante. Então, é assim que funciona. Então, é claro que a pessoa que vai estar fazendo uso das canetas vai notar que a digestão está diferente. O problema... Tá? Até aí nós estamos falando do funcionamento normal. Vai ter uma digestão mais lenta, vai sentir o estômago mais cheio e aí é claro que vai comer menos e vai perder peso. O problema é que quando o efeito é exagerado, e às vezes isso é imprevisível, não é porque está tomando dose demais, não é porque mudou de uma marca para outra, às vezes é imprevisível, né? Se cria um fenômeno chamado gastroparesia, que é uma paralisia do estômago, né? Não é comum. Não estou fazendo um alarme aqui excessivo para as pessoas se apavorar, mas já tive casos tão relatados na literatura médica do mundo inteiro, a gastroparesia, o estômago simplesmente perde a força. Isso que eu estava falando antes da musculatura, do idoso e tal, acontece um fenômeno lá no estômago, né, com o efeito dos análogos do GLP-1, das canetas, né, que o estômago fica com retardo no esvaziamento mesmo depois que tu para, por meses. Talvez até mais do que meses, mas por meses já se sabe que pode acontecer. E aí a pessoa nem quer mais emagrecer, já aconteceu, já chegou no que era planejado para ela, já chegou na perda de peso prevista, ou se está sendo usado para o diabetes, equilibrou, mas ela continua não conseguindo comer. Isso é o mais sério, isso é relativamente grave. Tem outra coisa séria que acontece, que é formar pedras na vesícula. A pedra na vesícula, o cálculo biliar, pode formar pelo uso das canetas? Pode. Pelo mesmo fenômeno que já existia antes de existir essas canetas, que é o efeito sanfona. Efeito sanfona, engorda e emagrece. Engorda, entra na dieta, perde peso, abandona a dieta e engorda. Toma um remédio, perde peso, para o remédio, engorda. Esse efeito sanfona ele precipita a bilis em forma de pedra, né? E as canetas fazem isso com mais rapidez. Qual é o problema de ter uma pedra na vesícula? Daqui a pouco uma crise de vesícula que tem que operar, ou pior, uma pancreatite. Então aumentou um pouco o número de casos de pancreatite aguda por causa das canetas, por causa dessa sequência. Forma cálculo na vesícula, o cálculo sai, dá uma pancreatite. Também não é uma coisa de alarme, não é uma coisa assim, muitos casos, mas são. A gente observa isso. E o aumento do refluxo natural, né? Quem tem refluxo, o estômago se esvazia mais lento, transborda para o esôfago, a pessoa tem refluxo. Então, elas vão consultar. Dizem, doutor, eu não aguento mais de refluxo, eu sempre tive, mas agora estou pior. Mas que será que causou, seu fulano? Olha, eu estou fazendo uso das canetas. Precisa de tratamento, né?
10: Doutor Felipe... Uma mensagem que tem aqui de um ouvinte para o senhor aqui. Vamos ver o que diz esse ouvinte aqui, vamos ver.
12: Bom dia, Leviônico, gostaria de mandar um grande abraço para o Dr. Felipe, pelo qual eu tenho muita consideração, que há 27 anos atrás ele me salvou, porque deu um probleminha que eu consegui engolir a ponte, e aí ele estava lá em Porto Alegre, veio lá de Porto Alegre e conseguiu me salvar. Agradeço muito a ele pela ótima competência dele, tá? Manda um abraço para ele, tudo de bom. E com Deus, viu?
11: Fica com Deus também, Bionico. Um grande abraço. Obrigado pela lembrança de 27 anos atrás, me entregando até a minha idade aí, né, Betão? Mas até hoje eu me lembro. Foi uma tourada que deu certo.
10: Deu certo. Um ouvinte aqui de Esmeralda, da cidade de Esmeralda, o Júnior de Esmeralda, perguntando se o senhor atende por convênios.
11: Sim, a gente faz exames por convênios, tem convênios com CASF, ASBAF, né? A minha secretária que sabe melhor do que eu sento lá e fico atendendo, depois em off pega o telefone.
10: Não, pode
11: do
10: dizer consultório. O telefone, pode
11: posso dizer?
10: Pode, pode, pode.
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11: Um abraço a todo o povo lá de Esmeralda.
10: Doutor José Luiz Vial Felipe. Doutor Felipe, gastroenterologista, quero agradecer a sua presença aí no seu consultório para dar essa consulta para os ouvintes da tua, da nossa Rádio Fátima, da Grande Vaqueria.
11: Eu é que agradeço, sempre me sinto em casa aqui, o acolhimento de vocês sempre é fantástico, fraternal, me sinto bem aqui e voltaremos assim que vocês precisarem aí de nós.
10: Obrigado, desculpa a emoção, obrigado. Nosso convidado José Luiz Vial Felipe, gastroenterologista, médico aqui da comunidade da Grande Vaqueria, que foi o convidado do Temática nesta manhã de quarta-feira.
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10: 9:51, 9:51, você está ligado aqui na tua, na nossa Rádio Fátima, o programa é o Temática. 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E para te explicar melhor como ela funciona, nós convidamos o Dr. Leonardo Martins, diretor da Oral Sim Vacaria, a clínica número 1 em implantes dentários no Brasil. Bom dia, Dr. Leonardo.
21: Bom dia, Betão. Bom dia aos ouvintes da Fátima. Prazer mais uma quarta-feira, né, Betão, estar aqui contigo para a gente conversar sobre... Tirar essas dúvidas, né, referentes à odontologia, sobre os implantes, né, derrubar muitos mitos que às vezes tem em torno desse tipo de tratamento e trazer também o que isso pode trazer de bom para o paciente, né, no âmbito de saúde geral, de saúde local, né, que é a função da mastigação, enfim, da estética. Então, é um prazer estar mais uma quarta-feira aqui com vocês.
10: Bom, isso, doutor, é muito importante saber que existe uma alternativa para recuperar a autoestima das pessoas, com a garantia de que um sorriso natural é funcional, né? Mas nos tira uma dúvida dos nossos ouvintes, como é que eles descobrem se podem fazer o tratamento de implantes dentários com a prótese protocolo da Oral Sim, hein?
21: Na avaliação, Betão, é a forma principal, né, que o paciente vai poder constatar isso. Então, na avaliação, a gente... tem como já fazer o raio-x panorâmico do paciente, analisar a questão do osso dele, né? Essa disponibilidade de osso, para daí sim fazer um plano de tratamento, explicar para o paciente como é que é feito. Hoje, os protocolos dentários, né? Que são essas próteses totais fixadas em implantes, é um tratamento muito versátil. Existem várias formas de tu conseguir recuperar os dentes de forma fixa através do protocolo. Tem casos onde a gente consegue fazer com 4 implantes, tem casos onde a gente consegue com 6, muitos deles a gente faz sem enxerto, né? Hoje existem técnicas para fazer sem enxerto e em alguns casos também com enxerto. Então a gente tem muitas variáveis dentro do mesmo tratamento, sabe? Mas o mais importante eu acho que é o resultado final, é o paciente poder ter os dentes fixos de novo, né? Sem céu da boca, ter potência para mastigar, ter conforto na hora de se alimentar também, né? E como tu mencionou a questão da estética, né? Da autoestima também melhora, né? Tem muitas pessoas que deixam de fazer muita coisa por causa da baixa autoestima. Então, é um tratamento que, de fato, muda muito a vida das pessoas, né? Tanto nessa questão da mastigação, quanto na saúde geral. Alimentação, né? A digestão melhora, porque consegue triturar melhor o alimento, absorve melhor os nutrientes, melhora a imunidade. Então, é um monte de benefícios que esse tipo de tratamento traz para o paciente.
10: Dr. Leonardo Martins, diretor da Alocin, o senhor poderia falar sobre os principais benefícios da prótese protocolo para a mastigação?
21: Eu acho que o primeiro deles é o conforto, Betão. O paciente poder mastigar sem machucar, sabe? Ter confiança na hora de mastigar. E como eu mencionei anteriormente, junto com isso, poder triturar o alimento do jeito certo, poder absorver os nutrientes da forma correta, ter uma digestão mais facilitada, né? Tem muitos pacientes que relatam que dormem mal porque não conseguem mastigar do jeito correto, engolem o alimento meio inteiro, né? Então, eu acho que, como eu disse, não é só o ato de mastigar que favorece muito, né? O paciente ter conforto, mas a saúde geral também melhora, né? A gente vê muito o paciente voltando, Betão, quando termina o tratamento, vem fazer os acompanhamentos, as revisões, e relatam de se arrepender de não ter feito antes, de tão grande é o impacto que causa na vida deles, né? Pacientes que relataram que fazia mais de 20 anos que não iam num restaurante, porque tinham vergonha, que não conseguiam comer, e puderam retomar esse tipo de situação, né? Então, é um ganho enorme, é um impacto enorme na vida das pessoas.
10: Colocaram o implante, doutor Leonardo Martins, colocaram o implante, dói? A gente sente alguma dor, alguma coisa, hein?
21: Não, Bertão, hoje, com tudo que a gente tem disponível aí de material, de equipamentos para poder planejar a região que a gente vai operar, né? A gente tem como fazer tudo um planejamento muito assertivo, né? Então, hoje, felizmente, a gente pode afirmar com toda certeza que o paciente ele pode fazer não só o implante dentário, mas qualquer procedimento no dentista hoje de forma indolor. Né? Aquela questão da dor ficou lá no passado, hoje até o próprio dentista pensa no paciente como uma pessoa, né? De uma forma mais humanizada, e bota tudo isso na mesma situação, né? Para justamente o paciente fazer qualquer procedimento sem desconforto nenhum, né? Hoje a odontologia nos permite isso e a gente, felizmente, já não deixa mais o paciente sentir nenhum tipo de desconforto.
10: Os implantes, doutor Leonardo, os implantes, eles têm algum prazo de validade, hein?
21: Não, Betão. Os implantes, como eu disse, como a gente planeja tudo da melhor forma, o tamanho, o comprimento, o calibre do implante, a gente executando ele da forma correta e o paciente cuidando da questão da higiene, ele vai ter implante pro resto da vida. Essa é a intenção, ele é feito para durar o resto da vida. Tanto que a gente tem relatos, né, tem estudos de pacientes que fizeram lá nos anos 80, início dos anos 80, e já passou de 40 anos, e os implantes com em função ainda e com previsão de mais 40, entende? Então, é um tratamento que, de fato, vem para ficar e devolver tudo isso para o paciente, né?
10: Bom, doutor Leonardo Martins, é muito bom saber desse tratamento, que é fruto da evolução do setor odontológico, né? E é a alternativa mais eficiente para devolver os dentes fixos. 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
21: 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Então a gente deixa o convite aí, tem poucas vagas ainda para avaliação nesse sábado. Às vezes a pessoa na semana está na correria, não consegue, e o sábado, mais tranquilo, consegue lá visitar a gente. E o principal, poder ver que vai poder fazer, que vai conseguir recuperar os dentes e ter todo esse conforto, a estética, tudo novamente, né?
10: Ok, doutor Leonardo Martins, diretor da Alocin Vacaria, foi o nosso convidado do Temática nesta manhã de quarta-feira. Obrigado pela sua presença, um ótimo final de semana, doutor.
21: Obrigado, Betão, desejo a todos os ouvintes aí um ótimo restinho de semana, que Deus abençoe a todos.
10: Obrigado, doutor Leonardo Martins, diretor da Alocin Vacaria, que foi o convidado do Temática.
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23: 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O presidente dos Estados Unidos, Donald Trump, chegou a Pequim nesta quarta-feira para uma visita de Estado ao presidente da China, Xi Jinping, que pode remodelar as relações entre as duas principais potências econômicas mundiais. O Air Force One, transportando Trump e sua comitiva, chegou nesta manhã à capital chinesa. Com o presidente norte-americano, viajou também um grupo de empresários que tentarão costurar parcerias. O objetivo principal da visita, segundo o presidente dos Estados Unidos, Donald Trump, é tentar fazer com que a China se abra mais para o mercado norte-americano. Tudo parece impossível até que seja feito. 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A Polícia Federal de Campinas, em São Paulo, deflagrou na manhã desta quarta-feira uma operação para investigar a suspeita de gestão temerária na aplicação de 107 milhões de reais do Instituto de Previdência dos Servidores Públicos de Cajamar, em São Paulo. A apuração mira possíveis irregularidades em investimentos de alto risco no Banco Master, sem análise técnica adequada, com falhas de governança, ausência de estudos de risco e possível favorecimento a emissores específicos. Policiais federais cumprem 6 mandatos de busca e apreensão nas cidades de Cajamar, Boituva e São Paulo. Os alvos são gestores do Fundo de Previdência de Cajamar, que participaram do processo decisório. 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

Olá, gente, bom dia. São 10 horas e 8 minutos, 10 e 8, 13 graus a temperatura. Estamos de volta aqui na tua Rádio Fátima com o Temática dessa manhã. Agradeço ao Betão que esteve. Betão, fecha essa janela aqui, por favor, faz favor, senão me dá uma réstia no zóio. Não, a persiana, né? Eita. É a cortina, isso, tá bom, me faltou a palavra. Obrigado, só porque me dá uma réstia aqui. Aí fica difícil. 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

0: 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Um abraço, bom dia para minha amiga Vera Verinha, ali no bairro Santa Terezinha, ouvindo a gente. Vamos ao recado do Frei Jaime Bêtega, a frase do dia. 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
1: A frase do dia. O amigo certo se reconhece em uma situação incerta. O amigo certo se reconhece em uma situação incerta. Como conhecer um amigo? Nos bons momentos, todos são amigos. Quando a vida está dando certo, quando a vida vai bem, quando a vida tem recursos, os amigos se multiplicam. Porém, uma verdadeira amizade, ela é identificada quando alguma coisa não dá certo. Quem fica ao nosso lado quando perdemos as coisas, quando o sofrimento chega, quando nos damos conta de algumas perdas significativas? Quem fica ao nosso lado? Aqueles que de fato sempre estiveram, porque estavam independente do que tínhamos, independente do que tínhamos e independente do espaço que ocupávamos. Os amigos são amigos nos bons momentos e também nos momentos difíceis. Sejamos capazes de selecionar o que é verdadeiro e o que é interesseiro. Que a verdade possa prevalecer, que a amizade possa ser eterna. O amigo certo se reconhece em uma situação incerta.
0: Dez e 13 graus a temperatura. 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Vamos seguindo, gente, nessa manhã aqui na tua Rádio Fátima com o Temática, atualizando as informações, os destaques desta manhã. Betão, nós tivemos ontem a reunião dos sindicatos municipais, o SINVA, vereadores e representantes dos servidores, com o prefeito Andrezinho e a secretária de Educação para discutir assuntos de interesse da categoria, Betão.
2: É, com os secretários da interesse da categoria. Agora, o SINVA, que é o Sindicato dos Municipais de Vacaria, vai convocar uma Assembleia Geral para o dia 21 desse mês, uhum, onde ela vai colocar em pauta tudo aquilo que foi tratado com o Poder Executivo. E aí os servidores vão ficar sabendo realmente de tudo que foi debatido nesse encontro do Sindicato dos Municipários, representantes dos vereadores com o Poder Executivo de Vacaria. Eles vão colocar em pauta e vão colocar também em votação, se eles aprovam ou não aprovam o que foi solicitado nesse encontro aí com o Poder Executivo e o que foi oferecido pelo Poder Executivo aos municipários.
0: Os servidores da área da educação têm algumas reivindicações, então, que serão feitas à administração.
2: São diversas áreas, né?

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0: ganhou do Goiás 1-0. O Fluminense ganhou do Operário do Paraná por 2-1. Inter, Cruzeiro e Fluminense já estão nas oitavas de finais e cada um recebe 3 milhões de reais, tá? Dizendo o seguinte, que o sorteio vai ser feito agora no mês de junho da Copa do Brasil e os jogos serão no mês de agosto, as oitavas de finais.
1: Então a próxima fase só depois da Copa.
0: Só depois da Copa. Hoje nós teremos os seguintes jogos: Juventude e São Paulo. Primeiro jogo, São Paulo ganhou Juventude por 1-0. O jogo é em Caxias. Juventude precisa reverter esse resultado. Ceará e Atlético Mineiro. O Atlético Mineiro ganhou o primeiro por 2-1. Vasco da Gama e Paysandu. O Vasco é favorito, joga em casa e ganhou o primeiro jogo por 2-0 do Paysandu. Remo e Bahia. Primeiro jogo, o Remo ganhou do Bahia por 3-1 lá na Bahia, tá?
1: Eita.
0: Tá. Mirassol e Bragantino, primeiro jogo deu 1-1. Jacupiense e Palmeiras. Palmeiras é favoritaço, ganhou o primeiro por 3-0. Curitiba e Santos, primeiro jogo foi 0-0. Então os vencedores estarão nas oitavas de finais, tá? E amanhã, quinta-feira, tem Confiança e Grêmio. O Grêmio é franco favorito, ganhou o primeiro jogo por 2-0, tá? Corinthians e Barra, primeiro jogo o Corinthians ganhou do Barra por 1-0. Atlético de Goiás e Atlético Paranaense, primeiro jogo 0-0. Vitória da Bahia e Flamengo, primeiro jogo o Flamengo ganhou do Vitória por 2-1. CRB e Fortaleza, primeiro jogo o Fortaleza ganhou do CRB por 2-1. Chapecoense e Botafogo, tá? Primeiro jogo o Botafogo ganhou da Chapecoense por 1-0.
1: É, os grandes vão classificar, né?
0: Tá.
1: Não deve ter grande surpresa.
0: E só dizendo o seguinte, pode haver, porque é sorteio. Sorteio entre os clubes classificados, tá? Pode haver Grenal, pode haver Grêmio e Flamengo, Internacional e Flamengo, Internacional e Cruzeiro.
1: Agora,
0: na outra fase.
1: Agora é só encrenca,
0: na outra fase,
1: né?
0: Nas oitavas de final, só encrenca, como
1: é
0: você
1: só encrenca,
0: disse. É só encrenca, tá?
1: Não tem
0: vale,
1: mais.
0: Vale mais 5 milhões de reais.
1: Não tem mais jogo fácil.
0: Tá? Jogos ida e volta também.
1: O jogo do Grêmio na quinta-feira, a partir das 7 da noite, tua Rádio Fátima vai estar acompanhando. É na quinta, gente, não é hoje, tá?
0: Não é hoje, é quinta-feira.
1: E também um convite aí, final de semana, no sábado, estaremos acompanhando o Internacional às 6:30 da noite, né? Início da jornada às 6 horas, pelo Brasileirão contra o Vasco. E no domingo, às 4 da tarde, Bahia e Grêmio. Também aí, a início da jornada, por volta das 3:30, você vai acompanhar esses jogos da dupla Grenal final de semana também.
0: Só falando em esporte, dizendo rapidamente o seguinte, o Internacional tem 3 jogos agora, o Internacional só tem um Brasileirão pela frente até o dia 31 de maio. Joga em casa contra o Vasco, joga 2 partidas fora contra a Vitória da Bahia e contra o Bragantino, tá? O Grêmio tem 3 partidas pelo Campeonato Brasileiro, Bahia domingo fora e 2 jogos em casa o Grêmio, Santos e Corinthians. E tem 2 jogos pela Sul-Americana, 2 jogos em casa pela Sul-Americana no meio de semana, entre o intervalo de Santos e Corinthians. Tá? Então, veja bem, o Grêmio tem 5 jogos até o dia 31 ainda. O Internacional tem somente 3. O Grêmio 3 pelo Brasileiro e 2 pela Sul-Americana. O Internacional agora, os jogadores já estão pensando em férias, meu gente.
1: É.
0: Tá? 3 jogos pela frente, depois tem 15 dias de férias para os atletas aí. Porque o Campeonato Brasileiro para por 52 dias.
1: Coisa bem boa, né? Coisa bem boa.
0: É, e os clubes, haja clube pagando aí, né, meu?
1: É verdade. Deixa eu mandar um abraço pro Diela, pro Ademar, tá mandando um recado aqui pra gente, tá procurando emprego de motorista de coleta, entrega, ele tem carteira D, né, o Ademar Venâncio. Os interessados podem entrar em contato com a gente aqui da tua Rádio Fátima, que eu repasso o contato do Ademar, né? O Ademar tá procurando emprego de motorista de coleta ou entrega, né? Ele tem carteira categoria D, a CNH categoria D, né? O seu amigão Ademar Venâncio, um abraço, bom dia. Quem tiver interesse em contratar, pode entrar em contato com a gente que eu repasso o telefone aqui do nosso amigo, o Ademar. 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Bom, Betão, nós temos o início da FEVAC agora na quinta-feira, né?
0: Sexta-feira.
1: Quinta ou sexta?
0: Sexta-feira.
1: Sexta-feira, ah, é, tá certo. Sexta-feira é a quinta FEVAC. Eita, me deu um bugou, né? Bugou. Quinta FEVAC que começa sexta-feira no Salão de Fátima, meu amigo. Grande evento aí que com certeza vai mais uma vez movimentar a nossa cidade, a região,

0: né? Muita gente participando.
1: Vai até o domingo. A abertura é sexta-feira. Sexta-feira aqui é a abertura dos estandes, tá? É sexta-feira às 14 horas aqui no Salão de Fátima. E a abertura oficial, essa unidade oficial da abertura da Quinta FEVAC, é na sexta-feira às 19 horas. Uhum. Mas repito, abertura para os estandes, é sexta, visitação aos estandes é sexta-feira a partir das 14 horas. São 74 estandes aqui com diversas atividades aqui no Salão Nossa Senhora de Fátima. Temos a parte artística, tá? Na FEVAC, que é intensa também a parte artística, ele começa já na quinta-feira e vai até o domingo à tarde a parte artística.
0: Muito bem, tá? Então, com programação.
1: Shows, programação, palestras, debates.
0: Tem shows já na sexta, no sábado e no domingo, né, Betão?
1: Tem show na sexta, sábado e domingo. Na sexta-feira, o show aqui às 19 horas é o show da banda Vera Louca, 20 horas de sexta-feira no palco 2. Palco 2 fica aqui fora, aqui atrás da
0: Rádio atrás, Fátima. Aqui no Largo de Fátima,
1: Largo,
0: né?
1: Largo de Fátima, que a gente diz. Então, esse é o show de sexta-feira, banda Vera Louca. Tá? É isso? Isso, tá?
0: E sábado?
1: E sábado, show. Nós teremos o show com o Tape Deck, sábado, 16 horas, palco 2, tá? E Duca Lendecker e banda Turnê, tudo que se tem, 20 horas, palco 2 também aqui. Tá? E no domingo, no sábado ainda teremos 21h45 Poetas e Boêmios, sábado Poetas e Boêmios à noite aqui. E no domingo nós teremos aqui Os Vilantes, banda Os Vilantes, 16 horas, e banda Dux às 18 horas. Esses são os shows na parte artística. E claro que nós temos outros shows aqui para a criançada também, para as pessoas que vêm visitar aqui a Quinta FEVAC.
0: Muito bem, é a Quinta FEVAC que inicia a partir de sexta-feira.
1: Completa a cobertura da nossa Rádio Fátima.
0: E a gente vai estar acompanhando com certeza. Um abraço aí para todos que estão promovendo, né, participando, se envolvendo aí em mais uma edição da FEVAC. 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Essa é uma mensagem do governo do Rio Grande do Sul. 10 horas e 31 minutos, 14 graus a temperatura, já voltamos.
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0: 10h36, 10h36, a temperatura marcando 14 graus. Vamos conversar agora. A Fábia vai trazer, né, pra gente, a Fábia Schiller, informações importantes através do Sebrae RS, que está lançando o programa Territórios Empreendedores, inaugurando um novo ciclo de desenvolvimento regional aqui no estado. Vamos saber mais? Conta mais pra gente então, Fábia, tudo bem? Bom dia.
17: Bom dia a você, bom dia a todos que nos acompanham aqui na tua Rádio Fátima. Hoje nós vamos falar sobre uma iniciativa do Sebrae, o Território de Empreendedores Campos de Cima da Serra. Para isso, nós estamos recebendo aqui em nossos estúdios o gestor de políticas públicas do Sebrae, Lisiano Queiroz, e também o gestor assessor de agronegócios, Clayton Velho, que vão conversar conosco e apresentar um pouco deste projeto. Eliziano, seja bem-vindo, um bom dia.
11: Bom dia a todos que estão nos ouvindo. É um prazer estar aqui falando um pouco dessa iniciativa do SEBRAE e em parceria com o CORED, a MUCSE e toda a região.
17: Desde já a gente agradece. Clayton, bom dia, obrigada pela visita aqui.
13: Bom dia a todos os ouvintes aí da tua Rádio Fátima. É um prazer estar de novo aqui e trazendo um programa, disponibilizando um programa nacional de desenvolvimento para a nossa região aí, em parceria com a MUCSE e o CORED.
17: Maravilha. Bom, a gente quer conhecer um pouco mais, então, sobre o território de empreendedores. Eliziano, conta um pouco para a gente o que é esse projeto.
11: O Território Empreendedores vem para poder fortalecer cada vez mais aqui a região, né, buscando trabalhar uma governança unificada no território, onde pega todos os municípios aqui presentes, né, e fazer um trabalho em conjunto, né, tanto com o poder público, iniciativa privada, né, com a área de pesquisas, ensino, né, buscando fortalecer, né, a economia local, como também a região como um todo, seja na área de turismo, agropecuária e os pequenos empresários.
17: Bom, esses municípios, alguns dos campos de cima da serra, foram escolhidos por identidade cultural.
11: Sim, né? Tanto a questão cultural como a questão também que envolve ali a economia local. Então, trazendo o que tem de comum em todos esses que foram não simplesmente escolhidos, né, mas que tinha uma sinergia maior entre eles.
17: De uma forma prática, o que se pretende com o território de empreendedores?
11: Nós pretendemos formar uma governança local, né, trabalhar junto com eles, né, onde já tem, né, várias iniciativas, mas não de maneira conjunta. E a gente pretende trazer, né, dentro dessa metodologia, fazer essa governança local, onde possa pensar o desenvolvimento do território como um todo. A gente sabe que tem em vários municípios iniciativas maravilhosas, mas que às vezes não se abrange todo o território. E é isso que a gente pretende, né, trazer o território nesse desenvolvimento maior.
17: Maravilha. Clayton, nesse começo do projeto Território de Empreendedores, em que fase nós estamos?
13: Nós estamos na fase de divulgação para o grande público. Posterior a isso, a gente vai ter a fase de diagnóstico, em que os empresários, empreendedores e lideranças de toda a região receberão uma entrevista. Tá? E a partir daí, a gente vai ter um momento de devolutiva desse diagnóstico para se trabalhar o plano estratégico de médio e longo prazo de toda a região.
17: Uhum. De que forma nós vamos chegar até esses empresários agora para esse diagnóstico?
13: A gente tem uma lista, né, de indicações aqui do CORED, da MUCSER e de outras entidades parceiras. E a gente vai mandar de forma personalizada, um a um. A gente vai entrar em contato e vai enviar de forma personalizada. E aqueles que já são clientes SEBRAE também receberão através do seu cadastro junto ao SEBRAE.
17: Uhum. De que forma o pessoal vai estar participando desse diagnóstico aí?
13: Respondendo, acho que responder de uma forma fidedigna com relação aos seus anseios, né? O momento atual e o que se espera de futuro. A nossa região, ela vislumbra um novo ciclo de crescimento com a nossa questão logística, IBR-285, RS-020. Então, nós temos que estar preparados para usufruir desse momento. Porque atender o consumidor, todo mundo atende, né? De uma forma ou de outra. Esperamos que sejam os empreendedores da região que façam isso.
17: Claro. Quais são os principais setores que são o alvo do território de empreendedores?
13: Não tem como a gente definir especificamente. Claro, nossa vocação é agro, então existe um olhar especial para a produção primária. Mas a gente também tem um metal mecânico forte, o comércio e serviços, né? Então, a gente vai olhar de forma global e a partir desse diagnóstico é que vai se formar grupos, que são os eixos, né, Eliziano? Os eixos norteadores do planejamento futuro e da execução de médio e longo prazo das ações.
17: Uhum. Bom, Eliziano, de que forma esses grupos estarão trabalhando na próxima etapa já?
11: Nós vamos ter um grupo de trabalho a partir dessa pesquisa, né? Se formar um grupo de trabalho de lideranças identificadas aqui na região, justamente pensando no que se pode ser feito pela região como um todo, né, para esse desenvolvimento e, de certa maneira, aproveitar todas as mudanças que estão tendo em torno da região, Então, eles vão trabalhar pensando, né, em eventos, em estruturas, em comercialização, em desenvolvimento como um todo para toda a região aqui, todos os municípios.
17: E cabe a gente salientar que eu acho importante também é que o poder público é chamado para estar junto nessa ação.
11: Sim, com certeza. Porque também o poder público faz parte, né, nos municípios de toda essa ação, né, que é uma ação que não é simplesmente para um ano, dois anos, é uma ação de longo prazo, onde vai pensar no desenvolvimento a longo prazo para o território. Né. Tem ações que podem já desembocar no próximo ano ou daqui a dois anos, mas é pensar no desenvolvimento do território a longo prazo.
17: E de forma global, eu estava olhando aqui os eixos de trabalho, turismo regional integrado, ambiente de negócios, as lideranças locais, a governança regional, a capacitação e a formação também, além do fortalecimento das pequenas empresas e o desenvolvimento sustentável. É um trabalho bastante amplo.
11: Sim, com certeza.
17: Como é que é para vocês trabalharem, né, num projeto tão amplo assim, que busca resultados para daqui 2, 3, 4, 20 anos?
11: A gente já fez esse trabalho em outras regiões aqui no estado, né, onde nós tivemos bons resultados de maneira bem expressiva e buscamos trabalhar desde a base, a comunidade, né, do desenvolvimento como um todo, pensando nesse desenvolvimento maior, né, contribuir com a região para que ela possa realmente ascender cada vez mais, mais unificada, não que desponte simplesmente um ou outro município, mas de maneira unificada, né. E aí a gente possa ver lá na frente o resultado, colher esse resultado dessa unidade, desse trabalho de formação também com aqueles que estarão à frente para pensar no futuro da região como um todo.
17: Perfeito. Bom, serão Vacaria, Cambará do Sul, Bom Jesus, São José dos Ausentes, Jaquirana, Monte Alegre dos Campos, Campestre da Serra, Muitos Capões, Pinhal da Serra e Esmeralda. Nós falamos aqui sobre a identificação desses municípios na questão cultural, na questão econômica. E uma das coisas que liga a nossa região, Clayton, é justamente o agronegócio, né? Qual a leitura que a gente faz dentro do território de empreendedores, o que a gente pretende fazer dentro do agronegócio?
13: Essa ação é uma ação aglutinadora. Tá? Uhum. Então, nós seremos uma ferramenta para aglutinar todas as iniciativas do território. Então, há muitas iniciativas que são fragmentadas e não conversam entre si. Então, nós estamos aqui para nos inserirmos como uma ferramenta às lideranças. Somos uma ferramenta disponibilizada para as lideranças pensarem num desenvolvimento regional, né, de forma uniforme. Né? E também as iniciativas, eu falo 285 e 020, mas a gente precisa aí da ligação Esmeralda-Pinhal da Serra, aqui Monte Alegre dos Campos, então tem várias iniciativas na região que a gente precisa num médio prazo trabalhar forte, né? Uhum. E também a questão educacional, a questão vocacional da nossa região, estabelecer isso. Existem muitas e muitas e muitas iniciativas, mas elas precisam estar organizadas e conversando com o território.
17: Existe um número definido de participantes? Não.
13: Não, não existe um número.
17: E uma expectativa?
13: A nossa expectativa, não existe assim, um número definido. A gente trabalha assim com, no máximo, vai ser 60 pessoas, 60 lideranças da região toda que receberão esse convite.
17: Uhum, perfeito. E esse convite, a partir deste convite, estão convidados, então, a estar participando tanto do diagnóstico quanto das ações do território.
13: Com certeza, com certeza.
17: A partir de que dia começam as atividades, então?
11: Agora, no final do mês, a gente já começa a disparar ali as pesquisas para as pessoas, né? Para estarem participando de maneira mais afinca no diagnóstico, onde vai trabalhar as diversas áreas, como o Clayton colocou. E, a partir disso, a gente começa a formar também o grupo de lideranças para fazer o primeiro encontro com a apresentação do diagnóstico final da região.
17: Bom, Elisiano, você citou antes que já temos também alguns resultados positivos do território de empreendedores em outras regiões. Nos conta um pouco mais sobre os resultados que já foi apresentado em outros municípios, outras regiões onde já foi desenvolvido.
11: Nós tivemos ali na região dos Sinos, com o setor de calçados, onde foi formado um grupo, né, e teve a liderança nesse setor e o desenvolvimento, principalmente pós as cheias ali, e na região dos Pampas ali. Uhum. Que teve já um evento que foi promovido por esse grupo e pensado por eles também, né, para aquela região dos Pampas.
13: É especificamente na região dos Pampas, que vem sendo trabalhada há 15 anos, as vinícolas, o enoturismo, o próprio turismo, ele é em virtude dessas ações macros do Territórios Empreendedores, que na época tinha outro nome, né? Era Projeto Líder o nome naquela época, mas já vinha trabalhando há 15 anos e hoje a gente tem um resultado tangível para aquela região. E nos Sinos ali, os empresários passaram por esse desafio de perderem, muitos perderem suas indústrias, seus funcionários, suas casas. Então esse trabalho, ele trouxe um resultado de reaglutinação desse sistema produtivo muito importante para aquela região a partir desse evento climático.
17: E olha que o Clayton diz, um trabalho de 15 anos realizado, né, Clayton? Ele não é um trabalho do dia para a noite, né? É um projeto que começa, ele tem o seu período de desenvolvimento para depois colher resultados, mas são sempre resultados duradouros também, né, Eliziano?
11: Sim, sim. E a gente pensa nessa unidade dos municípios porque a gente sabe que trabalhar sozinho exige muito mais esforço, né? E todos esses municípios, essas lideranças juntos, pensando no desenvolvimento do território, isso consegue atrair mais investimento, atrair mais turistas para a região, fazer um desenvolvimento maior, né? E ter uma visibilidade maior à região como um todo. E aí a gente consegue ter resultados bem expressivos e duradouros, né? Não é algo para um ano somente, mas algo que perdure, né, para as outras gerações.
17: E aí se trabalha 60 pessoas, uma média de 60 pessoas, mas quem colhe os frutos é toda a comunidade, toda a região, enfim. Bom, Clayton, eu gostaria de pedir quem são os parceiros do território de empreendedores aqui nos campos de cima da serra.
13: Principalmente o Cored e a Muxer, as entidades empresariais, sejam urbanas ou rurais, e prefeituras, câmaras de vereadores. Todos os atores, lideranças públicas ou privadas, são os nossos parceiros.
17: Perfeito. Gostaria que você deixasse um convite, então, né, à comunidade, aos nossos empreendedores que serão procurados aí nos próximos dias já para participar do diagnóstico.
13: Eu convido a todos que quando recebam a solicitação de resposta, que respondam o diagnóstico de uma forma fidedigna e com uma ação bem crítica sobre o que pretende com o futuro da nossa região. Isso é muito importante para a gente pensar o que vai ser a nossa região para os nossos filhos e netos.
17: Perfeito. Eliziano, parabéns pela iniciativa e gostaria que você também reforçasse o convite, né, para que as pessoas fiquem atentas e se juntem aí ao território de empreendedores.
11: Eu queria fazer esse convite às pessoas que pudessem pensar realmente no futuro, né, no futuro para os seus filhos, o que é que eles querem, né, para os filhos, para que eles permaneçam aqui na região também, né, para que não tenha essa evasão dos jovens, que a gente sabe que os jovens, quando não vê a oportunidade e possibilidade de desenvolvimento, eles vão para outras regiões, né? Então, que respondam, né, como o Clayton falou, de maneira bem fidedigna e com esse olhar crítico da situação atual. Não pensando na questão governamental, mas pensando no desenvolvimento como um todo. O que é que as empresas podem fazer mais? O que é que o poder público, e de maneira geral, né, respondam tudo isso pensando no futuro da região como um todo.
17: Maravilha. Quem quiser mais informações, como é que faz?
11: Aí pode entrar em contato comigo mesmo, né? Uhum. Quem quiser saber mais, através do contato telefônico, seja no WhatsApp, ou com o Sebrae ali em Caxias, através do telefone 54-9974-5144.
17: Maravilha. Quero agradecer a presença de vocês aqui hoje, o bate-papo. Muito obrigada, Clayton. Obrigada, Eliziano. E estamos sempre de portas abertas para o Sebrae.
13: Nós que agradecemos a oportunidade de estar aqui.
11: Obrigado pela oportunidade.
17: Obrigada.
0: Obrigado a Fábia, né, e toda a equipe do Sebrae também pela participação aqui do nosso temática de hoje. Gente, um grande abraço a todos e belíssima iniciativa. 9:11, vamos à previsão do tempo para a sequência da semana, previsão do tempo aí para o resto da semana, chegando com a Kátia Valente nessa manhã. Oi, Kátia.
18: Olá, meus amigos e caros ouvintes, vamos ter uma quarta-feira gelada aqui na região da Serra e Campos de Cima da Serra, ainda devido à presença da massa de ar de origem polar, que não cede. O frio continua predominando. Essa é uma das massas de ar polar, até o momento, mais fortes que entrou aqui e também mais persistentes. Ao longo do dia de hoje, os termômetros vão subindo com a presença do sol, mas a sensação segue sendo de frio. As temperaturas oscilam entre 16 e 17 graus em média por aqui. Na quinta-feira, tem ainda previsão de geadas ao amanhecer. Temperaturas que devem oscilar entre 2 e 4 graus em média, sendo que alguns pontos aqui dos pontos mais elevados, a temperatura ainda fica próxima de zero. Depois, durante a tarde, máximas previstas variando entre 16 e 17 graus, 15, 16 nos pontos mais elevados. E assim deve continuar a sexta-feira e por enquanto também o sábado, com a condição de tempo firme e ainda com frio predominando. No sábado, aquele frio mais intenso já perde um pouco de força por causa da umidade que volta a aumentar e aí tudo indica que no domingo podemos ter alguma estabilidade rápida por aqui. Com a previsão do tempo, Kátia Valente.
0: Obrigado, Kátia. Agora 8, faltando para as 11, vamos aos aniversariantes desta quarta-feira.
19: Hoje celebramos mais um ano da sua vida, um presente de Deus. Hoje é o dia que o Senhor fez especialmente para você. Aproveite seu dia com gratidão e alegria, pois você é uma bênção para todos nós.
20: Parabéns aos aniversariantes do dia 13 de maio. Em Monte Alegre dos Campos, Alana Rodrigues de Jesus recebe os parabéns dos pais Anderson e Gislaine, da avó Anita, das tias e dos primos. Em Paraí, Elizabeth Trevisan Dalpozo recebe os parabéns da mãe Marlene, ela é neta da agente Verônica. Em Capinzal, Fernando Dorini recebe os parabéns dos seus familiares. Em Vacaria, Gilnei Borges da Silva recebe os parabéns da esposa Valdirene e da filha Giovana. Em Vila Flores, Jorge Secato recebe os parabéns da sua esposa e do filho. Em Campestre da Serra, Júlia Fauro Pegoraro recebe os parabéns dos pais Olinto e Carla e do irmão Gustavo. Em Esmeralda, Camila de Fátima Rodrigues Paim recebe os parabéns da mãe Débora, do padrasto Éder, dos seus avós Juarez e Carmosina e da sua irmã Ana Júlia. Em Esmeralda, Larissa Garcia recebe os parabéns do esposo Luan e do filho Joaquim. Em Paim Filho, Valdomiro Pelissari recebe os parabéns da esposa Ivani e dos filhos. Felicidades a você, aniversariante, e receba o carinho da tua Rádio Fátima.
19: Hoje o céu se alegra e os anjos cantam em celebração a este dom tão precioso que é a sua vida. Parabéns pelo seu aniversário e muitas felicidades.
0: Agora, faltando 6 para as 11, hora das oportunidades para a loja Porteira do Rio Grande, está recebendo os lançamentos da coleção Outono-Inverno em calçados e confecções para toda a família. 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
21: 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Troca-troca. Aluga-se apartamento com 2 quartos, sala, cozinha, 1 banheiro, área de serviço, 1 garagem e salão de festas. No bairro Fátima, no condomínio René. Interessados em entrar em contato com a imobiliária Edriva. Fone 3231-1933. Balcão de empregos. Um senhor faz consertos e pinturas de micro-ondas e fornos, conserta tanquinho, centrífuga e faz limpezas de bocas de fogão a gás. Compra-se geladeiras, lareira e fogão a lenha. Interessados em entrar em contato no fone 549-9978-2438. Precisa-se de 20 pessoas para serviços gerais no Pomar do Riva. Contratação imediata e carteira assinada. Interessados comparecer na rua Fernando Franciose, número 442, bairro Franciose. Ou tratar pelo fone 549-9989-4087 com José. Movelanina Móveis contrata montador de móveis. Interessados tratar pelo fone 549-9999-9787. Achados e perdidos. Foi perdida uma carteira com documentos em nome de Francisco Edson de Abreu, próximo à rua Borges de Medeiros. Quem encontrar, favor ligar no fone 549-9978-1180. foi perdida uma mochila rosa, uma sacola preta com documentos, em nome de Cristina de Fátima Silva. Quem encontrar, favor ligar no fone 549-9958-2349. Foi perdida uma carteira de identidade em nome de Orlando dos Santos Maciel. Quem encontrar, favor entrar em contato com a tua Rádio Fátima. Anuncie você também no Oportunidades Tua Rádio Fátima. Venha até a portaria da emissora ou ligue para 3231-7500 e o WhatsApp 99928-1022.
0: 3 para as 11, loja Porteira do Rio Grande está recebendo os lançamentos da coleção Outono Inverno em calçados e confecções para toda a família. 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Espaço comercial, daqui a pouquinho a gente volta aqui no Temática.
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27: 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Os exercícios conjuntos da Marinha do Brasil e Marinha dos Estados Unidos no litoral do Rio de Janeiro terminam nesta quinta-feira. As ações começaram na segunda-feira e seguem pelo penúltimo dia nesta quarta e envolvem o porta-aviões norte-americanos USS Nimitz, além de embarcações brasileiras. Nimitz é considerado o porta-aviões de propulsão nuclear mais antigo ainda em operação. Em serviço desde 1975, o navio possui cerca de 330 metros de comprimento e o deslocamento superior a 100 mil toneladas. Segundo a Marinha, a embarcação tem capacidade de operar simultaneamente dezenas de aeronaves, incluindo caças, helicópteros e aviões de vigilância. A embarcação chegou no Rio de Janeiro no dia 7 de maio. O Brasil participa das atividades com a fragata defensora, a corveta Barroso e o submarino Humaitá, além dos helicópteros Super Lynx e o IH-18. 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Diante das estimativas de que os custos das companhias aéreas podem triplicar caso a reforma tributária para o setor seja mantida nos moldes atuais, o governo federal estuda medidas para reduzir os impostos sobre as empresas e evitar, então, os reflexos no preço das passagens aéreas. Aprovada em 2023 e sancionada em 2025, a reforma tributária passa por um período de testes neste ano. A partir de janeiro de 2027, entra em vigor com substituição do PIS, COFINS, pela contribuição sobre bens e serviços. A substituição do ICMS e do imposto sobre serviços de qualquer natureza se dará de forma gradual a partir de 2019 até 2033. A Associação Brasileira de Empresas Aéreas estima que a carga tributária no setor seja triplicada, elevando ainda mais o custo das operações e comprometendo a competitividade das empresas, a demanda e a conectividade do Brasil. 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
2: 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Muito bem, gente, vamos ao informativo Emater dessa manhã, chegando com a extensionista Aline Sbardelotto, trazendo pra gente o informativo Emater dessa quarta-feira. Oi, Aline, bom dia!
3: Bom dia, ouvintes. O frio chegou e junto com ele aumentam os casos de gripe, resfriados, alergias e problemas respiratórios. Hoje vamos falar sobre os cuidados simples e importantes para manter a saúde em dia durante esses dias mais frios. Por que que nós adoecemos mais nos dias frios? Porque as pessoas ficam mais tempo em ambientes fechados, há uma menor circulação de ar, favorecendo vírus e bactérias. O ar seco irrita nariz e garganta e a queda de temperatura pode reduzir a imunidade em algumas pessoas. Então, ouça essas dicas práticas. Beber bastante água, mesmo se sentir sede, manter a alimentação rica em frutas e verduras, dormir bem, lavar as mãos com frequência, evitar aglomerações em locais fechados, manter os ambientes ventilados, usar roupas adequadas ao frio. E um ponto importante, é muito importante a vacinação contra a gripe e o Covid. Atenção às doenças respiratórias. Os sintomas de alerta, pessoal, são febre, falta de ar, tosse intensa, chiado no peito, cansaço excessivo. Em caso de sintomas fortes ou persistentes, procure atendimento médico e evite a automedicação. E os cuidados que temos que ter especial com as crianças e os idosos são: com as crianças, agasalhar sem excesso, incentivar a hidratação, higienizar brinquedos e mãos. E com os idosos, temos que ter cuidado e atenção à pressão arterial, evitar mudanças bruscas de temperatura e manter a vacinação atualizada. Cuidar da saúde nesses dias frios é um conjunto de hábitos simples que fazem toda a diferença, pessoal. Alimentação equilibrada, hidratação, vacinação e atenção aos sintomas ajudam a passar por esses frios com mais segurança e qualidade de vida. Até amanhã, da Emater de Vacaria para tua Rádio Fátima, extensionista Aline Sbardelotto.
2: Obrigado, Aline, trazendo pra gente o informativo Emater. 11:16, Loja Sextão, recheada de peças quentinhas, lindas e cheias de estilo para

0: 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Já voltamos.
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0: 11:21, 14 graus a temperatura. 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
0: 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Muito obrigado pela parceria, pela companhia com a gente também nessa manhã. 11h25, a temperatura 14 graus aqui nos campos de cima da serra. Vamos seguindo aqui no nosso temática. Então, 11h26, Petão Carreiro, informação pra gente, meu amigo.
13: Hoje é quarta-feira.
0: Sim, senhor.
13: Até sexta-feira o Glória deve anunciar o novo treinador.
0: Até sexta-feira.
13: É, hoje à tarde a direção do Glória se reúne via online, né, como a gente diz hoje em dia, né, com dois nomes, tá? Com dois nomes. E amanhã com um terceiro nome. E desses três sai o treinador do Glória.
0: Hoje com dois e amanhã com mais um.
13: Amanhã com mais um.
0: Hoje é quarta, amanhã é quinta.
13: Amanhã é quinta e
0: sexta-feira é o anúncio.
13: É o anúncio.
0: Uhum.
13: Tá?
0: Uhum. Então são três nomes ainda na disputa.
13: Três nomes na relação. Tá?
0: Muito bem.
13: Três nomes na relação e até sexta-feira sai aí a definição do treinador do Glória para a divisão de acesso 2026.
0: Sexta-feira é o limite, sexta-feira a gente vai saber.
13: Não, sexta-feira a gente vai saber, tá?
0: Muito bem. Então, sexta-feira a gente vai estar anunciando quem é o treinador do Glória. É isso, né, Betão?
13: É isso, isso, isso.
0: Bom, ó, rodada final de semana, Campeonato Amador Série B. Meu amigo, Campo do Guarani, 9:30, Logorizada. 9:30, Tempestade e Resenha. 1:30, Boca Juniors e PCV. 13:30, Ferroviário e PSG. Campo do Cristal, 9:30, Vila Real e Sporting. 1:30, União PDC e Santa Cruz. 13:30, Academos e Pumas. No Campo do Brasil, 9:30, Leicester e Planalto. 1:30, Bayer e Morgados. 13:30, Atlético Guerreiros e Ponte Preta B. São os jogos aí que vão ocorrer nesse domingo no Campeonato Amador de Futebol de Campo Série B. A Fran tá aqui no estúdio para trazer para a gente a receita do dia. 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A receita do dia. Chegando aqui na tua Rádio Fátima nessa manhã.
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0: Oi, Fran, qual a receita de hoje? Tudo bem? Bom dia.
14: Bom dia, Ronaldo. Tudo certo contigo?
0: Tudo bem.
14: A receita de hoje é uma tilápia assada à portuguesa.
0: Tilápia assada à portuguesa, gente. Isso. Peixinho caprichado. É uma delícia. Tilápia assada. Por que a portuguesa, Fran?
14: Porque vai pimentão, vai cebola, tomate.
0: Ah, uma casa portuguesa, com certeza, né? Vamos lá, então, nossa receita de hoje. Conta pra gente quais são os ingredientes. Fran, é fácil, né? Fácil de fazer, fácil de preparar. E uma delícia, né?
14: Ah, fica.
0: E saudável. Saudável.
14: Muito saborosa fica.
0: Aliás, se a gente incluísse mais peixe na nossa alimentação, né?
14: Com certeza.
0: Ia ser muito bom. Vamos lá, então.
14: Muito importante. Vamos lá, 1 quilo de filé de tilápia, 4 batatas médias em rodelas, 1 cebola grande em rodelas, 1 pimentão vermelho em tiras, 1 pimentão amarelo em tiras, 3 dentes de alho fatiados, 2 tomates em rodelas, azeitonas a gosto, azeite, uma quantidade generosa, suco de 1 limão, sal e pimenta do reino a gosto, páprica doce ou defumada a gosto e salsinha para finalizar.
0: Tem gente que gosta de páprica e tem gente que não pode nem passar perto de páprica.
14: Ah,
0: né?
14: É, eu gosto tanto da doce, a defumada, quanto a picante.
0: Então, na sua receita vai a páprica.
14: Com certeza.
0: E o modo de preparo, Fran?
14: Vamos lá. Tempere a tilápia com o limão, o sal, a pimenta e um toque de páprica. Reserve por 20 minutos. Cozinhe as batatas por 5 a 7 minutos apenas, porque elas ainda vão ao forno. Em uma travessa, faça uma cama com batata, cebola, pimentões, alho e tomate. Regue com bastante azeite, coloque os filés de tilápia por cima e finalize com as azeitonas e mais um generoso azeite. Cubra com papel alumínio e leve ao forno pré-aquecido a 200 graus mais ou menos, por uns 25 minutos. Retire o papel e deixe por mais uns 10 minutos ou até dourar levemente. E finalize com a salsinha. Bem simples, né, Ronaldo?
0: Bem simples e uma delícia.
14: Sim. E bem colorido, bem nutritivo,
0: uhum,
14: né? Como tu disse, né? O peixe é muito bom pra saúde também, né? Além de ficar muito saboroso.
0: Gosta de peixe, Betão?
13: Adoro. Eu tô com uma fome agora.
0: É, mas vai ficar com fome, porque aqui não tem...
13: Não vou ficar com fome,
0: olha. Não temos nem maçã,
13: não,
0: nem
13: assim
0: banana.
13: Comigo.
14: Que lindo, né?
0: Semana passada tinha uma... Prato. Semana passada tinha maçã e banana, agora não tem mais nem isso. Tem café e chá.
13: Pra onde que não tem?
0: Ah, lá em cima.
13: Tem, sim.
0: Tem ainda maçã e banana lá em cima?
14: Tem duas maçãs. Ah, pra não dizer que não tem, tem duas maçãs.
13: Eu comi hoje de manhã.
0: É. Ah, sim. E agora descobri quem é que tá comendo todas as maçãs.
14: Pois é, tu viu?
13: Sim, mas maçã é vitamina, não é?
14: Bem, né? Com certeza. Nossa. Não, faz não, muito bem pra saúde
0: não,
14: também, né?
0: Não tô te criticando por ter comido a maçã, né? Só podia ter avisado que ainda tinha lá em cima, né?
13: Tem.
0: Tinha, porque já vai acabar agora.
13: Esse peixe aí, eu tô falando peixe aqui.
14: O peixe fica muito saboroso.
0: O peixe, infelizmente, vai ficar pra próxima, né?
14: É verdade.
13: Não, tem que dar um jeito esse peixe aí. Arrumar pra fazer na sexta-feira esse peixe aí.
14: Temos que fazer. Já tem um do molho branco que já tô devendo, né?
0: Só se for na sexta-feira santa do ano que vem.
13: Na reunião?
14: Na reunião?
13: Na reunião sexta-feira.
0: Eu concordo em variar o cardápio.
14: É, com certeza. Concordo. Vocês que escolhem.
0: Aliás, eu apoio a decisão de que a Fran seja responsável direta pela próxima janta, né, Betão?
14: Ah, sim, claro. Com certeza. Só escolherem o cardápio.
0: Olha aí, cara. Nós temos
14: eu adoro cozinhar, né? Então.
0: Nós temos a chefe na mão, né, Betão?
14: Isso aí.
0: É só o grupo aqui de jogadores se resolver ficar fechado, né? Fechar e resolver
14: isso
0: fazer
14: aí.
0: Essa janta.
14: Isso aí, só resolvam o que vocês vão querer. E aí eu trago uma sobremesa também para essa reunião. Bom, de botar uma sobremesa.
0: Espetacular. Ganhou o prêmio de funcionário do mês já, né, Betão? Vai estar a foto dela na parede aí, né?
13: Ela sabe que não coloca a nossa foto.
0: Não, nunca. Eu e o Betão nunca estamos na parede. Ai. Nós estamos em outras paredes e outras fotos, né, Betão?
13: Outras fotos e outras paredes. A parede do
0: tem,
13: ponto.
0: Tem uns lugares que a gente vai que tem foto minha do Betão que está escrito assim, não dê nem água para esses dois.
14: Ai, meu Deus.
0: Obrigado, Fran.
14: Obrigada a você, Ronaldo.
0: Tá aí a nossa receita de hoje. 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WhatsApp 99965-2838. Se tu entrar nos estabelecimentos e tiver minha foto, ó, do Betão na parede, Fran, embora, né?
14: Porque... Já saiu correndo. Obrigado.
0: 11h32, gente, nós já voltamos. 15 graus.
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2: Bem Viver. Aqui a gente cuida da sua saúde. E a ampla utilização das redes sociais e a multiplicação do acesso aos vários aplicativos e jogos online direcionados às nossas crianças e adolescentes prolongam o tempo de utilização de equipamentos como celulares e tablets. Médicos afirmam que a dependência digital é um processo que torna a criança mais acelerada, porque provoca uma alternância de humor em que a criança fica mais irritada ou mais chorosa. Isso está relacionado à liberação de dopamina, um neurotransmissor cerebral que deixa a criança reagindo assim. Segundo especialistas, não existe uma idade ideal para introduzir o uso desses aparelhos na vida das crianças, sendo recomendado o estabelecimento de limites por pais e cuidadores.
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0: Bem Viver. Tá aí, gente. 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
3: Os 7 sinais da maturidade emocional. Normalmente, a maturidade é associada à idade e aos anos de experiência de vida cronológica. No entanto, quando se trata de maturidade emocional, a idade pode ter pouco a ver com isso. Muitas vezes, a maturidade física chega antes da maturidade emocional. A maturidade emocional não surge do nada. Exige trabalho, esforço, boa vontade e o desejo de olhar para dentro e de se conhecer melhor, com a cabeça e o coração em perfeita sintonia. Amadurecer significa encarar a realidade como ela é, muitas vezes bem mais dolorosa do que gostaríamos. Aqui estão, para vocês, 7 características das pessoas emocionalmente maduras. Primeiro, sabem dizer adeus. A maioria de nós sente muito medo, principalmente quando se trata de soltar as amarras e deixar a vida fluir. Pensar que o passado foi melhor é muito doloroso. Nos impede de soltar e deixar ir. Segundo, pessoas maduras emocionalmente conseguem olhar para o seu passado sem dor. As ervas daninhas crescem rapidamente. Se não limparmos o nosso caminho, não veremos o que está pela frente. Terceiro, pessoas maduras emocionalmente têm consciência do que se pensa e do que sabe. Amadurecer é ter cuidado com o que se diz, respeitar o que se ouve e meditar sobre o que se pensa. A clareza mental das pessoas maduras contrasta com a preguiça, com o caos mental das pessoas imaturas. Portanto, a maturidade emocional ajuda a resolver problemas cotidianos, mas de forma eficaz. Quarto, pessoas maduras emocionalmente não reclamam o tempo todo. As queixas podem nos aprisionar em labirintos sem saída. As pessoas emocionalmente maduras já aprenderam que somos o que pensamos. Se você agir mais e reclamar menos, significa que está crescendo emocionalmente. Quer viver infeliz? Então reclame de tudo e de todos. Quinto, as pessoas maduras emocionalmente conseguem ser empáticas, sem se deixar influenciar pelas emoções alheias. Aprenderam a olhar de forma generosa para o outro. Todos nós temos valores diferentes, mas queremos ser aceitos, queremos todos ser felizes. A pessoa madura emocionalmente não se castiga pelos seus erros. Falhar nos permite enxergar os caminhos que não devemos mais seguir. Sétimo, as pessoas que são maduras emocionalmente aprenderam a se abrir emocionalmente. As couraças emocionais pertencem ao passado. É muito importante ter comprometimento, amor, autoconfiança e acreditar nas pessoas. Não seja perfeccionista e nem espere a perfeição dos outros. Esqueça as desavenças e perdoe, inclusive a você mesmo. Ao desenvolver a maturidade emocional, a vida torna-se um prazer e não mais uma obrigação. Até amanhã.
0: 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Bom dia, um abração lá para minha amiga Neuci Godoy na audiência nessa manhã, um abraço Neuci. 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Um abraço, um bom dia para Ana Maria que está aniversariando hoje, parabéns Ana Maria, muita saúde, muitas felicidades, muitos anos de vida. Um abraço lá para Fernanda também na audiência. Ana Maria, um abraço para você, recebe um abraço aí da madrinha a Fernanda, parabéns aí para Ana Maria, saúde, felicidades, parabéns. Manda um abraço aqui para Alexandra também, a Alexandra Pontel Rizzi, um abraço lá pro Germano, o Germano sempre ouvindo a gente, bom dia, um abração para você, viu Germano? Obrigado pela audiência também, amigão. Um abraço comunidade ali do bairro Santana, no Salão da Igreja Santa Luzia, nós teremos o chá comunitário para a reforma da igreja e do salão ali do bairro, né? Do bairro Santana, o chá que acontece nesse domingo agora, dia 17, a partir das 15h30, valor do ingresso R$ 30 com a comunidade ali do bairro Santana. Valor do ingresso então R$ 30 no salão da Igreja Santa Luzia no bairro Santana. Acontece neste domingo o evento, a partir das 15h30, o chá comunitário. Todo o valor arrecadado será usado para a reforma da igreja e também do salão comunitário. Hora das oportunidades, chegando por aqui com a Júlia Rodrigues e o oferecimento de Coruja Car em Esmeralda. 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
4: 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Troca. Aluga-se apartamento com 2 quartos, sala, cozinha, 1 banheiro, área de serviço, 1 garagem e salão de festas. No bairro Fátima, no condomínio René. Interessados em entrar em contato com a imobiliária Driva. Fone 3231-1933. Balcão de empregos. Um senhor faz consertos e pinturas de micro-ondas e fornos, conserta tanquinhos, centrífuga e faz limpezas de bocas de fogão a gás. Compra-se geladeiras, lareira e fogão a lenha. Interessados, entrar em contato no fone 549-9978-2438. Precisa-se de 20 pessoas para serviços gerais no Pomar do Riva. Contratação imediata e carteira assinada. Interessados, comparecer na rua Fernando Franciose, número 442, bairro Franciose. Ou tratar pelo fone 549-9989-4087 com José. Movelanina Móveis contrata, montador de móveis. Interessados, tratar pelo fone 549-9999-9787. Achados e perdidos. Foi perdida uma carteira com documentos em nome de Francisco Edson de Abreu, próximo à rua Borges de Medeiros. Quem encontrar, favor ligar no fone 549-9978-1180. Foi perdida uma mochila rosa, uma sacola preta com documentos, em nome de Cristina de Fátima Silva. Quem encontrar, favor ligar no fone 549-9958-2349. Foi perdida uma carteira de identidade em nome de Orlando dos Santos Maciel. Quem encontrar, favor entrar em contato com a tua Rádio Fátima. Anuncie você também no Oportunidades Tua Rádio Fátima. Venha até a portaria da emissora ou ligue para 3231-7500 e o WhatsApp 99928-1022.
0: 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Já voltamos.
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Deus, mulher de fé por excelência, aquela que foi proclamada feliz porque acreditou na palavra de Deus. Somos chamados a imitar Maria e a depositar nossa confiança nas suas mãos maternas. A paróquia Nossa Senhora de Fátima completou no dia 29 de janeiro deste ano 67 anos. Muitos deixaram a sua marca, o seu testemunho, o seu serviço e sua colaboração. Sejam os freis, lideranças leigas, ministros, benfeitores e tantas outras pessoas de forma anônima, discreta, também fazem parte desta bonita história da paróquia Nossa Senhora de Fátima. Muitos agradeceram a graça recebida com um cartão, com uma fotografia, algum dizer naquele imenso painel que está do lado da imagem de Nossa Senhora de Fátima, que praticamente não tem mais nem lugar. Mas tantos outros também têm sua gratidão, mesmo não expressada naquele mural. As 30 comunidades que formam a paróquia Nossa Senhora de Fátima, desde as mais antigas e as que surgiram na década de 80, de modo especial, as comunidades aqui da cidade, dos bairros, são o meio mais sonhado por Jesus para viver a fé e o seguimento. E no dia de Nossa Senhora de Fátima, vamos aproveitar a missa das 4 horas que temos todas as quartas-feiras, chamada Missa da Saúde, para celebrarmos a Eucaristia com esta grande motivação. E no final da missa, em procissão, vamos até a pequena gruta que se localiza em frente à secretaria da paróquia para recolocar a imagem restaurada de Nossa Senhora de Fátima, um lugar de muita devoção, de muita reza, de muita gratidão. E como é de conhecimento de todos, a festa com a novena e toda a programação própria da padroeira será celebrada solenemente, a festa, no mês de outubro. Programa da Paróquia de Fátima para o dia de hoje, missa na Igreja Matriz às 16 horas, com a pequena procissão até a grutinha para a recolocação da imagem. Amanhã, quinta-feira, missa na comunidade São Sebastião, do bairro Petrópolis, 17 horas, missa na Chácara das Palmeiras, 19 horas. No dia 15, sexta-feira, missa no hospital às 15 horas, missa na matriz 18 horas. No dia 16, sábado, missa e batizados na comunidade São Sebastião, Ranchinho, 14h30, missa na comunidade Nossa Senhora de Lourdes, 16 horas, missa na comunidade das Irmãs, 15 horas, missa na comunidade São José Operário, 14h30, e missa na matriz às 18 horas. No dia 17, domingo, missa na matriz às 9 horas, missa da festa na comunidade Nossa Senhora das Graças, em Chuvia, 10h30, missa na comunidade do Sagrado Coração de Jesus, em Vernada Borges, 14h30, missa na matriz às 19 horas. E pela intercessão de Nossa Senhora de Fátima, cuja memória a Igreja celebra no dia de hoje, Deus abençoe todos os paroquianos e devotos, em nome do Pai, do Filho e do Espírito Santo. Amém.

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1: Olá, boa tarde, meio-dia e 5 minutos, a temperatura 16 graus, você está na tua Rádio Fátima e este é o No Ponto. 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Hoje, 13 de maio, dia de número 133, faltando 232 dias para acabar o ano. Hoje, dia da abolição da escravatura no Brasil, dia nacional de denúncia contra o racismo, dia do zootecnista. Alguns destaques da data de hoje para você, ouvinte da tua Rádio Fátima. Meio-dia e 6, 16 graus. Hora de conferir os destaques da reportagem.
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1: 16 graus nos Campos de Cima da Serra. Giro de informações nesta tarde de quarta-feira, 13 de maio. A gente começa com os destaques com a Gi Moraes. Tudo bem, Gi? Boa tarde.
2: Tudo bem. Boa tarde, Ronaldo. Boa tarde a todos que nos acompanham. Os principais destaques dessa quarta-feira, Sindicato dos Municipários, Vereadores e Representante dos Servidores estiveram reunidos ontem com o prefeito Andrezinho e a secretária de Educação para discutir assuntos de interesse da categoria. Quinta FEVAC começa nesta sexta-feira no Salão Paroquial de Fátima, com a participação de mais de 50 empresas. Segundo o Seminário Municipal de Segurança no Trânsito, acontece na sede da PRF de Vacaria hoje. Sebrae lança projeto para impulsionar desenvolvimento dos Campos de Cima da Serra. Maria Joana Zulianello assume a coordenação do Conselho Tutelar de Vacaria. CRAS de Campestre da Serra promove curso de biscoitos e salgados em parceria com o Senar.
1: E também, especialista destaca a importância de exames preventivos na saúde digestiva e alerta para o uso de canetas emagrecedoras. 16 graus aqui nos Campos de Cima da Serra. No Ponto é uma produção na nossa central de conteúdos, com Fábio Schiller, Betão Carneiro, Caio Pivoto, Franciele Lorscheider, Luiz Barreto e Júlia Rodrigues. A coordenação de Ladibir Fabri, Central Técnica e Gravações, Silvio Silveira Ramos, gerência de Alexandre Dalbelo, Superintendência Frei Evaldo Valdir Freitas. A apresentação de Ronaldo Pontel e Gi Moraes. Meio-dia e 7, hora de conferir os destaques e as informações do esporte. As informações e os destaques esportivos chegando por aqui com o Betão Carneiro.
3: Ok, estamos chegando nesta quarta-feira com os principais destaques esportivos, destacando a Copa do Brasil, quinta fase. Tivemos ontem 3 jogos e os seguintes resultados: Internacional 3, Atlético de Minas Gerais 2, Cruzeiro 1, Goiás 0, Fluminense 2, Operário do Paraná 1. Internacional, Cruzeiro e Fluminense estão classificados para as oitavas de finais. Oitava de finais, que será disputada no mês de agosto, e haverá sorteio entre todas as equipes classificadas da quinta para as oitavas de finais. Hoje, quarta-feira, nós teremos Juventude contra o São Paulo. No primeiro jogo, São Paulo ganhou do Juventude por 1-0. Ceará e Atlético Mineiro. Ceará, o Atlético Mineiro venceu o primeiro jogo por 2-1. Vasco da Gama e Paysandu. Vasco da Gama venceu o primeiro jogo por 2-0. Remo e Bahia. O Remo venceu o primeiro jogo por 3-1. Mirassol e Bragantino empataram no primeiro jogo 1-1. Jacupiense e Palmeiras. O Palmeiras derrotou por 3-0 na primeira partida. Curitiba e Santos, primeiro jogo 0-0. O Grêmio joga amanhã contra o Confiança em Sergipe pela quinta fase da Copa do Brasil. O Grêmio na primeira partida ganhou do Confiança por 2-0 e é favorito para conseguir a classificação para as oitavas de finais, que serão disputadas no mês de agosto. Amanhã, Confiança e Grêmio, você acompanha aqui na tua, na nossa Rádio Fátima de Vacaria. Falando ainda em Campeonato Brasileiro, dizendo que a dupla Grenal tem compromissos no final de semana pelo Campeonato Brasileiro. O Internacional vai jogar em Porto Alegre às 18h30 de sábado contra o Vasco da Gama, e o Grêmio joga domingo às 16h na Bahia contra o Bahia. Inter e Grêmio têm o seguinte calendário até o dia 31 de maio, quando haverá a paralisação do Campeonato Brasileiro devido à Copa do Mundo. O Internacional terá 3 jogos pela frente pelo Campeonato Brasileiro e somente esses compromissos. O Vasco da Gama agora no próximo sábado em casa e joga 2 partidas fora, contra o Vitória e contra o Bragantino. O Grêmio terá 5 compromissos até o dia 31 de maio, 3 pelo Campeonato Brasileiro, contra o Bahia em casa, fora de casa, e 2 jogos em casa, contra Santos e Corinthians pelo Brasileiro. E terá 2 jogos pela Sul-Americana também em Porto Alegre. Então, serão 4 jogos em Porto Alegre e apenas 1 pelo Campeonato Brasileiro, fora, que é contra o Bahia, neste final de semana, a equipe gremista. Falando ainda em Campeonato Brasileiro, dizendo que o Palmeiras lidera com 34 e o Flamengo é o segundo colocado com 30. Aí, nessa fase de Internacional e Grêmio, nós temos aí o Vitória com 19.

0: 20 Série A2 2026, o sub-20 do Glória jogou duas partidas, sofreu duas derrotas. 2-0 para o Aimoré e 2-1 para o Brasil de Pelotas. Joga na terceira rodada nesse final de semana, domingo, 15 horas, aqui em Vacaria, no Altos da Glória, 15 horas, Glória e Rio Grandense de Santa Maria. O diretor de futebol do Glória, Ivar Saraiva, esteve ontem na Federação Gaúcha de Futebol, representando o clube, na reunião com o presidente da CBF, que esteve ontem no Rio Grande do Sul, visitando a Federação Gaúcha de Futebol, e esteve reunido também com os clubes do interior do futebol gaúcho, prometendo aí reformulação, tanto nas competições a nível estadual, profissional, na divisão de acesso também, uma reformulação e a participação da CBF com ajuda financeira para os clubes. Vamos aguardar. E possivelmente, hoje é quarta-feira, nesta semana ou no início da próxima semana, o Glória divulga aí o nome da sua comissão técnica, do seu treinador, para comandar a equipe gremista na divisão de acesso 2026. Estes os principais destaques esportivos desta quarta-feira. Você está e vai continuar ligado aqui na tua, na nossa Rádio Fátima, na comunicação de Ronaldo Pontel.
1: Meio-dia e 13, 16 graus a temperatura. As informações do esporte para a Macê Distribuidora convida dia 7 de junho, festa em honra a Nossa Senhora de Lourdes e Santo Antônio do Passo do Carro, missa, almoço e reunião dançante com o Bailão da Serra. As informações do esporte aqui no ponto. Atualizando informações, né? Agradeço ao Betão que esteve trazendo os destaques pra gente, mas atualizando mais informações, nós teremos neste domingo a quarta rodada do Campeonato Amador de Futebol de Campo Série B. No Campo do Guarani jogam às 9:30 da manhã Tempestade e Resenha, 1:30 Boca Juniors e PCV, 13:30 Ferroviário e PSG. No Campo do Cristal jogam 9:30 Vila Real e Sporting, 1:30 União PDC e Santa Cruz, 13:30 Academos e Pumas. No Campo do Brasil, neste domingo, jogam 9:30 Leicester e Planalto, 1:30 Bayer e Morgueados, 13:30 Atlético Guerreiros e Ponte Preta B. No Grupo A, o Morgados lidera com 100% de aproveitamento. Logo atrás aparecem Vila Nova e Vila Real com 6 pontos. Academos 3 e também Sporting e Pumas têm 1 ponto. Cada um segue na briga aí por recuperação, enquanto o Bayer ainda não pontuou. No Grupo B, o Resenha ocupa a primeira colocação com 2 vitórias em 2 jogos. O Leicester vem na sequência com 4 pontos, seguido pelo Planalto, que também soma 4 pontos em 3 partidas. O Ferroviário tem 3 pontos. Mesma pontuação do Tempestade, que ainda não perdeu e acumula empates na competição. O PSG soma 2 pontos, o Santa Fé tem 1 ponto e tenta reagir nas próximas rodadas. Já no Grupo C, o PCV lidera com 7 pontos, o San Caetano B aparece em segundo com 6, seguido pelo União PDC com 5. Boca Juniors tem 4 pontos e segue na disputa por classificação. A Ponte Preta B tem 3 pontos, enquanto Santa Cruz e Atlético Guerreiros ainda não pontuaram e buscam recuperação. As informações do esporte para a Macê Distribuidora convida dia 7 de junho, festa em honra a Nossa Senhora do Caravaggio, na capela Nossa Senhora do Caravaggio, no dia 7 de junho, convite de Macê Distribuidora. Meio-dia e 15, já voltamos, 16 graus.
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0: Agora meio-dia e 19, 17 graus a temperatura, hora certa, meio-dia e 19, loja Flecha, frio chegando, deixe ele lá fora. 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Agi trazendo informações agora sobre a reunião do Conselho Municipal de Saúde, reunião que aconteceu na noite de ontem para tratar das demandas da comunidade, Gi.
1: Exatamente, Ronaldo, os moradores da comunidade de Capão da Herança e do terceiro distrito participaram de uma reunião aí para tratar de demandas relacionadas aos serviços de saúde no interior de Vacaria. A ação integra um projeto de descentralização promovido pelo Conselho Municipal de Saúde em parceria com a Secretaria Municipal de Saúde e o Hospital Nossa Senhora da Oliveira. O objetivo de ouvir as comunidades e organizar as principais necessidades de cada localidade. Entre os principais pedidos apresentados pela população, estiveram a ampliação da estrutura física da Unidade Básica de Saúde e o aumento no número de atendimentos oferecidos à comunidade, que atualmente é limitada a 10 fichas para consultas e duas destinadas à troca de receitas. O encontro contou com a presença de representantes do Conselho Municipal de Saúde, da Secretaria Municipal de Saúde, da Secretária Municipal de Saúde, Aline Soares Salvador, que acompanharam as reivindicações apresentadas pelos moradores nessa reunião. As demandas deverão ser avaliadas, então, pelos órgãos responsáveis e o objetivo de buscar, né, alternativas para qualificar e ampliar o atendimento em saúde às comunidades do interior aqui de Vacaria, Ronaldo.
0: Agora, meio-dia e 21 minutos, 17 graus a temperatura, hora de atualizar a previsão do tempo aqui na tua Rádio Fátima.
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0: 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Kátia Valente, a previsão do tempo.
3: Olá, meus amigos e caros ouvintes. Vamos ter uma quarta-feira gelada aqui na região da Serra e Campos de Cima da Serra, ainda devido à presença da massa de ar de origem polar que não cede. O frio continua predominando. Essa é uma das massas de ar polar, até o momento, mais fortes que entrou aqui e também mais persistentes. Ao longo do dia de hoje, os termômetros vão subindo com a presença do sol, mas a sensação segue sendo de frio. As temperaturas oscilam entre 16 e 17 graus em média por aqui. Na quinta-feira, tem ainda previsão de geadas ao amanhecer. Temperaturas que devem oscilar entre 2 e 4 graus em média, sendo que alguns pontos aqui dos pontos mais elevados, a temperatura ainda fica próxima de zero. Depois, durante a tarde, máximas previstas variando entre 16 e 17 graus, 15, 16 nos pontos mais elevados. E assim deve continuar a sexta-feira e por enquanto também o sábado, com a condição de tempo firme e ainda com frio predominando. No sábado, aquele frio mais intenso já perde um pouco de força por causa da umidade que volta a aumentar e aí tudo indica que no domingo podemos ter alguma estabilidade rápida por aqui. Com a previsão do tempo, Kátia Valente.
0: Obrigado, Kátia. 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Meio-dia e 23, já voltamos, 16 graus a temperatura. Boa tarde.
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0: Meio-dia e 27, 17 graus a temperatura. 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E a hora certa, meio-dia e 28. As informações do trânsito da área da segurança com Vladimir Fabris.
20: Polícia Rodoviária Federal não registrou acidente com lesões na manhã desta quarta-feira nas BR-116 e 285 que passam por Vacaria e região dos Campos de Cima da Serra. A Polícia Rodoviária Federal e a Brigada Militar de Vacaria recuperaram um veículo Land Rover que havia sido furtado da casa de uma mulher pelo seu namorado poucas horas antes, na cidade de São Leopoldo. Após receberem o alerta, equipes da PRF e Brigada Militar de Vacaria iniciaram diligências pela BR-116, onde localizaram o automóvel. O veículo registrado em Tubarão, Santa Catarina, era conduzido por um rapaz venezuelano, 19 anos, que atualmente reside em São Leopoldo. Durante a fiscalização, os agentes localizaram diversos equipamentos eletrônicos, um relógio, um telefone celular e até os documentos da sua namorada. O rapaz de 19 anos foi preso e encaminhado à delegacia de polícia. O veículo Land Rover foi recolhido ao depósito credenciado do Detran e já foi devolvido para sua proprietária em São Leopoldo. Guarda Municipal registrou acidente com danos materiais desta manhã na rua Inácia Vieira, quase esquina com a Ramiro Barcelos, próximo à Bica. Houve apenas danos materiais. Corpo de Bombeiros de Vacaria registrou uma saída nesta terça-feira, às 3 horas e 12 minutos, para atender um incêndio em residência na localidade São Bernardo, em Campestre da Serra. A guarnição, ao chegar no local, constatou que a residência já estava completamente tomada pelas chamas. Um funcionário da Prefeitura de Campestre da Serra realizava o combate inicial com o auxílio de um caminhão-pipa até a chegada dos bombeiros de Vacaria. A guarnição assumiu a ocorrência e realizou o combate, bem como o rescaldo do incêndio, devido à grande quantidade de material combustível e lenha armazenada no porão da residência. O fogo se manteve intenso, sendo necessários aproximadamente 10 mil litros de água para a extinção total das chamas. A proprietária da casa não estava no local no momento do início do incêndio, por isso as causas são desconhecidas. A guarnição de Vacaria esteve no local com 3 bombeiros e um caminhão autobomba-tanque. Informações da área da segurança. O 10º Batalhão Militar, no mês de maio, realizou 142 prisões, sendo que 10 de foragidos do Poder Judiciário. Também no mês de maio, foram atendidas 653 ocorrências nos 24 municípios de atuação do 10º Batalhão e apreendidos 2,5 kg de drogas. Brigada Militar registrou acidente ontem, no final da tarde, na rua Ramiro Barcelos, esquina com a Inácia Vieira, esquina da Bica. Ocorreu uma colisão envolvendo 2 veículos emplacados em Vacaria. Do acidente, um casal, onde ambos têm 66 anos, teve ferimentos leves. Foi socorrido pelo SAMU, atendido no hospital e liberado. Tribunal do Júri de Vacaria está reunido desde as 9 horas da manhã de hoje, sob a presidência da juíza Tatiane Lewandowski. No banco dos réus está um rapaz suspeito de 3 tentativas de homicídio que ocorreram no dia 1º de outubro de 2023, por volta das 3 horas e 53 minutos da madrugada, em um bar localizado no bairro Santa Terezinha. Na ocasião, o acusado teria se envolvido em um desentendimento com outro frequentador do bar. Após ser retirado do bar pelas seguranças, ele foi até seu veículo, retornou com um revólver na mão e tentou entrar novamente no bar, o que foi impedido por 3 seguranças. Em seguida, então, ele efetuou 6 disparos de arma de fogo contra os seguranças através da porta do bar. Porém, nenhum dos disparos atingiu seguranças. Por isso que ele está sendo julgado hoje por 3 tentativas de homicídio. Vladimir Fabris para a tua Rádio Fátima.
0: Agora, 12:33, 17 graus a temperatura. Seguimos agora aqui no Ponto, trazendo as oportunidades. Júlia Rodrigues.
8: 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Troca-troca. Aluga-se apartamento com 2 quartos, sala, cozinha, 1 banheiro, área de serviço, 1 garagem e salão de festas. No bairro Fátima, no condomínio René. Interessados em entrar em contato com a imobiliária Edriva. Fone 3231-1933. Balcão de empregos. Um senhor faz consertos e pinturas de micro-ondas e fornos, conserta tanquinho, centrífuga e faz limpezas de bocas de fogão a gás. Compra-se geladeiras, lareira e fogão a lenha. Interessados em entrar em contato no fone 549-9978-2438. Precisa-se de 20 pessoas para serviços gerais no Pomar do Riva. Contratação imediata e carteira assinada. Interessados comparecer na rua Fernando Franciose, número 442, bairro Franciose. Ou tratar pelo fone 549-9989-4087 com José. Movelanina Móveis contrata montador de móveis. Interessados, tratar pelo fone 54 999 99 97 87. Achados e perdidos. Foi perdida uma carteira com documentos em nome de Francisco Edson de Abreu, próximo à rua Borges de Medeiros. Quem encontrar, favor ligar no fone 54 999 78 1180. Foi perdida uma mochila rosa, uma sacola preta com documentos, em nome de Cristina de Fátima Silva. Quem encontrar, favor ligar no fone 54 999 58 2349. Foi perdida uma carteira de identidade em nome de Orlando dos Santos Maciel. Quem encontrar, favor entrar em contato com a tua Rádio Fátima. Anuncie você também no Oportunidades Tua Rádio Fátima. Venha até a portaria da emissora ou ligue para 3231-7500 e o WhatsApp 99928-1022.
0: Agora, 12:35, a temperatura marcando 17 graus aqui nos campos de cima da serra. A seguir, nós voltamos com mais no ponto, mais informações na tarde desta quarta-feira. Já voltamos.
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1: Meio-dia e 39, 17 graus a temperatura. Seguimos com as informações aqui no ponto. 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
2: Ronaldo, a médica Maria Fernanda Galdino Freitas utilizou a tribuna livre da Câmara de Vereadores nesta terça-feira e abordou assuntos ligados aos desafios enfrentados por pessoas diagnosticadas com fibromialgia e os impactos físicos, emocionais e sociais causados por essa doença. Ela chamou atenção, né, para o alto custo dos medicamentos que não são disponibilizados pelo SUS. Durante as manifestações dos vereadores, Carlos Ibete lembrou que a Câmara já vem debatendo esse tema há mais de um ano e destacou que foram feitos avanços, né, conquistados avanços a partir das reivindicações dos pacientes. Já o presidente da Comissão de Saúde, Douglas Sensi, ressaltou os avanços na legislação voltadas às pessoas com fibromialgia, incluindo reconhecimento na condição dentro das políticas destinadas às pessoas com deficiência e aprovação da lei municipal que garante o passe livre no transporte coletivo mediante ao laudo e carteirinha emitida pela Secretaria de Saúde. Segundo o vereador, a Câmara seguirá então buscando alternativas para ampliar o suporte e o atendimento especializado aos pacientes no município de Vacaria.
1: Meio-dia e 41, 17 graus a temperatura. Agora as informações chegam com Luiz Barreto, aqui da tua Rádio Fátima. Especialista destaca a importância de exames preventivos na saúde digestiva e alerta para uso de canetas emagrecedoras.
3: A recomendação para a colonoscopia preventiva mudou. O exame, antes indicado a partir dos 50 anos, agora deve ser feito aos 45, mesmo por pessoas sem sintomas. Segundo o médico gastroenterologista José Luiz Vial Felipe, a mudança ocorreu após o aumento de casos de câncer de intestino em pacientes mais jovens. Ele explica a importância da prevenção.
4: Em 2022, mais ou menos, se chegou a um consenso, olha, é tarde demais aos 50. Está aparecendo câncer em pessoa na faixa dos 40. Por que razão? Não se tem certeza ainda. É uma discussão que se faz no mundo inteiro. Então diz, olha, se tu esperar até os 50 anos, tu vai perder justamente numa faixa de idade que a pessoa está no auge lá da sua atividade profissional, do seu círculo familiar, das suas responsabilidades com 40 e poucos anos, e tu não vai ter feito a prevenção. Então foi divulgado, isso é a Organização Mundial de Saúde, foi divulgado lentamente, mas já a essa altura já é consenso, para todos os médicos dessa área, olha, todos os médicos de todas as áreas, né? Propor para o seu paciente, olha, mais tardar aos 45 anos, fazer por prevenção no check-up essa tal colonoscopia, por essas razões que eu apontei.
3: Além da prevenção, o médico alerta que sinais como sangramento nas fezes, mudanças no funcionamento do intestino, anemia sem causa aparente e dores abdominais também precisam de investigação independentemente da idade. Durante a entrevista, Dr. Felipe também comentou sobre o uso das chamadas canetas para emagrecimento. Segundo ele, os medicamentos podem ser úteis quando indicados por profissional, mas exigem acompanhamento médico. O especialista cita alguns efeitos digestivos que podem surgir.
4: O problema é que quando o efeito é exagerado, e às vezes isso é imprevisível, não é porque está tomando dose demais, não é porque mudou de uma marca para outra, às vezes é imprevisível, né? Se cria um fenômeno chamado gastroparesia, que é uma paralisia do estômago, né? Não é comum. Não estou fazendo um alarme aqui excessivo para as pessoas se apavorar, mas já tive casos tão relatados na literatura médica do mundo inteiro, a gastroparesia, o estômago simplesmente perde a força. Isso que eu estava falando antes da musculatura, do idoso e tal, acontece um fenômeno lá no estômago, né, com o efeito dos análogos do GLP-1, das canetas, né, que o estômago fica com retardo no esvaziamento mesmo depois que tu para, por meses. Talvez até mais do que meses, mas por meses já se sabe que pode acontecer. E aí a pessoa nem quer mais emagrecer, já aconteceu, já chegou no que era planejado para ela, já chegou na perda de peso prevista, ou se está sendo usado para o diabetes, equilibrou, mas ela continua não conseguindo comer. Isso é o mais sério, isso é relativamente grave, Tem outra coisa séria que acontece, que é formar pedras na vesícula. A pedra na vesícula, o cálculo biliar, pode formar pelo uso das canetas? Pode. Pelo mesmo fenômeno que já existia antes de existir essas canetas, que é o efeito sanfona. Efeito sanfona, engorda e emagrece. Engorda, entra na dieta, perde peso, abandona a dieta, engorda. Toma um remédio, perde peso, para o remédio, engorda. Esse efeito sanfona é... ele precipita a bilis em forma de pedra, né? E as canetas fazem isso com mais rapidez. Qual é o problema de ter uma pedra na vesícula? Ah, daqui a pouco uma crise de vesícula que tem que operar, ou pior, uma pancreatite. Então aumentou um pouco o número de casos de pancreatite aguda por causa das canetas, por causa dessa sequência. Forma cálculo na vesícula, o cálculo sai, dá uma pancreatite. Também não é uma coisa de alarme, não é uma coisa assim, muitos casos, mas são. A gente observa isso. E o aumento do refluxo natural, né? Quem tem refluxo, o estômago se esvazia mais lento, transborda para o esôfago, a pessoa tem refluxo, então elas vão consultar.
3: A orientação é procurar a avaliação médica antes de iniciar qualquer tratamento para perda de peso e manter os exames preventivos em dia. O diagnóstico precoce segue como principal aliado no combate às doenças gastrointestinais. Da Central de Conteúdos da tua Rádio Fátima, Luiz Barreto.
1: Agora 15, faltando para uma, 17 graus a temperatura no ponto aqui na tua Rádio Fátima. 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A seguir nós voltamos com o giro de notícias pelos municípios da região. 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A seguir, o giro de notícias pelos municípios da região.

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2: Agora 11, faltando para uma, Sindicato dos Trabalhadores e Assalariados Rurais Vacaria Muitos Capões, seja você também associado e tem assistência integral. Tondé Festas e Eventos convida domingo, dia 17, almoço beneficente no Salão do Bairro Borges. Ao senhor Domingos Borges, para uma cirurgia, festas e eventos, fale com o Nelson Tondé. Fone 984-386552. Começamos com um giro de notícias por Campestre da Serra.
3: A quinta rodada do Campeonato de Bochas será realizada nesta sexta-feira, dia 15 de maio, na Capela da Glória. Cantagalo enfrenta São Bernardo, Bar dos Amigos enfrenta Paraguai, Os Tiranos enfrenta Craques da Bocha, Os Galdérios enfrenta São Sebastião, Bolim enfrenta São Manuelense, Campestre enfrenta Serraria Miquelon e Pedra Branca enfrenta São Roque. A Prefeitura de Campestre da Serra informa que está aberto o processo seletivo simplificado para a contratação temporária de um psicólogo ou psicóloga com carga horária de 40 horas semanais. As inscrições acontecem até nesta quarta-feira, dia 13, junto à Secretaria Municipal de Educação, na Rua Bardini, número 210. O atendimento será das 8h30 às 11h30 da manhã e da 1h30 às 4h30 da tarde. Confira o edital completo junto ao mural da Prefeitura. Atenção para o calendário médico nas unidades básicas de saúde. Na UBS da sede, hoje à tarde, atendimento com Camila Maiabosco, Wellen Mondadori e Júlia Adames. Amanhã, pela manhã, atendimento com Camila Maiabosco, Júlia Adames e Ademar Trevisan. 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De Campestre da Serra, Bruna Zanotto Goulart para a tua Rádio Fátima.
2: 9, faltando para uma, Monte Alegre dos Campos.
4: O CRAS informa que está aberto o edital para pré-seleção e seleção de famílias para o programa habitacional Minha Casa Minha Vida, na modalidade Faixa Urbano 1, com recursos provenientes do Fundo de Arrecadamento Residencial. O programa é destinado a famílias com renda mensal de até R$ 3.200,00, conforme os critérios estabelecidos nos normativos vigentes. As inscrições estarão abertas no período de 5 de maio a 4 de junho, no Centro de Referências de Assistência Social, CRAS, das 8 horas ao meio-dia e das 13 horas às 17. A Secretaria de Esportes e Lazer vem convidar a todos para a terceira rodada do Campeonato de Futebol 7 Taça Point Car, que acontecerá no próximo sábado, dia 16 de maio, no campo da sede, com previsão de início às 13 horas e 30 minutos. Os jogos serão Saúde versus Vitória, União PDC versus São Francisco, Real FH versus União São Judas Fúria, Santa Fé versus Atlético São José, Trem Bala versus Levas. Contamos com a presença de todos. De Monte Alegre dos Campos, Letícia de Onda Silva para a tua Rádio Fátima.
2: 8 para 1, 18 graus, agora Esmeralda.
5: Secretaria Municipal de Obras e Serviços Viários informa que será feito um bueiro na estrada que liga Esmeralda a Capão Bonito do Sul. Solicitamos aos motoristas que tenham cuidado e que trafeguem em baixa velocidade próximo à ponte. CRAS informa que para confecção de identidades é necessário ter em mãos foto 3x4 e certidão de nascimento ou de casamento atualizada. Também é necessário antes fazer o agendamento na recepção. De Esmeralda, Simone do Amaral para a tua Rádio Fátima.
2: 7, faltando para uma, informativo de Pinhal da Serra.
6: O setor de tributos informa que está disponível o IPTU 2026. Os contribuintes que realizarem o pagamento em cota única até o dia 10 de junho de 2026 terão 20% de desconto. A Secretaria de Saúde informa que a vacina contra a Covid-19 estará disponível no posto de saúde nesta quinta-feira, dia 14/5, durante todo o dia. A vacinação será destinada a adultos com doenças crônicas não transmissíveis, idosos, gestantes e demais pessoas do grupo prioritário. De Pinhal da Serra, Emily Duarte, para a tua Rádio Fátima.
2: 7, faltando para uma, agora o informativo do Sindicato dos Trabalhadores e Assalariados Rurais, Vacarime dos Capões. Seja você também associado e tenha assistência integral.
7: Lembramos a todos os assalariados rurais de Vacarime e dos Capões que então sábado à tarde, a partir das 13h30 em primeira convocação ou às 14h em segunda convocação, inicia a Assembleia dos Assalariados Rurais para já darem sugestões, aquilo que vocês querem que melhore, aquilo que gostariam que entrasse na nova convenção coletiva referente ao ano 2026-2027. Portanto, é muito importante a presença de todos. Será aqui na sede do Sindicato dos Trabalhadores e Assalariados Rurais, de Vacarime e Montes Capões, Rua General Lima, 445, na sala de reuniões Henrique Berlato Poloni. Estamos aguardando a todos. Foi nossa informação de hoje aqui do Sindicato dos Trabalhadores e Assalariados Rurais de Vacarime e Capões para a tua Rádio Fátima.
2: Agora 6, soltando para uma, Dondé Festas e Eventos convida dia 17 de almoço beneficente no Salão do Bairro Borges, ao senhor Domingos Borges, para fazer uma cirurgia. Festas e Eventos, fale com o Neuci Dondé, fone 984-386552.
8: 6 para 1, no ponto para ZC Materiais, aproveite o feirão de aberturas da ZC, abra a porta para essa oportunidade e feche um bom negócio de verdade. 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Ronaldo, boa tarde para você, o pessoal de casa, ótima quarta.
2: Boa tarde, Gi, nós retornamos amanhã com um No Ponto aqui na tua Rádio Fátima. A partir do meio-dia na sequência, Gi segue com vocês, trazendo o serviço de utilidade pública e na sequência o Sesteando na Querência com o Jani Antunes.
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16: Participação de luto e convite para enterro. A Lovato Premium Service, juntamente com familiares, participa do falecimento de Tânia Maria dos Anjos Ribeiro, com 60 anos. Esposo Inácio Miguel Morales Ribeiro, filhos Inácio Júnior, Darmin Silva, Jacosta Ribeiro. Genro Marcos Vinícius, netos, amigos e demais familiares, ao noticiar o falecimento de seu ente querido, convidam amigos e pessoas de seu convívio para participarem das homenagens que são prestadas na Funerária Lovato, Sala 4, sendo que as cerimônias religiosas e de despedida e último adeus terão início às 3 horas desse dia 14 de maio. Em seguida, o féretro seguirá em cortejo para o sepultamento no Cemitério São Francisco. Antecipam agradecimentos. Funerária Lovato, a vida é um lugar de memórias. Participou o falecimento de Tânia Maria dos Anjos Ribeiro, com 60 anos. Procure-se cadeira de banho. O senhor Braulio de Souza Bittencourt está procurando uma cadeira de banho para sua mãe, Maria, com 92 anos. Ambos residem no bairro Borges, em Vacaria. Quem tiver para doar ou emprestar, entrar em contato pelo telefone 54999-938519. Toda ajuda será muito bem-vinda. Convite para a festa. A comunidade de São Manuel convida a todos para participarem de um jantar dançante, que será realizado no dia 16 de maio, no Salão da Comunidade de São Manuel. A programação inicia às 7h30. Será servido churrasco, galeto, linguiça campeira, saladas, farofa, pães e tortéis. E para beber, será servido vinho. O jantar dançante será animado pelo grupo Os Quatro Galdérios. Haverá segurança no local. O evento conta com o apoio da Reiters Implementos Agrícolas, Invocar Multimarcas, Mecânica e Autopeças Bisotto e Point Car. Desde já, agradecemos a presença de todos.
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Então tá, muito boa tarde, muito boa tarde. Estamos começando o programa Sesteando na Querência aqui pela tua, pela nossa Rádio Fátima 90.5. Até as duas eu falo com vocês, nosso WhatsApp 999-93-4202. 999-93-4202 nesse dia 13, maio de 2026. 1h05, 18 graus e a temperatura. A nossa mensagem de hoje, né? Que neste dia tenha as mãos de Deus para te sustentar. O sorriso de Deus para te alegrar, as palavras de Deus para te guiar e o amor de Deus para todo e sempre te abençoar. Santa alegria, paz e bem. Shalom, meu amigo, shalom, minha amiga. 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Alô, pessoal, sempre trabalhando, boa, boa, boa. Paulo Santos também na sintonia, seus familiares, um grande abraço. Gilney Borges, né? Gilney, família, hoje tá aniversariando Gilney, né? Meu vizinho rico, né? É, esse final de semana vai morrer um bichinho aí, aquele pinga graça, Gilney. Meu vizinho rico. Gilney Borges, mais uma volta ao redor do sol. Que Deus te abençoe, meu amigo. Saúde e paz, né? O resto corremos de atrás. E não esqueça, né? Um trocadinho na gibeira nunca tá sem dinheiro. Um nicrezinho na gibeira nunca tá pelado. Um grande abraço. Saúde.

1:11, 18 graus é a temperatura. 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E aqui temos uma sonora, né? É o seu Daniel Borges. Fala aí, seu Daniel.

agora, 18 minutos, 19 graus é a temperatura. 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
1: E já estamos de volta no compasso do Rio Grande, sesteando na querência, 99993-4202, 99993-4202. 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Fala com o Valtão, Vinícius, Neuza, gente boa em quantia, gente boa que admira. 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Fala com o Gilvani, fala com o Gilvan. Gente boa que admira também, né? Passam bons negócios na sintonia. O amigo Sérgio Poleta. Alô, tio Sérgio Poleta, aquele abraço, extensível aos familiares, né? Dona Fátima e o seu Clóvis também na sintonia. Elvis Almeida, aquele abraço, meu irmão. Sempre trabalhando, boa, boa, boa. O amigo Moacir, o Altair. Pessoal do Bifão aí, Altair Bossardi, o Moacir Bossardi, aquele abraço. Amigo Cebola, despachante, um grande abraço, meu irmão. Obrigado pela companhia. Seu José Fontana, dona Mercedes, aí no quinto, um abraço. E o frio chegou por aí, a geada chegou por aí. Seu Amantino, dona Maria e Marta, né? Um grande abraço, né? Professor Everton e família, o Vaguinho, lá em Montes Capões, aquele abraço. Simone e o Luciano do Banco dos Aposentados. Depois tem mais. Então vamos nós. A pedido, né? Joca Martins, aos olhos do amanhecer. Boa tarde.

0: 32 minutos, 19 graus é a temperatura. 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E essa música dos serranos, né, parceiros de campo, nós estávamos devendo do bloco passado. Estamos pagando. Boa tarde.
1: Boa tarde, índio velho. Qual é o teu CTG?

0: É uma verdade. Cavalo doce de boca, né? Bom de rédea, né? Rédea uma balança, né? De torear delegado e de brigada e canivete. 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E pelo lado de cá temos uma sonora, Dona Zélia. Fala aí, Dona Zélia.
1: Boa tarde, seu Jardim. A Zélia de novo. Eu estou sempre, sempre na audiência, né?
0: Gente,
1: eu quero aquela música hoje. Eu vou ligar o Gaúcho Forte. Vou oferecer para minha filha Aline, que já foi pro trabalho dela, para Dona Turópolis. Eu mandar para ela, né? Para vocês aí. Ah, e dizer que os meus polacos estão passando muito frio.
0: Mas arruma um capote para eles, Dona Zélia. E uma mantinha, né? Uma mantinha, um capote aí e um cobertor.

0: 20 minutinhos faltando para as 2 horas, 19 graus é a temperatura. Eu vou aos comerciais e volto já já, em um instante só, é Laika.
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Então tá, vamos pra finaleira, último balanço da Imbira, último balanço da Canoa. 14 minutinhos e meio faltando para as 2 horas, 19 graus é a temperatura. Ontem foi terça, amanhã quinta, depois da manhã sexta, sextou. 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Então tá, último balanço da Emira, último balanço da Canoa. Opa, o ratinho aqui não tá me obedecendo, não é assim que manei o leitãozinho. Alô, Titonira, aquele abraço, né? Não é assim que maneia o leitão, né, titoneira? Como é que diz o titoneiro? Eu sei, maneia em cruzado. Tá certo, maneia em cruzado. É isso aí.

Então tá, faltando 9 minutos e meio para as 2 horas, vamos encerrar nosso programa agradecendo a compreensão e colaboração de todos que nos ajudaram e colaboraram a montar mais um programa assistindo na Querência. Voltamos amanhã, vem aí a notícia da hora, depois vem Alta com Ronaldo Pontel. Fui! Agora aquela iguaria campeira.

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5: 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Um vereador de Ernestina, no norte do Rio Grande do Sul, foi condenado por injúria racial pela 3ª Vara Criminal de Passo Fundo. Juliano Arente teve sentença publicada pelo juiz Diogo de Souza Mazzucato Esteves em 5 de maio. A defesa do acusado ingressou com recurso contra a decisão nesta terça-feira. O caso ocorreu em agosto de 2022, durante sessão ordinária transmitida pela página do Facebook da Casa Legislativa. A denúncia do Ministério Público foi recebida pela Justiça em julho de 2023. Ministros do governo Lula e lideranças da Câmara dos Deputados acordaram nesta quarta-feira que a proposta de emenda à Constituição, a PEC do fim da escala 6x1, deve contar com descanso remunerado de 2 dias por semana por meio da escala 5x2, além de reduzir a jornada semanal das atuais 44 para 40 horas. Ficou acordado também que, além da PEC, será aprovado o projeto de lei com urgência constitucional enviado pelo presidente Luiz Inácio Lula da Silva para dar celeridade à pauta. Não coloque limites em seus sonhos, coloque fé. 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O navio russo Ursa Maior, que afundou misteriosamente no mar Mediterrâneo em dezembro de 2024, transportava componentes de 2 reatores nucleares, semelhantes aos utilizados em submarinos, segundo um documento do governo espanhol consultado pela AFP nesta quarta-feira. O cargueiro, que respondia ao Ministério da Defesa russo e estava submetido a sanções americanas, afundou em 23 de dezembro de 2024 em águas internacionais, cerca de 110 quilômetros ao sul de Cartagena, no sudeste da Espanha, com 16 pessoas, entre elas 2 marinheiros que nunca foram encontrados. O capitão acabou confessando que a embarcação transportava componentes de 2 reatores nucleares semelhantes aos utilizados por submarinos, segundo uma carta do governo de 23 de fevereiro de 2026, em resposta a perguntas do Congresso espanhol feitas 1 mês antes. 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
2: Oi, gente, um abração, muito boa tarde. Tá começando aqui na tua Rádio Fátima, o nosso Em Alta. Muito obrigado pelo teu carinho, tua audiência e a tua companhia. A partir de agora, tem muita música boa aqui na programação. Você participa com a gente no Fone Whats 999-93-4202 para pedir a tua música, para mandar o teu abraço, para deixar o recadinho aqui na nossa programação. Boa tarde, onde você estiver. Obrigado pelo carinho, tua audiência e a tua companhia. Essa é a tua Rádio Fátima e o nosso Em Alta.
3: Ronaldo Pontel.
2: Sou eu, hein? Sou eu. Pode me seguir lá no Instagram, arroba Ronaldo Pontel. Manda o teu recadinho, pede a tua música, WhatsApp 999-93-4202. Gente, é o Bailão do Em Alta que tá começando. Tem muita música a partir de agora aqui na tua Rádio Fátima. Até às 7 da noite, com o Entardecer Gaúcho também. E até às 4 a gente vai com o nosso Bailão do Em Alta. Musical São Francisco, boa tarde, gente.

2h15, esse é o Sorriso Lindo, conveniência, parceria com Rainha Musical. Gustavo Lima Retrovisor e São Francisco a Morena do Carro Vermelho. 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Alô, seu Irineu, um abração, uma boa tarde. 2h17, WhatsApp 999934202. Já já tô de volta com vocês aqui na programação.

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Ao meio-dia, churrasco com linguiça campeira e saladas. À tarde, leilão. 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
7: 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Vamos seguindo, gente, aqui na programação. Agradecer a todos pela companhia. Um abraço, uma ótima tarde. Vamos abrindo mais um bloco aqui da programação, trazendo mais música. Meu amigão Everton Santos ouvindo a gente. Abrindo esse bloco, isso aqui que é pra recordar e que é muito boa e que todo mundo gosta, né? Do Ataíde Alexandre, Laço Aberto. Isso aqui é boa demais, né? Oi, Everton, um abração pra você. Obrigado pela companhia. Uma boa tarde. Música.

0: 11h29, tá aí, Pérola Negra, joia falsa. Deixa eu mandar um abração aqui pra nossa querida, tá lá ouvindo a gente, um super beijo pra Laura ouvindo a gente. Oi, Laura, obrigado pela companhia, um abração pra você, uma ótima tarde, um super beijo lá pra Laura curtindo a gente, um grande abração pra você, Laura, e toda a família. 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Vamos aos aniversariantes, gente, desta quarta-feira. Saúde e felicidades a Franciele Lochaider, trazendo os aniversariantes do dia.
1: Hoje celebramos mais um ano da sua vida, um presente de Deus. Hoje é o dia que o Senhor fez especialmente para você. Aproveite seu dia com gratidão e alegria, pois você é uma bênção para todos nós.
2: Parabéns aos aniversariantes do dia 13 de maio. Em Monte Alegre dos Campos, Alana Rodrigues de Jesus recebe os parabéns dos pais Anderson e Gislaine, da avó Anita, das tias e dos primos. Em Paraí, Elizabeth Trevisan Dalpozo recebe os parabéns da mãe Marlene, ela é neta da agente Verônica. Em Capinzal, Fernando Dorini recebe os parabéns dos seus familiares. Em Vacaria, Gilnei Borges da Silva recebe os parabéns da esposa Valdirene e da filha Giovana. Em Vila Flores, Jorge Secato recebe os parabéns da sua esposa e do filho. Em Campestre da Serra, Júlia Fauro Pegoraro recebe os parabéns dos pais Olinto e Carla e do irmão Gustavo. Em Esmeralda, Camila de Fátima Rodrigues Paim recebe os parabéns da mãe Débora, do padrasto Éder, dos seus avós Juarez e Carmosina e da sua irmã Ana Júlia. Em Esmeralda, Larissa Garcia recebe os parabéns do esposo Luan e do filho Joaquim. Em Paim Filho, Valdomiro Pelissari recebe os parabéns da esposa Ivani e dos filhos. Felicidade a você, aniversariante, e receba o carinho da tua Rádio Fátima.
1: 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Parabéns pelo seu aniversário e muitas felicidades.
0: Um abraço, carinho aos aniversariantes do Clube da Amizade. Sejam felizes hoje e sempre. Um abraço lá para Evelise, curtindo também a nossa programação nessa tarde. Oi, Eve, um abração para você, tudo de bom, super beijo. Vamos curtir aqui na programação do nosso Em Alta, a Lauana Prado, escrito nas estrelas. 2h32, 19 graus a temperatura.

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Velho Musical São Marino, a força do amor. 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Daqui a pouquinho a gente vai trazer as informações das loterias. 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Um abração lá pro meu amigão, o Manuel lá em São Marcos, mano do Silvio, né? Cunhado da Neiva, grande Manuel, um abração pra você, meu amigo. Obrigado pela audiência e pela companhia. Alô, São Marcos, nosso abraço pra vocês aí em São Marcos também, curtindo a programação aqui do Em Alta. Gente, o WhatsApp é o 999934202, pra você mandar o teu recadinho, pedir a tua música, mandar o teu abraço, deixar o recado aqui no Em Alta, tá certo? Musical São Francisco, tapa na cara. Alô, Laurinha, um abraço pra você.

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6: 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Muito bem, gente, 20 graus aqui nos campos de cima da serra. Vamos seguindo aqui na programação. Alô, minha amiga Vera, Verinha, ali no bairro Santa Terezinha. Oi, Verinha, um abraço. Já vou atender o teu pedido musical, tá, Verinha? É a próxima, seguidinha, tá? Um super beijo pra você. Antes, vou abrir o bloco com essa aqui, que é sucesso do Corpo e Alma. Aliás, do Corpo e Alma, não, do Céu e Cantos, que tá chegando por aqui, Morena Misteriosa.

0: Tá aí, gente, destaque nacional, pancadas de choro, fechando essa primeira hora aqui do nosso Bailão do Em Alta. 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Notícias da hora e daqui a pouquinho a gente volta.
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2: Uma aposta acertou as 15 dezenas do concurso do número 3.683 da Loto Fácil. As dezenas sorteadas foram 02, 03, 05, 07, 08, 09, 10, 11, 12, 14, 16, 19, 20, 24 e 25. A aposta acertadora levou o prêmio de R$1.591.770,21. Já as apostas que tiveram 14 acertos foram um total de 276 apostas ganhadoras, cada uma levando o prêmio de R$1.727,52. A estimativa de prêmio do próximo concurso, realizado hoje, dia 13, né, no valor de R$2 milhões. Uma aposta acertou as 5 dezenas do concurso de número 7.023 da Quina. Os números sorteados foram 16, 35, 44, 66 e 78. A aposta acertadora levou o prêmio de R$17.280.051,91. Já as apostas que tiveram 4 acertos foram um total de 58 apostas ganhadoras, cada uma levando o prêmio de R$11.118,47. A estimativa de prêmio do próximo concurso, realizado hoje, dia 13, é no valor.
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3: 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Um homem foi encontrado morto nesta quarta-feira em Osório, no litoral norte. Ele foi identificado como José Alcides Boeira da Silva, de 67 anos, assassinado a pauladas. Estava ao lado de um símbolo de aparência esotérica, feita com o sangue dele. O caso ocorreu em uma residência na rua Marechal Floriano Peixoto, na área central, pelas 9 horas e 10 minutos. A vítima estava no chão, ao lado de uma barra de ferro. Em um móvel próximo, traços de sangue formavam olhos, triângulos e astros de semelhança ocultista. Conforme uma familiar, o idoso era cristão praticante. Ele não era visto desde o último domingo, quando esteve em uma cerimônia religiosa. A diretoria colegiada da Agência Nacional de Vigilância Sanitária, Anvisa, retirou da pauta desta quarta-feira o julgamento do recurso apresentado pela Química Amparo, fabricante dos produtos da marca IP, contra a resolução que determinou a suspensão da fabricação e o recolhimento de lotes de detergente e lava-louças, sabão líquido para roupas e desinfetante. De acordo com o diretor-presidente da Anvisa, Leandro Pinheiro, o tema retornará para avaliação do colegiado na próxima sexta-feira. O diretor-presidente explicou que durante inspeção conjunta realizada pela Anvisa, pela Vigilância Sanitária do Estado de São Paulo e pela Vigilância Municipal de Amparo, foram identificadas 76 irregularidades na unidade da empresa. Quem cultiva gratidão é capaz de realizar sonhos que parecem inalcançáveis. 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Dezenas de milhares de argentinos protestaram em Buenos Aires contra cortes de verbas para universidades públicas. Os manifestantes carregavam cartazes com frases como "em defesa da universidade pública" e "a educação é um direito, não um privilégio". Em 2025, o Congresso argentino aprovou uma lei para atualizar o orçamento das universidades e reajustar salários de acordo com a inflação, mas o governo do presidente Javier Milei ainda não implementou o financiamento previsto na medida. A principal federação de docentes da Argentina afirma que os salários da categoria caíram 33% desde a eleição de Milei. Caso a lei de financiamento não seja implementada, a expectativa é que a Suprema Corte intervenha. Ainda não há prazo para uma decisão do tribunal. 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
12: 13:08, 20 graus a temperatura. 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Super beijo pra Everise lá ouvindo a gente, minha amiga Vera Verinha ali no bairro Santa Terezinha também na sintonia. 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Ronaldo, olá, boa tarde, a minha amiga Daciane Maziero. Oi, Daciane. Oi, Daci, super beijo pra você. A Daci tá mandando música pro paizão Otacílio Maciero, tá sempre na escuta. Tá completando hoje 78 anos de idade. Alô, meu querido Otacílio Maziero, um abraço, saúde, felicidades. Muitos anos de vida, meu amigo. Um abraço pra você, tudo de bom, saúde, muitas alegrias. Muitos anos de vida. Um abraço muito especial lá pro nosso amigo Otacílio Maciero. Um abraço lá também pra Daci. Oi, Daci, super beijo pra você. Obrigado pela companhia também, lá ouvindo a nossa programação. Vamos seguindo a gente aqui no Em Alta, seguindo aqui na programação. O nosso recadinho, nosso abraço pra você. WhatsApp 999-934202, 999-934202. Pra você participar, mandar teu recado, pedir a sua música aqui na nossa programação. Vamos lá, então, abrindo mais um bloco aqui no Em Alta. Rick Renner, Eu Sem Você, 13h10, boa tarde.

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Vamos lá, gente. Mais música aqui na programação, mais música no Em Alta. Agora chegando o pedido musical da Bianca. Oi, Bianca. Super beijo pra você, a Bianca Santos. JJSV e Sorriso Lindo. Término recente.

Henrique Juliano, seja extra, 13h30, 21 graus a temperatura, hora do esporte. Vamos lá para as informações esportivas aqui na tua Rádio Fátima. Gente, nesse final de semana, neste domingo, tem a rodada da Série B do Campeonato Amador de Futebol de Campo. Nós teremos os seguintes confrontos, é a quarta rodada da competição. Tempestade e Resenha no Campo do Guarani às 9h30 da manhã, 1h30 Boca Juniors e PCV, 13h30 Ferroviário e PSG. No Campo do Cristal, Vila Real e Sport, 9h30, 1h30 União PDC e Santa Cruz, 13h30 Cademos e Pumas. Campo do Brasil, 9h30 Leicester e Planalto, 1h30 Bayer e Morgados, 13h30 Atlético Guerreiros e Ponte Preta B. Grupo A, liderança do Morgueados, né, que tá com 9 pontos, depois Vila Nova e Vila Real com 6, Academos tem 3, Sport Pumas 1, e na briga por recuperação, o Bayer, que ainda não pontuou. O Resenha é líder do Grupo B com 6 pontos, o Leicester tem 4, o Planalto também tem 4, o Ferroviário tem 3, o Tempestade também tem 3, PSG 2 pontos, o Santa Fé 1 ponto. Já o Grupo C tem o PCV com 7 pontos, o São Caetano B com 6, o PDC com 5, União PDC com 5, Boca Juniors 4 e a Ponte Preta B tem 3 pontos, o Santa Cruz e o Atlético Guerreiros ainda não pontuaram. Então, 9 jogos neste domingo pela Série B do Campeonato Amador de Futebol de Campo. Gente, a Série A inicia no dia 24 de maio, tem 2 grupos a Série A. O Juventus, que foi campeão da Série A no ano passado, optou por não disputar a Série A nesta temporada, né? Então, com isso, o time foi automaticamente rebaixado para a Série B do ano que vem. Então, nós temos um grupo com 6 equipes e outro com 7. Grupo A tem União Chico Mendes, São Caetano, Águia Tricolor, Avaí, Cavaleiros, Cristal e Arsenal. União Chico Mendes, São Caetano, Águia Tricolor, Avaí, Cavaleiros, Cristal e Arsenal, time que subiu do ano passado, né? E no grupo B, o Tigres, o Rio Branco, Atlético Imperial, o Real Madrid, o Borrachos, que também subiu ano passado, venceu a Série B no ano passado, e Ponte Preta no grupo B, então. Tigres, Rio Branco, Atlético Imperial, Real Madrid, Borrachos e Ponte Preta, os times que vão jogar a Série A do Campeonato Amador de Futebol de Campo deste ano. Hoje tem Vasco e Paysandu, Juventude de São Paulo às 7h pela Copa do Brasil, 7h30 Coritiba e Santos, 8h30 Mirassol e Bragantino, 9h30 Ceará e Atlético Mineiro, 9h30 Remo e Bahia, 9h30 Jacuipense e Palmeiras, os jogos de hoje aí da Copa do Brasil, jogos que vão acontecer na noite de hoje aí pela competição. 13h32, gente, 13h32, WhatsApp 999934202, 999934202, para você participar com a gente, para você pedir a tua música, para você mandar o teu abraço, deixar um recadinho aqui na programação. Um abração lá pro Juliano na sintonia, Rainha Musical, Fígado de Aço.

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Clayton Borges. 20 para as 4, gente, 20 graus. O WhatsApp é o 999934202.

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4: De volta aqui no Em Alta, de volta, gente, uma boa tarde. 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Deixa eu mandar um abração lá pra Paloma em Esmeralda. Oi, Paloma, um abraço. Toca aí, Rainha Musical, o Fio da Navalha. Eles vão estar em Esmeralda com o Grupo Pailaço lá no Salão Paroquial. Alô, Esmeralda, um abraço pra vocês. Alô, Paloma. Rainha Musical, Fio da Navalha, pra gente curtir agora aqui no Em Alta. Música.

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3: Aqui a gente cuida da sua saúde. E a ampla utilização das redes sociais e a multiplicação do acesso aos vários aplicativos e jogos online direcionados às nossas crianças e adolescentes prolongam o tempo de utilização de equipamentos como celulares e tablets. Médicos afirmam que a dependência digital é um processo que torna a criança mais acelerada, porque provoca uma alternância de humor em que a criança fica mais irritada ou mais chorosa. Isso está relacionado à liberação de dopamina, um neurotransmissor cerebral que deixa a criança reagindo assim. Segundo especialistas, não existe uma idade ideal para introduzir o uso desses aparelhos na vida das crianças, sendo recomendado o estabelecimento de limites por pais e cuidadores.
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4, faltando para as 4, 20 graus, gente, fechando o nosso bailão do Em Alta de hoje, Trilegal Tchê, domingão tem 30, 300 mil, 50 mil, 30 mil e 30 sorteios de R$3 mil no domingo no Trilegal. 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Gente, tô finalizando o nosso programa de hoje, porque na sequência você fica aqui na programação com o Entardecer Gaúcho, na apresentação de Mário Lames. Um abraço para todo mundo, fechando por hoje os atuais. Voarei! Tchau, tchau, gente! Aquele abraço!

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5: 4 horas, notícias da hora. A Secretaria de Turismo do Rio Grande do Sul lançou nesta terça-feira a campanha Viva o Inverno Gaúcho, durante evento realizado no galpão do Palácio Piratini, em Porto Alegre. A iniciativa reuniu autoridades e representantes do trade turístico para apresentar estratégias e projeções voltadas à temporada de inverno no estado. A expectativa é de um crescimento de 18,7% na chegada de turistas em comparação com o ano anterior, com previsão de mais de 1 milhão de desembarques nos aeroportos gaúchos. As intenções de viagem ao estado também aumentaram 21%, alcançando 5.300.000 visitantes de diferentes regiões do Brasil, especialmente de São Paulo, Rio de Janeiro, Brasília, Recife, Belo Horizonte, Fortaleza e Salvador. O governo Lula anunciou nesta quarta-feira uma medida provisória para reduzir o preço da gasolina com uma subvenção, uma espécie de subsídio de até 89 centavos por litro, diante de um iminente aumento nos preços pela Petrobras. Também foi anunciado novo subsídio para o diesel, desta vez em até 35 centavos por litro. A ação será regulamentada via portaria do Ministério da Fazenda, que estabelecerá os valores subvencionados. No caso da gasolina, o subsídio será pago diretamente aos produtores e importadores por meio da Agência Nacional de Petróleo, Gás Natural e Biocombustíveis. Não coloque limites em seus sonhos, coloque fé. 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O Conselho Nacional Libanês para Pesquisa Científica afirmou nesta quarta-feira que mais de 10 mil casas foram destruídas ou danificadas no Líbano desde que o cessar-fogo entre o movimento pró-Irã Hezbollah e Israel entrou em vigor. Apesar da trégua acordada por ambas as partes, Israel continua sua intensa campanha de bombardeios, particularmente no sul do Líbano, enquanto Hezbollah reivindica a responsabilidade por ataques contra alvos israelenses. 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
5: Próxima edição, às 5 horas.
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9: 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E a hora certa.
10: 4:04.
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muito boa tarde, meus amigos. 4:08, 20 graus a temperatura, sol tinindo na terra da Vacaria, né? Hoje ele demorou um pouco pela manhã, mas quando veio foi ajeitando, né? Agora já estamos a 20 graus de bom tamanho. Até logo pro seu Ronaldo Pontel, que encerrou seu em alto, e nosso convite, os senhores nos prestigiarem, porque de agora até às 19 muda só o tranco por aqui, né? Esse tranco que é só nosso. 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Nossa, rapaz. 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Começamos desse jeito, o senhor é nosso convidado. Até às 19, o tranco é desse jeito.

0: Tá aí, né? Um popurri com o grupo Carqueja, Decumpadre e Escadaria. Abertura por conta do Cordiona hoje, né? Cordiona abriu aí o entardecer com Cordiona de Alma Viva ao vivo. 4h23, 20 graus está a temperatura. Cheiozito, já voltamos.
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2: 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A hora certa.
0: 4h24.
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Amigos, 4h27. Ô, dona Deise, 4h27. Aí 5 pica mula. Vou tocar o marenco antes pra senhora aí com a que é com a chimarrita de galpão, né? Aí 5 horas vamos pro basquete até. Hoje até a 1, diz ela, né? Até a 1 da matina. Enquanto uns descansam, outros trabalham, e assim. Feliz de nós que ainda temos o trabalho para ganhar o nosso sustento e o sustento dos nossos, né? Honestamente. Estamos dividindo aí com. Acredito que é mais da metade aí do nosso país, né? É, não tenho nada contra, ajuda, acho que quem precisa tem que ser ajudado mesmo. Mas mais da metade aí depende de nós trabalhando. Daí estamos no sufoco, né? Estamos sufocados, hein? Sei lá, né? Não podemos também frouxar, né? Acho que a coisa não tá de brincadeira, não tá. Um abraço aí para meus vizinhos lá, para Enedine, pro professor João Maria. Alô, professor João Maria, não frouxa aí, né? Saiu um solzinho, tem que dar uma lagarteada aí, que o sol faz bem, né? É vitamina aí, tio João Maria, não frouxe. Temos que ir levando aí, né? Tio João é o nosso comandante da pracinha Triângulo, né? Grande tio João. É, quero ver quem mais chega aqui. Mari, aqui é a Cleusa, da Caxias do Sul. É, eu ia pedir isso uma música do Cordiona aí, tu abriu com o Cordiona, já tô contente. Mas só tô escrevendo pra dizer que estamos ligados, eu e o Alceu aqui. Eu vou firme contigo aí. Olha que coisa boa. E um mate, velho. Um mate velho topetudo ali, ó. Aí eu dou valor. Aquecendo os pés no sol, tomando mate, contando botando as ideias em ordem. Aí eu dou valor, né? Quem mais tá aqui? A nossa amiga Vera, né? A Verinha aí. Que está sempre com a gente. A Vera Lisboa, boa tarde. É, tocar aí o Raízes pra nós, é isso? Gostaria de ouvir a música com Raízes. Obrigado, e vamos tocar aí daqui a pouco, então. Larará, quem mais aqui? Seu Mário, estamos ligados aqui em São Marcos, nas Pedras Brancas. Manda um abraço aí pra Joyce, minha comadre que reside aí, como tu diz aí, na Cidade Glória. É, realmente é uma cidade, né? Tem posto de gasolina, tem banco, tem de tudo ali, né? Virou numa cidade, realmente. E quem mora por lá de lá no Jardim Américo para atravessar para vir para Vacaria, vou te contar, né? Não tá fácil. Tem um retorno ali na Júlia de Casinha, aquilo ali é uma loucura, né? Eu acho que não sei, um dia desse vai surgir um prefeito que mexa, não sei lá com quem que tem que falar, mas aquele retorno ali é uma loucura, né? E eu, se puder andar, eu ando por outras partes da cidade, vim aqui pela Fátima, né? Para ir para aqueles lados ali, para não passar naquele retorno. Que retorno mais ordinário esse da Júlia de Casinha? É anos e anos, né, que tem aquilo ali, aquela tranqueira, que não é um retorno, é uma tranqueira. Não sei como é que pode aquilo, uma cidade que nem a nossa, aí já tinha que ter ajeitado aquilo. Aí sei lá com quem que tem que se agarrar para ajeitar isso aí. Eu acho que eu não vai dar tempo de ver isso aí. Na idade que eu tô, não vai dar tempo. Eu morei vizinho, uma vez tinha as corridas de kart ali, né, fazendo corrida de kart naquele pedaço ali próximo àquele retorno. Até era divertido, né, mas agora aquela tranqueira ali até hoje não surgiu. Não surgiu solução, porque eu acho que eu vou sair desse mundo sem ver aquele retorno pronto. É complicado, meu Deus do céu. Alô, professor João Maria, Enedina, tá aqui o Mano Lima. A Enedina é fã do tio Mano Lima.

Samarita de Galpão.

0: Marengo diz que não é manco na guitarra, né? E é bom cantador também, tá certo. Aí com Chamarrita de Galpão, Luiz Marengo aqui no Entardecer, e tivemos também o Mano Lima de Pai para Filho. Faltando 22 minutos para as 5, temperatura está em 19 graus. Recheiozito, já voltamos.
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1: 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A hora certa.
2: 4:39.
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2: 19 graus.
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casa, 18 faltando para as 5. 19 graus se mantendo a temperatura. É, senhor Luiz Antônio, a coisa não é brincadeira, né? A sequência por aqui do nosso Entardecer Gaúcho, sempre em nome de Doci Doce. 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O seu João Ribeiro Antunes, companheiraço aí de Fandango, né? Lá do Boqueirão, na Lagoa Vermelha, tá lidando lá com a IC, lidando com os trabalhos e na companhia da gente. Deus abençoe você e a família aí, viu, João? Fiquei muito feliz de conhecê-lo pessoalmente aqui na promoção do Luciano aí, né? Com o Cordione. Um abração aí, Deus abençoe, muita saúde, muita paz e obrigado aí pelo convite, né? Você do convite pra gente ir numa festança ali, não foi possível, mas numa outra estaremos aí, se Deus quiser. Um abraço pro Daniel Borges na Esmeralda, que eu vi quanta saudade com os Bertus, que achou, Daniel? Olha aí, rapaz. Grande abraço aí, obrigado aí pelo carinho. A dona Ivonilde tá me pedindo aqui o Zé Mendes, conversa afiada. Quero oferecer meu compadre Zé Carlos, somos aqui de Laje, Santa Catarina. Ele que diz aí pra ti, Mar, que é pra cá de Laje, quem vem de Vacaria, então é antes um pouquinho de Laje. E eu sou aqui de Lars. Então tá bueno, um abraço aí. Obrigado aí pelo carinho dos amigos do lado de lá, né? E o João pediu pra mim aqui, pra mim trazer uma homenagem que foi feita pro Porca Véia, com o alemão da Araucária, né? Lá do Paraná estava. Uma homenagem muito linda aqui. Deixa eu encontrar aqui pra nós tocar esse alemão, velho. Homenagem especial e merecida, que esse Porca Véia levantou poeira desses fandangos aí, né? Por onde passava. E hoje deixou o cordiona aí, que não é diferente, né? É um toque, velho, especial. Aqui, o homem, alemão da Araucária, do Paraná, homenagem ao Porca Véia.

curte o Adelar Bertucci, quanta saudade aqui no Entardecer Gaúcho. Teve por aqui o Zé Mendes com Conversa Afiada e o Alemão da Araucária, lá do Paraná, com homenagem ao Porca Véi. Deixa eu dar um toque aqui com o Adilson Machado, bruto gaiteiro, esse louco é. Vamos aguardar aí o espaço da notícia e voltamos logo em seguida para a sequência do Entardecer Gaúcho aqui pela Fátima.

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1: 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Caiteiros lá da minha terra. 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
3: 5 horas, notícias da hora. Vamos às informações da Central de Conteúdo da Tua Rádio.
4: Na região, destaque para o município de Vila Maria, que inaugurou oficialmente a nova sede da ARCA, Associação Turística da Região das Cascatas. O espaço, localizado às margens da IRS 324, passa a ser o ponto central das ações de desenvolvimento e promoção turística regional. A inauguração ocorreu dentro da programação dos 38 anos do município vilamariense. A estrutura será sede oficial da Rota, projeto que envolve 19 municípios da região norte do Rio Grande do Sul, entre eles Marau, Casca, Gentil e Serafina Correia. A proposta busca fortalecer o turismo regional e incentivar o desenvolvimento econômico por meio da integração entre municípios. Da tua rádio Alvorada de Marau, Ana Lúcia Giacomini.
5: A Prefeitura Municipal de Lagoa Vermelha anunciou recentemente a mudança na chefia da Procuradoria-Geral do município. O advogado Carlos Magno Dondé de Oliveira, que já atuava como assessor jurídico da casa, assume o cargo de Procurador-Geral interinamente a partir do dia 25 de maio. Substitui a doutora Fernanda Lunelli, que entra em licença maternidade. A nomeação oficial deve ser publicada nos próximos dias e a transição de trabalhos e processos já está em andamento, com acompanhamento constante da atual chefe do setor. Dar continuidade ao trabalho de excelência é o que afirmou o advogado Carlos Magno Dondé de Oliveira. Da tua rádio Cacique de Lagoa Vermelha, Daniel Carvalho.
6: Será lançada na próxima segunda-feira em Soledade mais uma edição da tradicional Campanha do Agasalho. O ato está marcado para as 9 horas da manhã no palco Jesus Marodim. 10 pontos de coleta serão disponibilizados no município. A campanha segue até o dia 25 de maio. A comunidade poderá doar roupas, agasalhos, cobertores, calçados e demais itens de inverno. O pedido da Secretaria de Desenvolvimento Social e Habitação é para que as peças estejam em boas condições de uso. Da Tua Rádio Cristal de Soledade, Glauber Silveira.
7: Na tarde desta terça-feira, por volta das 3 horas e 12 minutos, a guarnição do Corpo de Bombeiros de Vacaria foi acionada para atender um incêndio em uma residência na localidade de São Bernardo, área rural do município de Campestre da Serra, distante cerca de 50 quilômetros do quartel. Ao chegar no local, o imóvel já estava completamente tomado pelas chamas. Um funcionário da prefeitura realizava o combate inicial com o auxílio de um caminhão-pipa até a chegada da equipe. Os bombeiros assumiram a ocorrência e realizaram o combate ao rescaldo do incêndio. Devido à grande quantidade de material combustível e lenha armazenada no porão da residência, o fogo se manteve intenso, sendo necessário aproximadamente 10 mil litros de água para a extinção total das chamas. A proprietária da residência não estava no local na hora do ocorrido e ninguém ficou ferido. Da tua Rádio Fátima de Vacaria, Luiz Barreto.
8: Em Garibaldi foi lançada na manhã desta quarta-feira a Campanha do Agasalho 2026. A ação é uma parceria entre Prefeitura, através da Secretaria Municipal de Assistência Social, CDL Jovem e a ONG Corrente do Bem. As doações podem ser feitas na sede da entidade durante os próximos meses. Estão sendo arrecadados agasalhos em bom estado, que serão repassados às famílias carentes do município. Também haverão pontos de coleta nos supermercados e outros estabelecimentos comerciais do município. Da tua Rádio Garibaldi, João Paulo de Luca.
9: Em Veranópolis, termina nesta sexta-feira, dia 15 de maio, prazo para pagamento do IPTU 2026 em cota única, com desconto de 6%. De acordo com a Secretaria de Finanças, cerca de 7.300 imóveis já tiveram o imposto quitado, com a arrecadação parcial de aproximadamente 3,7 milhões de reais. A expectativa da Prefeitura é que entre 60% e 70% dos contribuintes aproveitem o benefício, como ocorre historicamente. Quem não pagar até o vencimento será automaticamente incluído no parcelamento em até 6 vezes. Os novos carnês serão enviados em junho, com primeira parcela para 15 de julho. A emissão online do carnê também está disponível através do site da Prefeitura do município. Da tua Rádio Veranense de Veranópolis, Alessandra Bernardi.
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4: 5:07.
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8: 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E a temperatura?
4: 18 graus é a temperatura.
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amigos, agora 5 da tarde mais 10 minutos. 5 da tarde, 10 minutos após aí a Rede Notícias. Estamos de volta para a sequência do nosso entardecer gaúcho. Ficou um pouco mais barato já aí, ó. Estamos a 18 graus de temperatura. Uns pouquinhos, né? Fim de tarde, um dia muito bonito hoje, né? Dia ensolarado e até no momento temos um sol bonito ainda. Mas vai cair, o cair da tarde vai refrescando um pouco mais. A 18 graus também tá de bom tamanho, né? Não dá pra esquentar muito aí, né? Não é época de ter de temperatura e muito, muito além disso. 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Tá lá o seu Nerita, a Fabiane, a Márcia para atender você e o Marronzinho, o Júlio aí para fazer entrega de veredinha, né? De veredinha. Um abraço aí, seu Lúcio. Obrigado aí pela companhia. Os pedidos que é pra mim tocar, faz horas que eu não toco. Eu disse, toca o tio Gildo aí, tio Mário. Tô mateando que quero ver o Gildo, eu e a dona do rancho aqui, a dona Margarete. Um abraço aí. A dona Daniela tá com a gente também. Fã dos Bertuzzi que nunca vi. Vai sair mais um dos Bertuzzi aí. Diz que não perde nosso programa, né? 87 de janeiro. Completou agora no domingo, dia das mães. Diz que reuniu a netaiada, os filhos, tudo lá. Uma festa bem graúda, né? Coisa boa poder comemorar, né? Comemorar o aniversário. Feliz da gente poder comemorar mais um ano, estar nesse mundo, né? Estar nesse mundo é bom demais. É a Cátia, vamos cantar aí.

0: Aí o Teixeirinha aqui pra gente matar a saudade de gaita e violão. Muito linda essa letra, Teixeirinha, né? E ouvimos também o tio Gilo de Freitas aí, com a definição do grito. Agora 5 da tarde, mais 20 minutos, estamos a 17 graus de temperatura.
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1: 5:21.

0: 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E a temperatura?
1: Temperatura de 17 graus.
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5 da tarde, 23 minutos, 17 graus. Está a temperatura, Fátima 90.5 FM e nosso Entardecer Gaúcho. 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Esse é o no comando lá do nosso patrão aí, seu Luiz Chons, né? Tio Chons aí que está branqueando os loiros aí de tanto lidar com madeira e com números, né? Né, Chons? Grande Chons. Aí no comando sempre, né? Eu tenho que dar um chasque aqui, deixa eu achar do Domingos Borges. Nós estamos fazendo uma campanha aí pro Domingos Borges, nosso pedreiro aí que passou pelo acidente aí, está recuperando uma das mãos, né? E aí não está conseguindo a trabalhada, ele precisa aí de uma ajuda dos amigos, né? Ele está promovendo aí um almoço beneficente para ele, né? E o pessoal ele precisa participar. Será no domingo, né, Domingos? No domingo agora. Então todo mundo está convidado a participar aí, só procurar o Domingos, tem o pessoal dos Cavaleiros do Quinto. Muita gente está participando e ajudando aí. E nós também queremos participar e ajudar aí. No domingo eu pensei que tivesse me mandado, que ele mandou. Ele andou levando os ingressos lá para mim. E aqui eu não tenho no meu celular para dar os detalhes. Mas enfim, é um almoço beneficente aí pro domingo, né? E queremos ajudar esse moço aí, porque ele é trabalhador com doido, né? Está passando por esse sacrifício, só com a mão pedreira não é fácil, não tem como, né? Não tem como. Então todo mundo tem que ajudar aí. Por falta de local de ingresso, não é, pode se dirigir lá no salão lá, que será. Daqui a pouco eu vou dar os detalhes aí, como é que funciona, até telefone se quer para retirar lá, dá também. Sempre tem um jeito aí quando a gente quer ajudar, né? Quando a gente quer ajudar, sempre tem um jeito. Grande Domingos, um abraço, Domingos.

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3: 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A programação inicia às 7:30 da noite. 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O jantar dançante será animado pelo grupo Os Quatro Galdérios. 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O evento conta com apoio de Reiter Implementos Agrícolas e Vocar Multimarcas, Mecânica e Autopeças Bisotto e Point Car. Desde já, agradecem a presença de todos. 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
7: Oi, a banana bonita! 5:34.
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10: 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E a temperatura?
11: Temperatura de 17 graus.
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Amigos, 23 minutos faltando. 23 minutos faltando para as 18. Um abraço aí, dona Mary. Obrigado aí pelo carinho também, pelas bondosas palavras, né? É, nos ajuda muito, é verdade. 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Mandar um abraço aí pro escudeiro lá do IP, né? O município do IP tá ligado com a gente também. Me pediu uma prenda aqui, não consegui achar a prenda. Não sei onde é que eu coloquei essa prenda que eles me pedem, né? Daqui a pouco, de certo, eu encontro, né? Perder uma prenda aqui dentro do estúdio não vai dar certo, né? Estamos aí. Estamos tentando encontrar aí. Um abraço aí do seu Agenor, então, que tá na companhia da gente, seu escudeiro. Ah, o seu Ney. O Ney tá pedindo pra gente tocar aqui o César Oliveira e o Rogério Melo, o Nego Betão, né? Vamos oferecer isso pro senhor aí, pra dona Cecília, o pessoal da casa, né? O João Luiz também, que está integrado com a gente. O João Luiz é fã do Porca Vets, que é pra atacar lá embaixo, que a porteira tá escancarada. Daqui a pouco vai sair aí, o ataca lá embaixo. Com o Porca Vets, a turma do Cordiona aí, né? Quem mais que chega com a gente aqui? Vamos ver aqui, seu Marcos, conseguimos abrir aqui. O seu Gildo Ófono, né? Quem é do Gildo Ófono? Quero ver aqui. Buenas tardes, o Gildo Ófono, estamos na escuta da programação aí. Os Serranos com Rancho Beira de Estrada. Um abraço aí, seu Gildo Ófono. Como é que tá aqui, onde é que diz aqui? Estamos ouvindo pelo aplicativo aqui em Sananduva. Aí a terra da... O pessoal planta barbaridade essa região. Um abraço aí, Gildo. Bom trabalho aí, obrigado aí pela parceria, né? Tá com a gente sempre que é possível aí. Buenas, meu amigo Mário, se possível rodar a música Nós, do Oswaldir e Carlos Magrão. Forte abraço. Essa é boa, essa Nós aí, apaixonada que nunca vi, né? Esse é o Bruno Moraes, do Almo Pampiano, Bruninho, nosso gaiteiro aí do rancho. Alô, Bruninho, daqui a pouco vamos tocar essa aí, né? Meio apaixonadinho esse Nós aí, mexe com a alma, né? Vamos sair com o Nego Betão, o César Oliveira aqui. Fala aí, Nego Betão, um abraço pro nosso Betão aqui, né? Tem levantado cedo, né, velho? Antes das 7 minutos ele tá chegando aqui. A trabalhador que eu nunca vi, né?

pagar aluguel, luz e água não tá fácil mesmo, né? Tá aí o rancho beira de estrada com os serranos aqui no nosso entardecer. Também teve por aqui o César Oliveira e Rogério Melo com esse Nego Betão, né? Como é que estamos aí? 12 faltando para as 18, dá tempo de tocar mais um. Vamos tocar mais um aí. Daqui a pouco temos que nos preparar para receber o espaço da oração da Ave Maria. Mandar um abraço para nossa amiga Maria Lúcia Suzin. Está na companhia da gente. Obrigado aí, Maria Lúcia Suzin, pela audiência aí, né? Também a dona Margarete. E como é que é o meu assessor? Está lidando com os capeletes, né? Botou o João Luiz aí de assessor, né? Mais conversa do que ajuda. Lidar com capeletes. Não é bem assim, cara. Tem que ter a manha, né? Vai ficar bem fechadinho, tudo mesmo tamanho. Se liga aí, louco, que olha, não sei não, hein? Essa Maria da Penha tem colocado gente com a cabeça no meio dos ombros, viu?

Aí quando o cara é pequenininho, recebe os agrados. Aí quando cresce, às vezes nem sempre, né? Pois é. Aí o porca-velho Cordiona ataca lá embaixo aqui no entardecer. Faltando sete minutos para as 18, sete minutos também para o espaço da oração da Ave Maria. É, estamos a 16 graus de temperatura. Vamos aguardar a Ave Maria. Quero achar um aqui que fala do fundo do poço, esse termo é muito usado, né? Então, numa situação meio difícil, o cara, estou no fundo do poço aí. A mensagem linda que nós vamos trazer aí para guardar a Ave Maria, né? A gente poder colocar a cabeça no meio dos ombros aí. 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Em seguida, Maria, a gente volta para a sequência do Entardecer Gaúcho até às 19 com os senhores.

Desde os tempos de criança, eu sempre achava um colosso puxar com a corda o balde cheio de água do poço. E o guri, pensador, desde então já questionava como é que do fundo escuro água tão clara brotava. Eu era um piá curioso que até espichava o pescoço tentando ver o que tinha naquele fundo do poço. E veio um tempo de seca em que tudo ia mermando e a água do velho poço foi pouco a pouco acabando. Até que num dia triste, a nossa família viu, o balde desceu no poço e voltou de lá vazio. Calamidade, desgraça, prece, lágrima sentida. Patrão do céu, manda água, pois sem água não tem vida. Mas é que Deus decidira me mostrar, quando já moço, o que se pode aprender chegando ao fundo do poço. Na mesma corda do balde que tantas vezes desceu, cheio de medo e cuidado, daquela vez desci eu. Com a luz de uma velinha cavando no lodo imundo, aos poucos eu fui achando o que havia lá no fundo. Tinha uma tesoura velha que a irmã tinha perdido e era de cortar umbigo de cada recém-nascido. Tinha um bodoque que a mãe jogara lá por carinho, pois não queria que a gente maltratasse passarinho. Um balde velho que a corda arrebentou e ele caiu. Um brinco não sei de quem e um isqueiro de pavio. Até um trabuco velho, este causou sensação, porque da sua existência ninguém tinha informação. Ouvia dos lá de cima a algazarra e o alvoroço a cada carga que o balde levava ao subir do poço. Depois, com a pá e a enxada, numa missão dolorida, tirei do fundo do poço todo o lodo de uma vida. Quando já quase findava tarefa tão cansativa, eu vi, como por milagre, brotar do chão água viva. Ao ouvir vozes que dizem, isso é o fundo do poço, lembro que nem eu sabia ser capaz daquele esforço. Quem sabe a gente se une com fé, humildade e grandeza, e já que estamos no fundo, fazemos uma limpeza. Há muito caco escondido no meio do lamaçal, que para ser retirado requer trabalho braçal. E assim, do fundo do poço, vai brotar um Brasil novo, saciando de esperança a alma do nosso povo.

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1: É a hora do silêncio. O dia declina no horizonte. A natureza se recolhe. O Senhor glorificado resplandece no coração de toda criatura. Oração da Ave Maria.
2: Rainha do céu, alegrai-vos, aleluia. Pois o Senhor que merecestes trazer em vosso seio, aleluia. Ressuscitou como disse, aleluia. Rogai a Deus por nós, aleluia. Alegrai-vos e exultai, ó Virgem Maria, aleluia, porque o Senhor ressuscitou verdadeiramente, aleluia. Oremos. Ó Deus, que pela ressurreição de vosso Filho, nosso Senhor Jesus Cristo, fizestes brilhar no mundo a alegria, fazei que, pela intercessão da Virgem Maria, sua mãe, cheguemos às alegrias da vida eterna. Por nosso Senhor Jesus Cristo, vosso Filho. Amém.
3: Queridos irmãos e queridas irmãs, no Evangelho de hoje, Jesus promete o Espírito da Verdade, aquele que conduzirá os corações ao entendimento pleno do amor de Deus. Nos recorda que a fé é um caminho de crescimento e confiança. Nem sempre conseguimos compreender imediatamente os planos de Deus. Porém, o Espírito Santo vai iluminando nossa vida pouco a pouco, fortalecendo nossa esperança e guiando nossos passos. Em meio às dúvidas, somos convidados e convidadas a escutar a voz do Espírito que fala no silêncio do coração, inspira a verdade, promove a unidade e nos aproxima de Cristo. Quem se deixa conduzir pelo Espírito aprende a olhar a vida com mais fé, serenidade e amor. Possamos abrir o coração à ação do Espírito Santo, permitindo que ele transforme nossas fragilidades em força, nossa incerteza em confiança e nossa caminhada em testemunho vivo do amor de Deus. Rezemos a São José. São José, em nome da Santíssima Trindade, abençoai-nos e defendei-nos, ide à nossa frente para nos guiar, atrás de nós para nos proteger e ao nosso lado para nos amparar. Com a vossa súplica, ajudai-nos a sermos perseverantes na fé e no compromisso com o Evangelho, fazendo sempre o bem para assim alcançarmos, com a graça de Deus, a glória eterna. Amém. Que o Senhor Todo-Poderoso nos abençoe, em nome do Pai, do Filho e do Espírito Santo. Amém. Que tenhamos todos uma boa noite.
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8: 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E a hora?
9: 18:04.
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13: 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E a temperatura?
14: 16 graus é a temperatura.
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Domingos, 18 horas mais 8 minutos. Temperatura em 16 graus nesse início de noite aqui na Terra da Vacaria. Sequência do entardecer após o espaço da oração da Ave Maria, sempre em nome de GZ Bombaziza, que há mais de 34 anos vem prestando serviços como posto autorizado Delphi. 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Vamos em frente aqui atender quem chega aqui. Dona Márcia. Muito boa tarde, dona Márcia. Como é que é? Bairro Eldorado, Caxias do Sul. Estamos firmes aí nesse inverno, Dilmar. Vinhozinho tinto do bom e pinhão na chapa e o resto da conversa. O senhor traz pra nós aí é. Parece-me que o nome é Súplicas de um Gaúcho. Quem canta, não sei. Vamos achar Súplicas de um Gaúcho para tocar aí. Quem mais aqui? Dona Vera e o seu Marco Aurélio estão ligados com a gente em São Marcos. Obrigado, pessoal dessa região. O meu compadre Juvelino, que reside no interior de Antônio Prado, Timário, também lhe ouve todas as tardes aí. Hoje que eu passei para ele aí o número da Fátima aí no 999934202. A partir de amanhã já dá para ele escrever aí, pedir alguma música aí. Olha aí que coisa boa. Gosta muito de ouvir música gaúcha, é fã do seu programa. Muito obrigado aí pelo carinho, os amigos do Prado, do IP, da região aí que nos acompanha, né? Obrigado aí. Sempre firme na paçoca aí com a gente, né? Vamos trazer o O de Casa, acho que eu tenho o O de Casa, super. Já vou começar com essa aqui. Tem que tocar nós aí pro nosso gaiteiro Bruninho, né? Tá aqui o O de Casa com Súplicas de um Gaúcho aqui no nosso entardecer.

0: aí o bugre Sidney Lima, né? Dois errantes e um culpado aqui no Entardecer Gaúcho. O Oswaldir e Carlos Magrão esteve por aqui com nós e o grupo de casa com súplicas de um gaúcho. 18:22, estamos a 15 graus de temperatura. Vamos fazer um recheio aqui e convocar a Kátia Valente para nos trazer a previsão do tempo.
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2: 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E a hora?
0: 18:23.

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1: 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E a temperatura?
2: 15 graus a temperatura aqui nos estúdios da tua Rádio Fátima.
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2: Agora 18 horas mais 27 minutos. Estamos a 15 graus de temperatura. 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
5: Olá, meus amigos e caros ouvintes. Na quinta-feira tem ainda previsão de geadas ao amanhecer. Temperaturas que devem oscilar entre 2 e 4 graus em média. Sendo que alguns pontos, aqui dos pontos mais elevados, a temperatura ainda fica próxima de zero. Depois, durante a tarde, máximas previstas variando entre 16 e 17 graus, 15 e 16 nos pontos mais elevados. E assim deve continuar a sexta-feira e, por enquanto, também o sábado, com a condição de tempo firme e ainda com frio predominando. No sábado, aquele frio mais intenso já perde um pouco de força por causa da umidade que volta a aumentar, e aí tudo indica que no domingo podemos ter alguma estabilidade rápida por aqui. Com a previsão do tempo, Kátia Valente.

a previsão da dona Cátia, friozinho, né? Vai se mantendo aí também, tem época, né? Temos que suportar. Quero fazer um chamamento aqui para o jantar dançante beneficente para o bebê Joaquim, né? Neninho Joaquim, está sendo feita essa campanha aí e o Rancho da Integração está promovendo esse jantar dançante beneficente, então, o bebê Joaquim Giordani da Silva. Será servido como cardápio galeto, macarrão, maionese, pão e salada. Dia 16, agora no sábado, né? 8:30 da noite. É 60 pila aí o valor do ingresso no Rancho da Integração e animado pelos vacarianos. Turma dos vacarianos, né? O Tarciano, toda a turma aí, nosso abraço. Você leva os talheres, aí saboreia um jantar, dança com os vacarianos e estará colaborando com esse menino, o bebê Joaquim, que tanto precisa aí, né? Precisa da nossa ajuda aí. Tá bom? Todos estão convidados, então, a participar. No ingresso, vocês conseguem com o pessoal do rancho, com toda a patronagem, nossa patroa Josi, com a Duda, o pessoal todo aí, né? Para você participar e ajudar esse nosso menino que precisa muito da ajuda nesse momento aí. Vamos ver quem chega com a gente. Dona Filomena. Dona Filomena. Já tava, eu acho que até achei que tava me traindo, não me escreve mais nem nada. O que deu? Nos escreve aqui, pede para oferecer para a neta dela, Maísa. Esteve de aniversário, Maria Maísa, e não pude escrever. Andei numa gripe aí que eu vou te contar. Olha aí, ó. A gente fica, desaparece daqui e fica preocupado. Saúde para a senhora aí, um abraço para a neta, felicidades aí a todos. Quem mais que chega aqui? Buenas tardes, tio Mário. A Neura Duarte, da Santa Bárbara, Ana Rec, tá firme aí para passar o inverno. E opa, que aí é bom, né? Se Deus quiser, Deus que dê saúde aí. Aí perto do fogo, mateando e na escuta da gente aí. Diz que eu vi o Vladimir mexendo, como é que é? Viu o Vladimir mexendo e o Betão. Eu vou lhe contar uma coisa, o peso não baixou, as bombachas com saudade, tive que ir na tia Negra, minha costureira, para dar uma afrouxada. E ainda o Vladimir quer que eu coloque mais um pijama pro bar. Aí não entra as bombachas, né? Já tá entrando na estica, né? Que coisa séria. Toca para nós aí o perfil gaúcho. Vamos tocar de vereda aí. Um grande abraço aí. Obrigado aí pelo carinho, minha amiga Neura Duarte, a família toda aí, que Deus abençoe. Pessoal de Ana Rec, da região da Caxias do Sul, né? Também a dona Ivânia está ligada com a gente, nos pede aí do chacreiro no Cabo do Socador. Saudoso pai delas, que lidava muito aí com essas lidas, né? De cerca e construção de galpões e coisa, né? Que coisa especial. Hoje tá difícil, né? As mãos de obra, assim, braçá-la, não tá fácil. Nem as outras mais leves não está fácil, né? Hoje, para arrumar emprego, tem bastante. O problema é arrumar gente que queira se empregar.

0: Tá aí, né? Com os chacreiros do Cabo do Socador aqui no entardecer, tivemos também Miro Saldanha com perfil gaúcho, 19, você foi 19 minutos faltando para 19, também pra gente picar mula, né? 15 graus tá a temperatura, vou fazer o último recheio, mais uns gaitaços aí que hoje nós temos às 19 a voz do Brasil.
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2: 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E a hora?
0: 18h41.
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2: 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E a temperatura?
0: 15 graus a temperatura aqui nos estúdios da tua Rádio Fátima.
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Domingo 16, faltando para 19, 15 graus está a temperatura. 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Não é brincadeira esse povo aí. O seu Josemar pedindo pra gente tocar aqui. Diz, tio Mário, toca aquela do Espírito lá. Ô, seu Josemar, um abraço pro senhor aí também, pra dona Tânia, né? Tá ligado com a gente? Deixa eu achar aqui o Pedro Hortaça. Pedro Hortaça. Pedro Hortaça toma vinho na taça. Ainda meio judiado nosso Pedro Hortaça. Ele e os meninos dele com essa aqui, vamos trazer aqui. Essa dos Espíritos correndo pelado aí é boa, né? Fandango velho caprichado.

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1: Chega aí, tia Doralice, faz um costadinho pro velho que tem um picamula. Opa, agora sim. Obrigado aí pelo carinho, quem participou com a gente, quem só nos ouviu, nossos agradecimentos, que Deus abençoe a todos e obrigado aí, né? Por estarem com a gente. É mais uma tarde, né? Mais um Entardecer Gaúcho. 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Obrigado às demais empresas que apoiam aqui esse humilde peão no entardecer com hora certa e com a temperatura, nos ajudando aí a gente nos manter, né? Essas das 4 até as 7, até esticado o horário aí. Obrigado pelo carinho, Deus abençoe a todos nós, com muita saúde, muita paz, e amanhã às 4 a gente estará novamente com o senhor.

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6: Você vai ouvir também: Brasil registra o menor número de homicídios da década para os três primeiros meses do ano.
7: Aumenta também a apreensão de armas e munições.
6: Para falar como o país alcançou esses resultados, vamos conversar ao vivo com o secretário nacional de Segurança Pública, Chico Lucas.
7: Hoje, na apresentação da Voz do Brasil, eu, Mariana Jungmann e Nazi Brum.
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7: O governo do Brasil anunciou hoje mais uma medida para conter os impactos da alta dos combustíveis em razão dos conflitos no Oriente Médio.
6: A nova medida foi publicada agora há pouco em edição extra do Diário Oficial da União e vai garantir subsídios para a gasolina produzida aqui ou importada de outros países.
7: O valor do auxílio será definido por meio de portaria do Ministério da Fazenda.
8: Para conter a alta dos combustíveis provocada pela guerra no Oriente Médio, o governo do Brasil anunciou nesta quarta-feira uma subvenção aos produtores e importadores de gasolina. A expectativa é que essa subvenção reduza em até 62 centavos o preço do litro da gasolina ao consumidor após a mistura obrigatória de etanol. De acordo com Alexandre Silveira, ministro de Minas e Energia, o objetivo é tentar uma ação imediata sobre os preços dos combustíveis com resultados efetivos.
9: Nenhum outro país do mundo teve menor impacto do que o Brasil, exatamente porque nós fomos rápidos, proativos.
8: A nova subvenção começa pela gasolina, mas poderá ser estendida ao óleo diesel a partir de junho. Segundo o ministro do Planejamento, Bruno Moretti, a subvenção funcionará como um cashback do tributo fiscal. Isso significa que quando o importador ou produtor pagar o imposto, o valor será devolvido em forma de subvenção.
10: O que nós estamos colocando é que a gente devolve esse tributo como uma subvenção, e essa devolução é uma espécie de cashback desse tributo, capaz de amortecer eventuais choques de preço, eventuais aumentos de preço de combustível.
8: Segundo o governo, a medida atenta uma sinergia entre o setor público e o setor privado. Apesar do impacto da guerra no aumento do preço do petróleo, o Brasil ocupa a posição favorável em comparação com outros países. De acordo com o ministro do Planejamento, Bruno Moretti, a estratégia de mitigação reflete a preocupação do governo do Brasil com a situação financeira das famílias.
10: O que a gente pretende aqui fazer é converter parcela dessa arrecadação adicional em medidas de mitigação dos impactos de preço, sempre resguardada a premissa da neutralidade fiscal.
8: As medidas utilizarão recursos do Orçamento Geral da União. A despesa mensal estimada é de R$ 272 milhões para cada 10 centavos de subvenção no litro de gasolina e de R$ 492 milhões para cada 10 centavos de subvenção no litro do diesel. O secretário executivo do Ministério da Fazenda, Rogério Seron, explica que a medida será neutra do ponto de vista fiscal, porque a arrecadação com a receita do petróleo subiu.
11: É impossível neutralizar 100%, mas é possível sim atuar de forma rápida, eficiente, com inteligência e ter um bom desempenho, reduzir o impacto para a população.
8: A nova subvenção faz parte de uma série de medidas que o governo do Brasil tem adotado para conter a alta dos combustíveis provocada pela guerra no Oriente Médio. Em março, o governo zerou a tributação de PIS e COFINS sobre óleo diesel, além de aumentar a tributação sobre as exportações do combustível. Reportagem Gabriela Noronha.
6: Brasil contra o crime organizado. Um dos objetivos do plano anunciado pelo governo federal é fechar as fontes de financiamento das organizações criminosas no país.
7: E também quer impedir que os presídios brasileiros continuem servindo como centros de comando e recrutamento para facções criminosas.
6: Em entrevista ao programa Bom Dia Ministro, transmitido pela empresa Brasil de Comunicação, o ministro da Justiça e Segurança Pública, Wellington Lima, afirmou que a ideia é atuar contra o planejamento das organizações criminosas.
12: Nós vamos tirar da cadeia esta característica de escritório do crime. Realmente instituir padrões de excelência, como acontece no sistema prisional federal. E esse padrão de excelência envolve treinamento do pessoal, equipamento de raio-x, drones, equipamentos tecnológicos que aumentarão o padrão de segurança.
7: O programa tem foco ainda no combate ao tráfico de armas e ampliação das taxas de esclarecimento de homicídios.
6: A estratégia prevê investimentos que ultrapassam os R$ 11 bilhões.
7: Pois é, mas antes mesmo do lançamento do plano, o Brasil registrou o menor número de homicídios da década no primeiro trimestre, com uma redução de 25% frente a 2022.
6: Os latrocínios também caíram 48% e os roubos de veículos 42,3% nos primeiros três meses de 2025.
7: Hoje a gente conversa com o secretário nacional de Segurança Pública, Chico Lucas, para saber mais sobre os dados de segurança e o que foi feito pelo governo para alcançar esses resultados. Boa noite, secretário.
13: Boa noite, Mariana. Boa noite, Nazi. Boa noite a todos os ouvintes do Brasil.
7: Secretário, vamos começar então falando sobre os dados de homicídios. Eles caíram 25% e essa queda ocorreu em todo o país ou ela foi concentrada mais em algumas regiões do que outras?
13: Todas as regiões apresentaram queda no número de homicídios, principalmente os estados do Nordeste, em razão também de números anteriores nos períodos anteriores de avaliação mais altos. Então a gente tem essa redução, fruto muito de uma política em que há um maior cumprimento dos mandados de prisão, maior investimento por parte do governo federal e, na nossa visão, uma das principais políticas, que é a restrição ao uso de armas. Quanto menos armas em circulação, há uma causalidade óbvia entre armas em circulação e homicídios, principalmente esses homicídios de proximidade, onde você está num contexto de uma disputa ou de uma briga. Então, esse tipo de crime, ele é muito decorrente da facilidade das pessoas em ter acesso a armas. Então, todas essas combinações com outros fatores, como o próprio envelhecimento da população, tem feito com que os índices estejam reduzindo e nós apresentamos nesse primeiro trimestre o menor número da série histórica da última década. Então é um importante índice que reforça o papel de articulação do governo federal, mas também da atuação das forças de segurança estaduais.
6: Secretário, como a gente disse no começo, outros crimes como latrocínio e roubos de veículos também tiveram redução acentuada, né? A que se deve a essas reduções?
13: Olha, são vários fatores. O fenômeno da segurança pública, ele é multidimensional. Então, além do trabalho das polícias que têm sido cada vez mais atuantes, por exemplo, com o uso de ferramentas como o vídeo monitoramento, onde você tem a tecnologia do OCR, da leitura de placas, que fiscalizam cada vez mais em tempo real os veículos que são roubados. O compartilhamento de informações e de dados, que tem sido a tônica, inclusive, é essa a nossa intenção com a PEC da Segurança Pública, fazer com que essa integração seja efetiva. Você tem o maior investimento por parte do governo federal com o Fundo Nacional de Segurança Pública. Isso tem combinado, trazido esses números. Então, menos ocorrências de roubo e furto de veículos, de celulares, em alguns estados, como a gente vinha falando aqui, sobre as políticas de recuperação de celular, somados, tem diminuído o latrocínio. E também outros aspectos são negativos que a gente também tem que colocar, que é a mudança do perfil do criminoso. Tem muito criminoso migrando para o mundo digital. Então, tudo isso combinado faz com que menos crimes sejam cometidos no ambiente real, né? Fora do mundo das redes sociais e da internet.
7: E a gente teve também um aumento do cumprimento dos mandados de prisão, apreensão de armas e de munições. Como que a integração maior das polícias, o senhor até já mencionou isso agora na sua última resposta, essa integração das polícias federais com as polícias estaduais, isso ajudou a melhorar esses índices?
13: Olha, esse é um dos fatores que são diretamente afetados pela integração dos dados que nós implementamos no Ministério da Justiça e Segurança Pública e nas gestões anteriores, porque nós temos um Banco Nacional de Mandados de Prisão, que são os mandados conferidos pela Justiça e que ficam num banco. Muitas vezes os foragidos, eles fogem dos estados da federação e cada estado cuida do seu banco. O que que o Ministério da Justiça fez? Ele cruzou esses dados com vários bancos de endereços para atualizar a localização dos foragidos. Fizemos isso tanto no Centro Integrado Mulher Segura, para cumprir os mandados de prisão no mês de março, e a gente vai fazer isso continuamente, das pessoas que cometeram crimes contra a vida das mulheres, como também nos crimes violentos. Esse aumento do cumprimento de mandados de prisão, combinado também com a RENARME, que é a Rede de Enfrentamento ao Tráfico de Armas, fez com que essas duas coisas, que é o cumprimento de mandado de prisão e a apreensão de armas, aumentasse. Ora, menos armas em circulação, menos pessoas violentas que cometeram crimes anteriores foragidas, fazem com que o número de crimes violentos, no caso os homicídios, tenham diminuído. Então, essa integração é fundamental para a gente chegar nesses bons números.
6: Secretário, o senhor citou que esses dados aí refletem o fortalecimento das forças de segurança com investimentos em equipamentos e inteligência. São um eixo que o governo também aposta no novo programa Brasil contra o Crime Organizado, que foi lançado ontem. O senhor pode falar mais para a gente sobre como será esse trabalho a partir de agora?
13: O Brasil contra o Crime Organizado é a executoriedade da lei antifacção. A lei que foi aprovada, encaminhada pelo presidente Lula, e que traz um tipo penal, que é o domínio social estruturado feito por organizações criminosas ultraviolentas. A gente vai combater essas organizações. Primeiro, pela asfixia financeira. Elas querem dinheiro. O dinheiro é o objetivo e é o fundamento de tudo. Nós vamos asfixiá-las, evitar o fluxo de armas, combatendo o tráfico de armas, elucidar os homicídios e, principalmente, estabelecer um padrão de segurança máxima nos presídios estaduais. Isso tudo para que a gente possa devolver os territórios às populações que são os seus verdadeiros donos.
7: A ideia é cercar essas organizações por todos os lados, né?
13: O objetivo é esse, com uma cooperação interfederativa entre estados, União, com recursos provenientes do orçamento e, principalmente, com integração. Nós temos várias instituições funcionando, mas nós precisamos agora trabalhar em conjunto para atacar esse crime organizado.
6: Bom, nós conversamos com o Chico Lucas, secretário nacional de Segurança Pública. Secretário, muito obrigado pela presença aqui na Voz do Brasil.
13: Eu que agradeço o espaço.
7: O estoque de empregos formais no Brasil chegou a quase 60 milhões.
6: É o que mostrou a RAIS, a Relação Anual de Informações Sociais, divulgada hoje.
7: O resultado foi positivo em todos os grupos econômicos e em todos os estados do país, além do Distrito Federal.
14: O número de empregos formais no país alcançou 59.970.000 vínculos em 2025, um crescimento de 5% em relação ao ano anterior. É o que mostra os dados da RAIS, Relação Anual de Informações Sociais, divulgada nesta quarta-feira pelo Ministério do Trabalho e Emprego. O setor privado segue como o principal empregador, mas o setor público teve um crescimento mais intenso no período da pesquisa. Para o concursado Patrick Acker, foi a segurança de um salário fixo, os benefícios e a estabilidade que o fizeram optar pela carreira pública.
15: Ter a segurança de um plano de saúde, ter a segurança de uma previdência privada, um vale-refeição, um salário fixo ali todo mês, isso é um benefício que eu acho que, assim, não tem preço, né?
14: Todos os grupos de atividades econômicas apresentaram variação positiva no ano passado. O destaque foi o setor de serviços, que cresceu 7,2%, seguido pelos setores do comércio, indústria, construção civil e agropecuária. Seu Damião Epaminondas de Souza é amador de ferragem de uma obra de Brasília. Com carteira assinada há mais de 17 anos, o operário sabe bem dos benefícios da conquista.
16: Em 2022, eu sofri um acidente. E nesse acidente, eu fiz valer o apoio do INSS, né, ter tido o apoio da empresa. É um benefício, assim, incomparável, inenarrável a questão da gente ter um CLT.
14: O número de estabelecimentos com empregados também cresceu, passando de 4.700.000 para 4.800.000, com variação de 2,1%. A RAIS consolida de forma automática as informações do E-Social, enviadas por empregadores. Por meio desse sistema, o processo tornou-se mais rápido, seguro e preciso, avalia o analista de recursos humanos, Alan Rogério de Souza.
17: A mesma informação que eu passei para o Ministério do Trabalho, eu passei para a Caixa, eu passei para todos os órgãos, o INSS, todo mundo está sabendo dessa informação. Então é muito mais rápida, muito menos burocrática para a gente acaba diminuindo muito nossos problemas.
14: Nos últimos 3 anos, foram mais de 7.800.000 novos vínculos registrados. O resultado confirma a continuidade da expansão do emprego formal no país, afirmou o ministro do Trabalho e Emprego, Luiz Marinho.
18: O país ele continua num processo de crescimento consistente, de forma sustentável, gerando emprego de qualidade. Nós estamos num momento de menor taxa de desemprego da nossa história, momento muito bom, apesar dos juros altos, né?
14: Do ponto de vista regional, Norte e Nordeste apresentaram o maior crescimento no ano passado, com alta de 10%, o dobro da média nacional. Entre as unidades da Federação, todas apresentaram variação absoluta positiva no estoque de vínculos formais. Reportagem Pablo Mundim.
7: E a redução da jornada de trabalho está sendo

0: Sopro e também está no quinto semestre da Faculdade de Enfermagem. Para ela, o tempo extra vai melhorar a qualidade de vida.
1: Eu saio daqui e vou para a faculdade. Nessa saída daqui e vou para a faculdade, eu chego em casa tarde, acordo cedo para vir para o CEP. Para mim, é mais questão de descanso, eu tenho uma hora mais para estudar, eu tenho uma hora mais para descansar.
0: A superintendente de logística do SERPRO, Elaine Dalcol, defende que a mudança é benéfica e não afeta a produtividade.
2: A produtividade ela não se mede pela quantidade de horas, mas pela qualidade do trabalho, porque reduz a sobrecarga e eleva o engajamento.
0: Entre as medidas adotadas pelo governo federal para os terceirizados da administração pública estão a redução da jornada de trabalho de 44 horas para 40 horas semanais, sem prejuízo de salário. Mais de 40 mil terceirizados serão beneficiados. As ações fazem parte de um conjunto de medidas tomadas pelo governo do Brasil em defesa dos trabalhadores. Entre elas está o projeto de lei que propõe o fim da escala 6x1. O ministro da Secretaria-Geral da Presidência da República, Guilherme Boulos, destacou que a mudança da escala e da jornada deve beneficiar principalmente quem trabalha no comércio.
3: O comércio de varejo, de maneira geral, é onde você tem a maior incidência dos 14, 15 milhões de trabalhadores brasileiros que estão na escala 6x1. Uma regulamentação que proteja o trabalhador, as empresas têm condições de precificar e de se adaptar a isso.
0: O governo do Brasil enviou ao Congresso Nacional, em abril, um projeto de lei que propõe o fim da escala 6x1. O texto foi enviado com pedido de urgência constitucional e está sendo analisado na Câmara dos Deputados. O projeto propõe a redução da jornada para 40 horas semanais e a garantia de 2 dias de descanso remunerado por semana, sem redução de salário. Reportagem Márcia Fernandes.
4: A venda no comércio está aumentando.
5: Uma pesquisa divulgada hoje pelo IBGE mostra que a venda no varejo cresceu 4% em março, quando comparado ao mesmo mês do ano passado.
4: E essa expansão tem sido contínua nos últimos 6 meses.
6: Ano de Copa do Mundo e muita gente quer garantir a melhor imagem para assistir aos jogos. O Luiz Salles, de São Luís, no Maranhão, comprou uma televisão novinha e maior.
7: Acredito que tenha sido uma boa compra, porque quanto maior a tela para ver o jogo e numa resolução de alta definição, tem uma sensação diferente.
6: E foi justamente a compra de novos televisores e celulares uma das responsáveis pelo aumento do volume de vendas do comércio varejista no mês de março. Quando comparado a fevereiro, o índice cresceu 0,5%. Esses aparelhos fazem parte do grupo de equipamentos e material para escritório, informática e comunicação, que teve um aumento na venda de 5,7% em relação ao mês anterior. Os dados da pesquisa mensal de comércio foram divulgados nesta quarta-feira pelo IBGE. De acordo com o gerente do estudo, Cristiano Santos, a valorização do real frente ao dólar foi um dos motivos de o setor atingir essa taxa.
8: Essa atividade de equipamentos para escritório, informática e comunicação oferta e vende produtos que são da maioria importados. Essa atividade, então, ela tem ali um componente com relação a custos muito ligado à variação do dólar.
6: O crescimento das vendas no varejo atinge o nível mais alto da série histórica pelo terceiro mês seguido. Além dos equipamentos e material para escritório, contribuíram para o aumento das vendas no mês de março os combustíveis e lubrificantes, artigos de uso pessoal e doméstico, livros, jornais, revistas e papelaria. Reportagem Raquel Mariano.
5: Menos impostos para quem faz compras online em sites internacionais.
4: O governo do Brasil zerou a chamada taxa das blusinhas em itens de menos de 50 dólares vendidos online.
5: A expectativa é beneficiar principalmente as famílias de menor renda.
9: As compras online em sites internacionais fazem parte do dia a dia da estudante universitária Lívia Barros, de Brasília, e vão além das chamadas blusinhas.
10: Calça, quadro, colcha de cama, até acessórios para pets, para gato, para cachorro.
9: Na hora de colocar as compras no carrinho virtual, era só alegria. Mas quando o valor final aparecia na tela, os impostos estavam pesando no bolso.
10: Eu ficava, tipo, muito cabisbaixa de comprar por conta da taxa, que é os impostos.

0: eram terríveis.
1: Para quem faz compras online, como a Lívia, veio em boa hora o anúncio de que os impostos federais que incidiam sobre os produtos internacionais estão zerados. A iniciativa do governo do Brasil vale para itens abaixo de $50, ou seja, pouco menos de R$250. A medida provisória, que zera a chamada taxa das blusinhas, assinada pelo presidente Luiz Inácio Lula da Silva, vai beneficiar o segmento mais pobre da população, como explicou o ministro do Planejamento e Orçamento, Bruno Moretti.
2: São produtos de consumo popular. Os números mostram que a maior parte das compras é de pequeno valor. Então, é retirar impostos federais do consumo popular, do consumo das pessoas mais pobres, melhorando o perfil da nossa tributação.
1: O imposto federal cobrado sobre essas compras era de 20% do valor do produto e agora não será mais aplicado. Mas continua incidindo o ICMS, imposto estadual cuja alíquota varia entre os estados. A economia vai chegar de imediato ao bolso do consumidor. Um exemplo, um item que custa o equivalente a R$100 subiria para R$120 com o imposto federal. No caso de um estado com ICMS de 17%, esse preço final passaria para cerca de R$140. O economista Ademir Marchetti explica como fica o preço nessa situação com as novas regras.
3: Com a isenção do imposto federal, agora ficou somente o ICMS. O mesmo R$100 vai pagar um imposto de 17%, mais R$17. Um preço final, então, sai por R$117. A economia é de R$23 numa compra de 100, ou seja, redução bastante significativa para o consumidor final. Então, justamente, né, as famílias que têm uma renda menor que vão acabar se beneficiando mais.
1: Segundo o governo federal, o fim da taxa das blusinhas foi possível devido ao combate efetivo ao contrabando e à regularização do setor desde 2024. Reportagem Graziela Mendonça.
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5: Fique agora com o Minuto do TCU e em seguida as notícias do Poder Judiciário e do Congresso Nacional. Boa noite.
4: Boa noite para você e até amanhã.

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3: Presidente do STF defende diálogo entre cortes constitucionais na abertura da 16ª Conferência Ibero-Americana.
4: Operação Faroeste. STJ recebe nova denúncia contra magistradas baianas.
3: Justiça do Trabalho levará serviços jurídicos gratuitos ao arquipélago do Marajó, no Pará.
4: Boa noite, eu sou Marcela Luiz.
3: E eu sou Walter Lima.
4: Começou hoje no Supremo Tribunal Federal a 16ª edição da Conferência Ibero-Americana de Justiça Constitucional.
3: Pela primeira vez, o Brasil sedia o evento, que reúne cortes de diversos países para debater o futuro do direito e da democracia. Judite Aragão.
5: Na abertura, o discurso do presidente do Supremo Tribunal Federal e do Conselho Nacional de Justiça, ministro Edson Fachin, foi um alerta sobre a defesa da independência judicial como pilar da cidadania.
6: Eleições continuam ocorrendo, parlamentos permanecem abertos, tribunais seguem decidindo até o dia em que tudo isso deixe de acontecer. E mesmo antes desse dia, a democracia já terá sido esvaziada de toda a sua substância constitucional. Nosso papel como jurisdição constitucional, quero crer, é precisamente identificar essa trajetória antes que ela se torne irreversível e valendo-nos dos mecanismos de proteção que as próprias constituições nos outorgam, defender o Estado de Direito e defender a ordem democrática.
5: O evento vai até amanhã e pode ser acompanhado pelo YouTube do STF.
4: STJ recebe nova denúncia contra 4 pessoas no âmbito da Operação Faroeste.
3: A operação investiga possível venda de decisões judiciais em esquema de grilagem e disputa de terras no oeste da Bahia. Fátima Uchoa.
7: Com a denúncia recebida, tornaram-se réus a desembargadora Maria do Socorro Barreto Santiago e a juíza Marivalda Almeida Moutinho, ambas do Tribunal de Justiça da Bahia, e os empresários Adailton Maturino dos Santos e Gessiane Souza Maturino dos Santos. E segundo o Ministério Público Federal, as práticas criminosas incluíram manobras no julgamento de recurso administrativo sobre a legalidade de portaria da Corregedoria do Tribunal Estadual, que determinava o bloqueio de matrículas imobiliárias, além de uma ação possessória sobre imóvel rural de grande extensão. Os dois empresários teriam entregado às magistradas dinheiro e bens de alto valor em troca de favores nos processos. O relator na Corte Especial do STJ é o ministro Og Fernandes.
4: Nunes Marques é o novo presidente do Tribunal Superior Eleitoral.
3: A cerimônia foi conduzida pela ministra Carmen Lúcia, que deixou a presidência após quase 2 anos no cargo. Estevão Furtado.
8: No primeiro discurso como presidente do TSE, Nunes Marques destacou que a democracia brasileira continua sendo decidida pela vontade livre do povo nas urnas. Ele defendeu a segurança das urnas eletrônicas, falou da importância do voto livre e sem pressão política ou econômica, e alertou para os riscos do uso irresponsável da inteligência artificial nas eleições. Depois de assinar o termo de posse, Nunes Marques deu posse ao ministro André Mendonça como vice-presidente do TSE.
4: Justiça do Trabalho levará serviços jurídicos gratuitos ao arquipélago do Marajó, no Pará, entre os dias 18 e 22 de maio.
3: A ação é coordenada pelo Conselho Nacional de Justiça e envolve mais de 50 entidades parceiras do Judiciário, Executivo e Sociedade Civil. Larissa Batista.
9: A ação quer garantir serviços judiciais de cidadania e de saúde para os moradores dos municípios de Breves e Portel, no arquipélago do Marajó, no Pará. A população vizinha do município de Melgaço também será atendida. Diariamente, um barco da Prefeitura Municipal fará o deslocamento dos interessados até os pontos de atendimento. Para mais informações, acesse o site tst.jus.br ou as redes sociais do TST.
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4: Uma boa noite.
3: E até amanhã.

0: Eu sou Paula Groban e estes são os destaques de hoje do Jornal do Senado, que começa agora. Senado aprova e segue para sanção um projeto que torna crime exercício ilegal da medicina veterinária. Comissão estende prazo para denúncia de violência doméstica. Sugestão popular pode beneficiar trabalhador em casos de FGTS atrasado. Boa noite. Mulheres vítimas de violência doméstica e familiar poderão ter mais tempo para denunciar os agressores. A Comissão de Constituição e Justiça aprovou um projeto que amplia de 6 meses para até 1 ano o prazo para a apresentação das denúncias. O texto seguiu com pedido de urgência para votação em plenário. Repórter Bruno Lourenço.
1: O projeto de lei aprovado pelos senadores dá às vítimas de violência doméstica e familiar até 1 ano para tomar providências legais contra seus agressores. O prazo hoje é de 6 meses, contado do dia em que a mulher tem o conhecimento do autor do crime. O senador Isalci Lucas, do PL do Distrito Federal, defendeu a extensão do prazo.
2: Nos casos de violência doméstica e familiar contra a mulher, a ofendida mora com o agressor, tem laços afetivos com ele e muitas vezes depende economicamente dele. Assim, a vítima necessita de um prazo maior de reflexão para exercer o direito de queixa ou representação, a fim de vencer o medo, a vergonha, o trauma e até mesmo o eventual sentimento que ainda nutre sobre o agressor e reunir as condições para denunciar as agressões sofridas.
1: Em caso de falha do Ministério Público, esse prazo também vai a 1 ano e começaria a contar a partir do término do período reservado à promotoria para o oferecimento da denúncia à Justiça. A proposta, que já passou pela Câmara dos Deputados e nas Comissões de Direitos Humanos e Segurança Pública do Senado, seguiu com pedido de urgência para a votação no plenário. Se aprovada, vai à sanção presidencial.
0: E a Voz do Brasil deve ganhar um novo espaço de orientação e combate à violência contra a mulher. O Senado aprovou um projeto que reserva 1 minuto do programa para divulgar serviços de prevenção e enfrentamento, como o Ligue 180. O texto seguiu para a sanção. Repórter Pedro Pince.
3: O Senado aprovou o projeto da deputada Lídice da Mata, do PSB da Bahia, que obriga a divulgação de serviços de enfrentamento à violência contra a mulher no programa A Voz do Brasil. Pela proposta, o programa deverá reservar 1 minuto para divulgar serviços destinados à prevenção e ao enfrentamento desse tipo de violência, como o Ligue 180, Central de Atendimento à Mulher, que recebe denúncias e fornece orientações sobre leis, direitos das mulheres e serviços da rede de atendimento. A Voz do Brasil é o programa oficial de informações dos três poderes, transmitido de segunda a sexta-feira pelas emissoras de rádio entre 7 e 10 da noite. O projeto altera o Código Brasileiro de Telecomunicações, que obriga a retransmissão do programa. A relatora, senadora Damares Alves, do Republicanos do Distrito Federal, destacou a popularidade da Voz do Brasil.
4: Trazer para esse programa, que o Brasil inteiro ama, a canais de atendimento sobre violência contra a mulher, é um passo tão importante, presidente, na proteção e na defesa da mulher. E que agora a gente possa falar com todos, nos lugares mais longe do Brasil, onde às vezes a gente não consegue ir, a Voz do Brasil chega.
3: O minuto destinado à divulgação será incluído no tempo reservado à Câmara dos Deputados. O texto segue agora para a sanção presidencial.
0: Quem maltratar animais poderá enfrentar penas mais duras. A Comissão de Meio Ambiente aprovou um projeto que aumenta a punição para maus tratos, com previsão de 2 a 5 anos de reclusão, além de multa. Hoje a pena varia de 3 meses a 1 ano de detenção. As informações com Márcio Maturana.
5: A pena para quem maltratar qualquer animal pode aumentar dos atuais 3 meses a 1 ano de detenção, mais multa, para de 2 a 5 anos de reclusão, mais multa. Igual a pena já prevista para maus-tratos de cães e gatos. Esse projeto avançou da Comissão de Meio Ambiente para a Comissão de Constituição e Justiça. O texto do senador Confúcio Moura, do MDB de Rondônia, foi aprovado na forma de um substitutivo, incorporando outras 9 proposições sobre o mesmo tema, apresentado pela relatora Leila Barros, do PDT do Distrito Federal.
6: Em agosto de 2025, no município de Bananal, em São Paulo, um indivíduo forçou um cavalo cavalo a marchar por longa distância até a exaustão, o que teria causado sua morte.
5: Ainda segundo o projeto, a pena pode ser aumentada em casos que envolvam tortura, abuso sexual ou transmissão das agressões em redes sociais.
0: Além do aumento das penas para crimes de maus tratos, o Senado aprovou uma proposta que torna crime o exercício ilegal da medicina veterinária. A medida busca garantir mais segurança no atendimento aos animais e evitar riscos à saúde pública. Pelo texto, quem atuar como veterinário sem autorização poderá pegar de 6 meses a 2 anos de detenção, além de multa. A proposta segue para a sanção presidencial. O relator, senador Sérgio Moro, do PL do Paraná, afirmou que a punição será direcionada à prática clandestina, sem prejudicar profissionais como agrônomos e zootecnistas.
7: O PL, na verdade, mira o verdadeiro criminoso, o fraudador, o leigo e o clandestino que ameaçam a saúde única.
0: O senador Efraim Filho, do PL da Paraíba, disse que o projeto aprovado representa um pleito dos conselhos regionais de medicina veterinária.
8: Uma demanda pela aprovação desse projeto é um tema que impacta no dia a dia do segmento, da categoria. Hoje, a relação com os animais é uma relação cada vez vínculos mais estreitos. A medicina veterinária está presente em muitas atividades do setor produtivo, então o exercício ilegal dessa profissão mereceu essa tipificação.
0: Quando o empregador atrasa o depósito do FGTS, o trabalhador pode sair no prejuízo. Uma sugestão popular transformada pelo Senado em projeto de lei quer garantir que as multas por esse atraso sejam repassadas ao próprio empregado. A proposta surgiu no programa E-Cidadania do Senado. A reportagem é de Rodrigo Rezende.
9: O Senado irá discutir como projeto de lei uma ideia apresentada no programa E-Cidadania, que determina que o valor total das multas e encargos arrecadados em razão do atraso ou falta de recolhimento do Fundo de Garantia do Tempo de Serviço, o FGTS, sejam repassados diretamente ao trabalhador prejudicado. O senador Paulo Paim, do PT do Rio Grande do Sul, que foi relator da sugestão legislativa na Comissão de Direitos Humanos e Legislação Participativa, afirmou que a proposta traz justiça.
10: Razoável, portanto, que eventuais multas incidentes sobre o recolhimento em atraso sejam destinados à conta vinculada do trabalhador. De igual maneira, o empregador que não recolher ou recolher intempestivamente as contribuições para o FGTS, deve arcar com eventuais prejuízos sofridos pelo trabalhador.
9: A sugestão legislativa foi apresentada pelo Instituto Fundo de Garantia do Trabalhador. Qualquer cidadão pode apresentar ideias de novas leis ao Senado. Para isso, basta acessar senado.leg.br/e-cidadania.
0: O senador Espiridião Amin, do PP de Santa Catarina, criticou a decisão do governo federal de zerar a cobrança de tributos sobre as compras internacionais de até 50 dólares, conhecidas popularmente como a taxa das blusinhas. A medida provisória já está em vigor, mas precisa ser analisada pelo Congresso Nacional em até 120 dias para não perder a validade. Amin afirmou que em 2024 a taxação havia sido aprovada em acordo com o próprio governo para proteger empregos e a cadeia produtiva da indústria têxtil brasileira. Na avaliação do parlamentar, a mudança representa oportunismo político e provoca instabilidade tributária, o que pode prejudicar setores produtivos.
11: O governo concordou e agora toma uma decisão, no mínimo com cheiro de politicagem. Criar solavancos tributários é uma forma de sabotar a economia.
0: Já o senador Paulo Paim, do PT do Rio Grande do Sul, lembrou os 138 anos da assinatura da Lei Áurea. Ao mencionar a data, o parlamentar destacou iniciativas legislativas aprovadas ao longo dos anos, como o Estatuto da Igualdade Racial e a Lei de Cotas, mas defendeu novos avanços na ampliação de políticas públicas de inclusão social e de ações afirmativas. Paim também citou dados sobre desigualdade racial no país. Segundo o senador, a maioria das vítimas de homicídio no Brasil ainda são pessoas pretas e pardas. E as mulheres negras ainda enfrentam taxas de desemprego mais altas.
10: Segundo a RAIS, no segundo trimestre de 2024, havia 7,5 milhões de desocupados e a taxa média de desemprego para os homens não negros era de 4,6%. Para as mulheres negras, 10,1%.
0: Com trabalhos técnicos de João Lira, o Jornal do Senado fica por aqui. Acompanhe agora as notícias da Câmara dos Deputados. Boa noite e até amanhã.

0: Plenário aprova restrições a condenados por crimes sexuais contra menores.
1: Deputados e governo encaminham acordo para diminuir escala de trabalho.
0: Câmara aumenta a punição para estupro de vulneráveis no ambiente militar.
1: Boa noite. A Câmara aprovou uma punição mais rigorosa para estupro de vulnerável no meio militar. O repórter Marcelo Larcher explica por que a mudança está sendo discutida.
2: A Câmara dos Deputados aprovou o projeto que altera as regras do Código Penal Militar para o crime de estupro de vulnerável, ou seja, quando a vítima tem menos de 14 anos de idade ou é uma pessoa com deficiência. O texto aumenta as penas previstas pela legislação militar, que é geralmente aplicada para punir militares em serviço. Dessa maneira, a punição iguala às previstas no Código Penal Comum. Atualmente, o Código Penal Militar prevê pena de 8 a 15 anos de prisão para o crime de estupro de menores de 14 anos, pessoas com deficiência ou sem discernimento para consentir. Já a legislação penal comum estabelece pena de 10 a 18 anos, sendo que a pena aumenta para 12 a 24 anos quando a lesão corporal grave e quando o estupro causar a morte da vítima, a pena é de 20 a 40 anos. O texto aprovado adota essas mesmas penas para os crimes ocorridos no âmbito militar. A proposta apresentada pela deputada Laura Carneiro, do PSD do Rio de Janeiro, também inclui regras que já existem no Código Penal. As penas se aplicam independentemente do consentimento da vítima, da experiência sexual anterior ou até da ocorrência de gravidez decorrente do crime. Relatora da proposta, a deputada Camila Jara, do PT do Mato Grosso do Sul, afirmou que o projeto corrige uma diferença entre o Código Penal Militar e a legislação penal comum, garantindo maior proteção a crianças e adolescentes e pessoas vulneráveis. Segundo a relatora, a proposta evita que militares recebam punições mais brandas do que civis em crimes da mesma gravidade. No plenário, o parecer foi lido pela deputada Érica Cocai, do PT do Distrito Federal.
3: O projeto e o parecer, eles equivalem ao Código Penal Militar ao que é previsto no Código Penal Comum, ou seja, a recrudescimento penal no Código Militar. E para além disso, ele exclui os atenuantes em casos de violência sexual. E aí, qualquer violência, qualquer que seja a vítima de violência sexual.
2: O projeto que aumenta penas para estupro de vulnerável no âmbito militar seguiu para análise do Senado. Da Rádio Câmara de Brasília, com informações de Daniela Lessa e Antônio Vital, Marcelo Larcher.
0: Homenagem. Roberto Monteiro, pai do PL, celebra os 217 anos da Polícia Militar do Rio de Janeiro, comemorados em 13 de maio. O congressista destaca o trabalho da Secretaria de Estado da Corporação e cumprimenta os quase 47 mil policiais, aos quais chama de heróis anônimos.
1: Roberto Monteiro, pai, se sente orgulhoso por ter enviado mais de 35 milhões de reais em emendas de sua autoria para as diversas forças de segurança fluminenses e acrescenta que a proteção da população é a prioridade do seu mandato.
0: Sargento Portugal, do Podemos, lista nominalmente os 46 agentes de segurança do Rio de Janeiro envolvidos em operações históricas contra o crime organizado, com apreensão de drogas e de armas, e dois policiais mortos durante assalto, para solicitar a promoção de todos por bravura.
1: Sargento Portugal presta sua homenagem aos 217 anos da Polícia Militar Fluminense e critica políticos que usam a corporação para fazer propaganda, mas ignoram as dificuldades da tropa. O parlamentar cita sua linhagem familiar de militares para reafirmar seu orgulho em ser policial.
0: Segurança Pública. Na avaliação de Carlos Jordi, do PL do Rio de Janeiro, o programa Brasil contra o Crime Organizado tem caráter eleitoreiro. O parlamentar afirma que os investimentos anunciados são insuficientes e que as medidas não enfrentam as facções criminosas de forma efetiva.
1: Carlos Jordi critica ainda o veto do governo a trechos de um projeto que endurecia regras para condenados pelo assassinato de policiais. Segundo o deputado, a retirada de dispositivos sobre progressão de pena e regime disciplinar diferenciado beneficia criminosos.
0: Alberto Fraga, do PL do Distrito Federal, classifica o novo plano do governo para a segurança pública como uma proposta sem inovação. Ele argumenta que medidas como fortalecimento do sistema prisional, combate ao tráfico de armas e ampliação da perícia já existem há anos.
1: Alberto Fraga também alerta que o financiamento do programa via BNDES pode aumentar as dívidas dos estados. O deputado defende mais investimentos na fiscalização das fronteiras e na reformulação da Força Nacional.
0: Raimundo, PT do Rio de Janeiro, critica a proposta aprovada na Comissão de Segurança Pública que permite o saque do FGTS para a compra de arma de fogo. O deputado afirma que o objetivo do Fundo de Garantia é proteger o trabalhador em áreas como habitação e aposentadoria.
1: Raimond se diz preocupado com políticas de segurança pública baseadas na ampliação do acesso a armas. Ele avalia que o Congresso deve rejeitar esse caminho para preservar ações voltadas ao amparo social e ao fortalecimento da democracia.
0: Coronel Crisóstomo, do PL de Rondônia, defende a redução da maioridade para 16 anos nos casos de crimes graves. Ele afirma que a discussão na Comissão de Constituição e Justiça busca responsabilizar adolescentes que cometem crimes hediondos conforme as regras aplicadas aos adultos.
1: Coronel Crisóstomo avalia que a mudança é necessária para enfrentar a participação de adolescentes em crimes violentos. Ele avalia que a legislação atual não garante punição adequada para esse tipo de ocorrência, aumentando a sensação de impunidade.
0: General Girão, do PL do Rio Grande do Norte, critica a condução das políticas de segurança pública, afirmando que o aumento da violência exige mais do que os investimentos financeiros anunciados pelo governo federal.
1: O deputado também defende o fortalecimento das forças policiais, com mais garantias aos agentes de segurança. General Girão ainda critica o sistema de justiça do país e defende a redução da maioridade penal como resposta ao avanço da criminalidade.
0: Justiça. A Câmara aprovou restrições para condenados por crimes sexuais contra crianças e adolescentes. A repórter Daniele Lessa acompanhou a votação.
4: O plenário da Câmara dos Deputados aprovou o texto principal do projeto que cria restrições para pessoas condenadas por crimes sexuais contra crianças e adolescentes, como estupro de vulnerável, exploração sexual infantil e produção ou divulgação de pornografia infantil. A proposta altera a Lei de Execução Penal. Pelo texto aprovado, a Justiça poderá determinar o uso de tornozeleira eletrônica e estabelecer limites de circulação quando o condenado deixar o presídio ou estiver cumprindo pena em regime aberto. Essas restrições poderão impedir a aproximação da vítima e de sua família, escolas, creches, parques, praças e outros locais frequentados por crianças. O condenado também poderá ser proibido de trabalhar em atividades voltadas ao público infantil, pedir guarda ou adoção de menores, morar em locais com crianças que não sejam seus filhos ou enteados e manter contato com menores de 14 anos por meios digitais sem autorização judicial. O relator do projeto, o deputado Kim Kataguiri, do Missão de São Paulo, defendeu que o objetivo é reduzir o risco de reincidência e criar mecanismos permanentes de proteção a crianças e adolescentes.
5: A gente impõe medidas, penas restritivas de direito para pedófilos, a gente impede que o pedófilo tenha uma creche, tenha um parquinho, seja dono de qualquer estabelecimento frequentado ou que tenha como clientela crianças, adolescentes.
4: Outro ponto previsto é a obrigação de comunicar formalmente ao cônjuge ou companheiro sobre a condenação e as restrições vigentes. Para concluir a votação, ainda falta aos deputados votarem uma modificação que amplia a medida também para menores acusados de crimes sexuais contra crianças e adolescentes. A emenda, apresentada pelo deputado Marcel Van Hatten, do Novo, do Rio Grande do Sul, altera penalidades previstas no Estatuto da Criança e do Adolescente. O debate sobre esse ponto gerou polêmica entre os parlamentares. A votação do texto principal chegou a ser suspensa. A emenda amplia de 3 para 6 anos o prazo máximo de internação de adolescentes que pratiquem atos infracionais com violência. E nos casos análogos a crimes hediondos, o prazo pode chegar a 12 anos. A emenda também prevê transferência para estabelecimento prisional comum quando o adolescente atingir a maioridade durante o cumprimento da medida socioeducativa em local separado dos detentos comuns. O deputado Marcel Van Hatten defendeu que os deputados se manifestem em votação nominal.
6: Se eles quiserem votar a favor de criminoso hediondo, vota a favor, mas deixa votar. Que acordo é esse que nós do Novo temos que retirar um destaque que é para punir melhor aqueles que são criminosos, porque senão eu não voto o resto do texto. Eu não vou admitir passar pano para esse tipo de bandido, não. Não vou retirar o meu destaque nem o pedido de nominar. Isso é um direito nosso.
4: A votação do projeto que cria restrições para condenados por crimes sexuais contra crianças e adolescentes ainda precisa ser concluída pelos deputados antes de a proposta seguir para o Senado. Da Rádio Câmara de Brasília, Daniele Lessa.
0: Política. política.
1: Clarissa Tércio, do PP de Pernambuco, protesta contra a decisão do Ministério Público Federal de arquivar denúncia de violência política e de gênero que ela teria sofrido na Comissão da Mulher, contradizendo conclusões da Polícia Legislativa, que comprovam a injúria e o ataque misógino.
0: Clarissa Tércio evidencia a insegurança no ambiente de trabalho a que deputadas estão expostas e questiona qual o limite tolerável para a liberdade de expressão. Para a deputada, o arquivamento de seu processo evidencia a parcialidade das decisões judiciais, razão pela qual ela vai recorrer.
1: Paulão do PT critica a tramitação de um processo eleitoral em Alagoas que determinou a cassação de seu mandato. O deputado alega que a ação avançou sem que ele pudesse exercer plenamente o direito à ampla defesa e ao contraditório.
0: O deputado também afirma que vai continuar recorrendo da decisão e defendendo a legitimidade do mandato obtido nas urnas. Paulão sustenta que a eventual mudança no resultado eleitoral desconsidera a votação recebida e reafirma a disposição para seguir na disputa política.
1: Márcio Gerri, do PCdoB, acusa membros do governo do Maranhão de utilizarem o aparato estatal em favor de interesses políticos e familiares. O parlamentar denuncia a articulação de uma CPI na Assembleia Legislativa com o objetivo de atingir adversários da atual gestão.
0: De acordo com Márcio Gerri, o governo deixou de lado compromissos com a população para priorizar ações com foco eleitoral. Para ele, trata-se de uma tentativa de manutenção no poder. Desenvolvimento Regional.
1: Ricardo Maia, do MDB da Bahia, mostra como as emendas impositivas são fundamentais, especialmente para garantir saúde e infraestrutura para municípios com receitas precárias. Ele citou como exemplo a compra de UTIs móveis e viaturas para as cidades de Araci, Vanderlei e Jaguaripe.
0: Ricardo Maia defende também que ações do Executivo, como a duplicação da BR-116 e a construção de institutos federais, são fundamentais para o crescimento do sertão baiano e do Brasil, reforçando o Pacto Federativo e os investimentos no futuro do país.
7: Meio ambiente.
1: Pedro Lucas Fernandes, do União, alerta para os impactos econômicos da possível criação da reserva extrativista Tauamirim, no Maranhão. Segundo o parlamentar, a medida pode comprometer empregos, investimentos e o funcionamento do complexo portuário do estado.
0: Pedro Lucas Fernandes assinala que comunidades locais não teriam sido ouvidas durante o processo conduzido pelo ICMBio e Ministério do Meio Ambiente. Em nome da conciliação entre preservação ambiental e desenvolvimento econômico, o deputado pede a suspensão da criação da reserva.
7: Economia.
1: Merlon Solano, do PT do Piauí, cumprimenta o governo federal pela decisão de reduzir impostos para compras internacionais até $50 e reduzir para 30% as taxas para aquisições até $3,000. Em seu entendimento, a medida valoriza o salário e insere o Brasil no comércio global.
0: Merlon Solano destaca inovações trazidas pela reforma tributária, como a criação do cashback. Ele defende a compensação de perda de arrecadação com a taxação de apostas eletrônicas e dos super ricos e classifica como enganosa as afirmações de que o governo só aumenta tributos.
1: Lafayette de Andrada, do PL de Minas Gerais, critica o leilão de energia promovido pelo governo federal para a contratação de termoelétricas. Ele alerta que a medida contraria compromissos ambientais assumidos pelo Brasil e pode aumentar em mais de 10% a conta de luz dos consumidores.
0: Lafayette de Andrada acrescenta que órgãos de fiscalização já pediram a suspensão do leilão por falta de transparência e por mudanças repentinas nos preços. Segundo o parlamentar, o edital também ameaça desalojar milhares de famílias de agricultores assentadas no norte de Minas.
1: O STF começou a julgar as ações que tratam das regras de distribuição dos recursos da produção do petróleo. Segundo Marcelo Crivella, do Republicanos do Rio de Janeiro, não há justificativa para retirar receitas dos estados produtores, enquanto se mantém a arrecadação integral de outros recursos naturais, como os minérios.
0: De acordo com Marcelo Crivella, o Rio de Janeiro já sofreu impactos econômicos históricos, como a transferência da capital para Brasília. O parlamentar reforça que o estado depende dos royalties para financiar áreas críticas como segurança pública, saúde e educação.
1: Bongás, do PT do Rio Grande do Sul, defende a ampliação da faixa de isenção do imposto de renda, argumentando que reduzir a tributação fortalece o consumo das famílias.
0: O deputado também sustenta que a mudança impulsiona a economia ao ampliar o poder de compra da população. Além disso, Bongás reforça o apoio a propostas voltadas às condições de trabalho, como o fim da escala 6x1.
7: Trabalho.
1: Deputados fecham acordo para simplificar proposta de redução da jornada de trabalho. A repórter Silvia Munhato tem as informações.
8: O presidente da Câmara dos Deputados, Hugo Mota, afirmou que as negociações sobre o fim da escala de trabalho 6x1 se encaminham para uma alteração constitucional que reduz a jornada de trabalho de 44 horas semanais para 40 horas, com 2 dias de descanso e sem perdas salariais. Hugo Mota teve uma reunião para debater o tema com o ministro do Trabalho, Luiz Marinho, o ministro das Relações Institucionais, José Guimarães, líderes do governo e membros da comissão especial que trata da redução da jornada. Segundo Mota, situações específicas poderão ser tratadas pelos próprios trabalhadores e empregadores.
9: Nós queremos também fortalecer as convenções coletivas para que elas possam tratar das particularidades de cada setor. Também estabelecemos que será necessário o projeto de lei encaminhado pelo Executivo para podermos adequar a legislação às mudanças que faremos à nossa Constituição pela redução da jornada de trabalho.
8: O presidente da comissão especial que analisa a redução da jornada, deputado Alencar Santana, do PT de São Paulo, disse que vai ficar faltando decidir se haverá alguma compensação para os empresários e se haverá transição. Alencar defendeu a implementação imediata da mudança de jornada.
10: Eu, de minha parte, entendo que nós temos que implementar tudo que pudermos já. Há uma necessidade. Mas esse é o debate que nós vamos continuar amadurecendo. Logicamente, queremos e vamos garantir esse direito aos trabalhadores, mas, ao mesmo tempo, ninguém jamais pensa em quebrar a economia brasileira. Na verdade, nós entendemos que vai ter um ganho de escala de produtividade adiante.
8: A comissão especial fez audiência pública para debater os efeitos das mudanças para as mulheres e para pequenas empresas. Da Rádio Câmara de Brasília, Silvia Minhato.
0: Fernando Mineiro, do PT do Rio Grande do Norte, compara a resistência ao fim da escala 6x1 com os movimentos contrários à abolição da escravidão no Brasil. O parlamentar entende que a redução da jornada para 40 horas semanais representa uma medida de justiça social.
11: Nós temos também aqueles e aquelas que pregam terror na sociedade com mentiras, com fake news, com manipulações, da mesma forma que aconteceu quando, em 1940, foi criado o salário mínimo, da mesma forma, quando se colocou em debate a recuperação real do salário mínimo, esse setor que defende o empresariado, que aliás são maioria aqui nessa casa, diga-se de passagem, mas serão derrotados, porque o povo brasileiro está acompanhando esse debate.
1: De acordo com Fernando Mineiro, setores contrários à mudança propagam o medo para criticar a proposta, assim como ocorreu em debates históricos sobre direitos trabalhistas. O parlamentar espera que o Congresso acompanhe o entendimento da população e aprove a redução da jornada.
0: Na visão de Paulo Lemos, do PT do Amapá, a Câmara deve priorizar debates que impactem diretamente a vida da população. O parlamentar argumenta que embates ideológicos e ofensas pessoais não contribuem para o desenvolvimento econômico e social do país.
1: De acordo com Paulo Lemos, a discussão sobre a redução da jornada de trabalho é uma das prioridades com amplo apoio popular. Ele propõe a realização de estudos técnicos e o diálogo com o setor produtivo para avançar em uma proposta de forma equilibrada.
7: Direitos Humanos.
0: Jadira Fegari, do PCdoB do Rio de Janeiro, lembra que o 13 de maio marca os 138 anos da abolição formal da escravidão no Brasil. A deputada afirma que a Lei Áurea, apesar de ter sido uma conquista do movimento abolicionista, não garantiu à população negra o acesso pleno a direitos.
1: Jadira Fegari defende políticas afirmativas e medidas de reparação para enfrentar o racismo estrutural no país. Ela ressalta que as mulheres negras sofrem os maiores impactos das desigualdades sociais na renda, na educação, no trabalho e nas diferentes formas de violência.
7: Educação.
0: Rubens Pereira Júnior, do PT do Maranhão, destaca projeto de cursinho gratuito que prepara jovens de São Luís para o acesso ao ensino superior. Ele assinala que a iniciativa, fundada em 2023, tem ajudado a realizar o sonho de muitos jovens da periferia da capital do estado.
1: Rubens Pereira Júnior informa que o projeto já registra mais de 300 aprovações em institutos federais e universidades públicas. O congressista destaca que o cursinho passou a receber apoio federal em 2025 por meio da Rede Nacional de Cursinhos Populares. populares.
0: Professora Luciene Cavalcante, do PSOL, critica a postura da Prefeitura de São Paulo diante da greve dos servidores da educação. Segundo a deputada, a proposta de reajuste de apenas 13,5% parcelado em 2 anos desvaloriza a categoria.
1: Professora Luciene Cavalcante também critica a reforma administrativa, que, segundo ela, prejudica a carreira do magistério e afeta direitos de aposentados e pensionistas. Para a deputada, o projeto abre caminho para a privatização da educação infantil.
0: Termina agora o Jornal Câmara dos Deputados, com trabalhos técnicos de Everson Roni e apresentação de Márcio Aquilissardi e José Carlos Andrade. Uma ótima noite para você.
1: A Voz do Brasil volta amanhã. Boa noite.
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12: A oração do Santo Terço, o terço de hoje, será rezado nas seguintes intenções por todos os sócios do Clube da Amizade. Pelos falecidos João Maria Painha, pedido da família, Maria dos Anjos Meireles da Rosa e Rudimara Meireles da Rosa, pedido de Antônio Mendes da Rosa. Odacir Boeira, pedido de Iracema Nadal Boeira e família. Elisiar Rodrigues Vieira e Lourdes Guilherme de Moraes, a pedido do filho Protásio. Ademar Guilherme Vieira, a pedido do irmão Protásio. Zaira Guilhermes Vieira, a pedido do irmão Protásio. Júlio Cândido Nunes e Naíra Ávila Nunes, a pedido da filha Maria. Lorisa Gonçalves Vieira, a pedido do filho Rafael. Valdomira da Silva Vieira, a pedido do filho Rafael. Avelino Gonçalves Vieira, a pedido do filho Rafael. Hermelinda Maria Galho, a pedido da família. Marta da Silva Vieira, a pedido do irmão Rafael. Brandina Borges da Silva, pedido de Newton. Irês Rodrigues da Silva, pedido da filha Roseni. Santos pedido por uma graça alcançada, pedido de Roseni. Aldori Rodrigues de Bairros, a pedido da família. Israel Valdivino de Almeida e Rosa Borges Pereira de Almeida, pedido da família. Maria de Lourdes de Borba Reis e João Fernandes Reis, a pedido de Jocelei. Luciano de Borba Reis, a pedido de Jocelei. Jailton Reis da Cruz, a pedido de Jocelei. Sebastiana Padilha, a pedido de Jocelei. Afrano Escolar, a pedido dos familiares e amigos. José Veadrigo, a pedido dos familiares e amigos. 10º mês de falecimento de Agostinho Cusi, a pedido de Rejane e família. 10º mês de falecimento de Agostinho Cusi, a pedido da esposa e família. 9º ano e 3º mês de falecimento da professora Zaira de Oliveira Ribeiro, a pedido dos familiares. 9º ano de falecimento de Neuci Ivete Godóis Rosseto, a pedido do filho Elias e da nora Daniela. 5º ano de falecimento de Astrogildo Boeira Painha, a pedido da filha Daniela e do genro Elias. Por graça alcançada em agradecimento a Nossa Senhora de Fátima e Nossa Senhora Aparecida, a pedido de Jocelei. Terço a Nossa Senhora da Saúde, Nossa Senhora das Graças, Nossa Senhora de Fátima, Santa Rita, Santo Antônio, São Cristóvão, São Francisco de Assis e São Judas Tadeu, a pedido de pessoa devota. Unidos pelas ondas do rádio, vamos ao Santo Terço na tua Rádio Fátima.

0: Convidamos você e sua família para juntos rezarmos o Santo Terço. Em nome do Pai,
1: do Filho e do Espírito Santo. Amém.
0: Creio.

0: Senhor, que foi concebido pelo poder do Espírito Santo, nasceu da Virgem Maria, padeceu sobre Pôncio Pilatos, foi crucificado, morto e sepultado, desceu à mansão dos mortos, ressuscitou ao terceiro dia, subiu aos céus, está sentado à direita de Deus Pai Todo-Poderoso, de onde há de vir julgar os vivos e os mortos. Creio no Espírito Santo, na Santa Igreja Católica, na comunhão dos santos, na remissão dos pecados, na ressurreição da carne, na vida eterna. Amém.
1: Pai nosso que estais no céu, santificado seja o vosso nome. Venha a nós o vosso reino, seja feita a vossa vontade, assim na terra como no céu.
0: O pão nosso de cada dia nos dai hoje. Perdoai as nossas ofensas,

0: Amém.
1: Ave Maria, cheia de graça, o Senhor é convosco. Bendita sois vós entre as mulheres, e bendito é o fruto de vosso ventre, Jesus.
0: Santa Maria, Mãe de Deus, rogai por nós, pecadores, agora e na hora de nossa morte. Amém.
1: Ave Maria, cheia de graça, o Senhor é convosco. Bendita sois vós entre as mulheres, e bendito é o fruto de vosso ventre, Jesus.
0: Santa Maria, Mãe de Deus, rogai por nós, pecadores, agora e na hora de nossa morte. Amém.
1: Ave Maria, cheia de graça, o Senhor é convosco. Bendita sois vós entre as mulheres, e bendito é o fruto de vosso ventre, Jesus.
0: Santa Maria, Mãe de Deus, rogai por nós, pecadores, agora e na hora de nossa morte. Amém.
1: Glória ao Pai, ao Filho e ao Espírito Santo,
0: como era no princípio, agora e sempre. Amém.
1: Ó meu bom Jesus,

0: mais precisarem.
1: Hoje rezaremos os mistérios gloriosos. No primeiro mistério, contemplamos a ressurreição de Jesus.
2: Pai nosso que estais no céu, santificado seja vosso nome. Venha a nós o vosso reino, seja feita a vossa vontade, assim na terra como no céu.
0: O pão

0: livrai-nos do mal. Amém.
1: Ave Maria, cheia de graça, o Senhor é convosco, bendita sois vós entre as mulheres, e bendito é o fruto do vosso ventre, Jesus.
0: Santa Maria, Mãe de Deus, rogai por nós, pecadores, agora e na hora de nossa morte. Amém.
1: Ave Maria, cheia de graça, o Senhor é convosco, bendita sois vós entre as mulheres, e bendito é o fruto do vosso ventre, Jesus.
0: Santa Maria, Mãe de Deus, rogai por nós, pecadores, agora e na hora de nossa morte. Amém.
1: Ave Maria, cheia de graça, o Senhor é convosco, bendita sois vós entre as mulheres, e bendito é o fruto do vosso ventre, Jesus.
0: Santa Maria, Mãe de Deus, rogai por nós, pecadores, agora e na hora de nossa morte. Amém.
1: Ave Maria, cheia de graça, o Senhor é convosco, bendita sois vós entre as mulheres, e bendito é o fruto do vosso ventre, Jesus.
0: Santa Maria, Mãe de Deus, rogai por nós, pecadores, agora e na hora de nossa morte. Amém.
1: Ave Maria, cheia de graça, o Senhor é convosco, bendita sois vós entre as mulheres, e bendito é o fruto do vosso ventre, Jesus.
0: Santa Maria, Mãe de Deus, rogai por nós, pecadores, agora e na hora de nossa morte. Amém.
1: Ave Maria, cheia de graça, o Senhor é convosco, bendita sois vós entre as mulheres, e bendito é o fruto do vosso ventre, Jesus.
0: Santa Maria, Mãe de Deus, rogai por nós, pecadores, agora e na hora de nossa morte. Amém.
1: Ave Maria, cheia de graça, o Senhor é convosco, bendita sois vós entre as mulheres, e bendito é o fruto do vosso ventre, Jesus.
0: Santa Maria, Mãe de Deus, rogai por nós, pecadores, agora e na hora de nossa morte. Amém.
1: Ave Maria, cheia de graça, o Senhor é convosco, bendita sois vós entre as mulheres, e bendito é o fruto do vosso ventre, Jesus.
0: Santa Maria, Mãe de Deus, rogai por nós, pecadores, agora e na hora de nossa morte. Amém.
1: Ave Maria, cheia de graça, o Senhor é convosco, bendita sois vós entre as mulheres, e bendito é o fruto do vosso ventre, Jesus.
0: Santa Maria, Mãe de Deus, rogai por nós, pecadores, agora e na hora de nossa morte. Amém.
1: Ave Maria, cheia de graça, o Senhor é convosco, bendita sois vós entre as mulheres, e bendito é o fruto do vosso ventre, Jesus.
0: Santa Maria, Mãe de Deus, rogai por nós, pecadores, agora e na hora de nossa morte. Amém.
1: Glória ao Pai, ao Filho e ao Espírito Santo,
0: como era no princípio, agora e sempre. Amém.
1: Ó meu bom Jesus,

0: principalmente as que mais precisarem.
1: Nossa Senhora do Rosário de Fátima,
0: rogai por nós.
2: No segundo mistério, contemplamos a Ascensão.
3: Pai nosso que estás no céu, santificado seja o vosso nome. Venha a nós o vosso reino e seja feita a vossa vontade, assim na terra como no céu.
0: O pão

Ave Maria, cheia de graça, o Senhor é convosco. Bendita sois vós entre as mulheres, e bendito é o fruto do vosso ventre.

0: Ave Maria, cheia de graça, o Senhor é convosco. Bendita sois vós entre as mulheres e bendito é o fruto do vosso ventre, Jesus.
1: Santa Maria, Mãe de Deus, rogai por nós, pecadores, agora e na hora de nossa morte. Amém.
0: Ave Maria, cheia de graça, o Senhor é convosco. Bendita sois vós entre as mulheres, e bendito é o fruto do vosso ventre, Jesus.
1: Santa Maria, Mãe de Deus, rogai por nós, pecadores, agora e na hora de nossa morte. Amém.
0: Ave Maria, cheia de graça, o Senhor é convosco. Bendita sois vós entre as mulheres, e bendito é o fruto do vosso ventre, Jesus.
1: Santa Maria, Mãe de Deus, rogai por nós, pecadores, agora e na hora de nossa morte. Amém.
0: Ave Maria, cheia de graça, o Senhor é convosco. Bendita sois vós entre as mulheres, e bendito é o fruto do vosso ventre, Jesus.
1: Santa Maria, Mãe de Deus, rogai por nós, pecadores, agora e na hora de nossa morte. Amém.
0: Ave Maria, cheia de graça, o Senhor é convosco. Bendita sois vós entre as mulheres, e bendito é o fruto do vosso ventre, Jesus.
1: Santa Maria, Mãe de Deus, rogai por nós, pecadores, agora e na hora de nossa morte. Amém.
0: Ave Maria, cheia de graça, o Senhor é convosco. Bendita sois vós entre as mulheres, e bendito é o fruto do vosso ventre, Jesus.

0: Ave Maria, cheia de graça, o Senhor é convosco. Bendita sois vós entre as mulheres e bendito é o fruto do vosso ventre, Jesus.
1: Santa Maria, Mãe de Deus, rogai por nós, pecadores, agora e na hora de nossa morte. Amém.
0: Ave Maria, cheia de graça, o Senhor é convosco. Bendita sois vós entre as mulheres e bendito é o fruto do vosso ventre, Jesus.
1: Santa Maria, Mãe de Deus, rogai por nós, pecadores, agora e na hora de nossa morte. Amém.
0: Ave Maria, cheia de graça, o Senhor é convosco. Bendita sois vós entre as mulheres e bendito é o fruto do vosso ventre, Jesus.
1: Santa Maria, Mãe de Deus, rogai por nós, pecadores, agora e na hora de nossa morte. Amém.
0: Glória ao Pai, ao Filho e ao Espírito Santo.
1: Como era no princípio, agora e sempre. Amém.

0: demais precisarem.
1: Nossa Senhora Aparecida,
0: rogai por nós.
2: Terceiro mistério, contemplamos a descida do Espírito Santo.
3: Pai nosso que estais no céu, santificado seja o vosso nome. Venha a nós o vosso reino. Seja feita

0: Ave Maria, sia di grazia, Signore con vosco, bendita sei vos intra le mogliere e bendito il frutto del vostro ventre, Gesù.
1: Santa Maria, Mãe de Deus, rogai por nós, pecadores, agora e na hora de nossa morte. Amém.
0: Ave Maria, cheia de graça, Senhore convosco, bendita sois vós entre as mulheres, e bendito o fruto do vosso ventre, Jesus.
1: Santa Maria, Mãe de Deus, rogai por nós, pecadores, agora e na hora de nossa morte. Amém.
0: Ave Maria, cheia de graça, Senhore convosco, bendita sois vós entre as mulheres e bendito o fruto do vosso ventre, Jesus.

0: Ave Maria, cheia de graça, Signore è convosco. Bendita sois vós entre as mulheres, e bendito o frutto do vosso ventre, Jesus.
1: Santa Maria, Mãe de Deus, rogai por nós, pecadores, agora e na hora de nossa morte. Amém.
0: Ave Maria, cheia de graça, Signore è convosco. Bendita sois vós entre as mulheres, e bendito o frutto do vosso ventre, Jesus.
1: Santa Maria, Mãe de Deus, rogai por nós, pecadores, agora e na hora de nossa morte. Amém.
0: Ave Maria, cheia de graça, Signore é convosco. Bendita sois vós entre as mulheres, e bendito o frutto do vosso ventre, Jesus.

0: Ave Maria, cheia de graça, o Senhor é convosco. Bendita sois vós entre as mulheres e bendito é o fruto do vosso ventre, Jesus.
1: Santa Maria, Mãe de Deus, rogai por nós, pecadores, agora e na hora de nossa morte. Amém.
0: Glória ao Pai, ao Filho e ao Espírito Santo,
1: como era no princípio, agora e sempre. Amém.
0: Ó meu bom Jesus, perdoai-me, livrai-me do fogo do inferno, levai as almas todas para o céu e socorrei precisamente as que mais precisarem. Nossa Senhora da Oliveira,
1: rogai por nós.
2: No quarto mistério, contemplamos a Assunção de Maria.
3: Pai nosso que estás no céu, santificado seja o vosso nome. Venha a nós o vosso reino, seja feita a vossa vontade, assim na terra como no céu.
1: O pão nosso de cada dia nos

0: em tentação, mas livrai-nos do mal. Amém.
1: Ave Maria, cheia de graça, Senhor convosco, bendita sois vós entre as mulheres, e bendito é o fruto do vosso ventre, Jesus.
0: Santa Maria, Mãe de Deus, rogai por nós, pecadores, agora e na hora de nossa morte. Amém.
1: Ave Maria, cheia de graça, Senhor é convosco. Bendita sois vós entre as mulheres, e bendito é o fruto do vosso ventre, Jesus.
0: Santa Maria, Mãe de Deus, rogai por nós, pecadores, agora e na hora de nossa morte. Amém.
1: Ave Maria, cheia de graça, Senhor é convosco. Bendita sois vós entre as mulheres, e bendito é o fruto do vosso ventre, Jesus.
0: Santa Maria, Mãe de Deus, rogai por nós, pecadores, agora e na hora de nossa morte. Amém.
1: Ave Maria, cheia de graça, o Senhor é convosco. Bendita sois vós entre as mulheres, e bendito é o fruto do vosso ventre, Jesus.
0: Santa Maria, Mãe de Deus, rogai por nós, pecadores, agora e na hora de nossa morte. Amém.
1: Ave Maria, cheia de graça, Senhor convosco, bendita sois vós entre as mulheres, e bendito é o fruto do vosso ventre, Jesus.

0: pecadores, agora e na hora de nossa morte. Amém.
1: Ave Maria, cheia de graça, Senhor é convosco, bendita sois vós entre as mulheres, e bendito o fruto do vosso ventre, Jesus.
0: Santa Maria, Mãe de Deus, rogai por nós, pecadores, agora e na hora de nossa morte. Amém.
1: Ave Maria, cheia de graça, Senhor convosco, bendita sois vós entre as mulheres, e bendito o fruto do vosso ventre, Jesus.
0: Santa Maria, Mãe de Deus, rogai por nós, pecadores, agora e na hora de nossa morte. Amém.
1: Ave Maria, cheia de graça, Senhor é convosco, bendita sois vós entre as mulheres, e bendito o fruto do vosso ventre, Jesus.

0: mais precisarem.
1: Nossa Senhora Consoladora,
0: rogai por nós.
2: No quinto mistério, contemplamos a coroação de Nossa Senhora.
3: Pai nosso que estais no céu, santificado seja o vosso nome. Venha a nós o vosso reino, seja feita a vossa vontade, assim na terra como no céu.
0: O pão nosso de cada dia

0: Ave Maria, cheia de graça, o Senhor é convosco. Bendita sois vós entre as mulheres e bendito é o fruto do vosso ventre, Jesus.
1: Santa Maria, Mãe de Deus, rogai por nós, pecadores, agora e na hora de nossa morte. Amém.
0: Ave Maria, cheia de graça, o Senhor é convosco. Bendita sois vós entre as mulheres e bendito é o fruto do vosso ventre, Jesus.
1: Santa Maria, Mãe de Deus, rogai por nós, pecadores, agora e na hora de nossa morte. Amém.
0: Ave Maria, cheia de graça, o Senhor é convosco. Bendita sois vós entre as mulheres e bendito é o fruto do vosso ventre, Jesus.
1: Santa Maria, Mãe de Deus, rogai por nós, pecadores, agora e na hora de nossa morte. Amém.
0: Ave Maria, cheia de graça, o Senhor é convosco. Bendita sois vós entre as mulheres e bendito é o fruto do vosso ventre, Jesus.
1: Santa Maria, Mãe de Deus, rogai por nós, pecadores, agora e na hora de nossa morte. Amém.
0: Ave Maria, cheia de graça, o Senhor é convosco. Bendita sois vós entre as mulheres e bendito é o fruto do vosso ventre, Jesus.
1: Santa Maria, Mãe de Deus, rogai por nós, pecadores, agora e na hora de nossa morte. Amém.
0: Ave Maria, cheia de graça, o Senhor é convosco. Bendita sois vós entre as mulheres e bendito é o fruto do vosso ventre, Jesus.
1: Santa Maria, Mãe de Deus, rogai por nós, pecadores, agora e na hora de nossa morte. Amém.
0: Ave Maria, cheia de graça, o Senhor é convosco. Bendita sois vós entre as mulheres e bendito é o fruto do vosso ventre, Jesus.
1: Santa Maria, Mãe de Deus, rogai por nós, pecadores, agora e na hora de nossa morte. Amém.
0: Ave Maria, cheia de graça, o Senhor é convosco. Bendita sois vós entre as mulheres e bendito é o fruto do vosso ventre, Jesus.
1: Santa Maria, Mãe de Deus, rogai por nós, pecadores, agora e na hora de nossa morte. Amém.
0: Ave Maria, cheia de graça, o Senhor é convosco. Bendita sois vós entre as mulheres e bendito é o fruto do vosso ventre, Jesus.
1: Santa Maria, Mãe de Deus, rogai por nós, pecadores, agora e na hora de nossa morte. Amém.
0: Ave Maria, cheia de graça, o Senhor é convosco. Bendita sois vós entre as mulheres e bendito é o fruto do vosso ventre, Jesus.
1: Santa Maria, Mãe de Deus, rogai por nós, pecadores, agora e na hora de nossa morte. Amém.
0: Glória ao Pai, ao Filho e ao Espírito Santo.
1: Como era no princípio, agora e sempre. Amém.
0: Ó meu bom Jesus,

0: frutto del vostro ventre. O clemente, o piedosa, o doce sempre Virgem Maria.
1: Rogai por nós, Santa Mãe de Deus, para que sejamos dignos das promessas de Cristo. Ó minha Senhora, ó

0: vossa. Amém.
1: Nossa Senhora do Rosário de Fátima,
0: rogai por nós.
1: Que Deus nos abençoe, em nome do Pai, do Filho e do Espírito Santo. Amém. Louvado seja nosso Senhor Jesus Cristo.
0: Para sempre seja louvado.

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5: 8 horas e 32 minutos.

0: 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Sua vida, nossa razão de existir. 13 graus.
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0: Jota Quest com Marcelo Falcão. Você precisa de alguém. Fechando a primeira hora de sucessos, 2 minutos agora para as 9. Flávio Bolsonaro pediu dinheiro a Vorcaro para filme sobre pai. Banqueiro chegou a pagar 61 milhões de reais, diz site. Estou e sempre estarei contigo, disse o pré-candidato do PL em mensagem ao banqueiro, conforme revelou o Intercept Brasil. Flávio Bolsonaro confirma pedido de dinheiro a Vorcaro para financiar filme sobre o pai, mas nega irregularidades. Pré-candidato a presidente, senador disse que patrocínio era privado, não houve recebimento de vantagens indevidas e defende CPI sobre Banco Master. Segundo o portal Intercept Brasil, o banqueiro, como eu falei, né, chegou a pagar 61 milhões de reais para a produção em questão. 9:01, intervalo, já já tem mais músicas. 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
3: 9:00.
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6: 12 graus.
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